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0: Pois é, gente, agora 21 horas e 4. Olha, eu mando um abraço para o Amauri Júnior. Ele que está sempre ouvindo eu de cá, você de lá. Alô, Amauri Júnior. Tira o pé. Falei com ele agora à tarde. Tá sempre andando, fazendo shows aí pelo Brasil, cantando bonito. Alô, Amauri Júnior! Tira o pé, rapaz! E tira a mão também, segura!
1: Essa é boa demais! Ai, Simão!

0: funciona assim, vai.
1: Ô, Amaury Júnior, bom demais, tá sempre escutando a gente. Ele teve aqui no nosso programa um tempo atrás, disse que vai vir de novo, mas demora, viu? Demora demais. Alô, Amaury Júnior, dia que ele teve aqui, ele fez uma festa aqui, uma moda que a gente cantou junto aqui mesmo.

0: Música feliz, rapaz, bom demais. Obrigado a Maurício Júnior, bom demais. Ele esteve aqui no nosso programa e fez uma festa com uma sanfona muito boa. Tá indo embora já, Roberto? Que vida boa, hein? Quem pode, pode. E eu ainda vou até meia-noite por aqui. Você descansando mais cedo, né, minha amiga Roberta? Quem pode, pode. Chegou aqui, é boa noite, bom descanso, viu? Chegou cedo, trabalhou o dia inteiro. As eleições dá trabalho para um monte de gente aqui, não é? Vamos à luta! Tem mais aqui conosco o Pedro falando assim. Alô, Pedro, boa noite!
1: Boa noite, meu amigo Maurício Rabelo. Aqui é o Pedro Neto, de Padre de Minas. Maurício, da Serrada, que é a moda do Rick Renner, para nós, Casa de Caboclo.
0: Casa de Caboclo?
1: Aquela música fala assim, acho que o progresso chegou e acho que esqueceu de mim.
0: Ah,
1: falou,
0: Casa Maurício. De Caboclo.
1: Aqui é o Pedro Neto, de Padre de Minas, não quero mandar para o Zé Bota, para o Rivaino,
0: tá,
1: mandar para o Marcinho do Lava Jato,
0: para o Hernandes.
1: Para todo mundo que estiver ouvindo, para todos os ouvintes que estiver ouvindo Nacional Brasília, falou.
0: Tá bom,
1: esse programa é de cá, você de lá é bom demais,
0: é
1: Maurício.
0: É bom demais da conta, né, rapaz? Obrigado, amigão Pedrinho, aí em Patos de Minas, Minas Gerais. Muito obrigado, Pedrinho. Um abraço para o Marcinho aí, um abraço para o Zé Mota também, para todos que estão na escuta, ele pedindo a música Casa de Caboclo, do Rick Renner. Muito obrigado, Pedrinho. Um abraço para o Zé Mota e toda a turma aí, viu, Pedrinho?
2: E a Cidinha de Ilhabela, São Paulo, Maurício, está ligadinho lá no programa. Ela e o esposo,
0: e
2: né?
0: E o Zé Maria.
2: O Zé Maria, estão lá ouvindo eu de cá, você de lá. Diz que desde o início. E ela está pedindo para ouvir a música, né? Andorinha Sem Rumo.
0: Das Irmãs Freitas.
2: Que ela gosta muito das Irmãs Freitas, para curtir lá com o Zé Maria. Oferece para você, Maurício. Para a Fatinha, ao Anderson, e um abraço para todos os ouvintes que ainda ouvem pelo radinho de pilha. Então ela está mandando um abraço para todos, está lá ligadinha no Eu de Cá, Você de Lá, ela diz que não perde esse programa por nada.
0: Que coisa
2: gosta
0: boa.
2: Gosta do programa e também das músicas das Irmãs Freitas, ela é apaixonada pelas Irmãs Freitas.
0: Depois pede ela para cantar uma hora, não, você vai fazer um áudio cantando a música das Irmãs Freitas.
2: Ela
0: canta,
2: o sonho dela é conhecer as Irmãs Freitas.
0: Pois é, e ela já fala com elas muito, elas têm amizade já, graças a Deus.
2: Que maravilha.
0: Né? Que coisa boa.
2: Então daqui nós vamos ouvir daqui a pouco, viu, Cidinha, sua música. Tem aí,
0: Andorinha,
2: né?
0: Sem Rumo, das Irmãs Freitas, né? Eu vou atender aqui do Mato Grosso do Sul, Maicon. Alô, Maicon! Em Mato Grosso do Sul, dizendo Maurício Rabelo, um cara legal. Obrigado! Passando aqui para dizer que hoje o sinal das ondas curtas tá bom, graças a Deus, tá muito bom. Só não tá ótimo porque tá formando chuvas aqui no Carapó, né? Tá bom, mas não tá ótimo. Tá fazendo nuvens, fazendo chuva em Mato Grosso do Sul, lá em Carapó, né? Tá dizendo, não sei se ontem você tocou o que eu pedi, então peço de novo, Zilizalo. É, se tocou, toca de novo. Tudo bem? Tudo jóia. Ele pediu ontem, não vamos tocar não.
2: Porque
0: vamos
2: ontem
0: tocar.
2: Tava fora, né? A 49 e a 25.
0: Qual a música que ele pediu do Zilizalo? É, toca uma do Zilizalo. Qual que é um? Diploma de Carreiro, pode ser? Então tá bom, né? Tranquilo e calmo, deixa eu ver aqui. Bom demais. Falou, meu amigo Maicon, aí em Carapó, no Mato Grosso do Sul. Já já o Zilizalo cantando pra você.
2: E o Juarez Expedito de Itaguaí, Rio de Janeiro, também está na escuta e está pedindo para ouvir a 2 graus.
0: Alain e Aladim.
2: Com Alain e Aladim, oferece para Marilena, Heleninha e para todos os ouvintes.
0: Beleza.
2: Um abração para a dona Geraldo, que está sempre lá na escuta, né, do programa de Cá, Você de Lá.
0: Zezé de Camargo e
2: Luciano. E daqui a pouco a gente vai rodar uma música para ela, de Zezé de Camargo e Luciano.
0: Bom demais. Tem aqui, lá no estado do Maranhão, um abraço a todos, em São Luís do Maranhão, Ayrton, ouvindo Eu de Cá, Você de Lá, muito obrigado, Ayrton, em São Luís, no estado do Maranhão, muito obrigado, muito obrigado. Tem o Zé Neto aqui, ouvindo, mandou até uma gravação dizendo boa noite, galera. Eu sou ouvinte aqui do Eu de Cá, Você de Lá. Sou o Zé Neto, de Lago da Pedra, no Maranhão. Tô ligado através das ondas na Rádio Alto FM 90.5, ouvindo o Eu de Cá, Você de Lá. Muito obrigado, meu amigão Zé Neto. É grande comunicador da Alto FM 90.5, lá de Lago da Pedra, falando para toda a região dos lagos. Muito obrigado. E o áudio que ele gravou é assim, para ver a qualidade. Quer ver? Olha aí.
3: Ligadinho lá no programa, olha, ela e o esposo, né?
4: E o Zé Maria.
3: Zé Maria, tá lá ouvindo meu de Limpe, carro, você
0: a rádio,
3: lá,
0: pega bem, a rádio, é a rádio Alto FM, né?
3: E ela tá pedindo,
0: né,
3: pra ouvir a música, né, Andorinha Sem Rumo.
4: Das irmãs
3: Andorinha
4: Freitas,
3: Sem Rumo. É, que ela gosta muito.
0: Bom demais, obrigado, meu amigo Zé Neto, um abraço grande. Homem, vamos trazer música então, né? Ó, nós estamos devendo os Ilizados desde ontem, né? Diploma de Carreiro? É. Depois, pode ser Zezé de Camargo e Luciano, com a música Como um Anjo. E ainda, Cantando para o Brasil, Irmãs Freitas, a música Andorinha Machucada. É isso? Andorinha Sem Rumo. Toca pra nós aí, pra Cida Cruz, lá em Ilhabela, no estado de São Paulo. Também pro Zé Maria, Irmãs Freitas, Andorinha Sem Rumo. Primeiro, Zilizalo, Diploma de Carreiro.

Pois é, gente, agora 21h25, o Anderson contando histórias do ronco aqui, Deus me livre das suas histórias que o povo conta, né? Ele está contando histórias aqui da carreira, por exemplo, que ele ouviu dizer, mas não tem certeza, da época da dupla Zazá e Zezé, né? Foi um duplaço, foi uma dupla muito boa. E o Zezé de Camargo, que não cabe nem comentário, Zezé de Camargo e Luciano, o tanto que ele é talentoso e um grande compositor e intérprete também, ele e o Luciano. E o Zazá, eu tive o prazer de fazer dupla com ele durante 3 anos, quase 4 anos, andamos, né? Quase um medo de morrer, rapaz, assim, anda de noite cansado, dirigindo, sono, rapaz, mas vai, e fora os aviões que passa susto na gente toda hora, né, de vez em quando toma um copo de cerveja, assim, quase molha a roupa da gente tudo, porque você chega tarde no show, né, eu tô lembrando, é um cara que eu conheço muito, né, rapaz, chegou num show tarde demais, rapaz, e aí o caboclo ofereceu uma cerveja.

0: E boa noite, meu amigo Maurício Rabelo. Manda um alô para Tião em Arueira de Lapão, Bahia. Tião em Arueira de Lapão, Bahia, né? Aqui é o Ricardo Carneiro, de São Gotardo, Minas Gerais. Ricardo Carneiro, de São Gotardo, Minas Gerais. Deixa eu colocar o Roberto Carlos, da Bahia, para falar, que depois eu mando áudio para ele de volta. Fala, Roberto Carlos, boa noite! Ou mais baixo assim, não tem jeito. Agora vai.
1: Alô, Maurício Rabelo, boa noite, boa noite.
0: Boa noite.
1: Nossa, tem que pedir uma música aí na voz de Roberto Carlos e Marivaldo. O nome da música é Velho Jatobá.
0: Roberto Carlos e Marivaldo, Velho Jatobá.
1: Todos os caminhoneiros do meu Brasil oferecer.
0: Roberto Carlos e Marivaldo, tem aí?
1: Oferecer para você. Quer dizer que
0: Velho
1: esse
0: Jatobá
1: programa a gente acompanha desde criança, né? Meu pai tinha um raidão de pilha, raidão de mesa.
0: Roberto Carlos.
1: E ele
0: Carlos.
1: Torcia o embigo do bicho.
0: O embigo, né?
1: De cá, você de lá.
0: Gostei do embigo, rapaz.
1: Ia fazer umas tarefas, até mais tarde, buiar feijão, catador. E prosar e tal, e etc. Feijão. Na da escuta feijão do programa, de cá, você de lá. Ainda é nas vozes marcantes de Luiz Alberto.
0: De Luiz Alberto.
1: E você conduz aí o programa de uma forma muito bacana, alegre. Parabéns.
0: Obrigado.
1: Por dar continuidade aí.
0: Então,
1: boa
0: aqui,
1: noite.
0: Né?
1: E Deus abençoe.
0: Amém. Rapaz, você falou bonito, viu? Obrigado, Roberto Carlos. Ele pedindo Roberto Carlos e Marival, como é que é?
2: Velho Jatobá.
0: Velho Jatobá. Já você vai ouvir, viu? Obrigado aí pelas suas palavras, pela condução aqui do programa. Eu te agradeço muito. E relembrando o grande Luiz Alberto, que marcou época aqui. Foram 26 anos à frente do Eu de Cá, Você de Lá, e muitos dos quais o Peruca participou, né? Peruca foi marcante demais aqui, como o Celso Ribeiro do Amorim é também, o Celcinho, né? Um abraço, Roberto Carlos. Apareça, moço. Vai ser uma alegria receber você aqui no Eu de Cá, Você de Lá. Tem aqui 21 e 29. Deixe-me ver aqui, nesse momento, 34, rapaz, 34 é Minas Gerais. Opa, boa noite, amigo Maurício Rabelo, aqui é o Tião de Arueira, de Lapão, Bahia. Meu amigo, manda um alô pro Tião em Arueira de Lapão, Bahia. Aqui é o Ricardo Carneiro, de São Gotardo, em Minas Gerais. Um abraço grande, Ricardo Carneiro, São Gotardo, Minas Gerais, a terra da cenoura, né? Um abraço para o Tião em Arueira de Lapão, Bahia. Muito obrigado, muito obrigado. Eu vou atender lá do Rio Grande do Norte. Alô, Rio Grande do Norte. É uma moça bonita do cabelo comprido aqui, rapaz. Acho que é a dos Anjos, é o nome dela. Fala comigo aí. Boa noite.
3: Boa noite, Maurício Rabelo. Gostaria de pedir a música do Zezé de Camargo Luciano, Sem Medo de Ser Feliz, para oferecer ao meu namorado, Marcelo. E gostaria também de oferecer a minha mãe, Creuza, e meu irmão, Toninho, em Campo Grande, Rio Grande do Norte. E aos demais familiares e também para todos os ouvintes.
0: Que coisa boa! Muito obrigado, muito obrigado. Essa moça bonita lá do Rio Grande do Norte, né? Pedindo uma música do Zezé de Camargo e Luciano, Sem Medo de Ser Feliz, para mandar pro namorado dela. É o Marcelo, parece-me, né? Vamos colocar ela para falar de novo. Gostei dessa conversa dela. Ela está lá no Rio Grande do Norte. Fala comigo de novo aí. Boa noite, boa noite.
3: Boa noite, Maurício Rabelo. Gostaria de pedir a música do Zezé de Camargo Luciano, Sem Medo de Ser Feliz, para oferecer ao meu namorado, Marcelo. E gostaria também de oferecer a minha mãe, Creuza, e meu irmão, Toninho, em Campo Grande, Rio Grande do Norte, e aos demais familiares e também para todos os ouvintes.
0: Opa, muito obrigado, aí, muito obrigado. Muito obrigado.
3: Boa
0: faltou
3: noite,
0: só Maurício você
3: Rabelo.
0: Falar o seu nome, né? Só você.
3: Do José de Camargo.
0: Não, tá bom demais. Obrigado, obrigado. Nós vamos pro intervalo, já a gente volta. Aguardem.

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0: Bora, agora são 21h37. Eu de cá, você de lá, o João Juarez, lá de São Paulo. João Juarez de São Paulo, né? São José dos Campos, São Paulo. Ele dizendo: Maurício, boa noite. Hoje, dia 29 de setembro de 2026, está completando 20 anos da tragédia do voo 1907. Era uma sexta-feira, 29 de setembro de 2006. Eu, João Juarez, estava ouvindo o programa Eu de Cá, Você de Lá, quando chegaram as primeiras notícias. 154 pessoas perderam suas vidas. A aeronave caiu na mata fechada no município de Peixoto de Azevedo, no estado de Mato Grosso. E, Maurício, aproveitando, gostaria também de abraçar a todos os familiares, né, que perderam seus parentes, né, e 20 anos de saudade. E eu lembro até o nome da fazenda, a Fazenda Jarinã. Fazenda Jarinã, eu já tive lá em Peixoto de Azevedo e Alta Floresta. Para mim, o município era de Alta Floresta. E eu achava que era o dia 30 de setembro, é dia 29, segundo ele, né? É Fazenda Jarinã, onde o avião caiu. Tinha dois colegas, inclusive os estúdios aqui tem o nome dos dois. Um estúdio é um, o outro é o Chicão e o Osman, né? Eram dois colegas da Rádio Nacional que estavam naquele voo e perderam a vida. E o Legacy dos Estados Unidos bateu e cortou a asa do avião e ele caiu e matou todo mundo, tirou a vida de todo mundo. Lembranças ruins, mas que existe, né? E marcas que ficaram e saudades que ficaram também, né, João? Ele está dizendo, aproveitando, eu quero parabenizar duas amigas, a Mariana Mileno de Arapiraca, Alagoas, Mariana Mileno de Arapiraca, Alagoas, aniversário hoje, e amanhã, dia 30, nossa amiga Mercedes Bobadilha, de Taguatinga, é também aniversariando. Parabéns, felicidades, muitos anos de vida para Mercedes Bobadilha em Taguatinga, muitos anos de vida. E parabéns a Mariana Mileno, de Arapiraca, Alagoas. Quem manda é João Juarez, de São Paulo, né? O Antônio Nunes também mandou a mensagem aqui. Eu tenho que achar aqui. Antônio Nunes, você é um menino bom, rapaz. Espera aqui, tenha calma. Espera aqui. Rapaz, é muita coisa aqui para uma pessoa só. Mas Antônio Nunes, aqui achei. Tem que vivitar, como disse. Eu sei vivitar. Espera aqui. Aqui, Antônio Nunes, boa noite.
1: Boa noite, meu caro amigo Maurício Rabelo.
0: Boa noite,
1: Celso, Fátima, Anderson, Borozinho, a todos vocês aí que fazem a equipe aí, eu de cá, você de lá, né?
0: Ele mandou, foi um vídeo, rapaz, dos melhores aqui. Fala, Antônio Nunes.

Maurício, eu te convido para não ir, né? Parabéns.

0: Pádua. Bom demais. E o Antônio Nunes, ele estava falando e eu o interrompi, mas é o Antônio que mandou esse vídeo aqui. Então, continua falando aí, Antônio. Ele mandou o áudio ontem e esse vídeo é de hoje. O áudio é de ontem. Continua, Antônio, pode falar.
1: Tudo de bom para vocês. Abraço aí para Ellen Couto, né? A Jana Moura, a Mercedes, a Zezé, as Teodoras, né? A Milena, com certeza, e a mamãe dela ligadinha aí. O Fabrício, o Edgar, o Rubens, o Ayrton de Uruaçu, né?
0: Enquanto você é expulso, não vem, não.
1: O Jerônimo lá em Aragarça, Maurício, está ligadinho.
0: Minas Gerais.
1: Tá, enfim, um abraço pra Dioneta também, né? Com certeza essa galera toda aí ligadinha no Eu de Cá, Você de Lá. Meu amigo, um recadinho aí pra você, pois ó. Não. 11 de outubro, né? Amanhã já é o último dia do mês, outubro, né? Vamos entrar outubro aí. Dia 11, nosso próximo encontro, né? Parque da Cidade, estacionamento número 3, né? E a galerinha, isso, tá todo mundo aí convidado aí a comparecer dia 11 lá no parque, né? E quem for, sempre procurar levar qualquer coisinha. Não importa o que leva, não é importante, é sempre estar levando, tá bom, meu querido?
0: Tá bom demais.
1: E vê se você acha pra nós aí, vamos achar uma aí de ginigena aí, a seu gosto aí. Você sapeca pra nós aí. Grande abraço aí, tô ligadinho aqui em vocês, hein?
0: Falou, muito obrigado, amigão Antônio Nunes e a dona Cleonice também. Muito obrigado, que alegria receber e confirmar. Dia 11 é o encontro no Parque da Cidade. Vai ser bom demais, né? Dia 11. E olha, eu quero falar que o número do telefone do Antônio Nunes é o 61-DDD-98526-2668. É 61-DDD, depois 98526-2668. Minas Gerais. Fala, Minas Gerais. Opa, boa noite. Boa noite.
2: Oi, boa noite. Meu nome é Vitória. E eu queria que vocês mandassem um alô pra minha avó e pra minha mãe. Minha avó se chama Idênia e minha mãe se chama Joyce. A gente tá escutando aqui em Carmo do Paranaíba, Minas Gerais.
0: Minha Nossa Senhora, você tá pertinho de Major Porto, onde eu nasci, Capelinha do Chumbo, né? É Vitória. Eu vou ouvir você de novo, Vitória. Você tem a voz muito bonita e o Brasil quer te ouvir de novo. É a Vitória, filha da dona, acho que é da dona Carmen, será? A Joyce, tem uma que é Joyce, a outra... Então, fala de novo, Vitória, boa noite!
2: Oi, boa noite, meu nome é Vitória e eu queria que vocês mandassem um alô pra minha avó e pra minha mãe. Minha avó se chama Idênia e minha mãe se chama Joyce. A gente tá escutando aqui em Carmo do Paranaíba, Minas Gerais.
0: Obrigado, gostei demais. Você tem uma voz bonita, viu, moça? Muito obrigado. É Carmo do Paranaíba. Eu sou de Quintinos, tem base? Tem não? Pois é, não. Quintinos é município do Carmo do Paranaíba, mas eu sou de Capelinha do Chumbo, Major Porto, né? Aí bem pertinho, 55 quilômetros, onde eu nasci, onde você está agora. Carmo do Paranaíba, onde tem um café de primeira qualidade, onde um povo muito hospitaleiro, tem muitas famílias muito conhecidas aí. Tinha o Vantuir. Não sei se é Carneiro, não sei, é, gente boa, fui na fazenda dele, já faleceu, ele foi vice-prefeito da cidade de Carmo do Paranaíba, teve os Queiroz, os Barcelos, os Velosos, conheço muita história aí de Carmo do Paranaíba, muito obrigado Vitória, muito obrigado Idênia, muito obrigado Joyce, nessa linda cidade de Carmo do Paranaíba, Minas Gerais, muito obrigado. E mais outra aqui... O José falou assim, ô José, boa noite.
3: Meu amigo Maurício Rabelo, olha aqui o sanfoneirão Zé Caetano da Cordeon. Rapaz, eu falei um dia desse aí com você, depois quem me respondeu foi a dona Beta, não é? Pensa numa pessoa também bem educada, uma pessoa que, sabe como dizer, sabe medir a distância também.
0: Rapaz, aí, bota aqui, a sabedoria nisso.
3: Eu tava viajando, né? Mas cheguei, tô em casa. Aqui, e graças a Deus, correndo bem.
0: Beleza.
3: Então, eu não vou pedir música hoje, não. O que você passar, seja bem-vindo,
0: tá,
3: né?
0: Tá bom demais.
3: Estou aqui em casa, ouvindo seu programa.
0: Você sabe pedir a distância mesmo, né, meu amigo?
3: O Luciano dessa. Mandou a música do Luiz Gonzaga para mim. Muito bem atendido também.
0: Zé Caetano.
3: Todos. que ouvir. Acho bom esse maravilhoso programa seu, não é?
0: Acho bom
3: Tem que ajudar,
0: também.
3: não é? Porque se a gente não falar, você não faz o programa.
0: É,
3: Tem que
0: ué,
3: ver isso também, né? Não,
0: pode, não pode.
3: Pois é,
0: né,
3: tô aqui em
0: rapaz?
3: casa, o sanfoneirão. Política tá chegando. A gente
0: não pode falar o nome de
3: escolher
0: ninguém.
3: O candidato pra gente dar um voto, né?
0: Não pode falar o nome.
3: Tá bom, graças a Deus. Obrigado aí, locutor.
0: Obrigado, o locutor agradece,
3: tá
0: viu?
3: Da sintonia dessa rádio e todos
0: Falou.
3: Que estão vindo do Brasil e do mundo.
0: Tá bom,
3: Mas
0: então.
3: Aqui você passar, seja bem-vindo, tá bom?
0: Tá bom, José.
3: Luiz Gonzaga.
0: Ah.
3: Eu sou fã do Luiz Gonzaga, não é? Qualquer
0: Sei.
3: Uma.
0: Tá bom. Obrigado, Zé Sanfoneiro. Zé Caetano do Acordeon. Zé Caetano do Acordeon. Um grande abraço, muito obrigado. Vou botar o Eder João para falar aqui. Ô, Eder João, cadê você, rapaz? Ah, não, sou só um

0: Suspiro aquele, suspirou só, né? Obrigado, meu amigo. Aliás, o Eder João está dizendo assim, ele escreveu, né? É um homem, vem cá, sempre ligados aqui, boa noite, sempre ligados, Eder João, Celeste Ramos, Toninho Ramos, o Anderson Ramos, Deiler Ramos, na Ceilândia Norte, no Distrito Federal, pedindo Durval e Davi Mistérios. Obrigado, Eder João, meu amigo, desde os tempos de Luziânia, no estado de Goiás. Tem aqui, da cidade, eu não sei, mas do estado do Piauí, Clesomar Fonseca. Clesomar, fala aí, boa noite.
1: Boa noite, Maurício Rabeiro, boa noite a toda a equipe da Rádio Nacional. Aqui quem fala é o Kelson Marques, da Fazenda Seis Irmãos, no município de Rio Goiás, Piauí.
0: Uhum.
1: Gostaria que você tocasse os parabéns aí para a minha irmã Leidiana, que mora aí no Sobradinho, no Distrito Federal.
0: Uhum.
1: Beleza, Maurício?
0: Tá bom.
1: Gostaria de ouvir uma música aí com Chitãozinho Chororó, pode ser qualquer uma.
0: Tá bom.
1: E eu ofereço para minha mãe, meu pai Oswaldo, minha mãe Madalena, meu irmão Arualdo, meu irmão Rogério, a Leiliane, a Carleane, mora aí no Riacho Fundo 1. Beleza, Maurício? Um abraço, tudo de bom.
0: Beleza. Você falou.
1: E canta os parabéns aí para. Manda os parabéns para a Leidiana, minha irmã Leidiana, tá aniversariando hoje. Manda um modão aí para nós.
0: Beleza pura, Kelsomar, Fazenda Seis Irmãos, em Gilboés do Piauí. Muito obrigado, Kelsomar. Que alegria receber a sua mensagem aqui, cumprimentando seu pai, o seu Oswaldo, a mãe, a dona Madalena, cumprimentando a Leidiane em Sobradinho, no Distrito Federal, a Carleane também, aqui no Riacho Fundo, muito obrigado, cumprimentando todos os irmãos aí de Gilboés no Piauí, as irmãs também, na Fazenda Seis Irmãos. Ele pediu a música... você sabe qual? Chitãozinho Chororó. Qualquer uma, né? Então tá bom. Obrigado, obrigado. Valeu, Kelsomar Fonseca. Qual é a música, meu amigo? Parabéns pra irmã dele, aniversariante, né? Como é o nome da irmã dele, rapaz, aniversariante? Acho que eu tô bêbado, né? Parece que minha pulseira também.
1: Para a minha irmã Leidiana, que mora...
0: Ah, tá no Sobradinho. A Leidiana, que está em Sobradinho, no Distrito Federal. Grande abraço. Parabéns, felicidade. Fala mais alguma coisa.
1: Aí no Sobradinho, no Distrito Federal.
0: Uhum.
1: Beleza, Maurício?
0: Beleza.
1: Gostaria de ouvir uma música aí com...
0: Chitãozinho?
1: Chitãozinho Chororó, pode ser qualquer uma.
0: Uhum.
1: E ofereço para minha mãe, meu pai, pai Oswaldo, minha mãe Madalena, meu irmão Arualdo, meu irmão Rogério, a Leiliane... É a Carleane, mora aí no Riacho Fundo 1.
0: Uhum.
1: Beleza, Maurício? Um abraço, tudo de bom.
0: Me bota bom nisso, tranquilo. Obrigado mais uma vez, meu querido amigo. É o Kelsomar, não é? É isso? Se eu não estiver errado, é isso mesmo. Obrigado, Kelsomar. Um abração para o Arualdo, seu irmão, o Rogério, seu irmão também, a aniversariante de hoje, a Liliana, em Sobradinho, do Distrito Federal, que é sua irmã, a Carliane também, no Riacho Fundo 1, ao seu pai Oswaldo, a sua mãe Madalena, muito obrigado. Ele está na Fazenda Seis Irmãos, em Gilboés, do Piauí, muito obrigado. Qual é a música? 2 graus, Alain e Aladim. Depois, Velho Jatobá, quem canta? Roberto Carlos e... meu nome e Marivaldo, né? Então tá, segura aí. A 2 graus, Alain e Aladim, linda demais.

0: Pois é, gente, agora 21h59. Quem está ouvindo a gente deitado, tranquilo, casal, assim, apaixonado, só curtindo a noite, é a dona Nívia e o Celso Ribeiro do Amorim. Alô, Nívia! Um abraço, ela disse que vai mandar um pé de frango especial. É tudo meu, é tudo meu. Obrigado, Nívia, um abração para você. Obrigado, meu amigo Celso Ribeiro do Amorim. Estamos com saudades de você, um abraço. O céu, não. É um abraço grande. Vamos pro intervalo.
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Minha gente do Brasil, são 22 horas e 6 minutos. Esta é a Rádio Nacional de Brasília e Amazônia, falando aqui do Planalto Central para todo o nosso país e também além das fronteiras, né? Mandamos uma saudação para o Inácio e a sua mamãe lá no Chile, ouvindo Eu de Cá, Você de Lá. E eu quero trazer o chapeludo, é uma moda bonita em homenagem aos chapeludos aí do Brasil e as chapeludas também, cantando Nando Moreno, com a participação do Rio Negro Solimões. Essa é moda boa!

0: Tem uma paixão morando aqui do lado esquerdo. Vida
1: negra, vida. Homem! Agora são 20 horas e 10 minutos. Deixa eu ver aqui, homem, Edivan Carvalho, ele vai falar, deixa ele terminar de mandar o áudio aqui, porque senão ele nem não escuta, né? É, vou colocar aqui, opa, já mandou, Edivan Carvalho, a palavra é sua, boa noite!
2: Boa noite, Maurício Sabelo, tudo bem, meu amigo, tudo bem?
1: Bom.
2: Manda um alô aí pro Saluco e Albani aqui na São Valério da Natividade, que estão nos ouvindo aqui. A Rádio Nacional de Brasília, Maurício Sabelo.
1: Oh.
2: O Saluco e o Albani, beleza?
1: Aham. Passei pertinho.
2: Maurício Sabelo, manda lá pro Saluquinho Albani. Renan e Raí, parei no sinal. Eu, Edivan, que tá mandando pra ele lá.
1: Aham.
2: Lá na fazenda do Albani, município de São Valério. Da Natividade, beleza?
1: Aham. Ô, rapaz, mas você falou do lado. Passei pertinho ontem, rapaz. Passei pertinho de São Valério, passei em Paranã, né? Mas foi uma viagem rápida, eu tinha que chegar a tempo aqui. Queria parar em muitos lugares, mas não dava tempo, né? Mais um abraço, muito obrigado. Deixa eu mandar um abraço aqui para a Leideana, muito obrigado, aniversariante, a Leideana, que mora em Sobradinho, recebendo o alô do seu irmão lá do Piauí. Mas deixa eu mandar o recado direito aqui do Edevan. É Edevan Carvalho, ele está no Tocantins. Edevan Carvalho, de São Valério da Natividade, cumprimentando a todos os amigos lá de São Valério. Passei lá no Peixe, passei em Gurupi, passei em Paranã, passei em Arraias, bom demais. Cheguei em Brasília, passei em Alto Paraíso, passei em Teresina de Goiás, passei em Campos Belos de Goiás, passei em São João da Aliança e pousei aqui no Distrito Federal. Obrigado, meu querido amigo Edivan Carvalho, em São Valério da Natividade, cumprimentando, né, os amigos de longe e de perto, o Saluquinho, Saluco e Albani. Alô, Saluco, alô, Albani, na fazenda, ouvindo eu de cá, você de lá. Muito obrigado, muito obrigado, muito obrigado. Tem Deus acima de tudo falando assim. Boa noite, Maurício, tudo bem, tudo jóia? Deus acima de tudo, né? Muito obrigado a você que mandou essa mensagem, muito obrigado. Deus acima de tudo, muito obrigado. Tem mais aqui, o Éder João parabenizando também, Maurício Rabelo, parabéns ao nosso amigo Miguel de Pádua por mais um ano de vida. Hoje, saúde e paz para ele, muita luz, humildade, simplicidade, sempre, né? Miguel de Paiva, abraços de toda a família, o Ari Moisés, o Éder João, Celeste Ramos, o Toninho Ramos, o Anderson Ramos, Deiler Ramos e o nosso saudoso irmão Marcelo Ramos, que está morando com Deus. Até o dia 11 de outubro estaremos juntos. Beleza. Obrigado, Éder João.
3: E o Eliodoro lá de Varjão, Minas Gerais, acabou de ligar, Maurício, que está ligadinho no programa.
1: Obrigado, Eliodoro.
3: Gostando muito, lhe mando um abraço para você, agradeço por ter sempre atendido as mensagens dele.
1: Opa.
3: E mando um abraço também para o Anderson, para mim, para o Celso e para todos os ouvintes. Um abração, seu Eliodoro, fique com Deus.
1: Beleza, senhor Eliodoro, Minas Gerais. Muito obrigado, Eliodoro. E agora eu vou atender a dos Anjos de Campo Grande, no Rio Grande do Norte. Alô dos Anjos, a palavra é sua, é a namorada do Marcelo, me parece, né? É um abraço dos Anjos, muito obrigado. É, o namorado dela, eu acho que é o Marcelo, se eu não estiver errado. Se eu estiver errado, você me desculpa aí, mas eu acho que não. E, então fala, e a mãe é a dona Cleusa e o irmão é o Toim, né? Muito obrigado, fala comigo aí, dos Anjos, a palavra é sua, boa noite.
4: Boa noite, Maurício Rabelo. Boa. Gostaria de pedir a música do Zezé de Camargo Luciano, Sem Medo de Ser Feliz, para oferecer
1: já,
4: ao meu namorado, Marcelo, e gostaria também de oferecer a minha mãe, Creuza, e meu irmão, Toinho, em Campo Grande, Rio Grande do Norte,
1: uhum,
4: e aos demais familiares, e também para todos os ouvintes.
1: Obrigado, obrigado dos Anjos aí em Campo Grande, no Rio Grande do Norte. Um abração para o seu namorado Marcelo, né, e a sua mamãe, a dona Cleusa, e o seu irmão Toim. Muito obrigado.
3: E a Teodora de Sobradinho também nos ligou, mandando um abração, pedindo para mandar um abraço para você, Maurício.
1: Teodora.
3: Tá com saudade, diz que não pode participar no ar.
1: É.
3: Então está com muita saudade.
1: Da política.
3: Muita saudade de você.
1: Obrigado, Teodora. Sobradinho do Distrito Federal, muito obrigado. Quando terminar o primeiro, o segundo turno, deve ser até o segundo turno, né? Que vai ter segundo turno nos estados e às vezes vai ter no Brasil todo também, não sei, vamos ver, né? Terminando as eleições, volta à normalidade do telefone no ar, tá bom? 34 é Minas Gerais, falando, fala Minas Gerais, boa noite.
5: Oi, Maurício Rabelo, boa noite, boa. Meu nome é Idênia, sou a avó da Vitória, a Vitória tem 13 anos. Então, é, Quintinhos é aqui pertinho.
1: Pois é.
5: Esse pessoal que você disse aí, é, os meus pais, Nascimento e Mídio, tudo, são todos amigos deles, sabe? É, Cantor Carneiro, dos Queiroz, dos Veloso. É. Quintinos está pertinho aqui. É. Muito obrigado por você ter dado atenção pra gente aqui. Todo dia eu ouço o seu programa, viu? Tá de parabéns.
1: Obrigado, eu é que. Vamos ouvir sua neta primeiro de novo? Vamos? A sua neta, pode falar!
6: Oi, boa noite, meu nome é Vitória. Uhum. E eu queria que vocês mandassem um alô pra minha avó e pra minha mãe. Minha avó se chama Idênia e minha mãe se chama Joyce. A gente está escutando aqui em Carmo do Paranaíba, Minas Gerais.
1: Obrigado, Vitória.
7: Eu sou de Quintino, tem base?
1: Tem não?
7: Tem base,
1: não,
7: pois
1: tem
7: é, não.
1: Esmalte.
7: Quintino tem esmalte,
1: né? Do Carmo do Paranaíba. É lá, a gente nasceu lá pertinho, eu nasci a 20 quilômetros aí de Quintinos. É, aí os caras tirando onda lá na Capirinha. Eu sou de Quintinos, tem base? Não, tem base não, tem esmalte, porque tinha a base e depois tinha o esmalte, né? Era assim, mas tinha cabra valente lá, menino do céu. E dele, você é sabe,
3: tem
1: né?
3: Base,
1: tinha
3: cabra valente.
1: Sou de Quintinos, tem base? Não, tem não, tem esmalte. Falei, então tá bom, né? Mas a cidade. É a primeira vez que eu vi energia elétrica na minha vida foi lá em Quintinos. Mas eu vi de longe, assim, sei lá, a gente via só um quadradinho de luz brilhando longe. Capelinha tudo no escuro, tudo na lamparina, né? Não isso. Tinha um poste de nada.
3: Há muito tempo.
1: Aí, não, isso foi a minha infância todinha, até aí vendo de longe, gente, mas que lugar deve ser bonito demais. De noite, assim, a gente chegava a cavalo de longe, ainda aquele quadrozinho brilhando a energia linda. Mas é, nem sonhava ir lá, achava que estava lá em Nova York, de tão longe que era, sabe? Aí, um dia, eu lá tinha fama de ter muito valentão lá, muito brabo. Meu pai não deixava eu vir. Aí, rapaz, ele não deixava eu ir lá. Eu falei, não, pai, pelo amor de Deus. Véio. Não, lá é perigoso demais, é perigoso, é perigoso. E eu fui, passei com um caminhoneiro lá, ele ia para Carmo do Paranaíba, o Vertim. Ia para Carmo do Paranaíba, eu estava de férias. Vamos lá no Carmo comigo? Vamos aí. Eu passei em Quintino, mas foi uma passagem só. Meu pai não ficou sabendo, não, ele danava comigo. Aí, mas depois contei, foi bom. Aí tinha, eu fazia o programa Brasil Caminhoneiro, Brasil Caminhoneiro. E aí tinha uma audiência boa, Vantuí Carneiro era meu ouvinte de toda noite, ele já faleceu. Ele era o vice-prefeito da cidade, já tinha sido, não era mais. Aí me ouvia toda noite, quando eu ia lá na casa do meu pai, da minha mãe, ele ia lá me visitar. Aí um dia eu cheguei lá, pai, vamos lá nos Quintinos. Vamos lá? Vamos lá nos Quintinos agora, eu quero ir lá. Ver Quintinos de perto, porque eu nunca nem curti a primeira energia elétrica que eu vi na vida, eu só vejo de longe, eu quero ver ela de perto, né? Não, de jeito nenhum. Eu falei, não, vamos lá, pai. Esse dia eu desobedeci, mas ficou contrariado, viu? Aí eu fui com meu amigo Luizão, aí nós fomos lá na casa do Vantuí Carneiro, ele estava tirando leite lá na fazenda. Fomos lá em Quintinos. Tomamos um beer nightzinho lá, batemos um papo e viemos embora. E fomos felizes para sempre,
3: já
1: né, minha amiga?
3: Já tinha uns 20 anos, já?
1: É, não, isso é... Que, já tem.
3: Já tinha, né?
1: Não, isso aqui eu já estava no Brasil Caminhoneiro. Isso aí foi no ano de 2000... 2000 por aí, mais ou menos. 2000, já tem 26 anos isso. Um abraço, Idênia. Obrigado, Joyce. Obrigado, Vitória. Carmo do Paranaíba, Minas Gerais.
3: Boa noite, Maurício Rabelo, Fátima, Celso, Anderson. Aqui é o Francisco Luna, de Goiânia, Goiás. Quero pedir a música da cantora Kátia. A música é Lembrança. Oferece para você, Maurício.
1: Obrigado.
3: Para a namorada Elisângela, para Celso, Anderson, para Fatinha e para todos os ouvintes da Rádio Nacional. Um abração para você, Maurício.
1: Obrigado.
3: Esse quem está falando é o Francisco Luna.
1: Obrigado, Francisco Luna. Um grande abraço. Valeu, muito obrigado. Tem aqui Maurício Rabelo. Boa noite. Estamos por cá em Chique Chique, Bahia. Aqui é o Diego, ligado no programa com a minha esposa Cacau, né? Alô, Diego. Alô, Cacau. Aí em Chique Chique, Bahia. Muito obrigado. Quem nasce em Chique Chique, meu amigo Anderson. Chiquenses. Chique Chiquenses e Chique Chiquenças, né? Chique Chiquienses e Chique Chiquienças. Valeu, meu amigão! Diego, obrigado, Cacau. Excelente noite para vocês aí. Muito obrigado, viu? São dois jovens, né? Muito obrigado. Tem mais aqui, falando conosco, da Bahia de novo. Boa noite. Oh, mandou fotos aqui de muitas. Porque eu falei em São Gotardo, que é a terra da cenoura, que também é a terra da cenoura. Ah, mandou, foi lá de São Gotardo mesmo. Boa noite, Maurício Rabelo. Aqui é o Tião de Arueira do Lapão, Bahia. Mando alô pro meu irmão Ricardinho, em São Gotardo. Aqui também produz muita cenoura, né? Ele tá dizendo, lá em Arueira do Lapão, Bahia, produz muita cenoura. E mandou muitas fotos aqui, cada uma cenourona aqui. Olha, gostou? Gostou do tamanho das cenouras aí, meu amigo? Bonita. Show bonita. Você prefere elas maiorzinhas assim ou menorzinha? A maiores, rende, né? Rende mais, né? Muito bem. Muito bem. Essa aqui eu vou te contar, tá graúda. Donizete de Barretos, em São Paulo. Alô, Donizete! Esse aí é o homem que conta histórias do Jacinto. Donizete de Barretos, São Paulo. Boa noite. Boa. Fala comigo, Donizete.
8: Alô, Maurício, boa noite.
1: Opa!
8: Aqui é o Donizete Barretos.
1: Tudo bom, Donizete?
8: Um abraço pra você, dona Fastinha.
1: Rapaz.
8: O Celso.
1: Celso Ribeiro.
8: Maurício, você sabe quais as três coisas que deixou um maluco?
1: Não sei, não.
8: Não?
1: Não?
8: É pastel de botequim, mulher de bigode,
1: Maria.
8: E beliscão de banco rachado, hein?

0: Esse dói, não dói,
1: Beliscão
0: não?
1: de. Pelo amor de Deus!
0: Como é bom essa rádio. Ah, se eu tivesse nela.
1: Ah, seu. Três coisas. Fala, Donizete.
0: Aqui é o Donizete Barretos.
1: Ah,
0: Um abraço
1: eu
0: para
1: sabia que tinha
0: você, dona
1: mulher no meio, mas
0: Facetinha,
1: agora.
0: o
1: Mulher.
0: Celso. Maurício,
1: Ah.
0: você sabe quais as três coisas que deixou um maluco?
1: Não.
0: Não?
1: Agora já sei, né?
0: É pastel de botequim, mulher de bigode e beliscão de banco rachado, hein?
1: Deus me livre, Deus
0: Esse dói, não dói,
1: arranca os
0: não?
1: pedaços do carro.
0: Como é bom essa
1: Essa rádio é
0: rádio.
1: muito
0: Ah, se eu
1: boa.
0: tivesse nela.
1: Ah, se ela me desse bola, né, rapaz? Bom demais, obrigado. Donizete de Barretos, no estado de São Paulo. Muito obrigado, Donizete. Você manda bem demais. Pastel de botequim, mulher de bigode
0: E
1: e
0: beliscão de banco.
1: beliscão de banco rachado. Um banco rachado não dá certo, né, rapaz?
0: Mas pega na perna.
1: Se for na perna, ainda tá bom. Tem vezes que pega em outras coisas, né? Machuca mais, sensível. Arlete, dizendo boa noite, Maurício Rabelo, sou Arlete aqui da cidade de Placas. Queria mandar uma música bem bonita pro meu esposo, Clio Demax, que está lá no Travessão do Arrependido, na chácara, né? Arlete, da cidade de Placas, no Pará, na Transamazônica. O maridão dela, o Clio Demax, que está no Travessão do Arrependido, na chácara. Muito obrigado, muito obrigado. E mais aqui, Leonardo Machado falou assim: boa noite, manda uma alusão para nós aqui em Davinópolis, Leonardo Machado, Liliane e Cristina. Estamos ouvindo eu de cá, você de lá, pelo aplicativo. A patroa fazendo uma janta muito gostosa, viu, Maurício Rabelo? Que coisa boa! Manda uma moda boa hoje aí. Está fazendo um ano. Está fazendo um ano, é uma moda bonita demais. Quem pode, pode, né? Ô, rapaz, é o Leonardo Machado. E ele mandou até um áudiozinho aqui. Deixa eu ver aqui. É um videozinho, né? Deixa eu ver como é que é. Ó, olha a música. Chega rasgando lá mesmo, né? Ô, repete! Vai ser bom desse tanto. Obrigado, Davinópolis. Obrigado, Leonardo Machado. Obrigado, Liliane e Cristina. Sonzão bonito. E a Liliane fazendo um jantar gostoso aí, feliz da vida, né? Que coisa boa. Muito obrigado. Homem, tá no jeito de tocar as modas aí? Tá no ponto, né? Mas deixa eu ver se eu consigo. Geraldo Neto do Rio Grande do Norte falou assim: alô, Geraldo, cadê você, rapaz? Fala comigo aí, homem, pelo amor de Deus. Geraldo, lá do Rio Grande do Norte. Será que você mandou outro áudio aqui, Geraldo? Que eu não estou vendo você mais aqui, você sumiu. Deixa eu ver aqui. Nesse momento, ele está digitando, né? Tá bom, obrigado. Ele está dizendo aqui: tô aqui, Maurício, tô aqui. Quem nasceu em Chique Chique, Bahia, é chique, chique, chique demais. É isso sim, chique, chique, chique demais. Obrigado, valeu, Geraldo Neto, da Rádio do Instituto Federal do Rio Grande do Norte, ouvindo eu de cá, você de lá, sendo retransmitido pela Rádio do Instituto Federal do Rio Grande do Norte. Obrigado, amigão Geraldo Neto. Quem nasce em Chique Chique na Bahia, chique, chique. Chique demais, obrigado. Um abração. Tem o Zé Macedo falando assim também. Ô, Zé Macedo, e aí, satisfeito? Bom demais? Tá dizendo boa noite, amigão Maurício Rabelo. Sou José Macedo, de Macaúbas, Bahia. Eu de cá, você de lá. Quero ouvir uma do Zezé de Camargo e Luciano. O que será meu país? Deve ser meu país o nome da música, né? Muito obrigado, meu amigo José Macedo, em Macaúbas, Bahia. Homem, homem, homem, deixa eu falar. Meu Deus do céu. Ricardo Paulista comendo um queijo aqui dos bons. Ô, Ricardo, você gosta de fazer figa na gente, né, rapaz? Um queijo meia cura, deve estar muito gostoso. Um cafezinho, comendo um queijo, tomando um cafezinho, escutando o melhor programa de rádio do Brasil, a Rádio Nacional, eu de cá, você de lá. É o Ricardo de Araxá.

Imagina, higiene. Cadê? Gente, o caipira, sapeca os peitos aí. Ô, moda bonita! Essa eu mando pra mim mesmo. Mando pra todos os caipiras do Brasil.

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0: Pois é, gente, agora 22h35 no Eu de Cá, Você de Lá. Brasília falando. Alô, Brasília! Boa noite!
1: Boa noite, Maurício Rabelo.
0: Boa noite.
1: Aqui é o Jonathan, eu falo aqui do DF. Quero mandar um abração pra Leliane lá no Piauí. E pro pessoal lá na Fazenda Seis Irmãos, também no município de Rio Goiás. E os parabéns pra Leidiane, lá no em Sobradinho, aqui no DF também.
0: Uhum.
1: E um recadinho. Que o mundo gira e tudo acaba e tudo passa.
0: É. E vamos viver bem o hoje, porque o amanhã pode não nos pertencer, né, meu amigo? Você tem razão. Viver bem, respeitando o nosso semelhante, com certeza. Já eu te devolvo o áudio aí, porque tem um áudio aqui que veio lá do Ceará. Fala comigo, estado do Ceará. Boa noite!
2: Boa noite, Maurício Rabelo. Aqui é seu ouvinte, Giovanni de Crateus. Acompanha seu programa através da Rádio Cultura Web de Crateus. Meu querido, eu gostaria de ouvir a próxima música que eu ofereço para você, para todos os seus ouvintes, e mandar um abraço para meu amigo Francisco Souza, em Brasília. Uhum. Um abraço, boa noite para você.
0: Falou, muito obrigado, Giovanni de Crateus do Ceará, ouvindo pela Rádio Cultura lá de Crateus, o Eu de Cá, Você de Lá. Muito obrigado, Giovanni, cumprimentando Francisco Souza em Brasília, muito obrigado, e eu quero, nesse momento, mandar uma saudação também, deixa eu ver aqui, 61,

0: Brasília. Rapaz, mas o trem aqui saiu do rumo, rapaz. Mas vai dar certo. Não sou besta, rapaz. Vem cá. Vem cá, vem cá, rapaz. Agora sim, obrigado a você, muito obrigado. É o Jonathan de Brasília mandando um alusão para o pessoal lá na fazenda. Seis irmãos, dizendo que está tudo bem aqui em Brasília, sua saudade. Mandando um abração para todos na fazenda. Seis irmãos em Gilboés, no Piauí. Cumprimentando a Lediane lá no Piauí. A Leiliane no Piauí, a Leidiane aniversariante aqui em Brasília, em Sobradinho. Muito obrigado, amigão Jonathan, em Brasília. Muito obrigado. O Diego agradeceu, ele e a Cacau. Muito obrigado, Diego, muito obrigado, Cacau. Um grande abraço, que alegria receber a mensagem de vocês. Muito obrigado, né? Que coisa boa. Tem outro aqui falando. Meu Deus do céu. Deixa eu ver. Deus acima de tudo. Será o que ele falou? Fala, Deus acima de tudo.
1: Maurício Rabelo, boa noite.
0: Boa noite. Boa noite.
1: Manda aí uma luzinha aí pro fazendeiro Caxias do Maranhão, pro Romário. Manda aí uma luzinha aí pro fazendeiro Caxias do Maranhão, pro Romário. O Júnior Melancia, pro Abóbora. Aqui a galera aqui da rodagem aqui. Nós estamos aqui rodando aqui. Indo aqui para São Luís do Maranhão.
0: Aham.
1: Bota aí qualquer uma do Milionário José Rico.
0: Beleza.
1: Manda um alôzinho aí pra galera aí.
0: Tranquilo.
1: Boa noite.
0: Alô. Fala de novo aí. Foi bem rapidinho a sua fala. Fala de novo aí.
1: Maurício Rabelo, boa noite.
0: Boa noite.
1: Manda aí uma luzinha aí pro fazendeiro Caxias do Maranhão, pro Romário, o Júnior Melancia, pro Abóbora. Aqui a galera aqui da rodagem aqui, nós estamos aqui rodando aqui, indo aqui para São Luís do Maranhão.
0: Beleza.
1: Bota aí qualquer uma do Milionário José Rico.
0: Tranquilo e calmo.
1: Manda uma luzinha aí pra galera aí.
0: Bom, sem base.
1: Boa noite.
0: Boa noite. Obrigado, obrigado, Deus acima de tudo, um abraço grande. Ele pedindo uma do Milionário José Rico para mandar para toda a turma da rodagem, né? Para o fazendeiro de Caxias do Maranhão, Mário. Alô, fazendeiro Caxias do Maranhão, Mário, um grande abraço. O Júnior Melancia, o Abóbora e não tem o Tomate, não? Tem o Júnior Melancia e o Abóbora, né? E pede a música do Milionário José Rico. Obrigado, meu querido amigo aí, que se intitula Deus Acima de Tudo. Muito obrigado, muito obrigado. Tem mais outra aqui, Euclides falando. Alô, Euclides, a palavra é sua. Fala aí, acabou.
2: Boa noite, Maurício Rabelo. Aqui seu Rins, todos à noite. Euclides, da Lagoa de Ferrões, Santa Rita de Cássio, na Bahia.
0: Aham.
2: Tô aqui ouvindo o programa, eu quero você de lá, com muito prazer.
0: Homem.
2: Eu sou fã desta rádio, de... programa do senhor aí.
0: Obrigado.
2: Sou fã número um.
0: O senhor fica agradecido.
2: Ô, meu amigo, manda uma boa noite aí para Eliodoro, Pocatelha, Pagando um Pai e Filho, seu Miguel, Diego Portugal, Alemão, Marujito, Maria
0: também.
2: José, Edileuza,
0: sim.
2: Alice lá do Rio Grande do Sul. Meus conterrâneos em geral de Santa Rita de Caça, Bahia, Macidão. E assim as demais ouvintes, Deus de você lá.
0: Ah, bom demais.
2: Também para todos aí do Grupo Amanhecer, que eu estou no grupo lá do Amanhecer, de um nosso colega, amigo Luciano Barroso. Roda uma música para nós aí, se for possível, meu amigo. Um forrozinho com trio nordestino.
0: Dá mais tempo hoje,
2: a melhor de trio nordestino que tiver aí.
0: Tá bom, fica devendo, porque tem muita gente. Não tem tempo mais, já está quase terminando o programa, viu, Euclides? Você é o meu amigo Euclides, lá da Lagoa dos Ferrões, Santa Rita de Cássia, Bahia. Obrigado, Euclides, foi um prazerão, muito obrigado. Tem o Wilton Carlos falando assim, alô, Wilton.
3: Muito boa noite, Maurício Rabelo e toda a equipe da Rádio Nacional de Brasília e ouvintes. Aqui quem está falando, Wilton Carlos, do estado da Bahia, cidade chamada Cocos, ouvindo a rádio pelo aplicativo. Se for possível, toca hoje no programa Eu de Cá, Você de Lá. O

0: Tom de Amado Batista com a participação de Fagner, né? Romance no Deserto.
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0: Rádio
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0: Nacional há 90 anos, sem
1: Alô,
0: fronteiras.
1: bonito. Obrigado, obrigado, amigão Wilton Carlos. Aí na Bahia, um grande abraço. Pediu o somzão do Amado Batista e do Fagner, Romance do Deserto. Só que tem um monte de música aqui, né? Não sei, hoje não dá mais tempo de tocar. Obrigado, Wilton Carlos. Gostei da sua locução perfeita aí pra nós, viu? Homem! Tem aqui 84, é lá do Rio Grande do Norte. É, me chamou de Marcelo Rabelo, já tá bom? Ô, rapaz, essa aqui é do Rio Grande do Norte. Boa noite, Maurício Rabelo. Me chamou de Marcelo, mas é o Maurício aqui, tá tudo bem. Pede uma do Amado Batista para oferecer para namorada em Campo Grande, no Rio Grande do Norte. Meu amor é a Ângela. Eu sou o Marcelo de Mossoró, no Rio Grande do Norte, né? O Rio Grande do Norte se manifestando sempre aqui. Obrigado, Rio Grande do Norte. Obrigado, povo potiguar, o Norte Rio Grandense, muito obrigado. Ângela, muito obrigado. Marcelo de Mossoró, obrigado. Campo Grande, no Rio Grande do Norte. Tem aqui do estado de Goiás, boa noite. Boa noite, estou escutando aqui no Pará. Maurício mandou alusão para todos. Queria ouvir uma do André Andrade, mas não dá mais tempo, né? Manda para todos os ouvintes. É o Sandro Silva, ele é de Goiás, mas está no estado do Pará. Muito obrigado, Sandro Silva. Tem o Hélio também falando aqui. Alô, tem a Celídia Vieira, tem o Hélio. Alô, Hélio, cadê você, rapaz? Fala comigo aí, não esconda nada, meu amigo Hélio. A palavra é sua. Boa noite.
2: Boa noite, Maurício Rabelo.
1: Boa noite.
2: Boa noite, eu de cá, você de lá. E boa noite, Rádio Nacional.
1: Rapaz.
2: Maurício Rabelo.
1: Ah.
2: E Deus abençoe esse programa maravilhoso. Quem tá falando aqui mais uma vez é o Hélio, aqui de Sobradinho.
1: Aham.
2: Eu peço a música com Lourenço Lorival, Velha Porteira. Ofereço para todos que gostarem da música. Minha filha Viviane.
1: Certo?
2: E que Deus abençoe. E que toque esse maravilhoso sucesso.
1: Beleza.
2: Muito calor aqui, viu, em Sobradinho? Muito calor.
1: Aqui tá calmo.
2: Deus manda chuva para cá.
1: Obrigado, obrigado, meu amigo Hélio. Sobradinho, do Distrito Federal. Muito obrigado, muito obrigado. Silvan! Ô, Siluan, pode ser Siluan. Ele mandou aqui, falou que uma potrinha nasceu. Deixa eu ver aqui. Olha, rapaz. Olha o filme, uma potrinha bonita. Nasceu e nasceu boa, né? E tá esperta, já saiu dando ordens lá pra mãe. E ele falou assim: boa noite, meu amigão Maurição. A potrinha já nasceu, viu, meu irmão? É muito linda, hoje tá com 4 dias de nascida, correndo pra tudo quanto é lugar. Siluan do Maranhão. Obrigado, Siluan do Maranhão. Um abraço grande. Celídia Vieira falou assim: alô, Celídia, boa noite.
3: Muito boa noite, Maurício Rabelo. Boa noite, Fatinha. Muito boa noite a todos boa da noite. Sua equipe, Maurício. Muito boa noite a todos os ouvintes, né, que estão sintonizados. Eu estou aqui na Fazenda Ponto de Encontro. Noite fresca. De dia está tendo um sol bem quente, calor.
1: Sei.
3: Mas à noite fica bem fresquinho. Não tem calor aqui para nós à noite, né? Bom demais.
1: Sei, bom demais,
3: e,
1: né?
3: Maurício, você falando aí das irmãs Freitas, era para me ter falado antes, mas quase não estou participando, né? Elas estiveram no programa Terra da Padroeira.
1: Sim, eu vi.
3: Do Kleber de Oliveira, né? Aparecida, TV Aparecida. Elas estiveram lá, né? Domingo passado fez 8 dias.
1: Eu vi. Olha, já está no finalzinho, Celídia. Você desculpa, mas eu vi. Muito boa a participação delas, né? Muito obrigado, querida amiga Celídia Vieira. E tem o Juca aqui, a última participação. O Juca lá de Minas Gerais. Fala, Juca.
4: Maurício Rabelo, boa noite.
1: Boa noite.
4: Eu quero uma namorada de 40 anos até 60. Eu sou claro, não fumo, não bebo, aposentado, não tenho filho, 66 anos.
1: Tá bom.
4: Meus hábitos.
1: Já acabou o tempo. Obrigado, Anderson. Obrigado, Fatinha. Fiquem todos com Deus. Amanhã nós vamos arrumar essa namorada para você, viu, Juca? Pode aguardar. Amanhã tem o Edila também participando. Edila, muito obrigado. Minha mãe, dona Gasparina, benção, mãe. Durma com Deus. Um beijinho para a senhora, para a Marlene também. Um beijo para o meu pai que está no céu. Tchau, Brasil!

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2: Agora 11 horas e 2 minutos, seguimos juntos aqui na programação, agora em rede com a Nacional da Amazônia, Nacional do Alto Solimões e abraçando as nossas rádios parceiras por todo o Brasil. Muito obrigada pelo carinho, vamos com Rita Lee, Jardins da Babilônia.

Aí você ouviu John B. Goode, Cidade Negra, de Chuck Berry, Da Gama, Lazão, Paul Ralphs e Tony Garrido. Eterna Música, seu Jorge Dele, Gabriel Moura, Jardins da Babilônia, Rita Lee, Della e Lima Cuti. Abraço para os nossos ouvintes no Rio de Janeiro, pela Nacional do Rio, e também em São Paulo, pela Nacional em São Paulo. Negro Amor, Gal Costa.

0: Ouvimos Cheiro de Mato com Fátima Guedes, Flor de Lis, Milton de Holanda, Zeca Pagodinho, música de Djavan e Negro Amor, Gal Costa, de Bob Dylan, Péricles Cavalcante e Caetano Veloso.
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0: Ouvindo Pirraça com Vanessa da Mata, Aie João Donato.

0: Aí você ouviu Enfeitiçado, Aline Calisto, música de Afonsinho, o Bêbado e Equilibrista, Bete Carvalho, de João Bosco e Aldir Blanc, e Todos Estão Surdos, Chico Science, Nação Zumbi, de Roberto Carlos e Erasmo Carlos.
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0: Vamos ouvir Cássia Eller?

0: Você ouviu Lá Vem o Sol, Lulu Santos, George Harrison, versão de Lulu Santos. O Quereres, Caetano Veloso, Maria Gadú, de Caetano Veloso. E Luz dos Olhos, Cássia Eller, de Nando Reis.
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0: Deixa você com o céu e Emicida, deixa acontecer. Na sequência tem Daniela Procópio, Paulo Moura, Melodia Sentimental.

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2: Meia-noite em ponto, a sua hora certa em Brasília.

Enfrentar o desconhecido é o que torna a vida emocionante. Abrace a incerteza com coragem e fé. Nem tudo precisa vir pronto e claro como a água. Às vezes, as coisas vão tomando forma à medida que o tempo vai passando e as etapas vão se desenvolvendo. Certas coisas a gente não consegue enxergar logo no início, com todas as nuances e detalhes. Muitas vezes, a cada passo que damos no caminho, é que a paisagem vai mudando e a gente vai entendendo como é a estrada que estamos percorrendo. A cada quilômetro, a cada curva, a gente vai sendo preparado para tomar a próxima decisão. Por esse motivo, não podemos dar lugar à ansiedade. Ela não é boa conselheira. As incertezas muitas vezes fazem parte do processo. E a fé é provada quando não sabemos ou não entendemos o final da estrada. É durante a jornada que crescemos e desenvolvemos a nossa capacidade de adaptação e coragem. Não se desespere. Se ainda não aconteceu como você esperava, é porque ainda não chegou ao final. Pense nisso.

Meia-noite, 3 minutos, começando mais um programa Madrugada Nacional, aqui pela sua Rádio Nacional AM de Brasília, 980 kHz, de pura potência, e transmitido também pela sua Rádio Nacional da Amazônia, Rádio Nacional do Alto Solimões e emissoras parceiras da Rede Nacional de Comunicação Pública, espalhadas por todo esse Brasilzão. E transmitindo também para o mundo, através da internet, nos nossos aplicativos de rádio. E a nossa equipe, que é muito profissional, já está com tudo pronto, preparado para fazer esse seu começo de quarta-feira, 30 de setembro de 2026, um dia maravilhoso, cheio

de possibilidades que está começando. Você vai ficar bem informado, saber de tudo das notícias em geral, esporte, também ouvir muita música boa, saber a história de uma música, né? Isso tudo, a nossa equipe já está com tudo aqui prontinho para você. Então vamos conhecer cada um? Na mesa de som e sonoplastia, Otávio Fernandes. Na central técnica, Ageu. E na produção e apresentação do Madrugada Nacional, eu, Luziane Xavier. Meia-noite, 4 minutos, na sua Rádio Nacional.

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2: Meia-noite, 18 minutos em ponto em Brasília. E agora, depois dessas músicas românticas, vamos saber como está o tempo na sua região, né? Começando pela região sul, o ciclone extratropical se afasta gradualmente para o oceano nesta quarta-feira, enquanto a frente fria avança em direção ao sudeste. O ar mais frio e seco começa a ganhar espaço pelo Rio Grande do Sul, reduzindo as instabilidades, enquanto a chuva fica mais concentrada entre Santa Catarina e Paraná. A chuva ocorre desde as primeiras horas e continua ao longo do dia, com moderada a forte intensidade. Trovoadas e risco de temporais no Paraná e no centro-norte e oeste de Santa Catarina. Há possibilidade de acumulados elevados em alguns pontos, principalmente na metade oeste paranaense. No extremo norte do Rio Grande do Sul, a chuva ocorre de forma moderada, especialmente entre a madrugada de hoje e o início da manhã. Nas demais áreas gaúchas, o tempo melhora e permanece firme, com variação de nebulosidade. As temperaturas ficam mais agradáveis em grande parte da região, especialmente na faixa sul do Rio Grande do Sul. No extremo norte do Paraná, porém, o calor e o tempo abafado continuam. As rajadas de vento variam entre 40 e 50 km por hora no Paraná e em Santa Catarina, podendo chegar aos 70 km por hora no centro-leste e norte do estado. Agora vamos para a região sudeste. A frente fria avança pelo litoral de São Paulo, enquanto o aumento da umidade e a atmosfera aquecida favorecem a formação de novas áreas de instabilidade. Pela manhã, o tempo permanece firme em parte de São Paulo, enquanto o oeste e a região central paulista ainda podem registrar chuva. No nordeste de São Paulo e no sul de Minas Gerais, também há chuva isolada nas primeiras horas. Entre a tarde e a noite, novas pancadas atingem grande parte de São Paulo. Sul, sudoeste e oeste paulista apresentam risco de temporais isolados. No extremo norte do estado, a tendência é de tempo mais firme, com possibilidade apenas de chuva isolada. Também chove no sul, na zona da mata e no Triângulo Mineiro, além de grande parte do Rio de Janeiro, mas com menor intensidade. Há risco de temporais em áreas da Serra Fluminense, no centro-norte de Minas Gerais e no Espírito Santo. O tempo permanece firme e com poucas nuvens. O calor continua predominando no sudeste, principalmente nas áreas à frente da frente fria. Nas cidades mais ao sul, no litoral paulista e no extremo sul mineiro, as temperaturas diminuem um pouco. As rajadas variam entre 50 e 70 km por hora em São Paulo, no extremo sul e Triângulo Mineiro e em grande parte do Rio de Janeiro. Agora vamos para a região centro-oeste. A quarta-feira será marcada por uma mudança importante, principalmente em Mato Grosso do Sul. Com o avanço das instabilidades associadas à frente fria e aumento da convergência de umidade, há previsão de chuva moderada a forte em grande parte do Mato Grosso do Sul, desde cedo e ao longo de todo o dia. No sudoeste, oeste e sul de Mato Grosso, a chuva ocorre principalmente entre a tarde e a noite. O risco de temporais e trovoadas aumenta especialmente no oeste e sul de Mato Grosso do Sul, e no sudoeste e sul de Mato Grosso. Há possibilidade de acumulados elevados de chuva no sul e sudeste de Mato Grosso do Sul, onde a condição é de perigo. Ao longo do dia, a faixa de maior instabilidade avança para o norte e alcança progressivamente áreas de Mato Grosso e setores mais ao sul de Goiás. Até o fim do dia, a chuva chega à faixa sul goiana. No centro-norte de Goiás e no Distrito Federal, o tempo permanece firme, com poucas nuvens, calor e ar mais seco. Há entrada de ar relativamente mais frio no oeste e sul de Mato Grosso do Sul, enquanto o calor continua nas demais áreas. As rajadas de vento variam entre 50 e 70 km por hora em Mato Grosso do Sul, no sudoeste e sul de Mato Grosso e no sul de Goiás. Região Nordeste. O tempo permanece firme em grande parte da região, com predomínio de uma massa de ar quente e seco pelo interior, poucas nuvens e temperaturas em elevação. A umidade relativa do ar fica baixa, especialmente no centro-oeste da Bahia e no extremo sul do Piauí, onde os índices podem variar entre 12% e 20%. Em pontos do litoral, entre o Rio Grande do Norte, a Paraíba e Pernambuco, além da faixa litorânea do Ceará, há a possibilidade de chuva fraca a moderada, associada à entrada de umidade do oceano e à circulação dos ventos de leste. As rajadas de vento podem variar entre 40 e 50 km por hora em grande parte da região, chegando aos 70 km por hora em pontos isolados. E por último, a região norte. As instabilidades permanecem concentradas principalmente no oeste da Amazônia, no Acre e em Rondônia. Aumenta a chuva em um ambiente de elevada disponibilidade de umidade e instabilidade. Ao longo do dia, a combinação de calor e elevada umidade aumenta as instabilidades em praticamente todo o Amazonas, em Roraima, no noroeste do Pará, no Acre e em Rondônia. Nessas áreas, há previsão de chuva moderada a forte, com risco de temporais isolados no Acre, em Rondônia e no extremo oeste e sul do Amazonas. No Tocantins, em grande parte do Pará e no Amapá, o tempo permanece firme e com poucas nuvens. O calor predomina em boa parte da região norte, com sensação de abafamento nas áreas mais úmidas. No Tocantins, a umidade relativa do ar fica principalmente entre 21% e 30%, podendo atingir valores ainda menores em pontos isolados. Agora que você já sabe como vai estar o tempo na sua região, vamos deixar você bem informado com as nossas reportagens. O WhatsApp é um canal de assédio eleitoral em 40% das ações na Justiça. A reportagem é de Sara Kines.
3: O aplicativo de mensagens WhatsApp é apontado como meio de assédio eleitoral em quase 40% das ações na Justiça do Trabalho. Os dados são de um levantamento do Centro de Pesquisas Judiciárias do TST, o Tribunal Superior do Trabalho. A pesquisa analisou cerca de 140 processos ajuizados até dezembro do ano passado. Além do WhatsApp, citado por 4 em cada 10 ações, as redes sociais também aparecem como canal usado para assédio eleitoral. O relatório chama atenção ainda para a pressão realizada nesses meios, que vai além do local de trabalho. O constrangimento político acompanha o funcionário também na esfera social e familiar. Os pesquisadores também identificaram o assédio eleitoral em discursos intimidadores, comunicados corporativos, e-mails e, inclusive, em mobilizações obrigatórias, chantagens psicológicas e até ameaça de perda de emprego por causa de preferência política. Quase 90% dos processos foram ajuizados pelos próprios trabalhadores e cerca de 12% pelo Ministério Público do Trabalho. Segundo a pesquisa, o assédio pode ser vertical, quando empregadores ou gestores usam o poder para influenciar a escolha política do trabalhador, horizontal, quando se dá entre colegas no mesmo nível de hierarquia, de forma mista, quando colegas reforçam a pressão feita pela chefia, ou institucional, quando a prática faz parte das políticas da própria empresa. O levantamento ressaltou a importância da combinação de diferentes fontes de provas, como testemunhas, documentos, áudios e mensagens de texto por WhatsApp ou e-mail, para reconstruir o contexto das condutas e comprovar a prática de assédio eleitoral. Já nos casos em que a prática não foi comprovada, a principal dificuldade foi a falta de registros formais, principalmente quando a pressão ocorre de forma velada. Entre maio de 2023 e setembro deste ano, a Justiça do Trabalho somou mais de 800 processos relacionados a assédio eleitoral. Só neste ano, foram quase 200 ações. A empresa Meta, responsável pelo WhatsApp, foi foi procurada sobre os dados da pesquisa e informou que não iria comentar. Da Rádio Nacional em São Paulo, Sara Kines.
2: Meia-noite 28 e nenhum apostador acertou as 6 dezenas do concurso 3.064 da Mega Sena, realizado nesta terça-feira, dia 29. O prêmio acumulou está estimado em R$ 75 milhões de reais para o próximo sorteio, que acontece amanhã, quinta-feira. Os números sorteados foram 404, 10, 110, 20, 20, 25, 25, 27, 27 e 48, 48. 82 apostas acertaram 5 dezenas e vão receber R$ 24.039,44. 4.467 apostas acertaram 4 dezenas

0: jurídica, que seja proprietária, titular do domínio útil ou possuidora de imóvel rural. A exigência só não é obrigatória para quem está isento. O documento deve ser preenchido e enviado pelo serviço Minhas Declarações do ITR no portal da Receita Federal na internet. Lá em Minhas Declarações do ITR é possível recuperar automaticamente os dados cadastrais ou preencher declarações de outros anos, por exemplo. Para acessar o sistema, é preciso entrar pela conta gov.br. Também é possível enviar a declaração pelo programa ITR 2026, mas essa opção é exclusiva para pessoas físicas com imóveis rurais de até 100 hectares. Lembrando que a declaração é obrigatória e, se for feita fora do prazo, depois de 30 de setembro, o contribuinte pode ser multado em valores que variam, mas o mínimo é de R$ 50. Em caso de envio de dados errados, assim que identificar o erro, o contribuinte pode apresentar uma declaração retificadora, que substitui toda a declaração enviada antes. O imposto pode ser pago em até 4 parcelas iguais, desde que o valor seja superior a R$ 100. Se for de até R$ 100, deve ser pago em uma única parcela. E, neste caso, o pagamento deve ser feito também até esta quarta-feira. Da Rádio Nacional em Brasília, Sayonara Moreno.
1: Meia-noite, 31 minutos. E não esqueça, daqui a pouco tem a participação do ouvinte. Você liga ou você manda mensagem através do nosso número, que é o 619-9674-1536. Você pede sua música, manda alô pro seu amigo, parabéns pro aniversariante. Pode mandar em áudio ou em texto, que a gente coloca sua mensagem no ar de qualquer maneira. Não esqueça, é o 619-9674-1536.
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1: E no nosso quadro História da Música de hoje, vamos contar a história da música Whisky a Go Go. Muita gente já dançou essa música, né? Foi muito... fez muito sucesso e faz até hoje, né? Então, sempre tem uma festinha aí, meio anos 60. O pessoal aí já vai e toca essa música, que ela é bem... O pessoal gosta bastante, né? Composta pela dupla Michael Sullivan e Paulo Massadas, a música Whisky a Go Go foi lançada pelo grupo Roupa Nova em 1984. O nome Whisky a Go Go, você sabe o que é? Você já tinha conhecimento? Ele, na verdade, é o nome de um clube que existe desde 1964 no mesmo endereço na Califórnia, nos Estados Unidos. Mas o a Go Go é um termo em francês que significa abundância. Então quer dizer que é whisky a go go, muito whisky, né? Na época da inauguração, né, do clube, em 1964, o músico Johnny Rivers, que era um sucesso na época, né, foi convidado para fazer a inauguração do clube. E nessa noite da inauguração, ele aproveitou para gravar um álbum ao vivo. E depois do lançamento aqui no Brasil, esse álbum fez muito sucesso. E entre as músicas do disco estava aquela Do You Wanna Dance? Que embalou muitos bailinhos na década de 60. Por isso que eles cantam na música, né? Do You Wanna Dance? Né? A música feita pela dupla Sullivan e Massadas tinha a intenção, então, de recordar esse tempo em que as vitrolas não paravam de tocar esse disco. A intenção foi reviver a nostalgia de uma época de juventude que eles viveram e foram muito felizes, assim como tantas pessoas que viveram os anos 60. Então vamos agora ouvir o Whisky a Go Go com Roupa Nova.

Você ouve em seguida Primavera com Tim Maia, Desejo Imortal com Gustavo Lima, 12:38. Daqui a pouco a gente volta.

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0: Meia-noite e 43 minutos, chegou a hora da participação do ouvinte, né, pessoal? Aquela hora que você manda o seu recadinho. E a gente, com certeza, prestigia você, claro, nosso ouvinte querido. Então vamos começar aqui. Ah, pô, antes, vamos repetir o nosso telefone, né? 619-9674-1536. É isso aí. Então vamos aqui para o primeiro ouvinte de hoje, que é o Francisco Estrela, de Palestina, no Pará.
1: Bom dia, minha amiga Luziane. Tudo bem com você?
0: Tudo bem.
1: Francisco Estrela. Luziane, você me toca com o cantor Paulo Sérgio à distância. Entendeu? Não tiver como tocar, você me toca aí com Erasmo Carlos, sentado à beira de um caminho.

0: Talvez para você, sua equipe de trabalho, Alderina, toda a família, Zezão, Zé Roberto, Francisco Mendes, Odilon, Gilvan, irmã Cristina, Josélia, Helena Gomes, Heloísa Maria, Rio de Janeiro, Sandrinha, Valdiné, Maria Helena dos Teclados, Sueli, Marinalva, Juarez, Cafife, Ivamar, Hilton, Braga Júnior e Adilson. Na Bahia, Luiz Fernando, Zé do Som, Antônio Ribeiro, Maranhão, Raifran, Maria Cleide, Antonildo e Helene Bonde de Selvas. Brasília, Manuel Messi, Arlinda, as duas, Teodora, Milena. São Paulo, Heleninha, Helenice, Marlene. Juarez, Edmar Rocha, Natanael. Edgar, como eu morreu, Rubem Gil em Agostinópolis, Nedir, Marco Dualho, Antônio Pessu, Zé Carlos, João Bezerra, João da Silva em Paraopeba, Raimundo Silva em Marabá, Enéas Lau, Gambiarra, Francisco de Céu Azul, Adilson de Goiás, Puraquer, Lucas Frazão, Padeiro Serrinha, Cláudio Penha, Rodrigo Mato, Selma, e aqui em Palestina, Chaga, Raimundo Nato, José Garcia, Gonçaliana, e todos que estão sintonizados nesse maravilhoso programa. Que Deus te abençoe, um bom trabalho. Tchau, tchau. Fica na paz.
1: Fica na paz também, meu querido Francisco Estrela. De Francisco para Francisco, vamos para Francisco Mendes de Teresina, Piauí.
2: Bom dia, Luziândia. Quem fala aqui é o Francisco Mendes, Teresina, Piauí. Bote aí Roberto Carlos, Águia Dourada. Gostaria de oferecer para Manel Messias, Aninha, em Brasília, minha amiga Conceição, Milena, no Recanto Termotão em Brasília, Juarez, Sonia, Valdinella, Gente, Teclado, Marinarra, Cafifa, Rio de Janeiro, Bento Padeira, Guarulhos, Goiás, Raça Caetano, Luziânia, Goiás, Lourdes Costa, na cidade de Uruaçu, Goiás, Carminha Ieda da Paz, Socorro, Boa Vista, Roraima, Edgar, como eu morreu, e Francisco Esteira, Palestina, no Pará, Luiz Fernando, Lagoinha, na Bahia, Maria de Lourdes, Floriana, Piauí, Divina, na cidade de Eliseu, Martim, Piauí, aqui na Teresina, Aldelina, Zé Roberto, irmão João e Luiz Maranhão, e para todos os amigos e amigas que estão ligados na grande audiência da madrugada, que legal, que legal. Ainda no comando, minha amiga Luziane, um abraço, fica com Deus e até amanhã.
1: Fique com Deus também, meu querido Francisco Mendes. Agora vamos para João Bezerra, garotinho João Bezerra.
3: Boa noite, Luziana, garotinha. Estamos chegando
1: Coisa boa.
3: para mandar meus alô para meus amigos da Madrugada Nacional. E começar pedindo a música para oferecer para o meu amor Luzimar, para você e para todos que gostam da música. Hoje é com Zeca Pagodinho, verdade. E mandar meu abração para Luzimar, amor que tem aqui do meu lado. O amigo Beto Padeiro, Raio Santos, Edgar. Mariana, Antônio Ribeiro, Francisco Estrela, Francisco do Céu Azul, Ivanildo, Juarez, São José dos Campos, Ademar Saboia, Zé Roberto em Teresina, Sandrinha, Alderina e Milena. E para você, Luziana, aquele abraço. E amanhã tem mais. Aí manda de novo. Abraço para você, Otávio. E tudo de bom. Até a próxima. Vamos que vamos, garotinha.
1: Vamos que vamos, garotinho. Então aí, ó, já temos aí três músicas escolhidas pelos nossos ouvintes. Sentado à Beira do Caminho, com Erasmo Carlos, pedido pelo Francisco Estrela, de Palestina, no Pará. Águia Dourada, com Roberto Carlos, pedido pelo Francisco Mendes, de Teresina, Piauí. E Verdade, com Zeca Pagodinho, pedido pelo garotinho João Bezerra. Vamos ouvir, daqui a pouco a gente volta, 12:50.

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0: 1:03 e voltamos com a participação do ouvinte. Vamos agora para o nosso querido amigo Francisco do Céu Azul.
1: Desculpa aí, ô Luzinho, deu um problema aqui no meu áudio, cortou meu áudio, eu mesmo aqui. Desculpa aí, vou completar, tá? Pois é, um alô aí pro Antônio do Pessoa, o Ademar Saboia, o Francisco Estrela da Palestina no Pará, a Alderina lá em Teresina, o Lucas Frazão e todos os seus companheiros das padarias de lá do Marajó. Né? Um alô aí pro Zé Roberto em Teresina, grande Zé Roberto. Um alô aí para você, garotinho aí em Teresina. O João Bezerra da Samambaia. Um alô para você aí, João Bezerra. Acorda aí, liga teu radinho, rapaz. Tá passando Luziânia Xavier via satélite para todo o Brasil. Né? E os novos ouvintes, né, Luziânia? Eu tenho acompanhado, eu tenho ouvido nesses últimos dias no seu programa, que surgiu novos ouvintes aí no programa Madrugada Nacional. Eu não conheço, não sei qual é o nome deles. Entendeu? Mas um alô também para essas pessoas que estão chegando na família nacional, né? E a música que eu queria era Mentiras, da cantora Adriana Calcanhoto, né? Essa música é muito bonita, Mentiras. A letra diz mais ou menos assim: se é para ver se você volta, se é para ver se você vem, é pra ver se você olha pra mim. Essa música é muito bonita. Então, muito obrigado e até amanhã, se Deus quiser.
0: É isso aí mesmo, essa música mesmo, Francisco. Mentiras, com a Adriana Calcanhoto. Música muito bonita, né? Ah, depois do Francisco, meu querido amigo Odílio Reis, Livramento de Nossa Senhora Bahia, amigo de Manezinho. Ele mandou um recado aqui: Luzinha Xavier, meu bom dia, amiga. Eu quero ouvir qualquer música do grupo ABBA. Obrigada, amigo. Um belíssimo dia para você. Muito obrigada, Odílio, pela sua participação. Escolhemos aqui I Have a Dream, do ABBA, para agradar você aí e a todos os ouvintes, né? Agora a próxima é a Lene Miranda, lá de Miguel Calmon, Bahia.
2: Luziane, bom dia.
0: Bom dia.
2: Passa pra gente a música de José Ribeiro, Um Amor Vai, Outro Vem, pra mim, pra meu esposo, pra você, pra sua equipe e pra todos os seus ouvintes. Um abraço. Obrigada. Tchau. Helene, de Miguel Calmon, Bahia.
0: Oi, Helene. A Helene pediu essa música, mas a gente... verificou aqui que ela estava com um probleminho técnico, aí ela pediu outra.
2: Olha, então, se possível, passa qualquer uma de Fredson.
0: Isso. Aí a gente tem...
2: Por favor.
0: Isso, não, nem precisa pedir por favor, Lene. A tenda da gente roda mesmo. Então a gente tem uma música do Fredson aqui, que é Diga Meu Amor Aonde Estás, não é isso mesmo o título? Então pronto, então vamos aqui, já temos três músicas aqui, já... Podemos atender o pedido dos ouvintes, né? A primeira, Mentiras, com a Adriana Calcanhoto, pedido do Francisco do Céu Azul. A segunda, I Have a Dream, com ABBA, pedido do Odílio Reis. E a terceira, Diga Meu Amor Onde Estás, com Fredson, pedido da Lene Miranda, de Miguel Calmon, Bahia. 1:07, vamos ouvir, daqui a pouco a gente volta.

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1: 1:18. Acho que tá todo mundo dormindo, né, pessoal? Acho que hoje o pessoal tava meio cansado, escolheu pra dormir. Porque não temos mais nenhum pedido musical até o presente momento. Né? Vou aqui repetir o nosso telefone, 619-9674-1536. 619-9674-1536. Eu quero saber onde é que tá Edgar, pessoal das padarias. Tem muita gente aí que tá sumida aí, não tô sabendo por quê, né? Não temos mais nenhum pedido. Então, enquanto a gente vai selecionar aqui três músicas aqui da nossa programação, enquanto isso a gente vai falar sobre o lanche. Vamos falar?

0: É isso aí, pessoal. Chegou a hora do nosso lanchinho. E a gente está no Canadá, ontem teve o primeiro dia do Canadá, hoje o segundo dia, e hoje nós estamos na região central do Canadá, que corresponde a Ontário e Quebec. Essas são as principais cidades, assim, Ontário é a capital, né? Quebec é uma região, né, que tem influência francesa, né? Então a gente vai... Nosso lanche hoje tá bom, viu, Otávio? Tá maravilhoso. Chama Montreal Smoked Meat. Carne bovina marinada em especiarias, defumada e fatiada bem fininha. Servida num sanduíche de pão de centeio com mostarda. Eita, tô com água na boca. Muito, muito bom. Aquela carne bem fininha assim, chega, parece um roast beef assim, né? Dentro de um pãozinho assim com mostarda. Ei, rapaz, tá bom demais. E temos também uma sobremesa, que é as Butter Tarts. São pequenas tortinhas doces de massa crocante com recheio cremoso à base de manteiga, açúcar mascavo e ovos. Eu tô achando que essas tortinhas parecem com o nosso sonho. Sabe o nosso sonho de padaria? Que tem aquele, como é o nome? Recheiozinho dentro, macio, com a base de manteiga, eu acho que é bem parecido com o nosso sonho, né? Então, peraí que chegou aqui uns pedidos musicais aqui. Vamos ver aqui. Estão pedindo mil e uma noites de amor com Pepeu Gomes. Essa música, inclusive, a gente tocou ontem, só que foi já lá pro final do programa. Né? Vou dar essa colher de chá pra você, Francisco Gomes, já que a gente não tá quase sem pedido aqui, porque a gente não é bom a gente ficar assim sempre repetindo as mesmas músicas. Mas você não tá sabendo que a música tocou ontem, né? Talvez você não ouviu, né? Mas a gente vou tocar a música pra você, tá bom? A Lene Miranda que mandou também um pedido aqui, talvez, não sei. Vamos ouvir aqui.
1: Pois é, o povo tá dormindo.
0: O povo tá dormindo, né, Lene?
1: Então vamos acordar o povo com a música de Jerry em todas as árvores do mundo.
0: Em todas as árvores do mundo? Eu não conheço essa música. Em todas as árvores do mundo? Caramba, eu nunca ouvi essa música. Vou ouvir hoje. Então temos Mil e Uma Noites de Amor. Com Pepeu Gomes, Em Todas as Árvores do Mundo com Jerry Adriani. Falta só uma. Alan Jackson. Como é o título da música? I'll Try. É linda essa música, é linda. Então a gente nem falou que as tortinhas eram doces. Porque eu fiquei preocupada com os pedidos, né? Então... a gente vai fazer o lanche e vocês vão escutar Mil e Uma Noites de Amor com Pepeu Gomes, Jerry Adriani, Todas as Árvores do Mundo, é? Em Todas as Árvores do Mundo, e a terceira, Alan Jackson, I'll Try. 1h23, daqui a pouco a gente volta.

0: 1:36.
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consórcio Maracanã negou nesta segunda-feira o pedido formal do Vasco para a realização do jogo contra o Boca Juniors no estádio pela semifinal da Copa Sul-Americana no dia 20 de outubro. A gestão do estádio, que é liderada por Flamengo e Fluminense, negou o pedido do Vasco pela terceira vez neste ano. Os outros dois jogos foram contra o Vitória e contra o Palmeiras, ambos pela Copa do Brasil. A grande quantidade de partidas e o desgaste do gramado são os motivos apontados pelo consórcio. O Vasco não descarta entrar na justiça para enfrentar o Boca no Maracanã. Mas há uma corrente dentro do Vasco que defende concentrar os esforços na luta para que o jogo seja em São Januário, atualmente vetado pela Conmebol por questões de capacidade. A Conmebol quer uma resposta sobre o palco da partida até o início de outubro. Por regulamento, a arena que receberá o duelo precisa estar definida 10 dias antes. E o Botafogo de São Paulo venceu a Ponte Preta por 2 a 0 na noite desta terça-feira no estádio Santa Cruz Arena Nicknet em Ribeirão Preto, São Paulo, pela 30ª rodada da Série B. Com isso, o time encerrou um jejum de 7 jogos sem vencer na competição. A última vitória havia sido em 14 de agosto contra o São Bernardo. Os gols da partida foram marcados por Rafael Gava e Patrick Bray no primeiro tempo. Com o resultado, o Botafogo de São Paulo foi a 35 pontos, 5 a mais que o Avaí, que abre a zona de rebaixamento. Apesar da vitória, o time segue em 16º lugar. Já a Ponte conheceu a 23ª derrota na competição. Segue na lanterna com 13 pontos e pode ser rebaixada matematicamente na próxima rodada, caso seja derrotada. O Botafogo de São Paulo volta a jogar no sábado em casa contra o líder Vila Nova. A partida da 31ª rodada está marcada para começar às 18h30, hora de Brasília. Já a Ponte Preta encara o Cuiabá no mesmo dia, mas às 17h, fora de casa. E a última, a seleção brasileira, né, que venceu a Austrália por 4-2 nessa terça-feira, dia 29, em Brisbane, na Austrália, no segundo amistoso entre as equipes nesta data FIFA. A presença de um meio-campista a mais fez com que o Brasil se impusesse diante da Austrália, né, já que aquele primeiro jogo na sexta-feira não foi tão bom, né, foi um empate e o pessoal não gostou muito da atuação do Brasil. O gol de Wanderson logo aos 3 minutos comprova isso. A seleção iniciou o jogo de maneira mais intensa e impôs dificuldades aos donos da casa, também na pressão alta. Com o meio mais encorpado, o Brasil finalizou mais em relação ao jogo de sexta-feira, né? Foram 18 contra 6 da sexta-feira. Finalizou mais dentro da área, foram 13 contra 8 de sexta-feira. Teve mais ações dentro da área, 30 contra 18 da sexta-feira. E ganhou bem mais duelos, 54 contra 39 da sexta-feira. Números que ajudam a explicar a mudança de comportamento. Sem Rafinha na volta do intervalo, Ancelotti apostou em Endrick para atacar as costas da última linha. E o Brasil passou a acionar mais Vini Júnior na profundidade. Por mais que a Austrália seguisse levando perigo, principalmente em bolas alçadas, a vitória parecia questão de tempo com o volume ofensivo brasileiro. Bruno Guimarães fez o terceiro em bela jogada, que mais uma vez começou lá atrás e teve associação com participação dos volantes até o gol. Depois Vini Júnior cobrou o pênalti para fechar o placar. Apesar de ter dado uma melhoradinha, né, na seleção brasileira nesse segundo jogo, ainda vai ter outro contra a Índia em Calcutá, né? Mas tudo ainda está ainda em estudo, né? O Ancelotti ainda está muito avaliando aí como vai ser, né, a atuação da seleção brasileira agora nesse retorno, né? Então vamos aguardar para ver como vai ficar aí a seleção brasileira nessa nova etapa, não é isso? Essas foram as notícias do futebol pentacampeão mundial Brasil, Zil, Zil.

1h42. É isso aí, pessoal. Aproveitando que tá todo mundo sonhando, esqueceram de participar aqui do Madrugada Nacional. Não temos pedidos, não temos ouvintes, não temos nenhuma mensagem. Então, já que tá todo mundo sonhando, né? Vamos aproveitar para tocar Sem Limites para Sonhar, com Vitor e Léo, Sonho por Sonho, com José Augusto. E aí, enquanto tá todo mundo dormindo, vem a serpente e pica todo mundo entre a serpente e a estrela, com Zé Ramalho. Vamos ouvir, daqui a pouco a gente volta. 1h43.

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2: Mas 53, agora eu tô feliz, meus ouvintes voltaram. O pessoal só saiu pra dar um cochilinho, né? Aí depois que escutaram o sonho por sonho, aí todo mundo acordou. É isso aí. Então vamos agora ouvir o meu querido amigo Breno, que é meu conterrâneo cearense, mora lá em Petrolina, Pernambuco. Vamos ouvir.
3: Bom dia, minha amiga Luziânia Xavier, tudo bom? Luziânia, aqui é Breno que tá falando, uma boa quarta-feira pra você, minha amiga, tudo bom?
2: Tudo bom.
3: Luziânia, vamos ouvir aí a música com The Fevers. Eita, na época, nos vocais, o grande Almir Bezerra, minha amiga Luziânia. É, Almir Bezerra, é o homem que... O povo dizia muito que ele tinha a voz parecida com a do Leonardo Sullivan, sabia, Luziânia?
2: Ah, não sabia disso.
3: O povo dizia muito que Almir Bezerra, ex-vocalista dos Fevers, tinha a voz parecida com a... Tem, não tem, né? A voz parecida com a
2: tem,
3: do Leonardo
2: Tem, porque ele tá vivão.
3: Sullivan, né? E diziam que eram irmãos e tal, mas não. Eles não têm parentesco nenhum, viu? São amigos e... Então aí... E vou oferecer essa música pra você, oferecer a música deles aí pra você, oferecer pra todos que estão acompanhando Madrugada Nacional, pra toda a confraria do Madrugada Nacional, que é muita gente. Um abraço especial pra todos e uma ótima quarta-feira de paz e muita alegria pra todo mundo. Tudo de bom, Luziânia Xavier! Só alegria!
2: É, o Breno citou aí o Almir Bezerra, né, ex-vocalista dos Fevers, que hoje continua fazendo shows solo, né, em carreira solo. Inclusive, recentemente ele esteve aqui em Brasília, eu pude assistir o show, continua cantando muito, aos 81 anos, parece um garoto de 60 no palco. Garoto de 60 eu tô falando porque eu acho 60 anos ainda muito jovem, né? Muito bem, cantando muito bem. E ele realmente, assim, quando ele saiu dos Fevers, quem ficou no lugar dele foi o Michael Sullivan. E ambos são pernambucanos, né? Tanto o Almir Bezerra como o Michael Sullivan são pernambucanos. Quando o Almir saiu, ele praticamente, assim, cedeu o lugar nos Fevers pro Michael Sullivan na época, né? Então, assim, mas acho a voz do Almir Bezerra lindíssima. Continuo sendo fã, né, e a gente vai curtir Ninguém Vive Sem Amor com os Fevers daqui a pouco. Então a gente vai agora para o segundo ouvinte. Ah, Milena, minha amiga Milena Caroline. Lu, tô bem aqui na escuta. Que bom, Milena, que você tá na escuta, não me deixou sozinha. Coisa boa. Ela disse, toca aí Borbulhas de Amor de Fagner. Deixa o lanche normal para os meninos. Sou a Milena de Brasília, tô aqui na escuta da rádio. É nóis, Milena. E o próximo? Quem é? Meu querido amigo Lucas Frazão, de São Sebastião da Boa Vista, Marajó, Pará.
4: Fala, minha amiga Luziânia Xavier, que fala aqui é o Lucas Frazão, Zé. Eu tô aqui na padaria, graças a Deus. Já puxamos fogo, já fizemos a massa, agora a gente vai talhar. Último processo antes de fornear, que é assar o pão, Luziânia. Zé, manda um abraço pra nós que tá trabalhando essa noite aqui.
2: Abração!
4: Eu, Rei do Pão, Marcos, Tonhão e Puraqué. Mandando um abraço na outra, pra meus amigos da outra padaria aí, como João Magnata, Dinho, Ferrinha, Tchotchoca, Anjo Gabriel. Na outra padaria, Chocolate Elbitor. Um abraço pra vocês, garoto. Luzenho, o pessoal tão sumido, né, Luzenho?
2: Pois
4: tá
2: é.
4: Na hora de voltar, galera. Manda aí um alô aí na Rádio Nacional aí.
2: Tô esperando vocês.
4: Um abraço aí pros meus amigos do Cibraziazão afora aí, como Edgar, como eu morreu. Milena de Brasília. Marcos
2: Milena
4: Duário,
2: apareceu já.
4: Cara do Pão de Queijo. Del Caminhoneiro. E meu amigo Francisco do Céu Azul, um abraço pra ti, meu amigo. Luziane, eu quero mandar um abraço para você aí, para sua equipe maravilhosa. Para você, um bom dia mesmo. Luziane, pensa num dia lindo, que eu tô olhando aqui pra lua, tô aqui com meu primo aqui, o Marcos, padeiro Marcos aqui trabalhando essa noite. Só dando uma olhada antes de começar a talhar aqui o pão. E, Marcos, me dá uma ideia de uma música aí.
5: Aquela do Tim Maia lá, é Azul Como o Mar.
4: É, uma música do Tim Maia que ele quer ouvir, Azul da Cor do Mar.
2: Tá Zé, certo.
4: Um dia, diga, fui!
2: Tá certo, meu querido Lucas Frazão. Então vamos aqui tocar, né? Já temos três músicas. Vamos lá curtir Ninguém Vive Sem Amor com Fevers, pedido do Breno, lá que mora lá em Petrolina, Pernambuco, né, com o pernambucano Almir Bezerra nos vocais. E Borbulhas de Amor com Fagner, pedido da Milena, aqui de Brasília. Em seguida, Azul da Cor do Mar, Tim Maia, pedido do Lucas Frazão, lá do Marajó, para... Vamos curtir 1h59, daqui a pouco a gente volta.

0: 2:11 e vamos deixar você bem informado agora. Após diálogo com o Conselho Federal de Contabilidade e o Serviço Brasileiro de Apoio às Micro e Pequenas Empresas, o SEBRAE, os micro e pequenos empresários ganharam mais um mês para se adaptarem à reforma tributária. O Comitê Gestor do Simples Nacional prorrogou o prazo de adesão ao Simples Nacional, regime simplificado de tributação para quem fatura até R$ 4.800.000 por ano. A opção pelo Simples Nacional poderá ser solicitada até 15 de outubro de 2026. As empresas optantes que desejam recolher o Imposto sobre Bens e Serviços, o IBS, e a Contribuição sobre Bens e Serviços, o CBS, pelo regime regular, terão até 30 de outubro para registrar a escolha. Por causa do novo sistema tributário, o Comitê Gestor do Simples Nacional antecipou a escolha de regime tributário. As empresas que desejarem ingressar no regime em 2027 podem fazer o pedido desde 1º de setembro de 2026. Até então, a opção pelo Simples era realizada somente em janeiro de cada ano. Mas por conta dessa mudança no regime, eles adiantaram, né? Você pode começar já desde agora a escolher o seu regime tributário, né? E então agora vamos, continuando falando aí sobre dinheiro, né? A inadimplência das famílias subiu nesse mês de agosto, nesse último mês de agosto, segundo informações do Banco Central. O repórter Gabriel Brum tem os detalhes.
1: A riqueza da criação musical maranhense em uma releitura...
2: A inadimplência das famílias subiu em agosto e atingiu o maior patamar, pelo menos desde dezembro de 2023. O dado está no relatório de Estatísticas Monetárias de Crédito, divulgado nesta terça-feira pelo Banco Central. De acordo com o documento, a carteira de crédito total do Sistema Financeiro Nacional atingiu inadimplência de 5%. Entre pessoas físicas, o índice foi de 6%. Avanço de 0,2 pontos percentuais, enquanto entre empresas a taxa foi de 3,3%, estabilidade. No crédito livre, quando a pessoa pega o dinheiro emprestado para usar no que quiser, a inadimplência chegou a 8%, terceiro mês seguido de alta. Nos empréstimos direcionados, como financiamento imobiliário, a situação é melhor, com índice de 3,6%, mas com alerta para o aumento de 1,2 pontos percentuais em 12 meses. Ainda segundo o relatório, o endividamento das famílias atingiu 49,9% em julho e o comprometimento de renda ficou em 28,7%. As operações de crédito somaram quase R$ 7,5 trilhões no total em agosto. R$ 2,7 trilhões foram emprestados a empresas e R$ 4,7 trilhões para famílias. Da Rádio Nacional em Brasília, Gabriel Brum.
0: 2:14, vamos aqui mandar alô para todo mundo que tá reclamando que eu não mando alô, né? Então vou mandar alô pro Raimundo Pinto, do Brejo do Maranhão, que eu mando alô para ele todo dia. Todo dia eu mando alô para ele, né? Que ele tá sempre ligadinho aqui com a gente, ele não perde um programa. Né? Falou que tá acordado, que não tá dormindo não, que tá escutando o programa desde o começo. Muito bom, Raimundo. Você era um dos poucos hoje que tava aqui mandando aqui alô. Inclusive, eu já tinha visto seu recadinho aqui desde o começo do programa. Viu? Temos também o Sidney lá de Teresina, que também tá ligadinho. Vou mandar aqui o áudio dele agora. Ih, volta aí, volta.
3: Luciana Xavier, também estou na

0: escutas o seu programa, viu? E aí sua reivindicação aí, tá bom? Pros ouvintes. Também tô aí na sua escuta, viu? Sidney de Teresina, Piauí. Um abraço, minha amiga. Fui.
1: Um abraço, Sidney. Sidney é outro que todo dia tá na sintonia do Madrugada Nacional. Tem também a Terezinha de Jesus. Gostaria de mandar um bom dia para os meus amigos Francisco Mendes no Piauí, Francisco do Céu Azul, todos os ouvintes e para você e toda a produção da Rádio Nacional. Eu moro no interior de Buriti dos Montes, Piauí. Temos também aqui o Manuel, vigilante da rádio IFRN, lá no Rio Grande do Norte. O Manuel, vigilante da rádio, todo dia tá escutando a gente, né? Ele trabalha lá com o Geraldo Neto, lá em Natal, Rio Grande do Norte. Manuel, um abraço para você, Manuel, né? Opa, então agora vamos aqui mandar o áudio da Lourdes. Lourdes Costa, vamos ouvir.
2: Bom dia, Luziane, tudo bem com você? Lourdes Costa, aqui de Uruaçu. Luziane, tô aqui te ouvindo, dormi um sono, acordei. Aí você tá falando que ninguém liga para você, eu resolvi passar um áudio para você, você tocar uma música aí das Irmãs Freitas. Vou abrir o chão e sumir. Dedico para toda essa turma boa que tá te ouvindo, Manuel Messias, para o Manuelzinho, para o Antônio de lá do. É Antônio, não lembro o sobrenome dele não. Para o João Maquibral, que estamos aguardando a volta dele, para o Bené, para o Amado lá em São Paulo, para o Francisco Mendes, Francisco Estrela, Zé Roberto, para Inês Cabral. Para todos que estiveram ouvindo o programa, que não lembro o nome de todos no momento, um abração a todos, estou aqui te ouvindo. Você é a minha madrugada, a felicidade da minha, a companheira da minha madrugada. Eu fico aqui só te ouvindo, tá bom? Um abração para você, tudo de bom, estou sempre te ouvindo. Manda alô para mim, porque às vezes eu não participo, mas estou te ouvindo, tá bom?
1: Tá
2: Beijão
1: bom,
2: para você,
1: Lourdes.
2: tudo de bom, fica com Deus, que Deus abençoe muito. Você, seu programa e todos os ouvintes, tá ok? Um beijo no coração de cada um deles, tá ok? Beijo, tchau, com
1: Um
2: Deus.
1: beijo, Lourdes Costa. Coisa boa ouvir isso de você, né? Você é uma pessoa muito carinhosa. Às vezes eu não mando alô assim para o pessoal que não se faz tão presente, né? Porque quando a pessoa manda mensagem todo dia, né, se faz sempre presente aqui, tá sempre presente, a gente fica com a lembrança da pessoa ali o tempo todo, né? Quando a pessoa manda uma vez ou outra, às vezes a gente, né, tem muita gente para mandar alô e a gente acaba esquecendo, né? Mas que bom que você às vezes não manda alô, mas tá sempre juntinho, né? Quando você não quiser mandar alô, manda pelo menos assim para eu colocar o seu áudio no ar. Manda um alôzinho aqui só para mim, Luziane, fala, manda um abraço para mim, que eu mando um abraço para você. Tá bom, Lourdes? Mas que bom que você mandou seu áudio hoje, mandou pedir música, né? Amei sua participação. Participe sempre, você é sempre bem-vinda, tá bom? Então agora vamos para quem? Para quem? João Magnata! Vamos ouvir meu querido amigo João Magnata, padeiro, lá de São Sebastião da Boa Vista, Marajó, Pará.
3: Bom dia, minha grande amiga comunicadora da madrugada, rainha dos padeiros. Aqui quem fala é João Magnata, São Sebastião da Boa Vista, Marajó, Pará. Estamos trabalhando, graças a Deus, por aqui. Tá tudo tranquilo, graças a Deus. E queria que você mandasse um abraço para nós aqui. É o nosso grande amigo padeiro Tchotchoca, padeiro Ferrinha, padeiro Magnata, né? Padeiro Dinho. Na outra padaria, nossos amigos de profissão. Também nosso grande amigo Toco, Chocolate, Elbe, Wesley, nosso grande amigo Puraqué, gente boa, o nosso grande amigo Lucas Frazão, o Tonhão, o Marcos Clay, toda essa galera esperta aí que está trabalhando aí. E agora, diretamente aqui da Padaria dos Irmãos, o nosso grande amigo Locutor 90 Grau, Roberto Amaral, nosso grande amigo Ferrinha!
4: É isso aí, João Magnata. Bom dia, Luziane. Aquele abração do seu grande amigo, Padre Ferrinho.
1: É isso aí, Ferrinho.
4: Um bom dia pra vocês, um abração aí de coração a todos vocês no estúdio aí. Que vocês fazem a nossa alegria da madrugada. É verdade, o pessoal tá dormindo, mas estamos acordados aqui com a mão na massa.
1: É isso aí.
4: Nossa galera aqui no Marajó. Eu gostaria de pedir pra você, mandar uns abraços pros nossos outros amigos aí, como o Edgar, que morreu, meu amigo Rubens, Tripinha, Natanael do Crato, Ceará, é o Francisco Estrela, Francisco do Céu Azul, Antônio Nunes, Antônio do Pessu, toda essa galera abençoada, Milena de Brasília, as duas Teodora, Tundinha, Sandrinha, toda essa galera abençoada aí, viu? Um abração do seu grande amigão. A música que vai escolher aqui é o meu amigo Magnata. Mas, se for possível, eu vou pedir uma também aqui. Se for possível tocar, mas ele vai pedir a dele também, né, Magnata?
5: É isso aí.
4: A minha música é Voando pro Pará, Joelmo do Calypso. Se for possível tocar, a minha, né? Ele também pediu a dele aqui.
5: É isso aí, Ferrinho. O locutor 90 graus na Padre dos Irmãos. É, eu queria que fosse possível você colocar pra mim, que eu esqueci agora de falar, a música Joga Fora no Lixo, com Sandra de Sá. E um abraço pra você e um bom dia. E a eleição tá chegando, hein?
1: É isso aí. Tá chegando. Tá todo mundo se preparando. Então vamos tocar, né? Já temos os três pedidos. Vou abrir o chão e sumir. Irmãs Freitas, pedido da Lourdes Costa. Em seguida, Voando para o Pará com Joelma, pedido do Ferrinha. Né, o locutor Ferrinha, meu colega de profissão, agora é padeiro e locutor. E o terceiro pedido, que é Joga Fora no Lixo, com Sandra de Sá, pedido do João Magnata. Vamos ouvir, daqui a pouco a gente volta.

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0: 2 horas 35 minutos. Vamos aqui. Peraí. Temos aqui um ouvinte que é o João da Cruz, Paraupebas. Estou aqui trabalhando e ouvindo a nossa querida Rádio Nacional de Brasília, 980 AM via satélite. Manda aí um alusão para mim e todos os ouvintes que estão ligadinhos aqui de 0 a 100 para não esquecer ninguém. Temos o Gabriel Neto. Cadê você, Gabriel Neto? Que mandou aqui um bom dia também pra gente. Minha amiga Luzine Xavier, bom dia. Ótimo trabalho pra equipe do Madrugada Nacional. Bota música do Benito de Paula. Pronto, Gabriel Neto. Já escolhemos aqui uma música do Benito de Paula pra você, tá bom? Agora vamos aqui ouvir o áudio do Igor, que mandou um áudio aqui pra gente.
1: Bom dia, Luziane. Como é que você tá, mulher? Beleza? Bom dia.
0: Luziane,
1: aqui é o Igor Lindenberg, de Taguatinga Norte. Sou seu ouvinte aí há muito tempo.

0: do João Mack Brown, a gente já era ouvinte há uns 25 anos, pelo menos, né? Da Rádio Nacional, não vou nem contar a história, porque vai ficar muito tempo. Mas estamos sempre ouvindo, viu? Eu queria especialmente te parabenizar pelo esse desafio que você assumiu aí de comandar o Madrugada Nacional, né? Programa com tanta...
1: Obrigada.
0: Tradição no rádio brasileiro, viu? Eu fico admirado da sua garra, sua força de encarar um projeto dessa magnitude, né? E ser tão acariciada aí pelo público. Tem hora que a gente fica até com ciúme, né? Porque aí você já é a rainha do rádio no Pará, das padarias, da madrugada. É muito legal, viu? Muito legal mesmo. Claro que eu tô brincando, é um prazer ser seu amigo, ser seu ouvinte. E tamo junto, viu? Eu fico muito feliz de poder estar aqui de vez em quando ouvindo você e participar também. Tá joia?
1: Tá bom.
0: Parabéns, essa garra, essa mulher batalhadora, porque não é fácil enfrentar a madrugada. Já trabalhei na madrugada e é complicado, mas com força, amor pela sua profissão, você tem desempenhado aí um papel brilhante, sendo reconhecidamente uma locutora de sucesso hoje. Tá joia? Luziânia, eu queria pedir uma música aí para contribuir com o programa. Eu queria ouvir de Flávio José um hino do Nordeste brasileiro que chama-se Tareco e Mariola, tá bom?
1: Tá certo.
0: Luziânia, grande abraço, parabéns mais uma vez, estamos juntos. Bom dia.
1: Bom dia, obrigada, eu fico até sem palavras com tantos elogios. Muito obrigada a você, suas palavras carinhosas, né? Realmente, assim, a gente tem que ter amor à profissão, né? Se não tiver amor, a gente não consegue, né? Tá aqui todo dia de madrugada. Realmente é porque tem muito amor em jogo, né? Fico muito honrada, né? Com todos esses elogios, com o carinho dos ouvintes. Tanto com o seu, como dos meninos das padarias, né? Me chamando de rainha aí. É porque existe, né, esse carinho entre a gente, né, entre eu e os ouvintes. E esse programa só consegue ser feito porque é feito dessa maneira, né? Eu quero sempre estar atendendo a todos, né, com carinho, né, tentando dar atenção para todo mundo. Se alguém não se sentir algum dia contemplado, pode falar aqui que a gente dá um jeito, né, porque... O rádio só existe porque os ouvintes existem, né? Hoje eu tava até triste aqui que não tinha ninguém mandando recadinho, ninguém mandando áudio. Poxa, o pessoal foi dormir, esqueceu madrugada. Mas que bom que tem gente aí do outro lado ouvindo a gente, gostando e tendo esse carinho com a gente, né? Então aqui vamos para... Achou a música do Alceu Valença, Gil? Chorão, né? Sete Desejos, acho que é Sete Desejos o nome da música. Que o Marconi pediu. Deixa eu ver aqui. Cadê você, Marconi? Cadê? Tá aqui? Marconi, eu acho que essa música a gente não tá tendo, viu? Sete Desejos, de Alceu Valença. Se você quiser pedir uma outra música, vai pensando aí numa música que você queira, que a gente coloca pra você no próximo bloco, tá? Agora tem o Edilson, que mandou o áudio dele aqui.
2: Oi, bom dia, Luziânia. O Edilson aqui do povoado Peladeira, município São Francisco do Maranhão. Luziânia, se der tempo, eu queria que você tocasse a música aí de Roberto Carlos. Qualquer uma de Roberto Carlos, se der tempo, eu queria que você botasse aí pra mim. Só pra mim ouvir mesmo.
1: Tá certo, Edilson. Você quer uma música do Roberto Carlos, né? A gente vai procurar aqui pra poder te atender. Temos aqui... o Eder João, que mandou também aqui um recadinho pra gente. Bom dia, sempre ligados, Ari Moisés e Eder João, Celeste Ramos, Toninho Ramos, Anderson Ramos e Dele Ramos. Essa música do Roberto Carlos, Eder

0: João, você pediu, acho que foi ontem, a gente não tem. Desde ontem que eu já tinha falado pra você que a gente não tem essa música. Quando a gente ama, do Roberto Carlos. Se você quiser pedir uma outra, tá bom? Ele tá oferecendo para todos, Francisco do Céu Azul, Pedro José, Cunhada Dalva, Zé Leite Esposa, Jânio e Cleide, Sobrinha Maninha, Toninho Santos, Costa Filho, Eudo Moreira, Irmão Edmar, para as torcidas do Vasco e do Gama. E do... é isso aí. Se você quiser pedir outra do Roberto Carlos, é bom que a gente te atende, tá, Ederjão? E atende o Edilson também, que pediu uma música do Roberto Carlos. Aí a gente vai tocar, tá bom? A gente já tá aqui finalzinho aqui também já. Achou aí alguma música do Roberto Carlos pra gente colocar? Escolhe aí uma música aí, Agil. Tem várias. Ah, o côncavo e o convexo. Pronto, é de João escolheu aqui. Muito boa, muito boa, muito boa escolha. O côncavo e o convexo. Roberto Carlos. Achou? Então pronto. Então agora a gente já vai tocar. Antes de tocar, o Lucas Frazão mandou aqui mais um recadinho. Eu vou passar aqui o recadinho dele aqui.
1: Minha amiga Luziane, se der ainda pra tocar, coloca uma música que ontem eu pedi ela aqui. Foi aquela do Metamorfose Ambulante, Raul Seixas.
0: Tá bom, tá certo.
1: Que se der pra ouvir aí, né? Se der pra colocar, coloca ela pra nós ouvir aí.
0: Tá bom, como você já pediu uma hoje, eu vou deixar pro finalzinho, tá bom, Lucas? Se a gente conseguir um espaçozinho no final, eu toco pra você, tá bom? Vou até deixar anotado aqui, Metamorfose Ambulante. Pronto. Mas agora a gente vai atender... né, os três ouvintes que estão pedindo aqui pela primeira vez hoje, tá bom, Lucas? Então vamos lá, vamos tocar agora Ah, Como Eu Amei, Benito de Paula, pedido do Gabriel Neto. Tareco e Mariola, com Flávio José, pedido do Igor. E o Côncavo e o Convexo, Roberto Carlos, pedido do Éder João e também para o Edilson, tá ok? Então vamos tocar essas três, 2h43, daqui a pouco a gente volta.

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1: 2h54, a gente aqui já na reta final, já vamos nos despedindo, mas vamos deixar aqui os ouvintes que pediram suas músicas ser atendidos. Vamos encerrar com Metamorfose Ambulante, Raul Seixas, pedido do Lucas Frazão, e tocando em frente com Almir Sater, pedido do Marconi, nosso ouvinte mais recente, que começou a participar agora do Madrugada Nacional, né? Então, um bom dia para todo mundo, uma boa quarta-feira. Logo mais à meia-noite a gente se encontra novamente, se Deus quiser, e Ele quer, porque Ele é Pai. Bom dia, Brasil! Bom dia, planeta Terra!

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2: Ouvindo agora Biscate, Adriana Calcanhoto e Martinália, de Chico Buarque de Holanda.

Você ouviu A Festa do Santo Reis, de Maia, de Márcio Leonardo. Ouviu Mareia, Amanda Magalhães, e Açucena, de Amanda Magalhães. 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Agora vamos tocar Marisa Monte, de Pino Daniele, versão de Nelson Motta, Bem Que Se Quis.

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1: Você ouviu Samba é Tudo, Martinália, de Celso Fonseca e Ronaldo Bastos. Vestido de Bolero, Alexandre Leão, de Dorival Caymmi. 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Música brasileira em primeiro lugar, quem tem a viola? Boca Livre, de Zé Renato, Juca Filho e Cláudio Nutti.

0: Lindo Lago do Amor, ouvimos Gonzaguinha, a música dele, O Mundo Anda Tão Complicado, Legião Urbana, de Renato Russo.
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0: Agora você ouve Lenine, O Impossível Vem Pra Ficar, dele e Vinícius Calderone.

0: Flores no Asfalto, tocamos aí com o Zé Cabaleiro, música dele, e você, Paralamas do Sucesso, de Tim Maia.
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0: Vamos ouvir Mania de Você com Tulipa Ruiz, música de Rita Lee e Roberto de Carvalho. Na sequência, Tô, Adriana Maciel e Paulinho Mosca, de Elton Medeiros e Tom Zé.

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1: E agora a gente toca por aqui Jardins da Babilônia, Rita Lee, Della e Lee Marcucci.

0: Ouvimos Johnny B. Goode, Cidade Negra, Chuck Berry, Da Gama, Lazão, Paul Ralphs e Tony Garrido. Eterna Busca, Seu Jorge, de Seu Jorge Gabriel Moura.
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0: Agora vamos tocar Gal Costa, música de Bob Dylan, Péricles Cavalcante, Caetano Veloso, Negro Amor.

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Você ouviu Velha Roupa Colorida com Elis Regina, a música é de Belchior. Ouviu Flor de Lis, Hamilton de Holanda e Zeca Pagodinho de Djavan. 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Agora a gente toca pra você Vanessa da Mata, Pirraça, música dela e Cassinho.

0: Ouvimos Engenho de Dentro com Jorge Benjó, música dele, Quando Esse Nego Chega, Zélia Duncan de Haroldo Barbosa.
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0: E a gente toca pra você agora, Todos Estão Surdos, Chico Science, Nação Zumbi, de Roberto Carlos e Erasmo Carlos.

Tocamos para você Enfeitiçado, Aline Calisto, de Afonsinho. O Bebo da Equilibrista, de João Bosco e Aldir Blanc, com Beth Carvalho. 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A gente ouve agora Cássia Eller, de Nando Reis, Luz dos Olhos.

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7: Oi, Brasil, bom dia. 5:02.
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7: Alô, Brasil, vamos amanhecer, vamos lá, vamos mais um dia. Hoje, dia 30 de setembro, setembro já foi, que isso? Eu sou Luciano Barroso, a produção da Bruna Alves e Cléo Borges, no estúdio grande Antônio Carlos, na mesa de som provisório, Cláudio Lima. Na programação, bom dia, tá tudo bem? Na programação musical, Antônio Miranda, a colaboração da Delgrácia Pinto, os colegas Ocia no Rodeador e você no 61-99674-1536, 99674-1536. Bom dia, dia lindo para você, ouvindo o Nacional Brasília, Nacional da Amazônia Ondas Curtas, Nacional do Alto Solimões em Tabatinga, a IFRN de Natal, bom dia pessoal de Natal, Rádio Porto FM, alô Porto Franco no Maranhão, bom dia Portugal, Colômbia e Espanha, Buenos Dias, Guiana Francesa e Bélgica, bonjour, Estados Unidos, Canadá, Inglaterra, Guiana Inglesa, good morning, na Alemanha, moin, no Japão, konnichiwa. Estamos juntos, o Brasil Rural está no ar.
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1: 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Uma ótima manhã. Hoje, dia 30 de setembro, Dia Internacional da Tradução. Dia do Tradutor e Intérprete, Dia da Navegação, Dia da Secretária e Dia do Jornaleiro. E hoje nós temos Vidibula. O assunto é uma doença que não tem cura. Que doença é essa? Às 6h30, no Vidibula, nós vamos tratar deste assunto. São 5h05, acredite em você. Acredite na sua capacidade de vencer, em tudo que você pode fazer para o planeta melhorar, para você ser feliz. Comece pensando positivamente. Que tal um leitãozinho a pururuca, hein, Florencio e Lorival?

começando bem o Brasil Rural de hoje. Lourenço e Lorival, Leitão, a Pururuca. São 5:09. E aí vem a bigodeada. Ih, rapaz, vem de cristalina. Alô, João Silva. João, estou no posto JK, em direção a São Paulo. E eu quero ouvir o som de cristal. Ô, oh, meu querido João. Rapaz, eu conheço lá o posto. Já fui lá, já passei por lá. Alô, cristalina. Lá se define Belo Horizonte ou São Paulo. Vai lá, João. Vai pra São Paulo.

0: Eita, dá uma variada na voz aí, num falsetezinho. 5h14, o som de cristal. Joaquim Manuel. Ô, meu querido, vai com Deus, vai pra São Paulo. João Silva, que está no posto JK lá em Cristalina. São 5h14, você comigo no 61 996741536. Ô, Raimundão, acordou cedo, hein, Raimundão?
1: Tô saindo pra caminhar, enquanto eu acabar essa folia. Ainda bem que domingo acaba.
0: Calma, aí não vamos, calma, Raimundão.
1: Nós vamos entrar direto.
0: Calma, Raimundão.
1: Consertar as mensagens, tá? Luciano Barroso.
0: Tá bom.
1: Eu tô ligado, tá? Saindo, me arrumando pra sair pra caminhada, aproveitar fazendo caminhada.
0: Isso.
1: Tá bom, Luciano, valeu, mas eu tô ligado.
0: Valeu, um abraço pra você, grande Raimundão Pinto do Brest. Falar nisso, gente, domingo o Raimundão citou aí a eleição que vai ter no domingo, né? E você já preparou tudo direitinho? Já pegou seu título de eleitor? Já tá sabendo? Título ou documento com foto? Como é que tá? Já tá tudo direitinho? Já sabe? Ó. Quase 1 milhão de brasileiros no exterior poderão votar nas eleições agora, 4 de outubro. Segundo o TSE, o Tribunal Superior Eleitoral, eles estão em 134 países, tá? Os brasileiros que vivem fora do país votam apenas para os cargos de presidente e vice-presidente da República. Então, domingo agora, quase 1 milhão de brasileiros que estão fora do país também vão poder participar da grande festa da democracia. São 5h15 no horário de Brasília. Agradeço ao Germino. Ô, Germino, não é que você leva no bolso que faz valioso, é o que você carrega no coração. Gostei, Germino. Bom mesmo seria se um político pegasse febre aftosa. Aí nós tínhamos que sacrificar o rebanho inteiro. Faça não, Germino. Vai tomar seu remedinho, vai, Germino. Vai lá. Das cargas que eu carrego, uma das mais pesadas é a saudade de minha mãe. Essa aí você pegou na veia. Essa também é a minha. No dia que você levantar a mão para bater em uma mulher, será o dia que você deixará oficialmente de ser homem. Também concordo com você, Germino. Hoje você está cirúrgico. Hoje você está demais. Demais, demais.
2: Oh. Bom dia, bom dia, bom dia.
0: Ô, Miguel! Bom dia, querido. Bom dia.
2: Aqui quem fala é Miguel, de Boa Vista, Horário, São Barru.
0: Ô, Miguel!
3: Ô, Miguel!
2: São Barru. Estamos aqui junto com o nosso Trovão Azul, ligado na nossa nacional. Nosso Brasil Rural pela Rádio Universitária, Luciano Barroso.
0: Certo, Miguel.
2: Luciano Barroso, um grande abraço para todos vocês no estúdio da Rádio Nacional. Eu, Luciano Barroso, fiquei falando, Miguel, de Boa Vista, Horário, Luciano Barroso. Tamo junto, até a próxima, Tazão, Luciano Barroso, Miguel.
0: Valeu, Miguel.
2: E Luciano Barroso, ontem, dia 29 de setembro, foi meu aniversário, Luciano Barroso.
0: Moço,
2: ontem, que canta aí os parabéns para mim. Hoje ainda serve, ainda atrasado, mas serve, Luciano Barroso.

0: 62 anos de idade,
1: novo. Mas Miguel, por que você não falou ontem, moço, pra gente fazer festa, Miguel? Ah, eu não acredito nisso, Miguel. Ô, oh, falar nisso, o Ribamar também, o Ribamar, Ribamar tá no hospital. Ele pediu amaremos com Barreirito. Ele tá no hospital, tá se recuperando, né, de um probleminha de saúde, mas vai dar tudo certo. Às 5h17 pra você, meu querido Ribamar. Barreirito, amaremos.

0: Ó, amaremos pra você, Barreirito Ribamar. Vamos recuperar essa saúde aí pra voltar a trabalhar firme e forte, tá bom, meu querido? Vamos
1: bom
0: lá.
1: Dia, bom dia, Luciano Barroso.
0: Bom dia, Gaguinho.
1: Aqui é o Gaguinho de Santa Cruz, tô aqui na sintonia já, meu parceiro. Ô, Luciano, tu programa aí pra amanhã, Zé Vaqueiro coladinho.
0: Sábado. Viu?
1: E eu quero oferecer para meu parceiro João Gomes, aqui em Santa Cruz, no sítio Favela, que tá na sintonia, viu?
0: Certo.
1: É, nosso amigo seu Antônio, popular seu Tonhão, lá na fazenda Rodrigo, mais sua esposa Dona Maria, Dona Francisca, popular. Nosso amigo Cremito do Caldecano, Chico Tavares, tia Jesuíta, nossa amiga Creuda. Nosso amigo Naélio Alves e toda a galera que faz parte do grupo O Amigo do Amanhecer, Nenzinho, Gessin, nossa amiga Carminha, nosso amigo Vagalumim, Alemão e a todos que mandam aquele alusão, dizer assim, pra não esquecer de ninguém, meu parceiro, cuida.
0: Bom dia, bom dia, bom dia. Bom dia, Gaguinho. Ô, cadê o Ciro Correria? Ciro,

0: Ué, Ciro, não abandona não, moço. Abandona não, faça não. Aí você some da saudade. Antenor, cadê você, Antenor? Cadê? Tá bom, sou. Bom dia, povo de Deus. Juntos, mesclado, misturado, jamais bagunçado. Direto do Tietê, São Paulo. Aguardando a nave para Floripa. Aí sim, Darlan. Bom dia para você e para todos os amigos na escuta do nosso Brasil Rural. Dona Jesuíta, 5h22, está tudo bem com a senhora, Dona Jesuíta? Os estados de Santa Catarina e Rio Grande do Sul enfrentaram vendavais e tempestades, atingindo 18 municípios catarinenses, 78 gaúchos. Caramba! No total, mais de 4.800 residências foram afetadas. No Rio Grande do Sul, 4 pessoas ficaram feridas. 7 municípios decretaram situação de emergência: Arabutã, Santiago do Sul, Ceará, Ponte Serrada, Ipumirim, São Domingos e Formosa do Sul, segundo Defesa Civil do Estado. Ó, também foram registradas 7 solicitações de itens de resistência humanitária pelas cidades de Santiago do Sul, São Domingos, Arabutã, Ceará, Ipumirim, Anitta Garibaldi e Formosa do Sul. Eu estive em Anitta Garibaldi, numa cidadezinha pequena, maravilhosa. Em Ceará, uma tempestade com granizo atingiu todo o município. Destelhou 808 residências. Estava conversando aqui com o Claudinho, em Minas Gerais, na área que eu morava quando criança. Lá também, em vez de chovia granito. Nossa, mas era chovia granizo. Pelo amor de Deus. Pelo amor. Não faz isso comigo, não. Chover granito, cair pedra de granito. Pá, pá. Não, é granizo. Pedra de gelo. E nessa de granizo, uma vez, tem um corguinho lá em Coluna. Não sei, ele deve existir ainda, chamado Matinada. Ele ficou coalhado de gelo. E, nossa, é terrível. Quebra tudo.
1: Bom dia, Luciano, bom dia, Jesuíta, de Santa Cruz da Venerada.
0: Bom dia.
1: Luciano, passa para mim amanhã a música de Maurício Reis, amigo locutor. Quero oferecer para você, que é um locutor, para Cremil, para Maélio Alves, para Maciel, para Zé do Padre, para o Gaguinho Mar Marilene, para Genival Lapau, para Reginaldo Tavares, para Diego Maradona, Facebook, Zé Flamengo, Sargento Tel, Sargento Carlos, Marcelinho Carioca, Dona Disse Mais Seu João, Jessine Carla, para Simone, para Carminha e para todos que estiver ouvindo esse maravilhoso programa, o Grupo do Amanhecer.
0: Obrigado, meu
1: tudo
0: querido.
1: De bola, Luciano, para você, um cheiro na carequinha.
0: Muito obrigado, Dona Jesuíta, a senhora é maravilhosa. São 5h25, uma ótima manhã para você, comigo no 61 99674-1536.
2: Bom dia, Luciano Barroso.
0: Bom dia, Euclides.
2: Euclides, seu ouvinte, todos os dias.
0: Tudo bem?
2: Brasil Rural, meu amigo, roda uma música pra nós aí.
0: Qual?
2: Toda a turma aí do Grupo Amanhecer. Estou muito feliz de fazer parte do grupo do seu Amanhecer aí.
0: Ih, que delícia.
2: Eu deixo também meu bom dia pra Eleodoro, Pouca Telha, Vagalume Pai e Filho, seu Miguel, Diego Portugal, Alene, qualquer um de Gene. Eu fico com todos os ouvintes.
0: Gênero,
2: se for possível, manda o link aí da rádio pra mim, meu amigo, pra baixar aqui no meu celular.
0: Tá bom.
2: Euclides da Lagoa de Ferrões, Ricaço na Bahia.
0: Ô, dona ouvinte. Marilu, a senhora está bem, dona Marilu? Ontem nós tivemos aqui uma peleja, nós tivemos a nossa, foi Folha Seca com Amado Batista. Não, não, a nossa foi não, essa aqui foi ontem não. Ontem foi Franguinho na Panela, que o Tom escolheu. Ganhou da Dona Marilu, que pediu Volta pro Meu Coração. Aí, Dona Marilu, João Carreira e Capataz, pra senhora. Ô, seu nego, tá tudo bem no Sítio das Flores?

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10: Bom dia para você, onde quer que você esteja, estamos juntos. Rádio Nossa FM de São Rafael, obrigado. Alô, São Rafael, Rio Grande do Norte, Universitária de Boa Vista, Roraima, Serra Dourada, Novo Brasil, Goiás. Alô, Estadão de Goiás, Rádio Placar de Ortigueira, no Paraná, Rádio Cidade de Bom Jardim, no Maranhão, Rádio Alta FM de Lago da Pedra, no Maranhão, a BRFM em São Francisco, Minas Gerais. Pessoal, ó, domingo tem eleição, todo mundo aí no título de eleitor. Rádio Comunitária Alternativa FM de Terra Alta, no Pará, alô, Bereca, Nossa FM, Barra do Chapéu, São Paulo, Rádio Mais FM de Maceió, Alagoas, alô, Carlos Dias, bom dia, bom dia. Quem gosta de um forrozinho, hein, Carminha? Forró Sacana e Alba Ramalho? Rapaz, é pra dançar, é pra mexer aquela parte mais gordinha do corpo, a orelha. Mexe a orelha, vai, ah, vai balançando, ah, aí me junta, aí me gruda.

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1: 5h39, Lorenzo de Valverde. Bom dia, Lorenzo. Uma ótima manhã para você, para todos os amigos do Brasil Rural.
2: Bom dia, Luciano Barroso.
1: Bom dia, Apolinar.
2: Bom dia, Brasil Rural.
1: Bom dia.
2: Bom dia para todos os ouvintes do programa Brasil Rural. Um alôzão. Pessoal, todo ouvindo o programa Brasil Rural aqui do Mundial, Maema, Ribeirão. Comunidade Geo 2. Pessoal do Rondo Moleque, em Cavalcante, o Divino, Zezão do Mercado, Amauí do Forró, Delapa na Fazenda Montes Claro, Adão de Juca na Cabeceira do Vão, Claro na Fazenda Barra no município de Ponte Alegre, Nicanorzão, Fazenda Barra no Vão de Alma, Zelma, Dona Maria, Salviama, Dona Luzia na Fazenda Vagem Grande, difícil para tudo que estiver ouvindo o programa Brasil Rural. Um bom dia, um alô do Apolinário para todos os ouvintes. Bom dia, Luciano Barroso.
1: Bom dia.
2: Pode trazer coisa maravilhosa do programa, Luciano Barroso.
1: Obrigado,
2: meu dia. Meu modão, Luciano Barroso.
1: Deixa comigo, Apolinário. Apolinário, ó, nós estamos com 22 graus agora em Brasília e nós temos aqui a umidade relativa do ar está em 53%. Tá legal, mas ó, são 5h40 da manhã. Vamos ver ali pelo meio-dia, quando racha.
3: Vixe. Bom dia, Luciano Barroso.
1: Fala,
3: bom
1: Zé
3: dia a todos os ouvintes da Rádio Nacional e do programa Brasil Rural, né? Gostaria de ouvir uma música aí com Maurício Rabelo Cristiano, Velha Cacimba.
1: É.
3: Ofereço para todos que estão ligados no seu programa.
1: No nosso.
3: Aqui é José Macedo, de Macaúbas, na Bahia.
1: Valeu, Zé. Muito obrigado, José Macedo. Os beneficiários com NIS de final 9 estão recebendo o Bolsa Família de setembro. Segundo a Caixa Econômica Federal, neste mês, mais de 19 milhões de famílias serão beneficiadas com valor médio de R$ 678. Os moradores de 179 municípios de 7 estados receberão crédito no dia 17, independentemente do número final do NIS. O pagamento unificado beneficiou localidades em situação de emergência ou em estado de calamidade pública no Acre, Amazonas, Paraíba, Rio Grande do Norte, Roraima, São Paulo e Sergipe. Comigo no 61999, que isso, rapaz, 61999741536. Eu acertei? É esse nome? É. 996741536. Uau, o que que eu falei? Põe o um remedinho aí. Eita. Ah, vamos lá. Carminha.
4: Bom dia, Lulu. Ei, Claudinho. Um abraço pra todos. Boa Vista, Roraima. Um excelente dia. O último dia do mês. Gratidão, Deus. E que venha outubro cheio de bênção. Bem-aventurança.
1: Isso.
4: Um abraço, Dona Geral, Dona Dice, Dona Marilu, Dona Jesuíta, povo de Boa Vista, Roraima. Gratidão. Bora tomar um cafezinho com cuscuz original. Um abraço para todos que estiverem na estrada, nas suas casas. E vamos que vamos.
1: Vamos,
4: Jesus é o Senhor. Um
1: vamos
4: abraço.
1: Nessa. Ela disse que o Germino é um sábio, e é verdade.
4: Parabéns aí, conterrâneo, Miguel.
1: Miguel.
4: Parabéns. Hoje é R.O., hein, Miguel? Miguel.
1: Darlan falou assim, ó, leitura na íntegra. Darlan, bom dia pra você, Darlan. Rapaz, Germino, que isso? Acidente horrível. Não escapou. Onde foi esse acidente aqui, gente? Ô, Germino, onde foi? Ave Maria. Bom, mandou fotos aqui. Realmente, isso aqui, se for, eu não faço ideia de onde foi. Mas, gente, vamos cuidar das estradas. E falar nisso, você que é caminhoneiro, como é que tá a estrada? Por onde você tá passando? Tá tudo bem? Bom dia, Luciano. Bom dia, Brasil Rural. Evandro Alves, Araripina, em Pernambuco. Meu amigo da estrada, conta aí. Como é que tá a estrada hoje, hein?
5: Bom dia, Luciano Barroso.
1: Bom dia, Genivaldo.
5: Tudo bem, meu amigo? Aqui é o Genivaldo, tô falando aqui do Tocantins. Luciano Barroso, eu gostaria que você pudesse tocar a música aí, Flor do IP, com Tiago Mendonça e Rafael, com a participação do André e Andrade.
1: Tá.
5: Estou aqui te ouvindo, sou ouvinte de todos os dias, ouvindo o seu programa. Estou aqui na Fazenda Sombrio, município de Monte do Carmo.
1: Valeu, Sombrio.
5: O Ciro, toca eles aí para nós.
1: Tá bom, Genivaldo, deixa comigo. Hoje não vai dar, que eu já tenho aqui quem pediu música ontem, depois vai acumulando, aí o Jair fica, o caderno tá cheio, que o caderno tá cheio, mas nós vamos rodar.
0: Bom dia, Luciano.
1: Bom dia, meu doce
0: uma
1: amor.
0: Quarta-feira pra todos nós. Cheiro na carequinha, que Deus abençoe. Simbora, Lulu.
1: Vambora. São 5 horas e 44 minutos. Bom dia, Serra Verde FM de Viçosa, no Ceará. Rádio Liberal de Morada Nova, Raimundo Estrela, bom dia. Universitária FM de Teresina, no Piauí. Três Rios FM, Uruçuí, no Piauí. Ah, bom dia. Rádio Antares de Teresina, no Piauí. Bom dia, Web Aventura Regional Belém, Piauí, Rádio Lourenço de Calçuene, Web Brega Music em Belém do Pará, Rádio Mix de Castanhal, Novo Tempo Uruçuí no Piauí, Vitor Matheus, bom dia, ótima manhã para você. E ontem, nós tivemos aqui, era para ter rodado ontem, ô Roberto Carlos, tá tudo bem com você, Roberto? Você pediu uma música que realmente é uma maravilha, Chitãozinho e Chororó, que isso, Roberto? Olha o planeta, gente. Como é que tá a estrada aí? Conta pra mim. Germino, onde foi esse acidente? Eu fiquei agora até... Cara, ai, botou aqui, eu não sei. Vai lá, minha viola bonita. Isso. Anuncia pra todo mundo que eu tô aqui. Que eu estou na Rádio Nacional. Que eu nasci numa corrutela em Minas Gerais. Que eu vim de lá. Que meu pai era peão de fazenda. Oh, meu Brasil lindo. Planeta Azul.

0: 5h49, oi, Tony.
1: Brasil Rural, Família Nacional, Tony Lopes de Santo Sé, na Bahia. Bom dia, bom dia. Luciano Bananinha tá aqui.
0: Ih, lá vem ele.
2: Alô, Tio Lucas, bom dia. Tio Lucas, o senhor sabe qual é o nome da prima da boneca Hello Kitty que ficou doente? Ela pegou uma gripe? Sabe não, Tio Lulu?
0: Não, não sei.
2: Conta até três. Um, dois, três.
0: Não sei não.
2: É a Broquite. Tchau, Tio Lulu, bananinha. Daqui a pouco vamos pra escolinha. Tchau, tchau.
3: Luciano, como é que tá? O senhor falando isso, foi de crente. Rapaz, um certo tempo de uma chuva aqui no Ceará, onde eu tinha um sítio, né? Em Có. Seu Luciano, rapaz, mas foi tanto crente assim que eu. Tinha umas caixas de peixe que eu pescava, né? Juntava peixe para vender, assim, umas. Cerca de umas 30 caixas. Pois eu peguei o granito do chão todinho e coloquei nas caixas de peixe para conservar os peixes. Rapaz, peixe numa chuva boa. Seu Luciano, eu tô passando para dizer ao senhor também que a gente tá vendendo leite de pernilongo, viu? Leite de pernilongo. Vou mostrar pro senhor aqui como é a extração. Ele é fazendo a Seta Zero, Santa Bahia. E o leite de pernilongo é bom para pele. Viu, pra hidratar a pele, pra rejuvenescer. Eu tô vendendo leite de pernilongo. Vou mostrar pro senhor aí como é a extração.
0: E ele ainda manda uma foto aqui de um pernilongo gigante, o cara tirando leite de pernilongo. Rapaz, pelo amor de Deus. Ave Maria, ô Tony. Põe aí pra ele tomar o remedinho dele. Vai lá tomar o remedinho, Tony. Tá. Nossa Senhora. Bom dia, Brasil Rural. Bom dia, Luciano Barroso. Programa do coração da gente. Hoje, Deus me deu a graça de fazer 55 anos de vida. Minha primeira comemoração, eu vi o Brasil Rural. Gente, o Antônio Cardoso. Nossa Senhora. No dia do aniversário dele, ele disse que para comemorar tem que ouvir o Brasil Rural. Amigão Luciano Barroso, se possível, Sérgio Reis. Aquela que fala, quando eu criei meu filho adotivo. Filho adotivo. Ah, deu certo. E um filho vem me ver. Ofereço para você, Luciano, para todos os seus milhões de ouvintes. Você já está ouvindo. Hoje é seu aniversário, de acordo com o comando do programa. O aniversariante pede a música, a gente toca. Antônio, que honra saber que você comemorando seu aniversário aqui com a gente. Valeu, meu.

0: feliz aniversário, meu grande. Você que está aí, Antônio Cardoso, Jacundá, no Pará. Forte abraço, missionário Antônio Cardoso. Ô, missionário, não sabe como eu fiquei feliz você falar que o Brasil Rural escolheu logo de manhã para comemorar seu aniversário. Aí sim!
1: Bom dia, Luciano Barroso.
0: Bom dia, Edivan.
1: Como é que tá o senhor? Bem?
0: Eu bem, e o senhor?
1: Luciano Barroso, manda uma moda aí para Albani e Saluca, que está nos ouvindo, a Rádio Nacional de Brasília.
0: Certo.
1: Que nos fala aqui, oferece a moda para os meninos aí. Edivan Rocha de Carvalho. Estão lá em São Valério. Estão curtindo uma moda boa lá, tá ouvindo a Rádio Nacional. Manda aí, Renan aí. Parei no sinal, beleza?
0: Beleza.
1: Muito obrigado, Luciano Barroso. Que Deus lhe, no mínimo, muitos anos de vida.
0: Ô, gente, tem um cantor aqui em Brasília, o Anísio Coelho. É fantástico esse cara. Como cantor maravilhoso, ser humano espetacular. É um camarada apaixonante. Anísio, bom dia.
2: Ô, meu amigo Luciano Barroso. Bom dia, filho.
0: Bom dia, filho.
2: Tudo na paz?
0: Tudo.
2: Indo pra academia, curtindo aí a Rádio Nacional.
0: É cheio
2: bom demais da conta, né?
0: É.
2: Um abraço pra todo mundo que tá aí curtindo a Rádio Nacional.
0: O Anísio é espetacular, gente. Família maravilhosa. Ô, minha querida Ana Raimunda.
3: Renan Raí.
0: Tá.
3: Barra pesada, conheci pro meu esposo.
0: Tá bom, eu rodo.
3: Pra minha irmã que era Nascimento Coelho.
0: Tá bom.
3: E pra Fátima, pro Gerson.
0: Tá.
3: E pra Márcia Ferreira, e pro Delcio Moura, pra todos da Rádio Santa Maura, pra quem gosta da música.
0: Tá bom.
3: Bom dia pra você. Aqui é a Raimundo do Lago da Pedra.
0: O que foi, Claudinha? Não, vou rodar de novo. Ela pediu, é. Ela pediu. Oi, dona, deixa eu ver aqui. Bom dia, dona Raimunda, obrigado. Ô, meu sócio, bom dia, Luciano Barroso. Gessinho Topógrafo, Formosa do Rio Preto, Bahia. Aí, Gessinho, se possível, toca a música Chitãozinho e Chororó, a mais bonita das noites. Amanhã tem. Ofereço pra minha esposa, a esposa dele, a dona Carla, pra dona Disque, a mãezinha dele, maravilhosa. Pedro Ribeiro, Enio Falso Alemão, Gaguinho, dona Jesuíta, Clemilta, Deilton, Hélio no Crixazinho, Luiz Lopes, Vagalume, Tevaldo, Lidian, todos do grupo Amigo do Amanhecer. E eu vou trazer agora. Ô, Vagalume, você pediu? Canarinho do Peito Amarelo. Milionário José Rico, pra você, Vagalume. Treinheiro. Tá ruim, ah não, tá bom. Ai, ai, ai, Brasil.

Obrigado, gente, pelo carinho da sintonia. E assim eu vou agradecendo você da Alto Boa Vista, Rádio FM de Alto Boa Vista. Alô, Dagmar Faleiros, Rádio Cultura Santa Cruz, a Venerada. Até amanhã, vem aí, Marcel Souza. Ô, Manel, quero ouvir sua voz. Alô, pessoal do Ranchinho, Rádio Iraquara FM. Até amanhã, Brasil.

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Esse conflito que existe, dessa existência, desse desejo humano, muitas vezes coloca a nossa vida numa tempestade, um furacão, olho do furacão sentimental, emocional. Você não consegue decidir direito o que você vai fazer. Acha que não tem saída. E tem aquele momento em que você fala assim, caramba, não é possível, para onde eu vou? Não viva em tempestade. Mantenha sua alma leve, aprenda a cultivar a calmaria dentro de si. Agindo assim, você vai ter sempre motivos para sorrir, ser gentil, fazer transparecer o brilho da gratidão pela vida em seu olhar. Nossas limitações não existem para nos impedir de alcançar o que queremos, mas para estimular a persistência e a capacidade de superação pessoal. 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

0: Rapaz, que é isso, hein? Que maravilha, 6:08 em Brasília. Uma ótima manhã pra você. Alô, família Edejão, família Ramos. Uma ótima manhã pra todos vocês. Aquele tá mandando, o Edejão tá mandando, pediu Mistérios do Val e Davi, Francisco no Céu Azul, Pedro José em Taguatinga, cunhada Dalva, sobrinho Aline. Vixe, ele fez uma lista aqui, parece uma lista de supermercado. Aí ele mistura com futebol. Lá vamos lá. Olha, tem coisa demais aqui, meu querido. Você mandou o quê? Nossa Senhora! Tem umas 40 coisas aqui. E por último, ele falou, hoje é aniversário da Mercedes Bombadilha. Mercedes! Parabéns, Mercedes! Aí! Ai, ai. O Éder, valeu, meu querido. Mercedes! Fala, meu presidente Luiz Brito. Luiz Brito é o presidente da Associação Mista e da Cooperar. Ele faz um trabalho tão espetacular lá, que produtores, né? Ele está na associação já há algum tempo, e ele vem fazendo assim, polo de cinema, já tem, ele está ajudando turma lá. Em todo lugar que ele vai, ele está sempre ajudando e tal, porque o produtor, o pequeno agricultor, gente, com agricultura familiar, se não tiver onde vender, está lascado. Vai vender onde? Aí você vai produzir para vender na feira ou entregar para o atravessador. O atravessador vai lá e mete a mão no trabalho dele, no suor dele, para ganhar o dobro, né? Aí não tem como. Aí, ô Luiz, fala aí, presidente.
1: Bom dia, meu amigo Luciano Barroso, tudo bem?
0: Tudo.
1: Manda um alô aqui para casa, dona Júlia. Dona Júlia tá aqui, alô? Te ouvindo.
0: Ô, dona Júlia.
1: Menino. Lá no Itaquara, mãe, Tom e Judinha, Giliato, seu Deltim.
0: Certo.
1: O Gaúcho. Pelé, o pescador. Ô, Pelé. Um abraço aí, Pelé.
0: Esse eu quero conhecer.
1: Lá em Flores de Goiás, de Adesão. Seu Anselmo na Fazenda Larga. Esse produtor do Bela Vista, em Planaltina de Goiás.
0: Isso. Esse
1: produtor lá do Polo de Cinema.
0: Ó.
1: Alô, seu Carlos, dona Márcia, seu Geraldo.
0: Ô, foi aniversário do seu Carlos ontem. Eu cantei parabéns pra ele lá, naquele lá, na outra lá. Pois é, seu Carlos, foi aniversário dele ontem.
1: Um abraço, seu Geraldo. Os produtores aqui da Associação Mista, Cooperativa Cooperar. Tá bom? Roda uma moda boa pra esse povo.
0: Bora.
1: Ah, não pode esquecer do nosso amigo Marcílio, lá em Anápolis.
0: Sim.
1: Ô, Marcílio, um grande abraço, meu amigo.
0: É o Sendeiro.
1: Valeu, Luciano, uma boa semana.
0: Valeu. Ó, é o Sendeiro. São 6:10.
2: Bom dia, Brasil Rural.
0: Fala aí.
2: Bom dia, meu jovem Luciano Barroso. Bom dia de Aze, pra não esquecer ninguém.
0: Certo.
2: Nossa amiga Edgênio já vem chegando por ali. Nosso
0: certo.
2: Amigo Romonils, popular aviãozinho, tá aí no Belém fazendo as entregas.
0: Certo.
2: Passando ali um nobre caminhoneiro ali na estrada, nosso amigo Aristo. Nosso amigo aí, Romonils, já tá no Belém. José Alves, Dona Maria Aparecida, Gessinho Topófilo, Dona Dice, João Alemão, Romualdo, oi. Cremilto. E a todos do Grupo do Amanhecer, e a todos os caminhoneiros aí, o Tripinha, Vagalume, Ciro, Carminha, é nós.
0: É nós.
2: O negão tá fazendo a festa, Carminha.
0: Isso.
2: E tamo por cá. Fica com Deus e o bom Jesus. Toca pra nós aí com o milionário José Rico. Água da saudade.
0: Beleza. Valeu, meu querido. Muito obrigado, Enio Falso. Obrigado.
3: Bom dia, Luciano Barroso. Bom dia, bom dia. Bom seus dia. Programadores e também. Todo mundo aí. Bom dia, Facebook Power K. Emerson André. Chegando aqui no Estreito Maranhão, Brasil. Câmbio para mais uma descarga. Na graça e paz de Deus. Um ótimo dia abençoado. Um abraço aí pro Miguelito, que tá de aniversário ontem. Teve de aniversário ontem, né?
0: É.
3: Parabéns ao Miguel, à Carminha, ao Pé Queimado, ao João Paulo. Ao Hudson lá nos Estados Unidos.
0: Ô Hudson.
3: A Marujito DiCaprio.
4: Você tá doido? É Lulu, tô achando que o Dieguito aí, ele tá. É. Ele tá fazendo negócio pro outro lado, porque aquela voz dele às vezes em quando, sei não, queira Deus, queira Deus. Que ele não tá rabiscando a agenda também. Ê Lulu, meu fofo. Tá com aquela boa pra nós do Amado Batista, Folha Seca.
0: Tá.
4: Alucinação. Você tá doido? Aquela música é boa demais,
5: senhor. Você tá doido?
0: Alucinação.
4: Arrocha aí que o espicho daqui, câmbia. Um bom dia pra todo mundo aí. Bom dia de azer, amigos do amanhecer. A todo mundo.
3: Beleza, Luciano? Beleza. Um ótimo dia, na graça e paz de Deus. Bora que bora. Deus abençoe a vida de cada um. Bom dia a todos. Um beijo no coração de todos. Proteção divina. Tchau, obrigado. Câmbio e desligo.
0: Cadê o Ciro, hein? Alguém acha o Ciro? Ele fica falando do Diego Maradona, mas olha a voz que ele também faz, né? Aí, vai, fala. Ô, Ciro, cadê você, Ciro? Bom dia, Luciano. Tô por cá, ligado, sintonizando o Brasil Rural. Quero ouvir uma música com João Mineiro e Marciano. Nossa Senhora, música bonita demais da conta. Ô, Zé Flamengo, amanhã tem. Amanhã tem João Mineiro e Marciano atendendo o Zé Flamengo. Ele tá mandando pra Ana de Jacareacanga, Catita, Adeilto, Edgar, Pedro Ribeiro, Valdivina, Helena Pereira, Valéria, Maria Erandini, Udinha, todos o grupo Amigo do Amanhecer. Ok, meu amigo? Valeu, Zé Flamengo, obrigado. Dona Marilu, falar nisso, os donos e proprietários rurais têm até quarta-feira hoje para declarar o ITR, que é o Imposto sobre a Propriedade Territorial Rural. Este ano, o preenchimento do envio do documento online está disponível desde o dia 10 de agosto na Receita Federal. A declaração é obrigatória para pessoas físicas e jurídicas que sejam proprietários ou titulares do direito de uso do imóvel rural, exceto nos casos de imunidade ou isenção prevista em lei, tá? Donos de imóveis rurais com área superior a 100 hectares e empresas devem obrigatoriamente fazer a declaração por meio da versão web do serviço Minhas Declarações do ITR. Gente, dá uma olhadinha nisso para não ficar aí em dívida, tá? Oi, Dona Marilu.
5: Bom dia, Luciano.
0: Bom dia,
5: Claudinho. Você ganhou de mim ontem, Claudinho.
0: Foi Tonho.
5: Maravilhosa a disputa.
0: Foi o Tonho.
5: Oh, Luciano, eu quero mandar um abraço a todas as secretárias, né? Hoje é dia das secretárias. Um abraço a todos e parabéns pelo trabalho. Ô, Luciano, quando você puder, passa a música pra mim de Lourenço e Lorival. Se ainda existe amor.
0: Tá, amanhã.
5: Tá bom? Um abraço, um bom dia.
0: Um bom dia pra senhora também. Hélio, tá aí garrado, já tá tirando leite, Hélio. Hélio na Fazenda Crixazinho pediu Mississippi. Ô, Jaine, 6h14. Ô, Hélio, tá tudo bem, meu querido? Lá vamos nós. Esse é guerreiro. Eu queria conhecer tanta fazenda lá, pai. Ele já me convidou. Ele falou que eu posso ir lá. Eu vou lá. Ah, vou lá.

0: grande Hélio. Ô Hélio, tá ouvindo? Ele falou, obrigado, tô na escuta. Ô Josenildo, obrigado, bom dia, obrigado, bom dia. Fala, Carminha, meu Deus do céu, Carminha. O que couve, Carminha?
1: Manda um abraço aí pra Celídia, maravilhosa. Um abraço pra Delfina, Sandra Ortiz, Sandra da Guiana. Um abraço aí pra Maria Irandi também e pra todos os aniversariantes. Bora cantar parabéns pra esse povo todo, alegria.
0: Bora,
1: abraço, Enio, Enio e o Chico Preto. Tô aqui na escuta, hein, gente?
0: Valeu, Carminha!
2: Bom dia, Luciano da Rua do programa Brasil Rural. Tô passando pra mandar alusão lá pro grupo do Amigo do Amanhecer, pra você, professor Bernardo Mendes, alemão, e todos amigos e amigas do grupo do Amanhecer. Hoje, 30 de setembro de 2026, amanhã, 1º de outubro, Francisco de Cantar Rural, manda alusão para
0: Valeu.
2: Todos. Esse Brasilzão sem fronteira, Francisco de Cantar, Roraima. Bom dia, bom dia.
0: Bom dia, bom Faz dia, bom bem. Dia. Valeu, Sargento Tel. Bom dia, Sargento. Denilza, bom dia. Quero parabenizar minha mãe Eulina no Recanto do Açaí, Guaraí, Tocantins, fazendo hoje. Nossa, falou até a idade dela. Mas não, tá aniversariando hoje, né? Desejo muitos anos de vida, saúde e felicidade, que Deus continue abençoando grandemente. Aqui. Ô, dona Eulina, a Denilza, sua filha, tá dizendo, eu te amo muito, mãe, tá, Denilza, valeu. Ellen, em Goiânia, bom dia. Oi, Cananda, desejando beijos para todos da rádio, de A a Z, para não esquecer ninguém. Wellington Brasil, bom dia, meu irmão, bom dia, família nacional, bom dia, Wellington. Aqui, bom dia, parabéns para Mercedes, saudade de ouvir a voz da Mercedes. Quem mandou foi o Maro Bala, cadê? Vai cantar, não para Mercedes. Ô, Mercedes, o Claudinho não quer cantar para você, não, tá lá na pirraça, agora tá. Isso. Bom dia, Luciano. Bom dia, ouvintes nacional. Carmen, de Vila Rica. Obrigado, gente. Ótima manhã. Antônio Nunes.
3: Bom dia, Brasil Rural. Bom dia, Luciano Barroso, Antônio Nunes. Abraço aí a você, a todos que estiverem na sintonia, né? Couto, Jana Moura, Mercedes, Zezé, Etevaldo, Zemar, né? O Rubens, Ayrton Uruaçu.
0: Certo.
3: E toda a galera, né? O meu querido, vê se dá pra você cantar parabéns aí pra Mercedes Bobadilha.
0: Não, que isso.
3: Faz essa gentileza aí pra nós. E um grande abraço pro Jerônimo lá em Aragarça também, certo. Tá?
0: É, nós nem tocamos parabéns pra ela hoje ainda, mas vai lá. De novo, vai aí, que beleza. Ô, Pedro.
4: Bom dia, Luciano Barroso.
0: Fala, Pedrão.
4: Luciano, canta parabéns aí pra minha esposa Eulina Pereira. Aniversariando hoje. Gostaria de ouvir Dorival Davi, Morena Cheirosa.
0: Aí lascou. Marido pode? Essa é a pergunta. É porque pai e mãe pode. Marido pode? Vê no contrato aí. Vê se pode. Bem, pode ou não pode? Eu sei que o aniversariante pode. Marido, não sei se pode. Eu quero saber se pode. Pode, se puder, tem que tocar. Se tiver no contrato, tem que tocar. Ah, é? Então toca, ué. Eu? Que bebante, a Morena Cheirosa, não vai, Davi? Ah, você tá doido, rapaz? Eu, hein? Aqui, ó, 6h22. Então tocou, pronto. Já disse que pode, então pode. Aqui, Sandro Oliveira.

0: te falar um negócio. Ô, Pedrão, e aí, você ouviu? Então, a partir de hoje, tá valendo pai, mãe e esposo e esposa. Fala, Berranteiro.
1: Bom dia, Luciano Barroso.
0: Bom dia.
1: Bom. É nós aqui, Chico Berranteiro.
0: Fala aí, Chico.
1: Toma aqui por Água Boa, descer ali pra Bom Jesus do Araguaia. Você perguntou como estavam as estradas. Nós estamos bem, graças a Deus. É. Estrada estão por aqui, mas... Aqui na 158 não tem acostamento, a estrada tá ruim.
0: Isso.
1: Aqui de Água Boa, a Mancha Ribeirão Cascalheira, essa tá buraco puro.
0: Bicho.
1: Tem que sair depois que o dia bem amanhece mesmo, que é muito buraco. Essa música que você passou do Chitãozinho Chororó aí tá falando o momento.
0: É.
1: Eu vou botar 10 anos, meu amigo. Ninguém tá conseguindo plantar mais não, porque não vai chover.
0: Planeta Azul,
1: e
0: né?
1: E agora não choveu nada aqui.
0: Vixe.
1: Olha aí pra você ver. Mas ninguém faz nada, cara. Ninguém fala nada sobre o desmatamento que fizeram. Ninguém vai plantar mais. Os rios estão secando tudo.
0: Ave Maria, Chico. É, tem que falar, tem que cuidar, porque se não cuidar, vai piorar.
2: Olá, bom dia, Luciano Barroso.
0: Bom dia.
2: Eu sou Celso José Glória, esposo de Rosana Barbosa de Oliveira.
0: Sim.
2: Aqui de Cachoeira da Serra, no Estadão do Pará.
0: Fala aí, esposo.
2: Gostaria de parabenizar a todos que estão de aniversário hoje. Inclusive, especialmente a minha esposa, que está completando hoje mais uma rota no Jardim da Infância dela. Queria parabenizar a ela e a todos os que estão, de, os seus ouvintes que estão de parabéns hoje.
0: Obrigado, querido. Valeu.
2: Obrigado, tchau e obrigado.
0: Sou eu que te agradeço, tá? E parabéns aí para sua esposa, para todo mundo. Ô, Adeilton, bom dia. Feliz quarta-feira. Bom dia aos amigos do Amanhecer. Bom dia, Hélio no Cristazinho, Pedro Ribeiro, Zé Flamengo, Alemão, Dona Edna, Wesley, Rosângela Vieira aí em Brasília. Tô ligadinho no Brasil Rural, município de Presidente Jânio Quadros, Bahia. Pediu Fogo e Água. Paula Fernandes, é boa, amanhã tem. O Germino mandou aqui uma foto. Aconteceu, trata. O Germino botou aqui, falei pra você, aquele. O que, que foi? Hein? A Inês Cabral, tá, um abraço pra ela. Bom dia, Inês, manda aqui pra mim, ó, no 61996741536. Inês, você tá me ouvindo? Onde é que ela tá, Inês, gente? Em Fortaleza, Inês, 61996741536. Bom dia, Fofito. Bom dia a todos os ouvintes aniversariantes. Cante os parabéns pra esposa do Pedro Ribeiro, Guaraí, Tocantins. Agora você canta rápido, né? Que foi a Valéria que falou. Agora você canta rápido, né? Não demora nada.
3: Demora,
0: né? Agora tá. Tá bom. Uhum, agora eu sei como é que a banda toca. Ô, prepara aí um bom dia, só pra gente. Bom dia pro pessoal aí. Ó, nós vamos entrar em rede agora. Pera aí, depois tem também o nosso, nossa entrevista de hoje. Uma doença rara, Vidibula. Vamos lá, pera aí.

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1: No primeiro episódio, a gente explicou o que são os prions, como eles provocam a doença e por que a evolução é tão rápida e como é feito o diagnóstico. Hoje, a nossa conversa continua a partir de algumas perguntas que ficaram no ar. Dá para pegar DCJ? Existem tratamentos mentais? Como funcionam os ensaios clínicos? E por que investir em pesquisa em doenças que atingem tão poucas pessoas?
0: A Anvisa autorizou a importação e o uso de um medicamento experimental para o tratamento do piloto e youtuber Lito Souza. Lito está em casa, recebendo cuidados paliativos e acompanhado por uma equipe de saúde 24 horas por dia.
1: E tem aquela pergunta que muita gente faz quando ouve falar em uma doença diferente, como nesse caso a priônica. Dá para pegar? É contagioso?
0: A resposta precisa ser cuidadosa. Por isso, a gente continua o nosso papo com a Tuane Vieira, da Universidade Federal do Rio de Janeiro.
2: No caso do contato físico, né, pessoa a pessoa, não existe risco associado a isso. Então, as pessoas podem ficar tranquilas, né, que o toque, o beijo, né, o carinho, isso não tem nenhum evento que tenha sido relacionado à infecção nesse sentido. Nesse caso, a gente não está falando de um vírus, a gente está falando de uma proteína alterada. E o que a gente sabe é que não existe, então, nesse contato, embora a proteína esteja ali no nosso corpo, uma quantidade que seja suficiente para desencadear uma infecção. Por isso que, né, não tem problema nenhum entrar em contato, o cuidado, né, com esses pacientes.
0: Uma das perguntas que mais aparecem quando uma doença não tem tratamento é: e os medicamentos experimentais?
2: Uma coisa importante que a gente precisa diferenciar é que uma coisa é um tratamento, onde o objetivo do uso daquele medicamento naquele paciente é tratar aquele indivíduo. O que é diferente de um teste clínico, onde um medicamento está em teste para ser utilizado futuramente para o tratamento de uma doença. Então, o paciente que recebe um medicamento num teste clínico, o objetivo ali não é tratar aquele indivíduo, é responder uma pergunta.
1: Ou seja, o paciente que participa de um ensaio clínico está participando também de uma pesquisa. E essa pesquisa passa por várias etapas.
0: Primeiro, é preciso saber se o medicamento é seguro, qual dose pode ser utilizada, se ele chega aonde tem que chegar e por quanto tempo permanece no organismo.
1: Depois vem outras fases para avaliar se ela realmente produz o efeito esperado.
0: E existe ainda o chamado uso compassivo, que pode permitir que um medicamento experimental seja utilizado fora de um estudo em situações específicas, como no caso do Lito.
1: O que não significa que seja simples conseguir um medicamento.
2: Mas para isso, a farmacêutica, enfim, ou a empresa, ou a universidade que esteja envolvida, a instituição que esteja envolvida, né, naquele desenho, ele tem que aceitar, ele tem que prever que isso possa ser fornecido dessa maneira, né? E aí, por que muitas vezes o uso compassivo não é fornecido, né? Existem alguns bons motivos, né? Um, muitas vezes, é, lembrando que é um medicamento em teste, então você tem ali um número determinado de doses, por exemplo, prontas para serem administradas. E se parte daquilo não vai para o ensaio clínico e vai para um outro caminho, a chance de você, então, conseguir responder a pergunta que vai beneficiar depois um coletivo fica prejudicado. A outra coisa, né, nesse sentido, né, a gente está falando de uma doença rara, então quanto menos pacientes dentro do ensaio, você também não consegue, então, responder essa pergunta.
0: E é justamente o uso compassivo que explica o que está acontecendo agora no caso do Lito Souza. Pelas redes sociais, a esposa dele, Mila, contou em detalhes como foi o processo. Vale destacar que a família conseguiu a liberação sem regalias e sem uso de dinheiro público.
3: Conseguimos, por meios próprios, o contato de uma outra farmacêutica. E porque o caso do Lito é muito interessante, eles liberaram o uso compassivo e aí eu fui atrás de todo o processo. Que é liberação no FDA, liberação no Ministério da Saúde, liberação no Anvisa, tudo dentro da lei. Um processo regular, um processo completamente existente de acesso para todo mundo. Tem um monte de documento lá. O que foi feito foi que a Anvisa autorizou o uso, porque foi provado por A mais B que fazia sentido. Existe uma regra e um processo para isso, para que outras pessoas tenham informação e possam também requerer, porque isso não é uma regalia nossa, é um direito de qualquer pessoa que

0: gente. Só que a dificuldade é que essas informações não são claras. Eu tive que correr muito atrás pra conseguir isso. Mas muito, gente. Foram dias e dias e dias e dias sem dormir, correndo atrás disso, só pensando nisso 24 horas por dia.
1: Os ensaios clínicos também contêm critérios definidos antes de começar.
2: Essa organização, ela é toda passada para as agências, né, que vão permitir, né, que o teste aconteça ou não. E isso não pode ser mudado. Então, o que foi definido lá no início de como a coisa vai acontecer, não pode ser mudado. Então, as regras, por exemplo, né, para a inclusão de um paciente, não pode ser alterada. Por que que isso não pode ser alterado? Porque, como a gente ainda não sabe as respostas para essas várias perguntas, a pergunta que a gente quer fazer para responder no teste clínico, ela tem que ser muito bem pensada. Então, quando ele já é bem elaborado, ele vai incluir um grupo que vai ser um grupo ou grupo de pessoas que vão ser observadas e não vão receber o medicamento, ou um grupo que vai receber um placebo, ou seja, né, aquele suposto medicamento que o paciente não sabe se ele está recebendo ou não, né? Nesse caso, inclusive, né, existe a possibilidade de nem o paciente, nem a equipe que está trabalhando, né, no teste clínico saber quais são os pacientes que estão recebendo o placebo e quais são os pacientes que estão recebendo o medicamento.
3: Por experiência própria, a gente sabe que para quem recebe um diagnóstico tão grave e tão rápido, esperar a ciência avançar pode ser angustiante.
1: E aí chegamos a uma questão que está no coração do Vidbula. Por que pesquisar doenças que atingem tão poucas pessoas?
3: Porque poucas pessoas não significam pessoas menos importantes.
1: E talvez seja uma das poucas consequências positivas que toda a visibilidade que o caso do Lito trouxe para a doença.
2: E as coisas acontecem, né, por algum propósito, que esse seja um deles, que é essa divulgação para que as pessoas possam conhecer, então, tanto que a doença se torne mais visível, assim como os pacientes que têm essa doença se tornem mais visíveis, porque justamente quanto mais raro, menos pesquisa e quanto menos atenção, tanto da comunidade médica quanto do poder público em relação a isso, é como se essas pessoas não existissem e essas pessoas existem.
1: Professora Tuane também chama atenção para um problema que vai além da pesquisa, a falta de dados.
2: Então, por ser uma doença que é potencialmente infecciosa, existe uma vigilância que deve ser feita em cima dessas doenças. Então, de notificação que é compulsória. Então, o neurologista, ele é obrigado a notificar que aquele paciente apresentou a suspeita de qual foram as avaliações, as conclusões em relação às avaliações e qual foi o desfecho daquele paciente, justamente por conta disso, né?
1: A falta de registro também pode dar a falsa impressão que aquela doença praticamente não existe em determinadas regiões.
3: Quando, na verdade, pode existir falta de diagnóstico, de estrutura ou de conhecimento para reconhecer esses casos.
1: Apesar de tudo isso, existe sim pesquisa brasileira sendo feita. Parte do trabalho da pesquisa da Tuane conta com recursos públicos. Um exemplo prático do porquê investimento público em ciência é tão importante.
3: Principalmente em doenças raras, que muitas vezes não representam um mercado grande o suficiente para despertar o interesse comercial da indústria.
1: E para a Tuane, a visibilidade também pode acelerar mudanças no diagnóstico.
2: Para as doenças priônicas, por exemplo, é importante que as pessoas se atualizem, e aí a comunidade médica se atualize, e que o Ministério da Saúde se atualize. Se a gente olha para os guidelines, né, do diagnóstico, por exemplo, para essas doenças, isso ainda é algo baseado em critérios muito antigos, né? Isso ainda não foi renovado, né, dos critérios e dos ensaios que a gente tem mais modernos. Então, é importante que tenha interesse, então, nessas atualizações e mudanças de fluxo para que o maior número de pacientes, né, seja atendido através do SUS, né, para um diagnóstico correto e, consequentemente, um tratamento correto, né, desses pacientes.
1: E fica aqui o nosso agradecimento a todos os raros amigos, familiares, pesquisadores e associações que fazem com que a gente não passe por isso sozinho. O episódio de hoje só saiu por causa de vocês e para vocês.
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1: Para mais informações, Vidbula.
3: Até o próximo episódio.
4: 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São 6h44. Pedro Oliveira, de Braslândia, você pediu. Lorenzo de Valverde, quem canta? Ele é o compositor. Cadê? Eu rasguei o papel. Como é que é o nome?
5: Zé Elias e Fabiano.
4: Então tá, o destino nos juntou. Zé Elias e Fabiano.

0: menino. Ô, Bereca!
1: O grande amigo Luciano Barroso, estamos de volta, né? Aqui no seu programaço. Que povo feliz, que povo agradável. Esses ouvintes são esses ouvintes da Rádio Nacional Brasília e Rádio Alternativa FM aqui de Terra Alta, hein?
0: Isso.
1: A gente amanhece o dia ouvindo esses ouvintes. Aí a gente, né, coloca a nossa autoestima pra cima, tá certo?
0: Isso.
1: Um grande abraço daqui a pouquinho. Daqui a pouquinho, a partir das 7, tem Bereca Santos no Manhã Alternativa aqui pela nossa rádio. Bom dia,
0: bom dia, meus amigos! Bom dia, Bereca! Ô, meu querido Gabriel Neto, mandando abraço pra todo mundo, pro Miguelzinho Martins. Gabriel, obrigado. Ô, Rubio, o que foi, Rubio?
2: Bom dia, Lulu!
0: Bom dia!
2: Bom dia pra todos os ouvintes. Um abraço aí pro Antônio Nunes, pro Edgar. Uai, Lulu, dá um jeito no provisório aí, uai. Ele não faz o que você manda, uai. Que história é essa?
0: Aqui eu não mando não, dele,
2: tá
0: não.
2: Tá parecendo hospício mesmo, não tem jeito não. Ô, Lulu, tô com duas historinhas aqui, mas ser rapidinho aqui. Hoje vou falar só uma. Ontem tava no serviço, eles começaram a falar lá sobre rádio, que não existe rádio AM mais, que ninguém escuta rádio. Falei, não.
0: Bando de sons.
2: Negócio não é assim, não. A rádio que eu escuto ali, eles fazem uma brincadeira perto das 7 horas. No prazo de 5 minutos, tem mais de 50 participações. Isso, o quê?
0: Exato.
2: Mas ainda existe. Famoso, a rádio AM não morre não, fi. Eles ficaram tudo me olhando.
3: Doce, doce,
2: É o AM, não tem jeito. Falou, Lulu, um minuto, deixa eu cascar fora.
0: Tchau,
2: Luciano Rabelo.
0: Vá se lascar, vai, eu vou te falar um negócio. Oi, Jean. No final ele tinha que fazer a gracinha. Oi, Jana. Bom dia. Bom dia a todos. Ó, parabéns à princesa Mercedita. Canta os parabéns aí pra ela, tá?
4: Ouvi sim, Luciano. Muito obrigado, muito obrigado.
0: Nada, Pedro Ribeiro. Valéria, Carmen, Antônio Nunes, Josué, Terce Diniz, Mário Bala. Mário Bala tá onde? A Mercedes Bombadilha. Está com a programação de rádio? Como é que é? Você sabe onde é a Mercedes? Não sei, meu amor. Bom dia, Mário Bala, Edileuza. Bom dia, Marli, doce Marli. Um abraço para todo mundo. Valendo a brincadeira! A nossa hoje, vixe, nossa senhora, eu vou enfrentar o Antônio Nunes. Essa é a minha. Ô, bagaceira! Ó, o Antônio Nunes já tava com o dedo no gatilho. Ele botou linda cigana, linda ciganinha, linda cigana, silveira e silveirinha.
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0: Essa é a minha, sou apaixonado com essa música. Vamos lá.
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0: Ah, na minha vez você corta a música logo, né? Você nem espera, né? Eu nem anunciei a dois, você já tá cortando. Aí, tá vendo? Não, tá difícil, tá difícil. É, esculhambado, eu falo agora.
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0: E aí, gente?
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0: Essa é a número 2 que o Antônio Nunes pediu. A número 1 é essa aqui, ó, Felipe Falcão, seguindo os seus passos. Aleluia. Ô, oh, dá uma força aí. Vambora, vamos lá. Pode começar? Sei não, hein? O que você acha, Toy? Não, Toy tá em cima do muro. Ah, não vale. Vamos começar, Miguel.
6: Você,
0: esse amigo, sou apaixonado.
6: Bora, vai. Luciano Barroso, aqui é Miguel, de Boa Vista Horário, sou Barroso. Linda ciganinha, Luciano Barroso.
0: Tá bom, começou bem. Pedro Ribeiro, votou em seguindo seus passos. João e Eva, seguindo seus passos. Aí sim, Hélio do Cristiazinho. Linda ciganinha. Linda ciganinha. Vambora. Ô João, vamos lá. Jacareacanga.
7: João de Jacareacanga, número 1.
0: Número 1, beleza, número 1, seguindo seus passos. Rosalba, número 1. Valeu, Rosalba, maravilhosa. Ô, linda, linda Rosalba. Denilson B, número 1. Tô ganhando, eu tô ganhando, eu tô ganhando. Etevaldo, é a número 1, seguindo seus passos. Luiz Lopes, é linda ciganinha. Também é boa. aqui, dia, música do meu amor, Vitor Castro, seguindo os seus passos. Aí, Vitor, é a música do seu amor, né? Beleza.
8: Número 1, Luciano.
0: Aí sim, Saulo, número 1. Dona Marilu, Dona Marilu, linda cigana, ciganinha. Paula de Melo, Paula de Melo, feliz aniversário, o Miguelzinho, todos. O aniversário, o Miguelzinho tá aniversariando hoje, eu nem sabia. Eu, hein? Não, acho que não, dona. Mas vamos lá, Gessinho Topógrafo votou no número 1. Aí, Gessinho, valeu. Evandro, número 1. Hoje eu acho que eu vou ganhar. Hoje eu acho que eu vou ganhar. Aí, Antônio, fala aí, Antônio.
9: Bom dia, Lulu, Tony Bacharam, seguindo seus passos.
0: Seguindo seus passos, beleza pura. Vamos lá, Marcos. O que é que o Marcos quer aqui, gente? Qual, Marcos?
10: O Marcos Alves de Monte Alegre volta na número 1, bom dia.
0: Número 1, valeu, Marcos Alves. Antônio Nunes é linda ciganinha. Valeu, Antônio Nunes. Aqui, um pra puxar seu saco, faz não. Vota no que você achar melhor, amor. Vamos lá, gente. Número 1 para Maria José Santiago, te amo. Wesley é a número 1, te amo. Nego votou na número 2. Ô, seu Nego, tudo bem com o senhor? Aqui, o Antônio.
11: Bom dia, Luciano Barroso. Bom dia a toda a galera.
0: Fala.
11: Brasil Rural, seguindo seus passos, Felipe Falcão.
0: Aí sim, hoje eu caprichei. A Valéria. Valéria botou aqui a número 1. Valeu, Valéria. Valéria também. João Lemos é a número 1, seguindo os seus passos. Aí, ó, mostra lá para seus amigos que dizem que não tem audiência. Aqui, bom dia, Luciano. Número 2, programa de AEBA, você tá doido? Marlene, fala, Marlene. Zé Dimar, ô Zé, fala aí, Zé.
12: Eu vou dar número 1.
0: Número 1 pro Zé Dimar. Ô Ciganinha, aê, Paula de Melo. Número 1, seguindo os seus passos. Mário Bala, número 1, seguindo os seus passos. Aí o Gessinho botou aqui, tan, tan, tan, tan, já ganhou. Dona Dirce, seguindo os seus passos. Obrigado, Dona Dirce. Fernandão é seguindo os seus passos. Valeu, Fernandão. Menina sapecada.
13: A número 1.
0: Número 1, obrigado, Raimundo, muito obrigado. Aí, Adriano, aqui. Adriano votou na número 1. Aqui pra você, Claudinho, aqui pra você, ó. Você falou que eu ia perder, aqui pra você, ó. Número 1. Enio Fausto, gratidão, Enio. Obrigado, Enio. A Maria Aparecida é número 1. Menina, a pancada tá grande. A Jana tá dançando que só, né, aquele minhoca na água quente. Sei lá o que é isso aqui. Ah, tá, tudo bem. Então tá, ainda tem mais um minuto ainda. Cadê Maria Aparecida? Votou em quem, Maria
13: Bom
0: Aparecida?
13: Bom dia, Luciano. É. Esse canal Nova Cigana.
0: Nova Ciganinha. Ó, Ciganinha, oi. O Cardoso é o número 2, também é Ciganinha. Dona Edith é seguindo os seus passos. Alô, Dona Edith, Caraguatá. Aqui. O meu amor, a declaração de amor para ela. Ah, o amor do Vitor Castro. Parabéns, Paula de Melo. Parabéns, gente. Alô, Tereza. Tereza?
14: Tá, número 2.
0: Número 2, ciganinha para você, Tereza. Antônio Nunes. Uai, o Gabriel é número 1, ciganinha. Marcelinho Carioca, qual é você?
15: Número 2.
0: Número 2, ciganinha. Ah, tá bom. Quer mais? Zé Alves, vamos lá, Zé.
16: Ô, Luciano, número 1.
0: Número 1,
16: bom dia, bom dia.
0: Bom dia pra você, meu querido, bom dia. A Jana mandou aqui, tá rindo, a dona Marcelei seguindo os seus passos. Adivinha quem ganhou, adivinha, adivinha. Não vou nem falar nada, adivinha quem foi que ganhou. Ó, 5, 10, 15, 20, 25, 30, 31 votos para seguindo os seus passos. Cadê seguindo os seus passos, pelo amor de Deus, ganhou! 11 votos para Ciganinha.

0: Rapaz, seguindo seus passos, eu ganhei dessa vez. Aí o outro coloca aqui, o Elton Brasil, encerra aí, doido. Doido? Eu doido? Não. Sou doido, não. Ô, Valéria. Valéria mandou aqui, parabéns. A Jana tá se acabando de rir, Jana Moura. Dona Marcilei, obrigado. Ai, ai. Ô, acabou o programa. Ah, tchau, até amanhã, Claudinha. Amanhã é sua vez, né? É, você vai ver, amanhã eu vou torcer por você, você vai ver. Tchau, gente, até amanhã.
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2: Olá, bom dia. Agora 7:30 da manhã, um ótimo dia para você, sintonizado, ligado aqui na Rádio Nacional em Brasília. Também você que está em São Paulo, no Rio de Janeiro, na Amazônia, Alto Solimões, São Luís e Recife. Para você que nos acompanha em todo o Brasil, junto às emissoras parceiras da nossa Rede Nacional de Comunicação Pública. E também pelo Instagram, hein? Segue a gente por lá. É o @ Rádio Nacional Notícias. Eu sou Gilson Santa Fé, aqui comigo Priscila Mazenotti, com os destaques do dia. Vamos lá, Pri, bom dia.
3: Oi, Gilson, bom dia para você, bom dia também para os nossos queridos ouvintes nesta quarta-feira, 30 de setembro de 2026, e os destaques. TSE julga hoje decisão que proibiu postagens sobre Nossa Senhora. Sessão virtual está prevista para começar logo mais às 10 horas. E mais...
4: Justiça do Trabalho determina fim da greve nacional dos empregados da Caixa Econômica Federal. Agências voltam a funcionar nesta quarta-feira.
5: Formação de ciclone extratropical influencia o tempo no centro-oeste, sudeste e parte do sul do país.
6: MPF apresenta recurso para suspender exploração da Foz do Amazonas.
7: Unicef alerta que 26 milhões de crianças na América Latina estão ameaçadas pelos efeitos do fenômeno El Niño.
3: Tudo isso e muito mais aqui no Repórter Nacional, que é produzido pela equipe de Rádio Jornalismo da EBC.
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2: E antes de darmos início ao nosso noticiário, lembramos que, diante do período de defesa eleitoral, não serão veiculados conteúdos que possam caracterizar publicidade institucional. A medida se faz necessária para garantir o cumprimento das normas que regulamentam a comunicação de instituições públicas. O defesa eleitoral será encerrado em 25 de outubro.
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3: O Tribunal Superior Eleitoral começa a julgar, daqui a pouco, às 10 horas, o caso das postagens sobre Nossa Senhora Aparecida. Julgamento virtual, que começa daqui um pouquinho às 10 e vai até às 11h59 da noite de hoje mesmo. Gente, vamos só retomar aí esse vai-vem. Tudo começou assim. Na quinta-feira, o humorista Antônio Tabet postou a seguinte frase nas redes: a família miliciana odeia tanto mulher preta que resolveu atacar Nossa Senhora Aparecida. Isso depois que a jornalista Maria Cristina Fernandes, sem citar nomes, falou da preocupação quanto à possibilidade de retirar de Nossa Senhora o posto de padroeira do Brasil. Horas depois, a Globo News divulgou uma errata falando que tratava

0: Priscila, dentro desse processo, já teve decisão específica, não é isso?
1: Uma decisão específica, gente, relativa à deputada Érica Hilton do PSOL. Ela tinha tido um post suspenso naquela lista de suspensões lá atrás do André Mendonça, agora foi liberado pelo próprio André Mendonça. A deputada no post tinha criticado o projeto de 2007 e dito que a volta do debate pelas mãos de Flávio Bolsonaro ou de seus aliados deveria ser observado com cautela. Aí, na decisão que restabeleceu a postagem, o André Mendonça disse que o conteúdo divulgado não reproduz o núcleo factual considerado notoriamente inverídico e que tinha embasado a suspensão anterior e, portanto, liberou essa postagem da Érica Hilton.
0: Agora, 7 horas e 35 minutos. E o pagamento de precatórios poderá passar por um pente fino no Supremo Tribunal Federal, pelo menos. É o que querem os ministros Flávio Dino e Gilmar Mendes. Encaminharam pedidos nesse sentido ao presidente do STF, Edson Fachin. E a gente vai conferir na reportagem de Pedro Lacerda.
2: O ministro do Supremo Tribunal Federal, Flávio Dino, pediu que o Conselho Nacional de Justiça faça uma auditoria ampla sobre o pagamento de precatórios, que são dívidas do governo reconhecidas pela Justiça. Dino cobrou que o Conselho apure não só os pagamentos futuros, mas também os que já foram feitos. O objetivo é descobrir se algum valor saiu de forma irregular nos últimos anos e, se for o caso, devolver o dinheiro aos cofres públicos. Para o ministro, cancelar alguns precatórios não basta. Ele defende investigar quem comprou esses créditos, quem geriu os fundos envolvidos e por onde o dinheiro passou. O foco, no momento, são os precatórios de usinas de açúcar e álcool, que cobram da União prejuízos causados pelo tabelamento de preços nos anos 80 e 90. Parte desses créditos foi comprada pelo Banco Master. O caso ganhou força com a revelação de um contrato que pode chegar a R$ 427 milhões entre o Master e o escritório da advogada Camila Ramos, mulher de um desembargador do TRF1 que já é investigado pelo CNJ. O acordo firmado estabelece que os honorários dependeriam de vitórias na justiça, que poderiam liberar mais de R$ 8,5 bilhões em precatórios. O escritório diz que não recebeu nenhum pagamento. Da Rádio Nacional em Brasília, Pedro Lacerda.
1: Gente, ainda sobre essa história dos precatórios, é porque assim, o Master comprava precatórios com um grande desconto, precatórios, na grande parte das vezes, bilionários, a exemplo desse de 8 bilhões que o Pedro acabou de trazer na reportagem, haveria um esquema com magistrados, por isso esse contrato de 427 milhões com o escritório da esposa de um desembargador do TRF1 aqui de Brasília, que está sob investigação. Esse contrato apareceu a partir das conversas do celular de Vorcaro. Seriam aí magistrados da chamada turma do KN, numa referência a Cássio Nunes Marques, do STF. Tanto o ministro quanto o desembargador negam qualquer contato com o ex-banqueiro. O Edson Fachin, presidente do STF, ontem mesmo disse que o CNJ está preparando novas regras para normatizar esses pagamentos de precatórios.
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0: Vamos falar de assédio eleitoral. Só nesse ano já foram registradas mais de 200 ações com denúncias da prática na Justiça de Trabalho. Um levantamento do Centro de Pesquisas Judiciárias do Tribunal Superior do Trabalho mostra que as redes sociais são muito utilizadas para o assédio eleitoral. Foram analisados processos abertos até dezembro do ano passado. Sara Kines explica.
4: O aplicativo de mensagens WhatsApp é apontado como meio de assédio eleitoral em quase 40% das ações na Justiça do Trabalho. Os dados são de um levantamento do Centro de Pesquisas Judiciárias do TST. A pesquisa analisou cerca de 140 processos ajuizados até dezembro do ano passado. Além do WhatsApp, citado por 4 em cada 10 ações, as redes sociais também aparecem como canal usado para assédio eleitoral. Os pesquisadores também identificaram o assédio eleitoral em discursos intimidadores, comunicados corporativos, e-mails e, inclusive, em mobilizações obrigatórias, chantagens psicológicas e até ameaça de perda de emprego por causa de preferência política. Quase 90% dos processos foram ajuizados pelos próprios trabalhadores e

0: e cerca de 12% pelo Ministério Público do Trabalho. Segundo a pesquisa, o assédio pode ser vertical, quando empregadores ou gestores usam o poder, horizontal, quando se dá entre colegas no mesmo nível de hierarquia, de forma mista, quando colegas reforçam a pressão feita pela chefia, ou institucional, quando a prática faz parte das políticas da própria empresa. O levantamento ressaltou a importância da combinação de diferentes fontes de provas, como testemunhas, documentos, áudios e mensagens de texto por WhatsApp ou e-mail. Já nos casos em que a prática não foi comprovada, a principal dificuldade foi a falta de registros formais. A empresa Meta, responsável pelo WhatsApp, foi procurada sobre os dados da pesquisa e informou que não iria comentar. Da Rádio Nacional em São Paulo, Sara Kines.
1: E com o foco no dia da votação, no domingo agora, os tribunais regionais eleitorais do Nordeste estão com várias ações para garantir a acessibilidade e segurança dos eleitores. Reportagem de Madison Euler.
2: Para garantir a acessibilidade de eleitores surdos, o Tribunal Regional Eleitoral Pernambucano vai oferecer atendimento em Libras por videochamada nos dias 3 e 4 de outubro. A central de Libras vai atender a eleitores surdos que precisem tirar dúvidas ou receber orientações sobre local de votação, título de eleitor e outros serviços da Justiça Eleitoral. Mesários também poderão utilizar o serviço durante a atuação nas sessões eleitorais. O atendimento será realizado exclusivamente por videochamada pelo WhatsApp, das 7 da manhã às 5 da tarde, pelo número com o DDD 819-9868-0207. No Rio Grande do Norte, está sendo oferecido o serviço Disque Eleições, que é um canal de atendimento destinado a esclarecer dúvidas do eleitorado. O serviço pode ser acessado pelo número 0800-084-6464. Entre os assuntos que podem ser consultados estão informações sobre o local de votação, situação eleitoral e procedimentos relacionados à justificativa de ausência às urnas. Em Alagoas, o TRE aprovou a solicitação de tropas federais para reforçar a segurança nos municípios de Rio Largo, Teotônio Vilela e Junqueiro. Já o Tribunal Regional Eleitoral da Bahia acaba de lançar o projeto Ronda Cidade Limpa. A ação tem como objetivos observar e registrar as condições ambientais no entorno dos locais de votação, recolher materiais de propaganda eleitoral, além de conscientizar sobre a preservação dos espaços públicos. As equipes percorrerão os arredores dos locais de votação em três horários estratégicos, às 7 da manhã, às 11 da manhã e às 3 da tarde, para registrar as condições das vias públicas. Da Rádio Nacional em São Luís, Madison Euler.
1: E olha só, gente, nessa semana já conhecemos os candidatos e as candidatas aos governos do Norte e do Nordeste. Hoje a gente vai ver quem são os candidatos do Centro-Oeste, né? Para começar, eu conto um pouquinho mais para você sobre as candidaturas para o Distrito Federal e para Goiás. Começamos então pelo DF. São 10 candidatos. Celina Leão, que é a atual governadora e vai tentar a reeleição. Ela integra a coligação com o maior número de partidos: PP União, PL, MDB, Republicanos, Podemos, DC, Mobiliza, Democrata e PRD Solidariedade. O ex-deputado distrital e ex-presidente do IFAM, que é o Instituto do Patrimônio Histórico e Artístico Nacional, Leandro Graz, do PT, também está na disputa, assim como Ricardo Capelli do PSB, Paula Belmonte do PSDB, Kiko Caputo do Novo, Elison Freire do Agir, Expedito Mendonça do PCO, o professor Robson do PSTU, a professora Samara Mineiro do UP e Rico Pinheiro do PRTB. O Distrito Federal teve uma questão específica nesse processo eleitoral, que foi o caso do ex-governador José Roberto Arruda, do PSD. Ele se candidatou, mas depois foi afastado e teve negado o registro de candidatura pelo Tribunal Superior Eleitoral. Ele tem condenações por improbidade administrativa. E como as urnas já estão sendo lacradas, o nome dele vai aparecer no dia da votação. Mas os votos que eventualmente ele receber serão contados como nulos. E do Distrito Federal, vamos para Goiás. São seis

0: candidatos ao governo. Daniel Vilela, do MDB, é o atual governador, assumiu depois que Ronaldo Caiado, do União, renunciou para disputar a presidência. Vilela agora tenta a reeleição. Marconi Perillo, do PSDB, ex-senador e ex-governador por 4 vezes, tenta voltar ao Palácio das Esmeraldas. Outros candidatos são Luiz César Bueno, do PT, Danilo Pinheiro Evangelista da Silva, do PCO, Luciana Amorim, do Unidade Popular, e o senador Wilder Moraes, que concorre pelo PL. Da Rádio Nacional em Brasília, Priscila Mazenotti.
1: E agora o Samuel Gauri traz os nomes para os governos de Mato Grosso e Mato Grosso do Sul.
2: Conheço os candidatos ao governo do estado de Mato Grosso. Doutora Natasha concorre ao cargo pelo PSD. Maurício Coelho pelo Mobiliza. Otaviano Piveta, do Republicanos, está na disputa pela reeleição. Rafael Milas é candidato pelo Missão. Sargento Laudissério pelo Agir. E Wellington Fagundes está na disputa pelo PL. Agora os candidatos ao governo do estado de Mato Grosso do Sul. Daniel Lemes concorre pelo PCO, Delcídio Amaral pelo PRD, economista Renato Gomes pelo DC, Eduardo Riedel tenta a reeleição pelo PP, Fábio Tradi é candidato pelo PT, Jefferson Bezerra pelo Agir, João Henrique Catan concorre pelo Novo e Lucien Rezende pelo PSOL. Os planos de governo de cada um dos candidatos de Mato Grosso e de Mato Grosso do Sul estão disponíveis no site do Tribunal Superior Eleitoral. tse.jus.br. Da Rádio Nacional em Brasília, Oussama El Gauri.
1: Amanhã vamos conhecer os candidatos ao governo dos estados da região sudeste das eleições de outubro.
0: E por falar em candidatos, a gente confere agora a agenda dos presidenciáveis. Nesta quarta-feira teremos Lula do PT em Juiz de Fora, Minas Gerais, com o Brasil pronto para mais. Hertz Dias do PSTU em Belém do Pará se reúne com trabalhadores da construção civil. Renan Santos do Missão no Rio de Janeiro visita Duque de Caxias e Petrópolis e à noite vai para Minas Gerais. Juiz de Fora. Ronaldo Caiado do PSD em carreata por Goiás, passa por Itaporanga, cidade de Goiás, Valparaíso e Lusiânia. Samara Martins, do Unidade Popular em Belo Horizonte, participa de assembleia com moradores da ocupação Eliana Silva. Augusto Cury, do Avante, transmissão especial hoje à noite no Instagram. Clariana Barão, do Democracia Cristã, Rui Costa Pimenta, do PCO e Wilson Graça, do Democrata, concedem entrevistas a diferentes rádios e podcasts. E Edmilson Costa, do PCB, Flávio Bolsonaro, do PL, Romeu Zema, do Novo, estão sem agenda de campanha para hoje.
1: Confira, agora 7 horas 47 minutos, você já ouviu aqui no Repórter Nacional que já já vai começar o julgamento do TSE a respeito da proibição das postagens sobre Nossa Senhora. E você ainda vai ouvir.
3: Governo federal pede bloqueio de mais de 5.200 sites ilegais das bets, além de páginas do Facebook e perfis do Instagram que faziam propaganda desses jogos. Fim dos sites de apostas provocou queda de 10% da movimentação do Pix no país.
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0: A formação de um ciclone extratropical influencia no tempo no centro-oeste, no sudeste, na parte sul do país. Vamos dar um pulinho até o Rio de Janeiro, conversar com a Priscila Terezo para atualizar a gente da previsão do tempo para essa quarta-feira. Pri, bom dia. Aí no Rio teve até alerta. Como é que está a situação, hein, agora?
5: Teve sim, Priscila. Bom dia para você, bom dia a todos. Agora a situação está considerada normal. Setembro chega ao fim, como você disse, com esse novo ciclone extratropical se formando na costa sul do Brasil. Ao longo do dia e até amanhã, esse ciclone se intensifica e contribui para o avanço de uma frente fria que vai influenciar o tempo em parte do centro-oeste, sudeste e o estado do Paraná. O Instituto Nacional de Meteorologia emitiu aviso laranja de perigo para tempestades do norte catarinense até o Rio de Janeiro e o sul do Mato Grosso, englobando todo o estado do Paraná, São Paulo e Mato Grosso do Sul. Para as demais partes de Santa Catarina e o noroeste e norte gaúchos, há aviso amarelo de perigo potencial para tempestades. As máximas não passam de 21 graus em Curitiba e em Florianópolis. Nessa terça-feira, os órgãos da Defesa Civil do Paraná e de Santa Catarina emitiram notas sobre o El Niño. Os catarinenses passaram a considerar o fenômeno como de intensidade

0: muito forte. No Paraná, a nota conjunta da Defesa Civil Estadual e do Sistema de Tecnologia e Monitoramento Ambiental alerta para chuvas acima da média no centro-sul do estado ao longo dos meses de outubro e novembro. No sudeste, o tempo segue ensolarado com poucas nuvens no Espírito Santo e no centro e norte de Minas Gerais. Aqui no Rio de Janeiro, a cidade retornou ao estágio 1 às 5 horas da manhã, após uma noite madrugada de estágio 2, por conta do registro de rajadas de vento e possibilidade de pancadas de chuva. A máxima prevista na capital fluminense é de 38 graus, em Belo Horizonte 37 e 35 em Vitória. Na maior parte de Goiás, no Distrito Federal e também no leste do Mato Grosso, o dia será ensolarado com o predomínio de poucas nuvens e calor intenso. Em Cuiabá, a temperatura alcança 38 graus. Mas atenção, porque há aviso laranja de perigo para baixa umidade do ar no Distrito Federal e nas regiões centro, leste e norte de Goiás. Em parte, grande parte da região nordeste, o tempo fica estável e tem céu com poucas nuvens em boa parte do interior. Com isso, há aviso laranja de perigo para baixa umidade do ar no norte e oeste da Bahia e no sudeste do Piauí. As máximas alcançam 31 graus em Fortaleza, 28 em Salvador e 39 em Teresina. O tempo fica instável no norte do Brasil, com pancadas de chuva e trovoadas previstas no Acre, em Rondônia e no centro e oeste do Amazonas. Para essas áreas, há aviso amarelo de perigo potencial para tempestades. Na região norte, central e sul do Amazonas, ocorrem chuvas isoladas. Máximas previstas de 37 em Boa Vista, 35 em Rio Branco e 33 graus em Manaus. Priscila, volto com você.
1: Ok, Pri, obrigada, bom dia.
2: Agora, 7h51, o El Niño está colocando quase 26 milhões de crianças na América Latina em risco. Quem explica para a gente é Luísa Ramos, que fala ao vivo, direto da Rádio França Internacional em Paris. Luísa, seja bem-vindo, bom dia para você. Vamos às informações?
3: Bom dia para você, Dilson. Bom dia, Priscila e ouvintes. Pois é, Dilson, o Unicef alertou hoje que quase 26 milhões de crianças e adolescentes da América Latina estão ameaçados justamente pelos efeitos do fenômeno El Niño, que pode se tornar o mais intenso já registrado. Segundo o relatório divulgado hoje pela Agência da ONU para a Infância, secas, enchentes e incêndios devem atingir vários países da região nos próximos meses. O fenômeno, declarado em junho e com pico previsto entre outubro e dezembro, se soma aos impactos das mudanças climáticas, aumentando a frequência dos eventos meteorológicos extremos. Para a Unicef, os efeitos do El Niño, cada vez mais visíveis e severos, agravam a vulnerabilidade de milhões de crianças e ampliam desigualdades já existentes. Por exemplo, na América Central, especialmente Guatemala, El Salvador, Honduras e Nicarágua, a falta de chuva pode comprometer a produção agrícola e aumentar a insegurança alimentar, levando riscos de fome e desnutrição infantil. Muitas famílias nessa região já enfrentam dificuldades para ter acesso, por exemplo, à água potável. Em outras regiões, cresce o risco de incêndios florestais, principalmente em áreas da Bolívia, Colômbia, Chile e Venezuela. Já na Amazônia, a queda do nível de rios pode isolar comunidades inteiras e dificultar o transporte e o abastecimento. No México e partes da costa do Pacífico da América do Sul, o aumento das chuvas eleva o risco de enchentes e, portanto, danos a escolas e unidades de saúde, enquanto Cuba e Haiti podem ver o agravamento de suas crises humanitárias. O Unicef pede mais recursos para ações de emergência e prevenção. Dos quase 54 milhões de dólares já solicitados para responder aos impactos do El Niño na América Latina, segundo a agência, apenas metade havia sido arrecadada até o fim de junho. De Paris, da Rádio França Internacional, Luísa Ramos para a Rádio Nacional.
2: Valeu, Luísa. Obrigado.
1: Vamos falar agora de bets das apostas online, porque mais de 5 mil plataformas tiveram o bloqueio solicitado após o governo ter proibido a operação desses sites aqui no Brasil. E olha só, um dos reflexos é a diminuição no número de transações por Pix. Vamos conferir na reportagem de Gésio Passos?
4: O governo federal pediu o bloqueio de mais de 5.200 sites ilegais de apostas, 300 páginas do Facebook e 90 perfis do Instagram que faziam propaganda de bets, além de grupos de apostas ilegais no Telegram que atingiam 1 milhão de pessoas. A medida

0: Teve início no sábado. Na última sexta-feira, o presidente Lula assinou uma medida provisória proibindo sites de bets no Brasil. A MP vale tanto para apostas esportivas quanto os jogos online. O diretor da Anatel, Agência Nacional de Telecomunicações, Otávio Pierante, explicou que os sites vêm sendo derrubados em cerca de 8 horas após o pedido ser encaminhado aos provedores de internet. Com o fim das plataformas de apostas, houve uma queda de 10% da movimentação do Pix no país. Segundo o Ministério da Justiça e Segurança Pública, o volume desses recursos possivelmente era destinado a essa atividade que hoje é ilegal. O secretário nacional de Segurança Pública, Chico Lucas, explicou as ações da força-tarefa implementada para o combate às apostas online.
1: O primeiro e mais importante é bloquear os sites, né? Então nós temos que fazer com que isso seja uma constante. Além disso, identificar quem são os grupos criminosos, ou seja, os CNPJs que alimentam esse ecossistema, fazendo com que os sites sejam criados. Também trabalhando muito forte com as lojas de aplicativos, plataformas, para que não hajam novos aplicativos colocados à disposição. E o último eixo que envolve aí é a questão da publicidade.
0: Chico Lucas afirma que a fiscalização das bets ficou mais simples com a medida provisória publicada na sexta-feira.
1: Na verdade, ficou mais simples, porque todos agora são irregulares.
0: As lojas de aplicativos de celular da Google e da Apple já foram notificadas pelo governo federal para retirada de 186 plataformas de apostas até o dia 6 de outubro. Google, Meta, YouTube, X, Telegram, TikTok, Kuai e Discord também foram notificadas para impedir a publicidade das bets até o dia 5 de outubro. Da Rádio Nacional em Brasília, Gésio Passos.
2: O Ministério Público Federal apresentou um novo pedido para suspender a licença ambiental da Petrobras para explorar a bacia da Foz do Amazonas. Detalhes dessa ação com Gabriel Correia, que está na linha com a gente. Vamos lá, Gabriel, bom dia.
3: Olá, Dilson, bom dia para você, bom dia a todos. Dilson, o MPF pediu, né, nessa apelação feita ontem, a paralisação imediata de qualquer atividade de perfuração ou teste no bloco marítimo FZA-M59, que fica em águas profundas no Amapá. Os procuradores contestam a decisão da Justiça Federal no Amapá da semana passada, que extinguiu a ação contra a União, o IBAMA e a Petrobras. O juiz Anselmo da Silva, na semana passada, alegou que existem outras duas ações com o mesmo teor, o que é proibido, e também multou o MPF por entender que o órgão entrou com a ação para prejudicar o processo em andamento. Mas agora, no recurso, os procuradores alegam que a sentença ignorou riscos ao ecossistema marinho, descumpriu compromissos climáticos e desrespeitou tratados internacionais. O MPF alega ainda que as ações na justiça têm características diferentes. Os procuradores acrescentaram que novos fatos demonstram o risco da operação, como o vazamento de mais de 18 mil litros de fluido químico no mar no mês de janeiro. Além disso, a autorização inicial previa apenas a perfuração de um poço durante 5 meses, mas o cronograma foi alterado para a abertura de 4 poços até 2029. Dilson, a gente questionou a Petrobras sobre esse novo recurso do MPF, ainda sem resposta. Eu volto contigo.
2: Ok, muito obrigado, Gabriel.
4: E após 20 dias de paralisação, os funcionários da Caixa Econômica Federal retornam hoje às atividades. Cristiane Ribeiro, bom dia para você, as informações.
5: Bom dia, Priscila. Bom dia, ouvintes. Priscila, o retorno dos funcionários da Caixa Econômica Federal ao trabalho foi determinado nesta terça-feira pelo Tribunal Superior do Trabalho ao julgar o dissídio coletivo da categoria. Os 20 dias de paralisação não serão descontados, mas devem ser compensados em até 180 dias. Os magistrados decidiram ainda que a greve não era abusiva e fixaram reajuste salarial de 100% do INPC, o Índice Nacional de Preços ao Consumidor, mais 0,6%. A decisão tem validade por 2 anos. O mesmo índice de reajuste deverá ser aplicado ao Vale Refeição, Alimentação, à Cesta Alimentação e os auxílios creche, babá e indenização por assalto ou sinistro. Volto com você.
4: Obrigada, Cristiane Ribeiro. Bom dia para você.
2: E agora, 7h59, repórter nacional fica por aqui. Contou com os trabalhos técnicos de Gilberto Martins. Você fica agora com o programa Alô, Alô Brasil, com Agostinho Teixeira. Priscila, bom dia.
4: Bom dia para você e para os nossos ouvintes. Até amanhã.

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deputado federal, deputado estadual e governador. Ou governadora, ou senadora também, né? Isso, lógico. Então, é hora de colocar a mão na consciência, porque não é possível. Eu estava conversando ontem com um amigo muito querido que desacreditou do processo eleitoral. E é uma tristeza ouvir isso. É uma grande tristeza. E aí independe em quem você vai votar. Independe em quem você vai votar. Né? Eu vou votar num candidato, você pode votar em outro, tá tudo certo, é assim mesmo. A beleza da democracia é essa mesmo. E que bom que nós conseguimos preservar a democracia. É maravilhoso isso, a gente poder votar, escolher com a sua consciência, levando em conta os sonhos que você tem, os objetivos que você tem, os conceitos de vida que você tem, né? Os ideais para o país que você tem. É assim que funciona. Então não é possível, eu estava brigando ontem com esse amigo querido,

possível que você não encontre um candidato próximo ao que você pensa. Próximo não é o ideal, talvez não seja o ideal, né? O ideal é tão difícil de alcançar, é um objetivo que a gente quase nunca alcança. Mas algo de próximo você tem que encontrar. Você tem um zilhão de candidatos para todos os cargos. É impossível que você não consiga encontrar. E eu estou falando isso porque é o momento agora de parar para pensar. Ver a história da pessoa. As pessoas que estão aí, muitas delas, têm uma história longa na vida pública. E não dá para dizer que alguns votos que foram dados na história recente do Brasil foram dados, eu imaginei que ele fosse diferente, eu imaginei que ela pensava... Não é muito possível agora. Com esse nível de informação que nós temos, você sabe tudo que as pessoas fazem. Aliás, hoje vamos falar sobre isso. Informações que surgiram, há que se confirmar ainda, mas são informações importantes nessa reta final. Porque é muito relevante você comparar o discurso das pessoas com a vida que elas levam de verdade. Há que ter uma harmonia entre o que você prega, diz que vai fazer, e o que você faz na sua vida. Então é bem importante isso. É hora agora, faltando poucos, 4 dias, né? É isso? Quarta, quinta, sexta, sábado, domingo. 4 dias para a gente definir o futuro do país e do seu estado pelos próximos 4 anos. Não é pouca coisa. Não é pouca coisa, tá certo? Vamos junto, então. Manda mensagem pra gente aqui no Alô, Alô Brasil desta quarta-feira, finalzinho de setembro. O nosso zap é o 11 97469-0138. 11 97469-0138. Manda mensagem pra gente saber de onde você está nos acompanhando, tá bom? 8 e 6, olha só, hoje dia importante porque o Tribunal Superior Eleitoral, o TSE, vai analisar a decisão do ministro André Mendonça, que removeu as publicações que associavam o candidato Flávio Bolsonaro a um suposto movimento para a retirada do título de padroeira do Brasil da Nossa Senhora Aparecida. Essa história que começou toda torta, a gente vai falar sobre isso, foi uma informação equivocada de uma jornalista da Globo News. Tem que ser dito isso, porque senão se cria uma mentira em cima de outra mentira e mais outra mentira e vira um caminhão. Foi uma informação equivocada, um comentário equivocado de uma jornalista da Globo News que desencadeou todo esse processo e que foi parar agora no TSE para a gente avaliar se a decisão do ministro foi exagerada também, porque também tem isso, né? O remédio é bom, mas a dose dele tem que ser moderada. Você pega um remédio, toma o vidro inteiro, você mata o paciente, né? Então, a gente vai falar sobre esse julgamento, essa análise que vai ser realizada hoje do TSE. Se bem que, vamos falar a verdade, né? Essa polêmica da Nossa Senhora Aparecida já está quase sendo superada por uma nova polêmica que surgiu ontem, nessa reta final da eleição, mensagens, fotos e documentos que revelam que o candidato à presidência Flávio Bolsonaro teria recebido presentes valiosos, não se sabe exatamente com quais interesses. Entre esses presentes, um relógio Rolex de ouro branco, avaliado em R$ 305 mil, um presentinho, um mimozinho que foi dado. A gente vai falar sobre isso também. Para além disso, essas informações estão sendo passadas por um ex-amigo e ex-sócio do Flávio Bolsonaro numa loja de chocolate. Eles romperam, houve uma briga da sociedade e esse ex-amigo e ex-sócio diz que tem fotos e trocas de mensagens de WhatsApp que comprovariam a participação de Flávio Bolsonaro em encontros privados com garotas de programa. Estamos colocando tudo no condicional, porque ainda carece de comprovação. Deve surgir novas informações, imagina-se, imagens, inclusive, dessas festinhas privê, e estamos aguardando a palavra do candidato, que até agora não se manifestou, né? O espaço está aberto, inclusive, né, para Flávio Bolsonaro, para os assessores dele, para desmentirem, se for o caso, ou explicarem se é que aconteceu isso tudo.

0: E aí, desculpe, mas é forçoso dizer que se aconteceu, vai ter que trocar o slogan, né? De Deus, Pátria e Família para Deus, Pátria e Orgia. Vai ter que mudar esse slogan. Porque ou uma coisa ou outra. E aí, eu tenho má vontade de... Eu não gosto quando se começa a entrar na vida privada das pessoas, né? O que as pessoas fazem entre quatro paredes não necessariamente indicam que elas serão boas administradoras ou más administradoras. Só que quando os candidatos, os homens públicos, colocam isso como algo relevante, a vida íntima deles como relevante, a preservação da família como algo relevante, o fato de serem tementes a Deus como relevante, eles vendem isso como algo, um atributo que faz deles um candidato a ser escolhido, aí eles têm que responder por isso. Eles colocaram na prateleira essa qualidade deles. Então, quando isso é confrontado com dados que desmentem, né, esse perfil todo criado, aí a gente tem que questionar. Mas, de novo, são informações que estão sendo apuradas, estão sendo divulgadas desde ontem. Teremos, talvez, novidades hoje. E o espaço, óbvio, está aberto. Bom, os sites todos estão dando, a imprensa toda está dando essa informação e aguardando uma manifestação pública do candidato Flávio Bolsonaro. 8h10, hoje tem também o prazo final. Hoje é o prazo final para solicitar o segundo lote do pagamento do antigo fundo PIS/PASEP. Então, se você acha que tem grana no PIS/PASEP lá, mais ou menos R$ 2.000, R$ 2.500, a média por pessoa, para quem tem esse direito, então não perde não, hein, que hoje é o prazo final para você resgatar esse valor parado no PIS/PASEP, tá bom? 8h11, vai mandando mensagem pra gente aqui, a previsão do tempo. O tempo até tá bonitinho hoje, tá bem gostoso aqui, não sei que temperatura tá, mas deve estar uma temperatura bem agradável aqui, sei lá, uns 18 graus, 20 graus, sei lá, por aí, não sei. Karina vai ver já a temperatura aqui em São Paulo. Céu azul, não tá calor, mas deve ter virada agora na quinta e na sexta, com chuva em boa parte, 23 graus, tô bem, minha sensibilidade tá tinindo hoje. 23 graus, temperatura aqui em São Paulo, nesse horário 8h11. Manda mensagem pra gente saber onde você está, onde você acompanha a Rádio Nacional, que tem cobertura especialíssima. Especial cobertura da Rádio Nacional, lógico, para a reta final das eleições, em particular no domingo. Vamos ter programação nova, com entradas da reportagem ao longo do dia todo, meio-dia, um repórter nacional especial também, para a gente falar do processo eleitoral, que já vai estar correndo, né? Meio-dia, estamos em plena votação. E depois, às 17h, a equipe toda de reportagem, comentaristas, enfim, apresentadores da Rádio Nacional, no Brasil inteiro, vão estar aqui juntos, no ar, a partir das 5, para acompanhar de forma contínua até o encerramento das eleições, tá certo? Não perde não, que vai valer a pena. Olha só, vamos ter entrevista hoje, importante também, para falar de eleição, para falar o que a gente pode fazer, o que não pode, né? Porque tem legislação também, pode ir com bandeira, pode ir com camiseta votar, pode, sei lá, fazer reunião para tentar virar voto, porque assim, que tem legislação e se bobear você comete crime eleitoral, hein? Que prevê inclusive cana e multa, então falar sobre isso vai ser bem importante, tá bom? Olha só, começar com o noticiário aqui, essa informação nova que surgiu envolvendo o nome do candidato Flávio Bolsonaro, a gente vai falar sobre isso. Olha só, me perdi agora aqui. Mas, ó, vamos falar sobre isso. O Vicente está com a gente já. Boa, Karina, boa. Vicente Figueira, falando aqui de São Paulo. Vicente, 8h13, bom dia para você. Qual é o assunto, Vicente? Bom dia.
1: Bom dia, Agostinho. Bom dia aos nossos ouvintes. Bom dia a toda a nossa equipe. O assunto de hoje é monotrilho, Agostinho, porque a linha 17, ouro do monotrilho, vai ter o seu horário de funcionamento ampliado a partir de hoje, na Zona Sul de São Paulo. A operação passa a ocorrer de 6 da manhã até 10 da noite, de segunda a sábado. Atualmente, os trens circulam das 9 da manhã às 4 da tarde e a linha continua em operação transitória e sem cobrança de

0: tarifa. Quando totalmente concluída, ela vai contar com 18 estações conectando os distritos do Murumbi ao Jabaquara. Atualmente, a linha opera apenas em 8 estações. Com a mudança, serão 6 trens em circulação e o intervalo médio entre as viagens deve cair de 18 para 9 minutos. O atendimento à estação Washington Luiz vai continuar sendo feito por um trem específico e os passageiros com destino à estação deverão fazer a transferência em Brooklyn Paulista. Bom, desde o início da operação, Agostinho, em março, a linha 17 Ouro já transportou cerca de 560 mil passageiros. As estações mais movimentadas são Morumbi, Campo Belo e Aeroporto de Congonhas. A linha tem 6,7 quilômetros de extensão operacional nesse primeiro trecho e, quando estiver em operação comercial, a expectativa do governo paulista é de atender cerca de 100 mil passageiros por dia.
1: Legal, Vicente. Muito boa informação. Olha, e aí é o seguinte, hein? A gente tem que parar com essa história de falar, ah, porque está na reta final da eleição, é o governador querendo fazer, né, criar um fato para chamar a atenção do governo do estado, o governador Tarcísio, que busca a reeleição. O governador tem que governar, como o presidente Lula também. Tem que inaugurar obras, tem que... Porque falaram, ah, não, esse negócio das bets, por exemplo, acabar com as bets, ah, foi eleitoreiro. Eleitoreiro. O homem é presidente, ele é presidente até a hora que terminar o mandato, como o governador Tarcísio também é governador. Ele tem que governar até a hora que terminar o mandato dele, se ele não for reeleito. É assim que funciona. O que se espera com essa informação importante da ampliação do horário da linha 17 Ouro é que ela funcione bem. É isso, que funcione no horário certo, sem redução de velocidade, sem problemas técnicos, que está difícil acontecer também, né? Tem tido problema atrás de problema, tanto no metrô quanto nos trens da CPTM, da antiga CPTM, das empresas privatizadas. Ampliar o horário é ótimo, agora tem que funcionar com qualidade, com eficiência. O Vicente vai ficar acompanhando e traz novidades ao longo da nossa programação. Olha só, 8h16, falar dessa denúncia que surgiu ontem, que está causando repercussão, porque surgiram mensagens, fotos e documentos guardados por um ex-amigo de Flávio Bolsonaro, o tal de Alexandre Santini, ex-amigo e ex-sócio de Flávio Bolsonaro. Essas mensagens e fotos e documentos indicariam que pessoas próximas ao senador pagaram despesas pessoais de Flávio Bolsonaro e entregaram presentes de alto valor para ele, não se sabe exatamente com que contrapartida. Presentes valiosos entregues, a gente vai falar alguns deles aqui, que foram dados por pessoas próximas, não se sabe com qual interesse. Então, um senador da República, como um outro, uma figura importante da República, um senador, um deputado, enfim, seja o que for, tem um cargo importante, não ganha presentes valiosos impunemente. Pode até ser um agrado, mas tem que ser apurado. Nesse caso aqui, se tem notícias de presentes valiosos mesmo. Esse material foi revelado ontem, inicialmente pelo site Platô BR, e está sendo hoje, desde ontem também, fartamente divulgado esse material, essa denúncia, por praticamente todos os veículos de comunicação. E até agora, importante dizer, não houve nenhuma resposta, nenhum desmentido ou algo parecido por parte do senador ou da assessoria do senador Flávio Bolsonaro. Então, voltando aqui, ó, entre os registros de presentes recebidos por Flávio Bolsonaro está um Rolex de ouro branco no valor de R$ 305 mil. A nota fiscal é de fevereiro de 2022 e está em nome do advogado Alain Belassiano. Mensagens obtidas pela reportagem indicam que o relógio foi comprado para o Flávio Bolsonaro e o Belassiano também havia pago, além do relógio, mais de R$ 90 mil em equipamentos de academia instalados na casa de Flávio Bolsonaro em Brasília. Então, esse advogado, que óbvio, vai ser agora alvo de apuração, espera-se, esse advogado Alain Belassiano, por essa informação divulgada inicialmente pelo site Platô BR e que está sendo reproduzido agora por todos os veículos praticamente de comunicação desde ontem, a informação é essa, que esse Alain Belassiano pagou esse Rolex de R$ 305 mil para o Flávio Bolsonaro e ainda colocou equipamento.

0: de academia por R$ 90 mil na casa do Flávio Bolsonaro em Brasília. O site Platô BR afirma ainda que pessoas próximas também arcaram com reparos na casa. Por exemplo, uma televisão de 75 polegadas. E as mensalidades da academia do Flávio Bolsonaro. Essa é uma parte da denúncia que surgiu ontem e que aparentemente terá desdobramento ao longo do dia de hoje. Outro trecho do material divulgado ontem envolve o ministro Cássio Nunes Marques, do Supremo Tribunal Federal e atualmente presidente do TSE. No fim de 2023, durante a segunda reportagem, em 2023, durante uma disputa financeira entre Flávio Bolsonaro e Alexandre Santini, ex-sócio, porque eles brigaram, eles eram donos de uma sociedade numa loja de chocolate. Romperam a sociedade, ficou uma briga de lucros a dividir, despesas também. Houve essa pendenga entre os dois e a informação passada a partir de mensagens divulgadas ontem é que o senador havia falado diretamente com Cássio Nunes Marques para tratar do interesse de um cliente que tinha um processo no gabinete do ministro. Em nota, após a reportagem, o gabinete do ministro Cássio Nunes Marques disse que o magistrado atende mesmo parlamentares de todos os partidos e diz que defende interesses distintos e que isso é uma praxe entre outros ministros do Supremo e que não há nada de errado nesse aspecto. Só para detalhar aqui, o tal do Santini e o Flávio Bolsonaro, eles foram sócios em uma franquia da Copenhague, uma loja de chocolate, portanto, na Barra da Tijuca. E em 2023, houve o rompimento desse contrato, desse acordo, dessa sociedade, e aí o Santini alega que ele teve um prejuízo de R$ 1.470.000 de despesa que ele pagou e tal, e está cobrando essa diferença do Flávio Bolsonaro. Aparentemente, eles não entraram em acordo, e é por isso, aparentemente, está acontecendo essa divulgação desses dados íntimos, até então desconhecidos da maioria dos brasileiros. Durante essa disputa, o Santini, que é esse ex-sócio e ex-amigo, guardou mensagens e fotos relativas a encontros privados que envolveriam Flávio Bolsonaro com garotas de programa. Segundo o que publicou ontem o site Platô BR, Santini mostrou parte desse material para Fernanda Bolsonaro, mulher de Flávio Bolsonaro. Depois, ainda segundo a reportagem, Flávio escreveu ao ex-sócio e ex-amigo dizendo ter se arrependido de muitas escolhas erradas. Foi essa expressão que ele publicou numa conversa em WhatsApp. Em uma dessas conversas, o tal do Santini, que é ex-sócio e ex-amigo de Bolsonaro, negocia uma festa no hotel de luxo Grand Hyatt, na Barra da Tijuca, no Rio de Janeiro. Segundo a reportagem, ele se referia na conversa a Flávio Bolsonaro como meu filho. E o diálogo é o seguinte, e eu já peço desculpas aos nossos ouvintes pelo linguajar dessa troca de WhatsApp entre o Santini e uma mulher que era apontada como agenciadora das garotas de programa. Então eu já peço desculpas, vamos tentar aqui dar uma segurada, mas é importante que a gente traga para o ouvinte esse diálogo, um trecho desse diálogo que foi divulgado ontem pelo site Platô BR. Então, começa o seguinte, o Santini falando para essa agenciadora. Ele começa assim: fala, bebê, tudo bem? Eu estava viajando de férias e voltei hoje. Vamos marcar outra festinha igual a do Grand Hyatt com os mesmos amigos meus? Meu filho, mais João Pedro. Você arruma as meninas? Ele pergunta para a agenciadora, que responde: oiê, tudo bem? São três meninas então? Quando? E aí o Santini responde: você e mais três meninas. Só preciso confirmar a data e o horário com os amigos. E olha, presta atenção nesse trecho aqui. Diz o Santini aqui, ó: precisa ser tudo sigiloso, Pois nessa época de eleição tá F. Três pontinhos aqui. Aí a agenciadora pergunta: quer que perfil? E aí o Santini responde: tipo gostosa. Você conhece o que a gente gosta. Me manda as fotos. Tem que ser novidade. Até amanhã te ligo confirmando o local e a data certa. Obrigado, bebê. E é isso. Esse é um dos trechos que foi divulgado ontem. E de novo, hein? De novo, isso é importante. Não houve até agora nenhuma manifestação da assessoria de Flávio Bolsonaro, nem comprovando, nem desmentindo. Estão sendo procurados os assessores do Flávio Bolsonaro, o próprio senador e candidato está sendo procurado, mas até agora, 8h25, não há nenhuma manifestação do senador sobre isso que foi divulgado ontem, repito, primeiro pelo site Platô BR, e agora está no UOL, enfim, está em todo canto, uma informação que promete causar uma movimentação. Não é pouca coisa o que está se falando aqui. E repito, hein, a questão íntima, se é que houve, se vai se confirmar mesmo se as festinhas privê, enfim, isso é uma questão íntima do Flávio Bolsonaro, com a família dele, enfim. O problema está no fato de que muitas vezes os homens públicos usam a fidelidade, o fato de serem casados com a mesma mulher há tanto tempo e de respeitarem a pátria, a família e a religião, usam isso como atributo deles, para valorizar eles como homens públicos. Quando eles usam isso, eles nos permitem também cobrar deles isso. Eles colocaram na mesa isso como uma qualidade deles. Esse é o ponto principal. Agora, o ponto essencial aqui, na minha opinião, é ganhar um relógio Rolex de 300 mil reais, de um advogado, que não sei que interesse tem. Se é que não tem interesse, foi um presente, foi uma cortesia que ele deu, colocar os equipamentos da academia na casa do Flávio Bolsonaro, de um senador da República. Pode ser só uma simpatia, pode ser, mas há que se investigar, tá certo? Há que se investigar tudo isso, e a gente vai estar aqui acompanhando, e ao longo da programação teremos, obviamente, novidades sobre esse escândalo, já dá para chamar assim, que acontece na reta final das eleições de primeiro turno. Agora são 8h27, vamos falar aqui de São Paulo. Leandro Martins está com a gente, né, Leandro? Bom dia.
1: Bom dia, Agostinho. Bom dia a todos. Pois é, o mundo, o universo dos jogos, causando problemas e fazendo mais vítimas. Uma servidora pública aqui de São Paulo foi condenada pela Câmara de Direito Criminal do Tribunal de Justiça de São Paulo por desviar verba para apostar no jogo Tigrinho. Michele de Camargo ocupava o cargo de tesoureira da Câmara Municipal de Guarimbê, no interior paulista, quando teria se apropriado de quase R$ 99 mil reais em recursos públicos. Segundo o processo, a servidora confessou ter utilizado a conta bancária da Câmara para transferir valores para ela e para o filho menor de idade, entre os dias 20 e 22 de setembro de 2024. Diante disso, foi afastada da função e teve o acesso à conta bloqueado, sendo alvo de processo administrativo disciplinar. Depois da nomeação de um novo responsável pela tesouraria e análise de extratos bancários, verificou-se que os desvios vinham acontecendo desde junho daquele ano, segundo informou uma testemunha. Em primeira instância, a servidora foi condenada pela justiça a 2 anos, 4 meses e 24 dias de reclusão em regime aberto, mas a pena foi substituída por prestação de serviços à comunidade e prestação pecuniária de 65 salários mínimos destinada à Câmara Municipal, da onde o dinheiro foi subtraído. Ao analisar o recurso da defesa da ex-servidora, o desembargador Amable Soto, relator do caso, concluiu que a Michele tinha plena consciência da irregularidade e buscava evitar ser descoberta. Isso porque, em várias oportunidades, ela restituiu parte dos valores desviados. A defesa de Michele de Camargo, que recorre da sentença, pede privacidade à cliente e alega que os fatos devem ser examinados também à luz do grave sofrimento psíquico enfrentado pela servidora e da alegada dependência em jogos. Volto com você, Agostinho.
0: Valeu, Leandro. Leandro Martins falando direto aqui de São Paulo, aproveitando a oportunidade do tema trazido pelo Leandro Martins. Está no finalzinho, né? As bets já acabaram oficialmente. Na sexta-feira passada, o presidente Lula assinou a medida provisória, terminando, acabando de vez, acabou de vez, não tem mais, chega, já deu com essas bets malditas. Mas é importante que você que apostou, você saiba que você tem até o dia 5 de outubro para resgatar os valores que ainda estiverem disponíveis na plataforma. Pega essa grana aí, até o dia 5. É o prazo que você tem, porque dia 6 já não tem mais bet. Dia 6 é o prazo fatal para que essas plataformas deixem de existir. Tá? Então, dia 6 acaba tudo. Então, até o dia 5, os apostadores, ex-apostadores agora, retirem, resgatem esses valores que estão disponíveis ainda nas plataformas. Não perca essa data, tá bom? Agora são 8h30, já já tem entrevista importante para falar sobre a eleição, o que pode, o que não pode. Mas antes, vamos para o Rio de Janeiro, com a Cristiane Ribeiro. Né, Cristiane? Bom dia para você.
2: Bom dia, Agostinho. Bom dia também aos nossos ouvintes. Agostinho, finalmente, né, depois de 20 dias de paralisação, os trabalhadores da Caixa Econômica Federal retornam hoje. A decisão para o fim da greve foi tomada pelo Tribunal Superior do Trabalho ao julgar o dissídio coletivo da categoria nesta terça-feira. Os 20 dias de paralisação não serão descontados, mas devem ser compensados em até 180 dias. Os magistrados decidiram ainda que a greve não era abusiva e fixaram reajuste salarial de 100% do INPC, o Índice Nacional de Preços ao Consumidor, mais 0,6%. Essa decisão tem validade por 2 anos. E esse mesmo índice de reajuste deve ser aplicado ao Vale Refeição, à Cesta Alimentação e aos auxílios creche, babá e indenização por assalto ou sinistro. E diante do impasse sobre o modelo do plano de saúde da Caixa, os ministros do TST decidiram manter as regras que constavam do acordo coletivo anterior de 2024 a 2026. Então, Agostinho, portanto, as agências da Caixa Econômica Federal voltam a abrir hoje para atendimento ao público a partir das 10 horas. Volto com você.
0: Valeu, Cris. Cristiane Ribeiro falando com a gente direto do Rio de Janeiro. Ó, 8h32, termina hoje o prazo para solicitar o segundo lote de pagamento do antigo fundo PIS/PASEP. Lembra dele? PIS/PASEP, o saque para quem fizer o pedido dentro do prazo, está previsto para o dia 26 de outubro. Então, é hoje o prazo final para você solicitar o pagamento do fundo PIS/PASEP. Ao longo do ano, há outras datas para solicitação de pagamentos, seguindo um calendário já estabelecido pela Caixa Econômica Federal. O trabalhador pode checar se tem mesmo valores a receber por meio do site REPIS Cidadão, REPIS Cidadão, ou pelo aplicativo FGTS, aplicativo do Fundo de Garantia. Segundo o governo, o salário médio disponível para saque é de R$ 2.800. É o valor médio, né, por pessoa. Mas o valor, lógico, varia de pessoa para pessoa, de acordo com o tempo de trabalho e do salário que ela recebia na época. E os valores que vão ser pagos serão corrigidos pela inflação. Então não perde essa oportunidade. Se você acha que tem, dá uma consultada aí no aplicativo do FGTS, do Fundo de Garantia, para você, se tiver a grana, fazer esse pedido hoje, que é o prazo final para você receber o pagamento do antigo fundo PIS/PASEP. 8h33. Olha só, faltam 4 dias para o primeiro turno das eleições brasileiras e a Justiça Eleitoral está reforçando o alerta de que boca de urna é crime. É um dos crimes previstos na legislação eleitoral. E não sei se você sabia que se você for pego, alguém for pego em flagrante fazendo boca de urna, pode até ser preso. A lei prevê detenção de 6 meses a 1 ano, fora pagamento de multa. Então, para a gente saber direitinho o que a gente pode fazer para não interferir em nada, não ser condenado por excessos, vamos conversar com uma especialista no assunto, a Naomi Helena de Santana, que é advogada eleitoral e membro da Academia Brasileira de Direito Eleitoral e Político. Naomi, obrigado por atender o nosso convite, é um prazer ter você aqui com a gente. Bom dia.
3: Bom dia, Agostinho. Imagina, uma honra minha estar aqui com vocês.
0: Naomi, começar aqui pelo fato importante do

dia, hoje tem sessão do Tribunal Superior Eleitoral para discutir aquela bendita história da Nossa Senhora Aparecida, se algum dia alguém pensou.

0: Então, você já admitiu que houve excessos, que tiraram coisas do ar que não se faziam nenhuma referência ao candidato Flávio Bolsonaro. Eu queria saber de você, como é que se define isso? O que é uma fake news que precisa ser tirada do ar e o que é censura? Porque nesse caso aqui, a gente está no limite entre você censurar uma manifestação, que é lícita, de tirar do ar algo que é fake news. Não é tão simples assim, né, Naomi?
1: É, não é tão simples assim. O que acontece? A Justiça Eleitoral trabalha com a ideia de perigo de dano, especialmente aí nessas vésperas das eleições. Ou seja, uma desinformação, uma fake news, ela tem o potencial de causar um estrago, principalmente faltando tão poucos dias para o pleito, que significa alterar o voto das pessoas com base em motivos que são inverídicos ou por razões que não são verdadeiras, não são fidedignas com o que está sendo apresentado. Significa que se alguém virasse para mim e me falasse que a minha candidata saiu na manchete de um jornal, que a minha candidata, a pessoa em quem eu pretendo votar, eu estou há 2 dias da eleição e saiu essa manchete falando que ela foi apreendida na rua por violência. Provavelmente eu deixaria de votar nela e votaria em uma outra pessoa, porque esse não é o tipo de conduta que eu apoio. Agora, se apenas depois das eleições, apenas depois que eu registrei meu voto, eu chego à conclusão que não foi isso, que na verdade ela foi a vítima, você percebe como gerou um estrago que não tem mais como consertar? É por isso que a Justiça Eleitoral considera que a suspensão de conteúdos, principalmente no meio digital, que tem um potencial de replicação gigantesco, ela é uma medida adequada e proporcional. Mas, de novo, né, isso em sentido abstrato, isso em sentido amplo, isso pensando em coisas que teriam o potencial de lesar e causar dano. Aí é quando a gente vai começar a olhar para o caso concreto, a gente começa a ter problemas, problemas de decisões que acabam seguindo num panorama mais genérico e por serem mais genéricas, também derrubam conteúdos que não deveriam ser derrubados. Então essa é uma consequência primeira. E o segundo é definir realmente, no caso concreto, o que é ou o que não é uma desinformação. Esse caso de Nossa Senhora, ele é um excelente exemplo, porque ele nasce com uma jornalista fazendo uma apuração não de projetos de lei, não de nada nesse sentido, mas uma apuração de receios dentro da Igreja Católica, de movimentos dentro da Igreja Católica e de movimentos evangélicos que já acontecem há décadas. Essa é uma pesquisa que ela desenvolve há um tempo, que possui fontes, mas foi replicada e justificada a partir de projetos de lei de 20 anos atrás. As pessoas se aproveitaram dela para recortar, descontextualizada e apresentar de uma forma que seria inverídica, alegando que Flávio Bolsonaro teria interesse em tirar Nossa Senhora Aparecida como padroeira. E aí, de novo, o engajamento dos ministros com relação à análise desse caso concreto, também, a meu ver, foi muito incondizente, muito errôneo. Tanto na forma como foi feita, então de não apreciação do que poderia ser realmente caracterizado como fato sabidamente verídico dos termos da legislação eleitoral, como, num segundo momento, nessa disputa do TSE, do ministro TSE André Mendonça, com aí principalmente as respostas dos ministros do STF, Dino e Fux, que acabaram por travar uma guerra que não respeita a institucionalidade desses tribunais. Então hoje o TSE vai poder ter a oportunidade de realizar a sua competência, que é de controle de propaganda eleitoral, e respeitando principalmente a sua institucionalidade, que significa trazer decisões relevantes, decisões de grande magnitude, para a colegialidade, decisões coletivas, que deixam de ser personalizadas de um ou outro ministro.
0: É isso, acho que você tocou num ponto essencial, Naomi, que é isso. A gente tem, infelizmente, um Supremo Tribunal Federal dividido, dividido. E dividido da pior forma, porque hoje é fácil você perceber que ministros têm tendência a um lado da disputa e quais ministros são mais afinados com o outro extremo da disputa. Então, as decisões parecem que não guardam uma harmonia. A gente fica com a Nós que somos leigos, temos a impressão que não são juízes que estão julgando, são pessoas partidarizadas, são quase políticos que estão decidindo a favor da sua ala. Isso é péssimo mesmo. E aí, eu vou colocar na discussão aqui, Naomi, um outro tema que eu sei que é da preocupação de vocês, da Academia Brasileira de Direito Eleitoral e Político, que é a utilização da inteligência artificial. O ministro Cássio Nunes Marques, que é o presidente do TSE, disse agora

0: esses dias mesmo, que usar IA tá tudo bem na eleição. Ele falou assim, ó, usar IA para fazer campanha é lícito. O que não pode é usar para prejudicar alguém. Ora, ouça só, numa campanha eleitoral, se eu beneficio alguém, automaticamente eu estou prejudicando o outro. Né? Se eu uso IA a favor do meu candidato, eu automaticamente estou prejudicando o meu adversário político. Não complica um pouco essa posição do ministro Cássio Nunes Marques em relação à inteligência artificial, Naomi?
1: Bom, essa eu acho que eu consigo ajudar de uma forma um pouquinho mais clara. IA é muito amplo. Eu posso utilizar a IA para colocar num aplicativo falando, edita esse vídeo de modo que ele tenha 50 segundos. Eu posso utilizar a IA para fazer, por exemplo, questões de acessibilidade, para pensar janela de Libras, para pensar áudio descrição, para pensar diversas coisas da propaganda, para montar mesmo o material ali, o design, como é utilizado em algumas plataformas. Então, inteligência artificial significa muita coisa, inclusive algumas imagens meio bregas, como tem saído por aí. Agora, o que está vedado? Quais são os pontos que prevêem legislação eleitoral? Primeiro, se você utilizou IA no seu conteúdo, você precisa avisar as pessoas. Teu conteúdo tem que ter um rótulo falando, este conteúdo tem IA. Por quê? Porque aí eu, enquanto cidadã, enquanto pessoa leiga, enquanto população num geral que vou ter acesso àquele material, eu vou poder olhar para ele já sabendo que algo ali foi feito com inteligência artificial. Então, aumentar aí o meu nível crítico para tentar analisar e examinar aquilo que me foi entregue. Esse é um primeiro ponto. O que a legislação eleitoral veda, e pelo menos era o posicionamento do TSE, no começo aí do pleito, não só do presidente Nunes Marques, mas principalmente do colegiado do TSE. Posicionamento que, conforme a resolução 23.610 do TSE, está vedado o uso de deepfake. O que é uma deepfake? Deepfake, ela é uma imagem, um vídeo, um áudio que foi alterado ou gerado por inteligência artificial e que imita a cara de alguém. Então, se eu pego e chego ali em alguma inteligência artificial e falo, faça um vídeo do Agostinho falando que ele apoia o candidato A, B, C e D. Esse tipo de conteúdo que tem a capacidade de fazer com que as pessoas acreditem que aquele material é verdade, porque replica voz, replica rosto, replica trejeitos, replica qualquer coisa nesse sentido, ele está vedado. E o que também é importante? Ele está vedado ainda que tenha, e aí a partir das decisões que foram tomadas no começo do pleito, ali em agosto, ele está vedado ainda que tenha um rótulo gigantesco nele dizendo isso foi gerado por IA falso. Não importa a forma como ele vai ser apresentado. A partir do momento que ele cria uma realidade que não condiz com aquilo que realmente aconteceu, então que ele cria um cenário, cria fatos, ele está vedado. E o que tem de peculiar nesse artigo que veda o uso de deepfake? Esse artigo ele fala que você não pode usar deepfake nem para prejudicar e nem para favorecer determinados candidatos. Então, eu, de certa forma, partilho um pouco do posicionamento do ministro Cássio sobre a questão do uso de IA para favorecer, no sentido de questões que são rotuladas ou que não criariam um novo cenário. Então, se eu fosse candidata e eu quisesse utilizar IA na minha campanha para me colocar num vídeo na frente de uma universidade, na frente do Planalto, e eu só estou fazendo isso, é só me colocando artificialmente na frente do Planalto, eu acho que deveria ser permitido. Mas hoje a legislação não permite, porque eu não fui até a frente do Planalto para gravá-la. Esse é o tipo de conteúdo que beneficia alguém e que, nos termos da lei, não prejudica. O que seria o conteúdo que prejudica? A propaganda negativa. Seria pegar uma imagem sua, por exemplo, Agostinho, para colocar você na frente, dentro de uma prisão, de uma cela. Então, ainda que as pessoas olhem e elas saibam que aquilo não está realmente acontecendo, a legislação impede que você consiga ter essa capacidade de tecnologia para criar uma realidade. E por quê? Por que que isso... eu sou uma grande defensora da liberdade de expressão e uma grande estudiosa da liberdade de expressão, mas qual é o argumento que o TSE, que a Justiça Eleitoral, utiliza para realizar esse tipo de conduta? É o perigo. Sim, é possível que as pessoas utilizassem aí a inteligência artificial para criar esse tipo de conteúdo que ele é de cara. Você olha de pronto e você sabe que não foi aquilo que aconteceu, ainda que tenha uma grande aparência de realidade, porque a forma como ele foi posto não foi feita para enganar o eleitorado. Porém, abrir esta brecha também significa abrir uma brecha num período muito curto de campanha eleitoral para que diversos ilícitos se repliquem sem que exista um controle adequado. Então, já que a gente está falando de uma tecnologia nova, uma tecnologia delicada, uma tecnologia que tem o potencial, sim, de gerar danos e prejudicar, essa conduta proibitiva, ela é regulamentação. E aí, a princípio, por justificativa adequada, não é considerada censura. Mas, de novo, na prática, as decisões em específico, principalmente aí em cada tribunal regional eleitoral, elas podem ter um caráter exacerbado e caracterizar, sim, censura.
0: Estamos conversando aqui na Rádio Nacional com a advogada eleitoral Naomi Helena de Santana, que é integrante da Academia Brasileira de Direito Eleitoral e Político. Naomi, essa história da proibição da deepfake e tal, também vale vale, lógico, para as campanhas, mas vale para cada um de nós. Se na minha rede social eu fizer um negócio desse aí, eu também posso ser responsabilizado criminalmente, né?
1: É, a gente tem aí a legislação por excelência, ela fala que ela não se aplica ao cidadão comum. Então, manifestações livres, espontâneas, de todo mundo, elas são permitidas de uma forma geral. O que pode caracterizar uma propaganda eleitoral e, consequentemente, levar o cidadão comum a ser, a estar infringindo, receber responsabilizações, enfrentar processos no âmbito da justiça eleitoral, é realizar coisas que são consideradas graves no âmbito da propaganda eleitoral. Então, por exemplo, eu não posso utilizar uma deepfake para criar um cenário sobre determinado candidato, da mesma forma como eu não posso impulsionar uma propaganda eleitoral, eu impulsionar um texto meu em defesa de determinada candidatura, porque esse é o tipo de prática, é o tipo de ato que está reservado apenas a candidaturas, a candidatos e candidatas, partidos políticos ou federações. Então, se eu infringir qualquer uma dessas normas, qualquer uma dessas regras, e elas não existem só no âmbito digital, eu não posso, por exemplo, pintar o meu muro de casa inteiro como um apoio a alguma candidatura, ainda que eu seja candidata, porque a legislação eleitoral proíbe. Então, existem essas determinadas infrações que podem sim levar qualquer cidadão a responder perante a justiça eleitoral.
0: Ora, Naomi, no dia da votação tem também uma série de restrições, né? Bom, no dia anterior, no sábado, já não pode ter comício, não pode ter manifestação pública. O que os candidatos fazem normalmente, deve fazer esse sábado também, são aquelas caminhadas silenciosas. Eles vão passeando e tal, dando tchauzinho pra galera e tal, uma conversinha aqui e acolá, mas nada de grandioso. E no dia da eleição também há uma série de restrições. Agora, eu como eleitor, eu posso com a camiseta do meu candidato, com um boné, com bandeira, isso pode, né?
1: Pode, a manifestação silenciosa no dia da eleição lá é permitida, com adesivo, com boneco, com roupas, mas o que você não pode de jeito algum é estar ali dentro do âmbito, principalmente que é onde vão ter aí as pessoas que vão, os responsáveis, autoridades fiscalizando, você não pode de jeito algum defender algum candidato ou alguma candidata para fazer o que a gente chama de boca de urna, né, que é crime. E, de novo, é muito diferente de você estar no mercado, de você estar com a sua família na fila, alguém perguntar em quem você votou e você dizer que votou no fulano ou na ciclana. Agora, existe essa possibilidade de se manifestar e ela preferencialmente não deve ser exagerada, vocalizada. No dia anterior, até às 22 horas, ainda se aceita campanha, você vai ter campanha de rua, você vai ter diversos materiais acontecendo. No próprio dia da eleição, a gente vai ver candidatos e candidatas postando fotos suas votando. Mas, de novo, a regra é que no dia da eleição não deve se realizar propaganda eleitoral. Não deve ter o wind banner pelas ruas, não deve estar sendo entregado panfleto, nada disso deve acontecer.
0: É isso, e se acontecer, denuncie. Denuncie, porque a gente tem que manter a paridade das armas, né? Então, excessos não são desejáveis. Tem que levar uma colinha, porque é muito número, e o mesário não pode te ajudar nesse aspecto. Então, bom, né? Leva a colinha, não pode usar celular, né? Então, no, na cabine lá, então leva um papelzinho anotando que para dar tudo certo. Agora, tem uma coisa que me incomoda muito, Naomi, que eu acho que não é proibido, mas tem mesário mala. Tem mais mesário mala. Quando eu tinha meus filhos pequenininhos, que agora não são mais, a minha filha pôde ir comigo digitar. Ela ficou fascinadíssima. Foi tão lindo isso. É pedagógico, inclusive, para a criancinha começar a perceber como é que funciona a vida. O meu filho, na sequência, não permitiram. o mala do mesário falou que não podia. Tem alguma proibição clara nesse sentido ou depende da boa vontade lá de quem está na mesa?
1: É, Agostinho, de,

0: Entendo. É, eu gostava muito quando eu era pequena de votar ali com os meus pais, mas sim, existe uma razão para essa proibição, uma razão pela qual os mesários passaram a ser treinados a não aceitar, que é o fato de que estava existindo não apenas a compra do voto, mas a cobrança de voto. Então, se você vai para uma criança, por exemplo, o seu marido quer. Eu sou uma esposa, e o meu marido quer que eu vote em determinado candidato, às vezes eu sou vítima de violência doméstica, às vezes eu estou sendo chantageada. E você vai colocar essa criança como a responsável por fiscalizar, por exemplo, o que é que ela está votando.
1: Meu Deus, mas chegamos a esse ponto?
0: Chegamos a esse ponto. Depois de diversas denúncias, depois de muitos casos,
1: Jesus.
0: a gente tem principalmente aí no interior um grande número de venda de votos. Então são as crianças que às vezes são utilizadas para provar que aquela pessoa votou ou não votou. Às vezes não é nem filho de verdade, assim. Então, a partir desse número, de novo, como uma medida de tentativa de proteger. Eles passaram a orientar que seja proibido.
1: Que pena. Perdemos uma grande oportunidade. Realmente, ainda bem que eu tive a chance de levar minha filhinha. Meu filho não teve essa
0: Exato.
1: chance. É uma coisa mais linda do mundo. O dia da eleição é maravilhoso, eu acho lindo, acho sensacional, um dia diferente, é uma festa mesmo. E a criança poder participar era muito legal, mas enfim, se há esse motivo, eu me rendo. Infelizmente, a gente se rende. Naomi, foi um prazer falar com você. Muito obrigado pelas dicas aqui. Vamos conversar mais sobre isso. Se tiver segundo turno, não tendo segundo turno, enfim, a gente vai conversar muito, porque falar de democracia, de eleição, é sempre muito importante. Obrigado pela presença aqui e um bom dia para você.
0: Bom dia, obrigado. Eu que agradeço. E aí, domingo, todo mundo, gente, bora votar.
1: É
0: A
1: isso
0: nível de
1: aí.
0: abstenção é muito alto e é muito importante que todo mundo participe.
1: Todo mundo participando. Naomi Helena de Santana é advogada eleitoral e integrante da Academia Brasileira de Direito Eleitoral e Político. Lembrando, em cobertura especial aqui da Rádio Nacional, você vai estar, né, Karina? Vai estar, lógico que vai estar. Todos nós estaremos na cobertura especial demais, que começa logo cedo e vai se estender por todo o dia até o encerramento da votação. Ah, Priscila Mazenotti. Tudo bem com você, Priscila? Oi,
0: Oi,
1: Priscila.
0: Agostinho.
1: Oi, sou eu.
0: Oi, gente, desculpa, vocês estão me ouvindo?
1: Alto e claro. Alto e claro. E é
0: Também
1: importante ouvir
0: estou.
1: você.
0: Bom dia para você, bom dia também para os nossos queridos ouvintes. Último dia do mês, né?
1: É.
0: Hoje é o dia número 79 de setembro, que é o mês eterno que não acaba.
1: Mas vem um grandão pela frente também, viu? Outubro promete. Olha só.
0: Outubro promete.
1: Promete, promete. E hoje tem sessão do Tribunal Superior Eleitoral. Eu já encheu bem o meu saco essa história da Nossa Senhora Aparecida, que eu sou devoto, nada contra a Santinha. Mas agora tem muita gente pegando a Santa também, que nunca viu uma Santa na frente. Agora tá pegando, mostrando. Também. Mas enfim. Mas hoje decide, né? Se vai ter postagem falando Nossa Senhora, que postagem pode ter. Parece que aquela da Erika Hilton, o André Mendonça já admitiu que exagerou, né?
0: O que que acontece? A gente falou ontem que o Supremo iria se debruçar sobre essa questão no dia de hoje, mas aí o que que aconteceu? O Edson Fachin, que é o presidente do STF, acabou então cancelando e permitindo, portanto, que o Cássio Nunes Marques do TSE marcasse esse julgamento virtual. Começa daqui um pouquinho, às 10 horas da manhã, para decidir de uma vez por todas esse vai e vem. Porque eu estava fazendo aqui as contas, Agostinho, de quinta-feira para cá, a gente já teve duas suspensões e uma liberação dessa história de Nossa Senhora, né? A gente teve, primeiro o André Mendonça proibiu, o Flávio Dino liberou, aí o Luiz Fux proibiu, de novo, e aí o André Mendonça acabou liberando ontem esse post da Érica Hilton, né? A Érica Hilton, ela fala o seguinte, ela postou criticando aquele projeto de 2007, que né, é o projeto de 2007, apresentado por um então parlamentar do PL e que foi arquivado em 2008. Ela criticou e disse que o retorno desse debate, né, de tirar de Nossa Senhora o posto de padroeira do Brasil, esse debate, colocar nas mãos do candidato Flávio Bolsonaro ou dos aliados, deve ser observado com cautela. E aí esse post era um dos que estavam na lista daqueles 1.600 que foram suspensos ainda no sábado pela decisão do André Mendonça. E agora o André Mendonça falou: não, gente, ela não está tratando aí de conteúdo inverídico, né? Não está reproduzindo, segundo ele, o núcleo.

0: factual, notoriamente inverídico, e acabou liberando. Então, liberou o post da Erika Hilton dentro desse processo de Nossa Senhora, e o TSE começa daqui um pouquinho, às 10 horas, a decidir, então, essa questão aí, o post, que começou com o post do Antônio Tabet, do humorista, né, relacionando aí família miliciana, né, a esse rebaixamento, né, se é que a gente pode falar assim, né, com todo respeito, de Nossa Senhora ao posto de padroeira do Brasil. Não citou nomes, mas aí o candidato Flávio Bolsonaro recorreu e isso tudo está lá no TSE, Agostinho.
1: É isso aí. Esse é um dos tais que deveria voltar, na minha modesta opinião, né? Estou longe de ser um ter notório saber jurídico, mas é essa belê, né? Nesse do Tabet não tem nenhuma referência ao Flávio Bolsonaro, a não ser que ele esteja admitindo que a família dele é miliciana. Se for assim, então beleza, porque, né, não tem nada a ver com o Flávio Bolsonaro. Vamos ver se vão retornar com o post do Antônio Tabet. Fora isso, tá terminando essa polêmica e já surge uma outra grandona, né? Que foi essa aí, do Platô BR, trazendo informações. Pra quem tem um amigo que nem o Alexandre Santini também, hein? Tá louco, o cara era amigo e sócio. Você tá doido, ó. Tem que ficar longe de amigo desse, né, Priscila?
0: Relógio de ouro branco de 300 mil reais está aí entre um dos presentes, né? É. Festa aí com mulheres, garotas de programa, enfim. É uma reportagem que o Platô trouxe no dia de ontem, que foi repercutida aí durante todo o dia, né? A gente acompanhou aí essa movimentação. Flávio Bolsonaro, por enquanto, não se pronunciou ainda, né, oficialmente sobre essa questão. Vamos ver aí se ele fala mais alguma coisa sobre isso.
1: É isso. E assim, eu estava comentando aqui, a vida íntima de cada um, a mim pouco importa. É ele com quem ele deve explicação aí, se é que fez mesmo, né? Diz que hoje vai sair foto, não sei, né? Estão dizendo que vai ter, tem conversa gravada, não sei. Mas assim, a mim pouco importa a vida íntima. É que essa gente, muitos nossos políticos, têm a mania besta de se vender como gente boa, dizendo que é temente a Deus, né? Que é fiel no casamento, que é respeita a família, a pátria e não sei mais quem. Aí na hora que aparece essa coisa toda, aí fica ruim. Aí, por isso é que tem que pagar pela língua, né? Se é que fez isso. Se é que fez isso. Mas o mais. Diga.
0: Não, eu só ia pontuar, complementando aí o que você está falando, é a vida privada dele, né? A vida privada compete às pessoas. Mas ele é um homem público, né? As pessoas públicas, as autoridades públicas, têm também que dar o exemplo e têm que saber que o que falam e o que fazem tem que estar ali numa certa harmonia, né? Se de fato ficar comprovado, aí a gente vai ver que o discurso é bem diferente da prática. E outra preocupação não é só essa questão de festa com garota de programa e presentes que recebeu, porque todo mundo tem o direito de receber presente e ir na festa que quiser. O problema é o dinheiro público, né, que foi usado para isso, a troco de que foram feitas essas benesses aí, né, envolvendo homens públicos, e o que se ia fazer, o porquê, né, desses presentes, dessas festas e tudo mais, é indo uma camada um pouco mais profunda disso, né, Agostinho?
1: É isso, e um presente de 300 pau, assim, ninguém, assim, eu nunca ganhei, se alguém quiser entregar, tá, não tem nenhum problema, mas assim, um homem público que tem uma responsabilidade de um senador da República ou algo parecido, quando recebe um presente, não sei, almoço de graça eu tô pra ver ainda, viu? Tô pra ver almoço de graça. Então, esse tal de Alain Belassiano, que consta aqui como sendo quem deu o Rolex e tal, e também equipou lá a academia de ginástica da casa do Flávio. Se tudo isso for comprovado, tem que ser ouvido pra saber. Se foi só simpatia, pode ser só uma afinidade, um mimo que ele deu, pode ser também. Mas é bom verificar e acho que teremos novidades ao longo do dia. Acho que é isso, né, Priscila?
0: Cada um recebe o presentinho de acordo com o nível de amizade, né? É. Enfim.
1: Agora tem que mudar o slogan, né? Desculpa falar, eu não vou perder a chance. Como é que é? Deus, pátria e família, né? Uhum. tem que mudar, um dos itens aí vai ter que alterar, vai ter que ser Deus, pátria e orgia. Se confirmar, né? Vou dar o benefício da dúvida aqui, pelo amor de Deus, e a gente está aguardando, inclusive, a manifestação, então o espaço está aberto aqui para a assessoria do Flávio Bolsonaro, do próprio Flávio Bolsonaro, se for desmentir ou explicar e tal, se achar que deve. É isso, né, Priscila?
0: É isso, né, Agostinho? Então, estamos aí acompanhando o Tribunal Superior Eleitoral. Começa isso. Daqui um pouquinho às 10 horas a sessão virtual. E aí amanhã a gente vem com mais notícias. Esperamos que o último capítulo dessa novela sobre Nossa Senhora.
1: Que seja superior o julgamento. Obrigado, Priscila. Um beijo. Valeu.
0: Beijo.
1: Até mais.
0: É.
1: Nossa Senhora nos abençoe. Acabou, pessoal. Acabou. E acabou setembro também. Vai com Deus. Amanhã já é outubro. A gente vai estar junto a partir das 8, se Nossa Senhora Aparecida assim desejar. Valeu. Boa quarta para todos nós. Tchau, tchau.
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2: Está começando mais um Ritmo da Notícia aqui na nossa Rádio Nacional. Muito bom dia para você, excelente quarta-feira. Sou a Fátima de Mello, na mesa de som, Egberto Martins. Daqui a pouco, informação para você. Vamos começar com Cássia Heller, Malandragem.

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0: Marcelo Genesi, show de estrelas de Marcelo. Aline Calixto, de Afonso Enfeitiçado. Cássia Eller, de Roberto Frejá e Cazuza, Malandragem.
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0: O Tribunal Superior Eleitoral começa a julgar nesta quarta-feira o caso das postagens sobre Nossa Senhora Aparecida. Priscila Mazenotti, com você. Bom dia.
2: Oi, Fátima. Bom dia para você e para os ouvintes. É o julgamento virtual que começa daqui um pouquinho, às 10 horas, e vai ter às 11 horas e 59 minutos da noite de hoje mesmo, né? O TSE vai decidir sobre aquelas postagens que falavam da possibilidade de retirada de Nossa Senhora o posto de padroeira do Brasil. O humorista Antônio Tabet fez um post falando em família miliciana, atacando Nossa Senhora. André Mendonça, do TSE, mandou suspender. Flávio Dino, do Supremo, mandou voltar. Depois veio o Luiz Fux, do TSE, mandando suspender de novo. Ou seja, vai, volta. Atendeu aí a um pedido do candidato Flávio Bolsonaro, do PL. E agora vão decidir aí hoje, né? Se libera os posts com base na liberdade de expressão e na liberdade religiosa, ou se suspende, como quer o candidato Flávio Bolsonaro. Esse julgamento iria ser feito lá no Supremo, mas o presidente do STF, Edson Fachin, cancelou. Por isso que o TSE marcou para agora, já começando, portanto, às 10 da manhã. E daqui para o fim do dia, Fátima, teremos aí alguma decisão relativa a esse assunto.
0: E o nosso radiojornalismo acompanhando tudo.
2: Acompanhando tudo, mais esse capítulo dessa nova polêmica sobre Nossa Senhora, né, Fátima?
0: Obrigada, Priscila Mazenotti, pelas informações. Ritmo da Notícia, agora com Adriana Calcanhoto, 3.

0: Vinícius de Moraes, Marília Medalha, Toquinho, Tomara, Paula Lima, Tive Razão, Adriana Calcanhoto, Três de Marina Lima e Antônio Cícero.
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0: Pagamentos dos precatórios, que são ordens judiciais para governos e órgãos públicos quitarem suas dívidas, estão na mira do STF. Isso depois que foi revelado um contrato de 427 milhões de reais entre o Master e o escritório da advogada Camila Ramos, mulher de um desembargador do TRF1, Newton Ramos, que já é investigado pelo CNJ. Ela receberia esse valor se ganhasse processos na justiça que poderiam liberar mais de 8 bilhões e meio de reais em precatórios. Newton Ramos trabalhou com Cássio Nunes Marques, ministro do STF, entre 2018 e 2020, quando o magistrado ocupava a vice-presidência do TRF1. Nosso repórter Pedro Lacerda preparou matéria sobre esse assunto.
2: O ministro do Supremo Tribunal Federal, Flávio Dino, pediu que o Conselho Nacional de Justiça faça uma auditoria ampla sobre o pagamento de precatórios, que são dívidas do governo reconhecidas pela justiça. Dino cobrou que o Conselho apure não só os pagamentos futuros, mas também os que já foram feitos. O objetivo é descobrir se algum valor saiu de forma irregular nos últimos anos e, se for o caso, devolver o dinheiro aos cofres públicos. Para o ministro, cancelar alguns precatórios não basta. Ele defende investigar quem comprou esses créditos, quem geriu os fundos envolvidos e por onde o dinheiro passou. O foco no momento são os precatórios de usinas de açúcar e álcool, que cobram da União prejuízos causados pelo tabelamento de preços nos anos 80 e 90. Parte desses créditos foi comprada pelo Banco Master. O caso ganhou força com a revelação de um contrato que pode chegar a 427 milhões de reais entre o Master e o escritório da advogada Camila Ramos, mulher de um desembargador do TRF1 que já é investigado pelo CNJ. O acordo firmado estabelece que os honorários dependeriam de vitórias na justiça, que poderiam liberar mais de 8 bilhões e meio de reais em precatórios. O escritório diz que não recebeu nenhum pagamento. Da Rádio Nacional em Brasília, Pedro Lacerda.
0: E agora, 9h30, vamos ouvir Diogo Nogueira e Hamilton de Holanda, Salamandra.

0: Tulipa Ruiz e Felipe Cordeiro virou Rita Lee, Corre Corre de Rita Lee, Diogo Nogueira e Hamilton de Holanda, Salamandra de João Nogueira e Paulo César Pinheiro.
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0: A Petrobras encontrou petróleo na bacia da Foz do Rio Amazonas em águas ultraprofundas na costa do Amapá. A empresa tenta explorar a região para extrair o combustível, mas decisões judiciais questionam os riscos da atividade. A última é do Ministério Público Federal, que fez um pedido para suspender a licença ambiental da Petrobras para explorar petróleo na região. Não é mesmo, Gabriel Correia? Bom dia.
2: Olá, Fátima. Bom dia para você. Bom dia a todos. Exatamente, Fátima. O MPF pediu, nessa apelação feita na segunda-feira, a paralisação imediata de qualquer atividade de perfuração ou teste no bloco marítimo FZM59, que fica em águas profundas no Amapá. Os procuradores contestam a decisão da Justiça Federal no Amapá, na semana passada, que extinguiu a ação contra a União, o IBAMA e a Petrobras. O Luiz Anselmo da Silva havia alegado que existem outras duas ações com esse mesmo teor, o que é proibido. Também multou o MPF por entender que o órgão entrou com essa ação para prejudicar o processo em andamento. Mas agora, no

0: procuradores estão alegando que a sentença do juiz ignorou os riscos ao ecossistema marinho, descumpriu compromissos climáticos e desrespeitou tratados internacionais. O MPF alega ainda que as ações na justiça têm características diferentes. Os procuradores acrescentaram que novos fatos estão demonstrando o risco da operação da Petrobras, como o vazamento de mais de 18 mil litros de fluido químico no mar no mês de janeiro. Além disso, a autorização inicial previa apenas a perfuração de um poço durante 5 meses, mas o cronograma foi alterado para a abertura de 4 poços até 2029. Os procuradores questionam também os estudos sobre a trajetória de possíveis manchas de óleo, os impactos climáticos e a falta de consulta aos povos indígenas e às comunidades quilombolas e de pescadores. Fátima, no mês passado, a Petrobras confirmou pela primeira vez sinais de petróleo e gás natural no poço, que fica a 175 quilômetros da costa e quase 2.900 metros de profundidade. A gente questionou a empresa, a Petrobras, sobre o recurso do MPF, ainda sem resposta. Fátima, eu volto contigo.
1: Gabriel Correia, muito obrigada pelas informações. Excelente quarta-feira para você. Ritmo da Notícia, com Nando Reis, onde você mora.

0: Zé Cabaleiro, Flores no Asfalto. Nando Reis, Onde Você Mora, de Marisa Monte, Nando Reis.
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0: Bom, se você mora no centro-oeste, sudeste, parte do sul do país, atenção ao tempo. É porque um ciclone extratropical atinge o país e intensifica uma frente fria no sul e sudeste. Já na região central do país, deve predominar a baixa umidade, não é mesmo, Priscila Terezo? Bom dia.
2: Oi, Fátima. Bom dia para você, bom dia a todos. Pois é, setembro chegou ao fim com um novo ciclone extratropical se formando na costa ao sul do Brasil. Ao longo do dia e até amanhã, esse ciclone se intensifica e contribui para o avanço de uma frente fria que vai influenciar o tempo em parte do centro-oeste, sudeste e o estado do Paraná. O Instituto Nacional de Meteorologia emitiu o aviso laranja de perigo para tempestades no norte catarinense até o Rio de Janeiro e sul do Mato Grosso, englobando todo o estado do Paraná, São Paulo e Mato Grosso do Sul. Para as demais partes de Santa Catarina e o Noroeste e Norte Gaúchos, há aviso amarelo de perigo potencial para tempestades. No Sudeste, o tempo segue ensolarado com poucas nuvens, no Espírito Santo e no Norte e Centro de Minas Gerais. Aqui no Rio de Janeiro, a cidade retornou ao estágio 1 às 5 horas da manhã, após uma noite e madrugada em estágio 2, por conta do registro de rajadas de vento e possibilidade de pancadas de chuva. Na maior parte de Goiás, no Distrito Federal e também no leste do Mato Grosso, o dia será ensolarado com predomínio de poucas nuvens e calor intenso. Atenção, porque há aviso laranja de perigo para baixa umidade do ar no Distrito Federal e nas regiões centro-leste e norte de Goiás. Em grande parte da região nordeste, o tempo fica estável e tem céu com poucas nuvens em boa parte do interior. Com isso, há aviso laranja de perigo para baixa umidade do ar no norte e oeste da Bahia e no sudeste do Piauí. O tempo fica instável ao norte do Brasil, com pancadas de chuva e trovoadas previstas no Acre, em Rondônia, e no centro e oeste do Amazonas. Para essas áreas, há aviso amarelo de perigo potencial para tempestades. Na região norte, central e sul do Amazonas, ocorrem chuvas isoladas. Fátima, volto com você.
0: Obrigada, Priscila Terezo, pelas informações. Bom dia para você. Ritmo da Notícia fica por aqui. Edição de Dayana Vitor. Reportagem Priscila Mazenotti, Pedro Lacerda, Gabriel Corrêa e Priscila Terezo. Programação musical de Janira Goulart. Apresentação Fátima de Mello, na operação Egberto Martins. Ritmo da Notícia volta amanhã, às 9 da manhã, com mais música e informação para você.

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6: Dez horas, 2 minutos em Brasília.
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6: Olá, quarta-feira, 30 de setembro de 2026, mais um mês que se encerra. Bom dia, a partir de agora estamos juntos para levar a você, nas próximas 2 horas, os principais fatos e acontecimentos de Brasília, do Brasil e do mundo. Assuntos que certamente influenciam nas suas decisões diárias. Eu sou Miguelzinho Martins e este é o Revista Brasil, há 40 anos com essa missão de manter você bem informado. Brasília amanheceu com tempo ensolarado neste momento, temperatura de 31 graus, com umidade relativa do ar variando em torno de 37%. Olha, já está em vigor a regra da legislação eleitoral que restringe a prisão de eleitores até depois da eleição, ou seja, da votação em si. Mas atenção, isso não significa que o eleitor esteja livre de qualquer possibilidade de encarceramento. Existem exceções previstas em lei. Afinal, em que situações um eleitor ainda pode ser preso durante esse período e por que a justiça criou essa proteção para as vésperas da eleição? É o que vamos saber no Revista Brasil com a participação do Dr. Alberto Rolo, advogado especialista em direito eleitoral. Dados do novo CAGED mostram a criação de quase 166 mil postos formais de trabalho no mês de agosto. Todos os 5 grandes setores da economia abriram vagas. Serviços responderam por 2 em cada 3 empregos. Eleições 2026, TSE dá início a julgamento em plenário virtual sobre postagens nas redes sociais envolvendo Nossa Senhora Aparecida. A decisão ocorre após o presidente do STF, Edson Fachin, não pautar a discussão no plenário da corte na sessão desta quarta. Ainda, Tribunal Superior Eleitoral esclarece uso de internet via satélite nas eleições deste ano. O esclarecimento foi feito após a circulação de conteúdos nas redes sociais que atribuíam a uma empresa estrangeira a participação na apuração e na divulgação dos resultados. E a hora do voto está chegando. Você vai saber nesta edição do Revista o que levar e o que não levar quando for à urna. Esporte, João Fonseca é confirmado pelo Rio Open 2027. Tenista brasileiro de 20 anos fará a 5ª participação no torneio que marcou sua estreia no circuito profissional do tênis. O evento será entre 13 e 21 de fevereiro no Jockey Clube Brasileiro. Medalhista olímpica do vôlei, Carolana revela diagnóstico de câncer. Atualmente aposentada da seleção brasileira, a atleta divulgou o vídeo nas redes sociais alertando sobre a importância do diagnóstico precoce. E ainda, Ministério do Esporte adia reunião com CBF, clubes e federações sobre bets. O encontro estava previsto para esta terça-feira e ainda não tem uma nova data definida. Enfim, tem também as notícias internacionais, direto da Rádio França em Paris, a participação de repórteres, colaboradores e muito mais nessa edição do Revista que está apenas começando.
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6: Vamos já girar com os demais comunicadores que fazem o Revista Brasil. Começamos pela região norte do país. Vamos até Boa Vista, Rádio Universitária de Roraima, 95,9 FM. Lá está Jéssica Nascimento com os seus destaques. Olá, Jéssica, bom dia.
7: Bom dia, Miguelzinho. Uma ótima quarta-feira para todo mundo que acompanha o Revista Brasil. 9:06 aqui em Boa Vista, Roraima, agora. Uma Boa Vista que amanheceu hoje com o tempo nublado, permanece assim até o momento, mas tem previsão de sol e aumento de nuvens pela manhã e pancadas de chuva à tarde e à noite.

0: a máxima chegando aos 35 graus. No programa de hoje, Miguelzinho, a gente vai falar sobre uma oficina clandestina usada por helicópteros do garimpo, que foi localizada aqui em Roraima, no município de Mucajaí, que fica na região sul. Também vamos falar sobre uma nova maneira para facilitar a que mulheres vítimas de violência possam pedir medida protetiva pela internet, isso no Acre, é uma ferramenta do Tribunal de Justiça do Acre. É uma operação da Polícia Federal que prendeu um candidato e mais cinco pessoas após um saque de R$ 300 mil em Belém, no Pará, e sobre a transferência de presos para reduzir superlotação em uma unidade penal no Tocantins. No decorrer do programa, a gente amplia, Miguelzinho.
1: Tá combinado, Jéssica. 10 horas 7 minutos agora em Brasília, da região norte. Vamos à região sudeste. São Paulo é o nosso destino. Leandro Martins, é com você. Bom dia.
2: Bom dia, Miguelzinho. Bom dia a todos. Olha, o sol saiu a pleno aqui na capital paulista e esta quarta-feira vai ser de sol, mas com muitas nuvens. O calor deve ser alto também, assim como ontem, deve chegar uma máxima de uns 32 graus, mas tem possibilidade de pancadas de chuva à tarde e à noite. A gente começa destacando que uma servidora municipal de São Paulo foi condenada por desviar verba para apostar no jogo Tigrinho. E uma pesquisa da USP desenvolve colírio à base de canabidiol que trata inflamações nos olhos, mas sem os efeitos colaterais dos medicamentos atualmente usados, que são à base de corticoides. Tem mais assuntos e já já eu volto com esses e outros em detalhes, Miguelzinho.
1: Tá combinado, Leandro Martins, 10 horas mais 8 minutos de São Paulo, ainda na região sudeste. Vamos à Rádio Nacional do Rio de Janeiro. Lá está Cristiane Ribeiro com o seu destaque. Olá, Cris, bom dia.
3: Bom dia, Miguelzinho. Bom dia também aos nossos ouvintes. É, Miguelzinho, um passageiro do BRT, né, que são os ônibus articulados que circulam em corredores aqui na cidade do Rio de Janeiro, morreu atingido por uma bala perdida no início da manhã de hoje. O coletivo passava pelo corredor Transolímpico, próximo à estação Asa Branca, em Jacarepaguá, na zona sudoeste do Rio, quando o homem que viajava para o trabalho em pé foi atingido no abdômen. E com o barulho do tiro e o vidro estilhaçado, passageiros se abaixaram e disseram ter escutado vários outros disparos nas proximidades. É que no momento dessa ocorrência, a Polícia Militar estava fazendo uma operação na comunidade Dois Irmãos, que fica ali também na mesma região, e houve troca de tiros com traficantes. O objetivo dessa ação era combater disputas territoriais. Os policiais também estavam fazendo buscas pelos criminosos que participaram de um ataque a tiros e que resultou na morte de um homem na tarde de ontem em um dos acessos à localidade Asa Branca. E durante a ação de hoje, os agentes apreenderam quatro fuzis e prenderam um homem acusado de integrar o grupo criminoso que atua na região. A MOB-Rio, que é a empresa municipal que administra os ônibus articulados, lamentou a morte do passageiro e confirmou que a ocorrência aconteceu em meio a uma ação policial na comunidade Dois Irmãos. De acordo com a MOB-Rio, a estação Asa Branca foi fechada para perícia policial, mas já está liberada e a operação do BRT no corredor Transolímpico segue normalmente. Volto com você.
1: Ok, Cris, obrigado pela participação. Bom dia, um bom trabalho a você e a todos os demais aí da Rádio do Rio de Janeiro, Rádio Nacional. É claro, sempre levando a você muita informação. Muito obrigado, Cris. 10
3: Bom dia.
1: horas 18 minutos, aliás, 10 minutos. Vamos até a Agência Brasil, é isso? A Agência Brasil com Thalita Cavalcante, que está conosco, também trazendo seus destaques. Olá, Thalita, bom dia.
4: Bom dia, Miguelzinho. Como prometido, trago mais um aviso aí, um alerta para esse primeiro turno das eleições que acontece no próximo domingo em todo o país. A rápida evolução de dispositivos eletrônicos tem levado a Justiça Eleitoral a atualizar procedimentos para garantir o sigilo do voto. Essa é uma das grandes preocupações, tá? O Tribunal Superior Eleitoral proíbe o acesso à cabine de votação, portando celular, máquina fotográfica, filmador ou qualquer equipamento capaz de comprometer o sigilo do voto. O celular, Miguelzinho, pode ser usado pelo eleitor para apresentar o e-título, né? Aquele aplicativo que nós conversamos até ontem sobre ele, ou outro documento digital. Porém, depois dessa etapa, Miguelzinho, o aparelho tem que ser desligado e entregue à mesa receptora de votos. O mesmo deve ser feito com qualquer outro equipamento capaz de registrar, transmitir ou divulgar imagens, sons ou dados. Ao final, o eleitor vai ter de volta o seu aparelho, mas é preciso desligá-lo depois de apresentar o e-título, Miguelzinho. Olha, e mais informações sobre as eleições estão lá na nossa página, naquele link que nós já conversamos. Um clique só, o cidadão consegue todas as informações sobre esse pleito de domingo. www.agenciabrasil.ebc.com.br. Miguelzinho, segue com você.
1: Bacana, muito importante essas dicas, até porque estamos nessa reta final deste processo eleitoral, pelo menos em relação ao primeiro turno, né, Thalita?
4: Isso, um segundo turno aí é prometido para o dia 25.
1: Perfeito. Obrigado, Thalita. Bom dia e bom trabalho.
4: Um abraço. Tchau, tchau.
1: 10 horas mais 12 minutos. Vamos até o Rádio Jornalismo Nacional. Lá está Gabriel Brum, que também nos amplia com mais informações. Gabriel, bom dia.
5: Bom dia, Miguelzinho. Bom dia a todos. Temos novos números econômicos divulgados hoje pelo Banco Central, né? É o relatório de estatísticas fiscais que mostra que as contas do setor público fecharam agosto com um déficit primário de 10 bilhões de reais, contra mais de 17 bilhões de agosto de 2025. Aqui são as contas de todos os governos, governo federal, de estados e de municípios. Então, no cálculo, o governo a conta é o seguinte, é o governo central que reúne o governo federal, Previdência e Banco Central, déficit de 14, quase 15 bilhões de reais, contra superávites que foram registrados pelos governos estaduais e prefeituras, de 2 bilhões e 700 milhões de reais, e também superávit de empresas estatais, aí, que tiveram 2 bilhões de reais no positivo. Os juros, em agosto, somaram quase 106 bilhões de reais, um número bastante alto. No acumulado de 12 meses, já são mais de 1 trilhão e 180 bilhões de reais, para a gente ver o tamanho, o peso que os juros têm sobre as contas do país. Outro número que aparece no relatório é a dívida bruta, aí, que subiu novamente, atingiu 82%, quase 83% do PIB, que é o Produto Interno Bruto, que significa tudo que é produzido pela economia do país. São 11 trilhões de reais. Esse é um índice bruto que observa apenas aquilo que o setor público deve, né? Os governos federais, estaduais e municipais. Quando entra na conta os ativos, como reservas de dólar e o dinheiro em caixa, aí a gente tem a dívida líquida, que chegou a 9 trilhões, são 69% do PIB. É um pouco melhor do que a dívida bruta, porque tem essa questão daquilo que o governo pode usar também para pagar. É que nesses dois casos da dívida, o que mais pesou para aumento foram os juros. Enquanto isso, o aumento do PIB registrado nos últimos meses tem ajudado a aliviar um pouco essa conta. É com você, Miguelzinho.
1: Ok, Gabriel, obrigado pela participação e pelas informações. São 10 horas mais 14 minutos. Deixa eu voltar à região norte do país. Rádio Universitária de Roraima, Jéssica Nascimento, agora nos ampliando também com as suas informações, detalhando os seus destaques. Jéssica, 10 e 14 agora em Brasília.
0: Obrigada, Miguelzinho. 9 e 14 em Boa Vista. Então a gente segue ampliando as notícias destacadas. Uma operação coordenada pela Casa de Governo localizou uma oficina clandestina em uma área de mata na vicinal 01 de Samaúma, no município de Mucajaí, sul de Roraima. O local era utilizado para manutenção e guarda de helicópteros que davam apoio logístico ao garimpo ilegal. A ação ocorreu a partir de informações de inteligência do Comando Conjunto Catrimani 2. No local, as equipes encontraram um helicóptero Robson R-44, ferramentas e materiais para manutenção de aeronaves, além de carotes com capacidade para 50 litros de combustível, todos vazios. O IBAMA inutilizou a aeronave com o apoio do Comando Conjunto Catrimani 2 e da Polícia Judiciária da Força Nacional. O helicóptero de matrícula PRPBS teve o certificado de aeronavegabilidade cancelado em 2019 e é alvo, desde 2023, de ordem judicial de sequestro e restrição de voo. Em 2021, a mesma aeronave já havia sido apreendida pelo IBAMA no mesmo município, Mucajaí, junto com 750 litros de querosene de aviação. Na ocasião, o órgão aplicou uma multa de R$20 mil por armazenamento irregular de combustível. Daqui de Roraima, a gente segue ao Acre, onde mulheres vítimas de violência doméstica podem solicitar medidas protetivas de urgência pela internet, sem precisar ir a uma delegacia. Essa novidade é uma ferramenta desenvolvida pelo Tribunal de Justiça do Acre, permite preencher dados, relatar a situação e anexar documentos e provas. No primeiro semestre deste ano, foram expedidas 2.597 medidas protetivas no estado. A solicitação é feita pelo site do Tribunal de Justiça do Acre e começa com o preenchimento de um formulário de avaliação de risco, seguido pelo cadastro das partes e relato das vítimas.

0: A vítima também pode anexar documentos, registros de conversas, capturas de tela e boletins de ocorrência anteriores. Ao final, o pedido é protocolado e a mulher recebe o número do processo, a vara responsável e uma senha para acompanhar o caso. Segundo o Tribunal de Justiça do Acre, a ferramenta ainda está em fase inicial de divulgação para que mais mulheres conheçam e comecem a utilizar o serviço. A medida protetiva de urgência eletrônica busca ampliar o acesso à proteção prevista na Lei Maria da Penha para casos de violência física, psicológica, patrimonial, moral ou sexual. E agora, falando de eleições no Pará, Miguelzinho, um candidato e outras cinco pessoas foram presas em flagrante ontem em Belém, na capital paraense, durante uma ação da Polícia Federal que investiga suspeitas de corrupção eleitoral, lavagem de dinheiro e associação criminosa. Segundo a Polícia Federal, os seis foram detidos após um saque de R$ 300 mil em espécie em uma agência bancária da capital paraense. De acordo com a investigação, o dinheiro foi dividido entre os envolvidos ainda dentro da agência. A PF aponta indícios de que os valores poderiam ser destinados à prática de corrupção eleitoral. A ação teve apoio da Controladoria Geral da União. E a corporação informou que outros possíveis crimes podem ser identificados durante o andamento das investigações. O candidato preso disputa uma vaga na Câmara dos Deputados pelo Republicanos e é conhecido como Manuel Pioneiro. Segundo informações divulgadas, a Polícia Federal também não identificou o candidato na sua nota oficial, porém a imprensa identificou como ele, Manuel Pioneiro. O caso será encaminhado à Justiça Eleitoral para as medidas cabíveis. E no Tocantins, Miguelzinho, a Justiça determinou a transferência ou recambiamento de presos da Unidade Penal de Natividade, no sudoeste do estado. Segundo o Ministério Público do Tocantins, 53 custodiados estão atualmente confinados em três celas. Espaço projetado para 12 pessoas, o que representa uma taxa de ocupação de 466,7%. A decisão considera que a superlotação compromete o funcionamento da unidade e aumenta os riscos à segurança, às condições de trabalho dos policiais penais e à integridade dos presos. Os custodiados serão encaminhados para unidades de Palmas, Ponta Alta do Tocantins, Maranhão e para estabelecimentos definidos pela Justiça Federal, conforme o local onde respondem os processos. Antes das transferências, os presos deverão passar por exame de corpo de delito ou avaliação médica. A Secretaria de Estado da Cidadania e Justiça afirmou que ainda não foi formalmente notificada e disse que o sistema penitenciário segue parâmetros técnicos e normativos atualizados. O Ministério Público do Tocantins informou que avalia outras medidas relacionadas às condições da unidade. Miguelzinho, volto com você. Uma ótima quarta, até amanhã.
1: Da mesma forma, obrigado, Jéssica Nascimento. 10 horas 19 minutos. Agora vamos até a região sudeste novamente. Leandro Martins nos trazendo mais informações, detalhando os seus destaques direto da capital paulista. Leandro, é com você.
2: Vamos lá, Miguelzinho. Uma servidora pública do estado de São Paulo foi condenada pela Câmara de Direito Criminal do Tribunal de Justiça Paulista por desviar verba para apostar no jogo virtual Tigrinho. Michele de Camargo ocupava o cargo de tesoureira da Câmara Municipal de Guaimbê, no interior paulista, quando teria se apropriado de quase R$ 99 mil em recursos públicos. Segundo o processo, a servidora confessou ter utilizado a conta bancária da Câmara para transferir valores para a conta dela e para o filho menor de idade entre os dias 20 e 22 de setembro de 2024. Diante disso, ela foi afastada da função e teve o acesso às contas bloqueado, sendo alvo de processo administrativo disciplinar. Depois da nomeação de um novo responsável pela tesouraria e análise de extratos bancários, foi verificado que os desvios vinham acontecendo desde junho daquele ano. Em primeira instância, ela foi, portanto, condenada pela justiça a 2 anos e 4 meses de reclusão em regime aberto, mas a pena foi substituída por prestação de serviços à comunidade e também prestação pecuniária, ou seja, pagamento, de 65 salários mínimos destinada à Câmara Municipal daquela cidade. Ao analisar o recurso da defesa da ex-servidora, o desembargador Amable Soto, relator do caso, concluiu que Michele tinha plena consciência da irregularidade que cometeu e buscava evitar ser descoberto. Isso porque, em várias oportunidades, ela chegou a restituir parte dos valores desviados. Bom, a defesa de Michele de Camargo, que recorre da sentença, pede privacidade à cliente e alega que os fatos devem ser examinados também à luz do, abre aspas, grave sofrimento psíquico enfrentado pela servidora e da alegada dependência em jogos, fecha aspas, pois é mais uma vítima e mais um transtorno causado por esses jogos virtuais, Miguelzinho.
1: Ok, Leandro Martins, 10 horas mais 22 minutos. Olha, o mercado de trabalho cria aproximadamente 166 mil empregos formais em agosto. Dados do novo Caged superaram a projeção do mercado financeiro. Em relação aos meses de agosto, desde 2020, no entanto, esse é o segundo resultado mais baixo da série, só perdendo para o mesmo mês do ano passado. Vamos saber dos detalhes na reportagem de Pedro Lacerda.
3: O mercado de trabalho formal criou mais de 165 mil empregos com carteira assinada em agosto. Os dados do novo Caged, divulgados nesta terça-feira pelo Ministério do Trabalho, superaram em cerca de 70 mil vagas a projeção do mercado financeiro. Foram 108 contratações para cada 100 demissões. Ainda assim, o resultado é o segundo mais baixo para um mês de agosto desde 2020, quando começou a série histórica. O ministro do Trabalho em exercício, Chico Macena, atribuiu o ritmo mais fraco aos juros altos e ao tarifaço norte-americano.
4: Então, eu acho que é um mercado que está se demonstrando resiliente. Continua com um crescimento, continua gerando novos postos de trabalho, né? Continua, inclusive, com a expectativa de crescimento do PIB, não da forma como se tinha expectativa, mas com a tendência ainda de crescimento.
3: Todos os 5 grandes setores da economia abriram vagas. Serviços responderam por 2 em cada 3 empregos do mês. O comércio, que havia perdido postos em julho, voltou a contratar mais do que demitir. 24 dos 27 estados tiveram saldo positivo, com destaque para São Paulo, Rio de Janeiro e Pernambuco. O salário médio de admissão foi de R$ 2.410. Nos 8 primeiros meses do ano, foram abertas 1.134.000 vagas. É um número 25% menor que o registrado no mesmo período do ano passado. E o pior resultado desde 2020, ano de início da pandemia, quando houve fechamento de postos. Ao comentar a recuperação do comércio, o ministro citou o dinheiro que, segundo ele, as famílias destinaram às apostas online.
4: Não são 62,5 bilhões de reais que as famílias deixaram de utilizar para as suas despesas, para o comércio, para manter a alimentação em casa e foram migradas para as BETs. A tendência que a nossa expectativa é que uma parte disso seja utilizada, inclusive, para pagamento de dívidas.
3: Outro levantamento, divulgado nesta terça-feira pelo IBGE, também mostra um mercado de trabalho com poucas pessoas sem ocupação. A taxa de desemprego ficou em 5,3% no trimestre encerrado em agosto, a menor para esse período desde 2012. Cerca de 103 milhões e 500 mil pessoas estavam ocupadas, o maior número já registrado desde o início da série histórica há 14 anos. Lembrando que, ao contrário do Caged, a pesquisa do IBGE inclui também os trabalhadores informais. Da Rádio Nacional em Brasília, Pedro Lacerda.
1: Deixa eu trazer também aqui uma matéria de João Barbosa, uma novidade muito bacana, belíssima iniciativa na área da saúde, o projeto da Fiocruz que previne transmissão vertical da doença de Chagas. A ação é desenvolvida em parceria com 3 países da América Latina.
5: Após 5 anos de atuação, o projeto internacional Cuida Chagas, liderado pela Fundação Oswaldo Cruz, encerrou suas atividades de campo e inicia a fase de avaliação e consolidação das suas contribuições para o SUS. A iniciativa visa o cuidado, tratamento e diagnóstico da doença de Chagas congênita em populações vulneráveis de 31 municípios do Brasil, Bolívia, Colômbia e Paraguai. Transmitida de mãe para filho na gravidez ou parto, a infecção é provocada pelo parasita Trypanosoma cruzi. Por meio da parceria da Fiocruz com unidades de pesquisa dos 3 países, o projeto examinou 81 mil pessoas, confirmando mais de 2.600 diagnósticos. O desafio é o fato de a maioria dos recém-nascidos com a doença não apresentar sintomas comuns à infecção, como prematuridade, baixo peso ao nascer e aumento do fígado e do baço. Além de levar cuidados primários de saúde a comunidades, o Cuida Chagas construiu estratégias de busca ativa de casos, contribuiu para a capacitação de profissionais

0: profissionais de saúde e formação de lideranças comunitárias. Para a pesquisadora Andréa Silvestre, o projeto mostrou que é possível combater a doença de Chagas congênita por meio do SUS, com ações focadas justamente na atenção primária. Ela explica que o projeto deixou um legado.
1: O projeto deixa como legado caminhos concretos para integrar a testagem de mulheres em idade fértil e gestante às rotinas dos serviços, fortalecer o acompanhamento das crianças expostas à transmissão vertical, descentralizar a coleta de exames, organizar fluxos entre atenção primária, vigilância, laboratório, serviços especializados e ampliar o acesso ao tratamento e ao cuidado integral.
0: Para fortalecer a etapa de diagnóstico, os médicos incorporaram medidas como a triagem e acompanhamento de recém-nascidos. Outra ação inovadora foi a introdução da PCR, teste que detecta o DNA do parasita causador da doença na corrente sanguínea, permitindo o tratamento já nos primeiros meses de vida, quando há grandes chances de cura. No entanto, Andréa Silvestre explica que implementar novas estratégias de combate não significa apenas introduzir testes.
1: É preciso, antes de tudo, formar profissionais, adaptar os processos às diferentes realidades territoriais e construir soluções junto com as equipes locais, com as pessoas acometidas e também com as comunidades. A nossa experiência mostrou que a participação social é uma parte essencial do cuidado. Quando as pessoas acometidas compreendem melhor a doença, conhecem os seus direitos, elas podem participar mais ativamente das decisões sobre sua saúde e também contribuir para enfrentar.
0: Ela também aponta que as ações do projeto não se limitaram às unidades de saúde.
1: Essa mobilização ultrapassou todos os serviços de saúde. Em alguns municípios, nós permitimos a criação de leis e políticas locais que incorporaram a doença de Chagas às suas agendas públicas. Essas são conquistas muito relevantes porque ajudam a dar continuidade às ações e a transformar essas iniciativas que foram realizadas através do projeto em compromissos que sejam permanentes nos territórios.
0: Segundo a Fiocruz, com o encerramento das atividades de campo, o Cuida Chagas passa para uma nova fase, a de análise dos dados coletados, para transformar as pesquisas em ações concretas de desenvolvimento do sistema de saúde. Sob supervisão de Vitória Elizabeth, da Rádio Nacional, no Rio de Janeiro, João...
2: 10:29. Antes de sairmos para o intervalo, vamos até São Paulo com mais informações. Leandro Martins.
3: Ok, Miguelzinho, o Ministério Público de São Paulo realizou nesta terça-feira a operação de recuperação patrimonial Sanacai para recuperar valores de crimes de estelionato, organização criminosa e lavagem de dinheiro atribuídos a um grupo que teria aplicado golpes de pirâmide financeira contra integrantes de uma comunidade étnica. Sanacai significa ouro em romani, idioma falado pelo povo cigano. Foram cumpridos 13 mandados de busca e apreensão contra lideranças do grupo em São Paulo e também cidades da Grande São Paulo e no Rio de Janeiro. Já eu volto porque tem mais desdobramentos dessa operação, Miguelzinho.
2: Tá combinado, Leandro Martins, 10:29, a gente sai então para um breve intervalo. Na sequência, estamos de volta com o entrevistado, inclusive falando sobre o destaque que tivemos logo na abertura do nosso Revista Brasil de hoje, falando justamente sobre a legislação eleitoral que restringe a prisão de eleitores até depois da votação. É rapidinho, estamos de volta.
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2: São 10 horas mais 32 minutos. Uma regra do Código Eleitoral voltou ao centro das atenções nessa semana. Eleitoras e eleitores não podem ser presos ou detidos, em regra, 5 dias antes e até 48 horas depois do encerramento da votação. Mas atenção, isso não significa que o eleitor tenha adquirido uma espécie de imunidade contra a prisão. A legislação estabelece exceções e também prevê situações específicas envolvendo candidatos, mesários, enfim, entre outros agentes do processo eleitoral. Para explicar essa norma e suas especificidades, a gente ouve agora e convida justamente para estar conosco o Dr. Alberto Rolo, advogado especialista em direito eleitoral. Ele gentilmente aceitou o convite e já conversa conosco, nos explicando esta norma. Doutor Alberto Rolo, é sempre uma alegria tê-lo aqui, uma satisfação. Muito obrigado por ter aceito o nosso convite.
11: Bom dia, Miguelzinho. É uma alegria falar com você e com todos os ouvintes. Estou à disposição.
2: Vamos lá, doutor. Quando a gente diz que o eleitor não pode ser preso, o que exatamente isso significa? Existe mesmo uma proibição geral de prisão durante esse período, é isso?
11: Isso, a ideia é, e sempre foi, isso vem do Código Eleitoral, que é de 65, então é uma coisa já bastante antiga, a ideia é que o eleitor não possa ser ameaçado, pressionado, chantageado com qualquer tipo de prisão ou de restrição à sua liberdade, garantindo para o eleitor o direito ao exercício do voto. Esta é a ideia, né? Agora, é lógico, como você mencionou, tem as exceções, né? Flagrante delito, sentença judicial transitada em julgado, quer dizer, se alguém já foi condenado à pena de prisão e a essa pena ainda não começou a ser cumprida, ou o sujeito de alguma maneira está foragido, isso vai poder ser cumprido agora. Então, sentença judicial transitada em julgado, com pena de prisão, ou crime em flagrante, né? Alguém que foi pego em flagrante, justamente para ninguém sair por aí fazendo coisa errada. Antigamente a gente dizia, né, Miguelzinho, que não ia poder assaltar banco e achar que tinha essa imunidade que você falou, mas agora, hoje em dia, do jeito que as coisas estão no Brasil, a gente fala em agressões às mulheres, né? Então, não vão sair os homens por aí agredindo as suas companheiras e achando que ainda não posso ser preso, então eu posso agredir. Não pode. E se fizer coisa errada, vai ser preso sim.
2: Perfeito. Então, apenas para detalhar um pouco mais, imaginemos aqui uma situação bem comum, uma pessoa que está sendo procurada pela justiça e existe contra ela uma ordem de prisão. Aí chega o período eleitoral, essa pessoa passa a estar protegida automaticamente ou a existência da ordem de prisão continua produzindo efeitos?
11: Não, a existência da ordem de prisão continua produzindo efeito. Aí, o que diz a lei, né? Sentença condenatória com trânsito julgado, ou seja, é para cumprir a pena. Então, essa pessoa já está condenada, então agora ela tem que cumprir a pena. Se de alguma maneira ela ficou foragida por algum tempo, não vai aparecer agora achando que vai ter essa imunidade. Não, decisão judicial já transitada e julgado vai ser cumprida mesmo nesse período.
2: Certo. O senhor falou das 3 exceções, doutor. Flagrante delito, sentença criminal condenatória por crime inafiançável e desrespeito a salvo conduto. Para o cidadão que não é da área jurídica, vamos lá, o que cada uma dessas situações significa na prática? Em especial, esse desrespeito a salvo conduto.
11: Então, o flagrante delito a gente já falou, alguém que está cometendo crime e a força policial vê na hora. A ordem judicial, como você mencionou, já está por escrito, a decisão já transitou em julgado, não cabe recurso. E o salvo-conduto também é uma expressão antiga. Salvo-conduto é uma autorização que a justiça dá para o eleitor praticar alguma coisa, praticar um ato, e ele, de alguma maneira, descumpre esse salvo-conduto, né? Por exemplo, sei lá, visitar um parente que está doente, eu estou na cadeia, então tem uma autorização especial para sair da cadeia, então é um salvo-conduto, e aí desrespeitou esse salvo-conduto, aí pode ser preso sim.
2: Doutor, o Código Eleitoral ele determina que, ocorrendo uma prisão durante esse período, a pessoa seja imediatamente conduzida à presença do juiz competente. O que acontece nessa audiência, doutor? O que o juiz pode determinar neste momento. Aliás, ele pode inclusive determinar a soltura?
11: Sim, hoje em dia até isso já está mais mitigado, porque a gente tem audiências de custódia, né? Qualquer um.

0: ali é identificado biometricamente como uma pessoa que a justiça está procurando ou que seria vetado entrar ali. É cumprida a prisão nesses casos, doutor Alberto?
1: Se for, bom dia, Leandro, eu também cumprimento você. Se for para cumprimento daquela sentença transitada em julgado, sim, ele vai ser preso. Agora, vamos dar um exemplo prático, fica mais fácil. Alguém que, sei lá, está devendo pensão alimentícia e o juiz decretou a prisão porque não pagou a pensão alimentícia. E aí a identificação biométrica, né, identifica aquele torcedor. Então, neste caso, ele não vai ser preso em flagrante, porque não é uma sentença judicial transitada em julgado, é uma decisão cautelar do juiz porque ele não pagou a pensão alimentícia. Então, dá para fazer essa distinção entre a sentença transitada em julgado e alguém que tem uma medida temporária aí para ser cumprida.
0: Agora, doutor Alberto, essas prisões, normalmente a gente se refere, são prisões assim de delegacia, né? Agora, em relação ao sistema prisional, nesse período, ele funciona normalmente tanto para as entradas de pessoas que, por um motivo, estão sendo encaminhadas para a justiça para iniciar cumprimento de pena em sistema prisional, como também as saídas, a pessoa que vai sair justamente naqueles dias, né? Estava prevista a sua soltura definitiva, enfim. E já aproveito para perguntar também, e a questão das saídas, saidinhas para cumprimento de semiaberto, tudo isso funciona normalmente ou fica diferente nesse período dessas datas pré e pós-eleitorais?
1: A ideia é que funcione normalmente, não tem nenhuma previsão na lei para que haja funcionamento de forma diferenciada. O que pode acontecer na prática é que, por ser fim de semana de eleição, agora, primeiro turno, depois segundo turno, onde houver, talvez os efetivos de segurança pública estejam voltados para a segurança das eleições, né? Para não ter tumulto nas ruas, esse tipo de coisa. Então, às vezes, o efetivo, a tropa que é utilizada nos estabelecimentos prisionais ou nesses deslocamento de preso para lá e para cá, essa tropa seja deslocada para a segurança da eleição. Então aí acaba prejudicando na prática, tem menos policiais disponíveis, então acaba prejudicando esses eventuais transportes na prática. Mas não tem na lei nenhuma previsão que nesse fim de semana esse tipo de coisa não vai acontecer. Continua acontecendo normalmente.
0: Entendi, obrigado.
2: Doutor Alberto, o Código Eleitoral ele estabelece regras diferentes para eleitores e candidatos ou essas exceções se aplicam a ambos?
1: Não, isso é uma boa pergunta. Para os candidatos, a regra mesma de não, né, não ter a prisão, salvo prisão em flagrante, sentença transitada em julgado, a diferença é o prazo. Para os candidatos, isso já acontece, ou acontece 15 dias antes da eleição. Então já é, desde, se eu não me engano, 24 de setembro, 15 dias, é só fazer a conta, 15 dias antes da eleição. Para o eleitor, 5 dias. Antes, 48 horas depois. Para os candidatos, 15 dias antes, 48 horas depois. Então, os candidatos, até para manterem o direito de fazer campanha e pedir voto, o prazo para eles é maior. Mas também é a mesma coisa. Não vai sair nenhum candidato aí praticando o crime, ou não cumprindo uma decisão criminal, né, transitada em julgado.
2: E os mesários e fiscais de partido também possuem uma diferença em relação ao tratamento neste período eleitoral?
1: Não, aí os mesários e os membros dos partidos entram como eleitores comuns, né? 5 dias antes, 2 dias depois.
2: Perfeito. Há um outro detalhe também, até numa situação concreta, olhando aqui para o próprio eleitor. Digamos que ele sofra ameaça ou violência para não votar, ou é constrangido por alguém depois de ter votado. Como ele pode buscar proteção da Justiça Eleitoral, doutor?
1: Isso é importante. Eu não sei aí se nos rincões do Brasil, o Brasil é muito grande,
2: Sim.
1: se isso não acontece, não continua acontecendo. Tem que procurar, de preferência, a polícia e fazer o registro, um boletim de ocorrência, né? Polícia Civil. E se tiver dificuldade ou medo, que muitas vezes na cidade pequena a própria polícia tem desconfiança, né, do trabalho, procurar o Ministério Público Eleitoral. Procura o Ministério Público, pede para fazer um depoimento, inclusive pode ser sigiloso. não precisa colocar no papel o nome, endereço, essas coisas, precisa mostrar quem você é para o Ministério Público. Mas no papel pode fazer essa denúncia sem revelar os detalhes, né? E cobrar providências para o Ministério Público agir contra essa ou essas pessoas que praticaram esses abusos.

0: ação, coação, esse tipo de coisa. Seja antes da eleição, seja depois da eleição.
1: Perfeito. Para fechar, doutor, qual é a principal informação que o eleitor precisa guardar para não interpretar essa regra de maneira equivocada? Em outras palavras, o que ele pode fazer e o que ele não pode concluir a partir da ideia de que o eleitor não pode ser preso?
0: Ué, acho que o mandamento aí é muito simples. Quem não fez coisa errada, continue não fazendo coisa errada. Quem pensa em fazer coisa errada, melhor não fazer, né? Para não ficar pensando se
1: Perfeito.
0: vai ser preso ou não ser preso.
1: É, boa dica, boa dica. Doutor, mais uma vez, muito obrigado pela participação, doutor Alberto Rolla, advogado especialista em direito eleitoral, sempre muito solícito com a gente aqui no Revista Brasil. Muito obrigado pelas explicações, por ajudar o ouvinte a entender de forma prática uma regra que costuma gerar bastante dúvida justamente em período eleitoral. Muito obrigado e bom dia.
0: Miguelzinho, deixa eu aproveitar toda a audiência e só
1: Perfeito.
0: reforçar aquilo que a Justiça Eleitoral está falando nesses últimos dias. Domingo, dia da eleição, levar a colinha. Pega uma colinha, não precisa ser de nenhum candidato, não. Pega um papel em branco, leva a colinha. Deputado federal, deputado estadual, distrital, que é em Brasília, dois senadores, não pode votar no mesmo candidato ao Senado, senão anula o segundo voto, depois governador, depois presidente. Leva a colinha, porque são seis votos, senão a fila, a gente vai ficar aí um tempão na fila. Obrigado, Miguelzinho. Sempre um prazer falar com vocês, com
1: Nós que
0: toda a audiência. Estou
1: agradecemos.
0: sempre à disposição. Muito obrigado.
1: Até uma próxima. 10h43, então fica o alerta. A regra prevista no Código Eleitoral não significa que o eleitor esteja imune à prisão. Ela estabelece uma proteção temporária ao exercício do voto, com exceções expressamente previstas em lei. Nas eleições deste ano, para o primeiro turno, a restrição começou às 17 horas desta terça-feira, dia 29 de setembro, e segue até às 17 horas de 6 de outubro. Se houver segundo turno, a proteção volta a vigorar de 20 a 27 de outubro. E você, ouvinte, já tinha ouvido falar que existe uma restrição à prisão de eleitores durante o período eleitoral? Pois é, fique atento então, justamente porque é importante saber que existem exceções e que a garantia tem como finalidade preservar o livre exercício do voto. 10h44, ela já está conosco, direto do Rádio Jornalismo Nacional, Priscila Mazenotti, nos ampliando com mais informações. Olá, Priscila, bom dia.
2: Oi, Miguelzinho, bom dia para você, bom dia para os nossos ouvintes. E aí, vamos falar da nossa santinha, Nossa
1: Muitos
2: Senhora?
1: assuntos em pauta?
2: Muitos assuntos em pauta.
1: Ah.
2: Vamos lá, a gente tem duas decisões que saíram agora há pouco, uma do TSE e uma do Supremo Tribunal Federal. Primeiro, o TSE, né? Eles começaram a julgar agora às 10 horas, julgamento virtual, sobre se libera ou não aqueles posts sobre Nossa Senhora, né? Como quanto à possibilidade de uma discussão de retirar de Nossa Senhora o posto de padroeira do Brasil, né? E fazendo uma vinculação. E posts que fazem vinculação a essa discussão com o candidato Flávio Bolsonaro. O ministro André Mendonça, que é o relator dessa questão, acabou de votar, referendou o voto dele. O que é referendar? Ele manteve o voto dele de sexta-feira. Na sexta-feira, ele proibiu os posts. Hoje, ele confirmou essa decisão de proibir os posts que justamente fazem essa vinculação do candidato com tirar Nossa Senhora da padroeira do Brasil. Ele falou, gente, não é censura, não é restrição à liberdade religiosa e não é restrição à liberdade de expressão. Só estão proibidos os posts que fazem referência especificamente a esse núcleo, né, dessa notícia, dessa informação, que, segundo ele, já ficou comprovado que é falso. Ele traz ali na decisão vários sites mostrando que não, Flávio Bolsonaro não estaria discutindo isso, que é fazer uma relação com isso não corresponde à realidade, né? Continua se podendo fazer críticas ao candidato, a poder falar de Nossa Senhora, a falar do projeto que está arquivado lá na Câmara dos Deputados desde 2007 falando disso. O que não pode é, segundo André Mendonça, vincular uma coisa à outra, porque, segundo ele, isso não corresponde à realidade,
1: No
2: Miguelzinho.
1: momento, há apenas esse voto do André Mendonça, não é
2: No
1: isso?
2: momento só há
1: Isso
2: esse.
1: quer dizer, então, que o quê? Que é esse assunto não irá em pauta no Supremo Tribunal Federal no dia de hoje, porque a princípio estava aquela possibilidade sendo cogitada de ser colocado em pauta hoje pelo ministro Edson Fachin como presidente do STF.
2: É porque é um assunto que está nas duas casas. Primeiro, porque a gente tem ministro do

0: O TSE, que é ministro do Supremo, isso, né? O Flávio Bolsonaro recorreu ao TSE por entender que é uma matéria eleitoral. Aí o Tabet, que é o humorista que originou todo esse post, ele, que inclusive o post dele, ele nem cita Flávio Bolsonaro, ele fala de família miliciana, vai para o Supremo Tribunal Federal, cai com Flávio Dino, porque Flávio Dino já tinha outras decisões semelhantes nesse sentido. Flávio Dino liberou, aí ontem o Fux proibiu de novo e agora o Supremo Tribunal Federal está decidindo. O Edson Fachin ia pautar esse assunto, presidente do Supremo, para hoje. Mas aí ele cancelou, ele retirou de pauta esse assunto justamente para que o TSE pudesse analisar essa questão aí como uma questão eleitoral, até porque a eleição já é domingo, faltam poucos dias. Então, nesse momento, a gente só tem o voto do André Mendonça confirmando aí a proibição, não é para suspender perfil, canal, nada disso. São só os posts que fazem essa referência. Isso ele deixa bem claro na decisão dele. Vamos ver como é que os demais ministros votam nesse sentido. E tem a outra decisão. Essa é uma decisão do TSE. Tem uma outra decisão do Supremo Tribunal Federal. Ministro Flávio Dino, aproveitando o dia de hoje, encaminhou aí um ofício, um pedido para que se investigue práticas de intolerância religiosa em todo o país, né? É um documento aí de 20 e poucas páginas em que ele traz várias notícias dizendo que aumentaram os ataques a entidades religiosas, a figuras religiosas, a imagens religiosas, né? Não só do catolicismo, como também da Umbanda, né? Ali dos terreiros, várias reportagens falando, olha, na Bahia teve um ataque a esse terreiro, olha, em tal lugar, queimaram a imagem de Nossa Senhora. Então, assim, pede imediatamente que a Procuradoria-Geral da República se manifeste e a Polícia Federal investigue, podendo até desdobrar em várias investigações essa questão, ou seja, ele ampliou, quer a ampliação da discussão da intolerância religiosa, não só para essa questão do post sobre Nossa Senhora, não só para essa discussão de possibilidade de retirar dela o título, né, de padroeira do Brasil, mas como também para ampliar essa discussão de intolerância religiosa para todas as religiões como um todo, porque, segundo Flávio Dino, os casos de ataques aumentaram e muito nos últimos meses.
1: Eu nunca vi tanta movimentação num período eleitoral como neste ano, sobretudo em se tratando da atuação do judiciário. Como tem tido decisões nos últimos tempos, né?
0: E estamos discutindo religião, né, Miguelzinho? E aí, como é que ficam as propostas? Como é que ficam aí os planos?
1: Você tocou no ponto que eu ia governo, mencionar. Como é que fica o futuro? Eu acho que o público quer saber, sobretudo em relação a isso, né? Os planos de governo, o que será proposto para fins de mudança ou de manutenção, algo nesse sentido, que eu acho que o eleitor precisa dessas informações.
0: E não está tendo, né? Assim, os candidatos, a gente vê aí, pelo menos a grande parte desses candidatos, não querem discutir fim de bet, não querem discutir nada disso, né? Estão mais preocupados aí, né, nesse viés político, eleitoral, que a gente tem visto aí nesses embates, tanto no TSE quanto no Supremo Tribunal Federal.
1: Por hora é isso, Priscila?
0: Por hora é isso, mas não posso garantir. Daqui a um minuto pode acontecer alguma outra coisa. Se vier aí mais algum voto, mais alguma outra questão, mais algum caldo que a gente vai tomar aí, a gente vem para cá.
1: Os microfones estão à sua disposição. É só nos acionar. Teremos o maior prazer de passar as informações em primeira mão justamente para o nosso público.
0: É isso, gente. Até mais.
1: Obrigado,
0: até qualquer
1: Priscila.
0: Momento. Beijo.
1: 10 horas e 51 minutos. Ainda, falando em relação a esse processo eleitoral, o TSE esclarece o uso da internet via satélite nas eleições 2026. A tecnologia será usada apenas para transmitir arquivos das urnas em áreas remotas e, segundo o tribunal, não permite acesso aos votos ou à apuração. Vamos saber dos detalhes na reportagem de Carolina Pessoa.
2: A Justiça Eleitoral desmentiu um vídeo que circula nas redes sociais sobre o uso de terminais de comunicação via satélite nestas eleições. O conteúdo alegava que uma empresa estrangeira ficaria responsável pela divulgação dos resultados das urnas, o que colocaria o processo eleitoral e a soberania do país em risco. Segundo o Tribunal Superior Eleitoral, uma empresa de comunicação via satélite foi contratada por licitação

0: educação para uso da tecnologia em locais do país que não contam com infraestrutura convencional de comunicação de dados, como aldeias indígenas, comunidades quilombolas e ribeirinhas. O sistema vai permitir o envio seguro dos arquivos gerados pelas urnas eletrônicas de forma criptografada e totalmente sigilosa. O TSE ressaltou que o contrato com a empresa é restrito ao fornecimento de conexão física nessas localidades isoladas, sem qualquer acesso, interferência ou controle sobre a apuração, a totalização ou o conteúdo dos votos. A contratação, ainda de acordo com o TSE, foi analisada pelo TCU, Tribunal de Contas da União, que considerou a licitação regular e manteve seus efeitos. Ao todo, serão utilizados até 1.113 terminais de satélite distribuídos em estados como Amazonas, Pará, Acre, Roraima e Maranhão. A Justiça Eleitoral destacou ainda que o sistema de votação brasileiro usa criptografia de ponta, o que torna inviável qualquer invasão, acesso não autorizado ou alteração dos resultados. Além disso, todo o processo tem fiscalização ampla, com a participação de diversas entidades e o Ministério Público. Da Rádio Nacional no Rio de Janeiro, Carolina Pessoa.
1: 10h53. Vamos a São Paulo com Leandro Martins, que nos traz mais informações. Leandro, é com você.
2: Vamos lá, Miguelzinho. Eu vou continuar falando sobre aquela operação aqui do Ministério Público, porque a Operação Sanacai, Operação de Recuperação Patrimonial, que houve crimes de estelionato, organização criminosa contra uma comunidade étnica, o que é um pouco raro, a comunidade cigana aqui em São Paulo e outros estados. O nome Sanacai, inclusive, significa ouro em romani, que é o idioma falado pelo povo cigano. Muito bem, nessa terça foram cumpridos 13 mandados de busca e apreensão, tanto aqui em São Paulo como no Rio de Janeiro e cidades da Grande São Paulo. Segundo o Ministério Público de São Paulo, os alvos da operação se associaram para simular investimento em ouro, prometendo altos rendimentos por meio da compra do minério e da sua revenda fora do país. Como eles eram membros de uma comunidade étnica, os investigados teriam tido permissão para anunciar e vender cotas de um investimento aos próprios integrantes do grupo, que é relativamente fechado, mas numeroso no país. A estimativa é que mais de 2.000 pessoas tenham sido vítimas do golpe ao longo desses últimos anos. Só que, em vez de investir o dinheiro arrecadado na compra e venda de ouro, os investigados teriam usado os valores para adquirir bens de luxo e mantido parte do dinheiro aplicado para atrair novas vítimas. Agora, a estimativa é que o esquema tenha movimentado cerca de 500 milhões de reais. E um dos motivos, um dos estopins, né, para realizar essa operação foi a apreensão de um helicóptero ontem pelo Ministério Público, que, graças ao alto valor dessa aeronave, começou a ser rastreado e chegou-se, enfim, a essa investigação dessa apropriação indébita de quase meio bilhão de reais. Miguel, volto com você.
1: Ok, obrigado, Leandro Martins. E a greve dos empregados da Caixa Econômica Federal chegou ao fim nesta terça-feira. A decisão estabelece o reajuste e a compensação dos dias parados. Vamos saber de mais detalhes com Cristiane Ribeiro.
3: O retorno dos funcionários da Caixa Econômica Federal ao trabalho foi determinado nesta terça-feira pelo Tribunal Superior do Trabalho ao julgar o dissídio coletivo da categoria. Os 20 dias de paralisação não serão descontados, mas devem ser compensados em até 180 dias. Os magistrados decidiram ainda que a greve não era abusiva e fixaram reajuste salarial de 100% do INPC, o Índice Nacional de Preços ao Consumidor, mais 0,6%. A decisão terá validade de 2 anos. O mesmo índice de reajuste deverá ser aplicado ao Vale Refeição, à cesta alimentação e aos auxílios creche, babá e indenização por assalto ou sinistro. Diante do impasse sobre o modelo do Plano Saúde Caixa, os ministros do TST decidiram manter as regras que constavam do acordo coletivo anterior, de 2024 a 2026. Com informações da Agência Brasil, da Rádio Nacional no Rio de Janeiro, Cristiane Ribeiro.
1: Olha aí, quem vai fazer o Exame Nacional do Ensino Médio, o Enem, este ano já pode consultar a cartilha do participante da redação. O guia traz orientações sobre os critérios de correção, exemplos de textos avaliados e dicas para ajudar o estudante na preparação para a prova. Confira na reportagem de Pablo Mundim.
4: O material reúne orientações sobre as 5 competências avaliadas e exemplos de redações do Enem 2025. O Exame Nacional do Ensino Médio

0: acompanhados de comentários que ajudam a entender os critérios de correção. O texto deve ser dissertativo, argumentativo, ter até 30 linhas e ser elaborado a partir do tema proposto, dos textos motivadores e dos conhecimentos do participante. Cada redação é corrigida por dois avaliadores, que atribuem até 200 pontos em cada uma das cinco competências. Para a estudante de Brasília, Beatriz Cossio, de 17 anos, a redação é uma das partes mais difíceis da prova.
1: Você tem que estudar muito, tem que se dedicar muito e principalmente procurar artigos, né, procurar repertórios, colocar suas ideias no papel.
0: Para ela, o caminho é praticar.
1: É questão de prática, de você procurar ler e você já ter na sua mente de uma forma que você consiga lembrar na hora da prova.
0: Assim como Beatriz, muitos estudantes têm dificuldade para colocar no papel o que pensam na hora do exame. O professor de redação, José Aguilera, orienta sobre como aproveitar os textos de apoio e os critérios de avaliação.
2: Faça a leitura tranquila, cuidadosa, atenta dos textos de apoio. Lembre-se, o critério básico, as cinco competências do Enem, é aquilo que vai te orientar para uma escrita formal, argumentativa, coesão, coerência e, finalmente, a proposta de intervenção baseada nos direitos humanos. Seguindo isso, tua nota vai ser excelente.
0: A cartilha também alerta para situações que podem levar à nota zero, como fuga ao tema, texto com até 7 linhas e desrespeito à estrutura dissertativo-argumentativa. O material ainda tem versões específicas para participantes com dislexia, transtorno do espectro autista e para surdos ou pessoas com deficiência auditiva. E além das orientações para os participantes, o Enem envolve uma grande estrutura de preparação e aplicação, destaca Ricardo Cardoso, presidente substituto do INEP, o Instituto Nacional de Estudos e Pesquisas Educacionais Anísio Teixeira, responsável pelo Enem.
3: A gente está falando de 5 milhões de inscritos participantes no exame que vão estar realizando a prova em mais de 14 mil locais de aplicação, em mais de 1.900 municípios.
0: As provas do Enem 2026 serão aplicadas nos dias 8 e 15 de novembro. A redação será no primeiro dia de exame. A cartilha está disponível gratuitamente no portal do INEP, no endereço gov.br/inep. Reportagem Pablo Mundim.
4: 10 horas e 59 minutos, assim a gente sai para um breve intervalo. Na sequência, estamos de volta trazendo para você as notícias internacionais.
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4: Agora em Brasília, pontualmente 11 horas, agradecendo sempre a sua sintonia. Você que nos ouve pela Rádio Nacional AM Brasília 980 kHz. Você que também nos acompanhou nessa primeira hora pela Rádio Universitária de Roraima 95,9 FM. Além da nossa página na internet em radios.ebc.com.br. E que também nos acompanha pelo aplicativo Rádios EBC. É muito bom ter você em nossa companhia. E agora nós fazemos aquele trajeto que fazemos diariamente. Já estamos em Paris, estúdios da Rádio França Internacional, para sabermos das principais notícias, fatos e acontecimentos do mundo. Quem está com a gente hoje é Luísa Ramos. Olá, Luísa, bom dia. Como está por aí? Inclusive, o tempo e a temperatura.
7: Olá, Miguelzinho. Muito boa tarde para você e para os ouvintes aqui do Revista Brasil. Um olá também aí para a sua equipe. Aqui em Paris, o tempo mudou por aqui. O outono começa a dar as caras, o outono que começou aí junto com a primavera no Hemisfério Sul. Por aqui estamos no outono, folhas no chão, chuva nessa quarta-feira, temperaturas na casa dos 20 graus.
4: Bem, Luísa, já que você falou de tempo, vamos começar também destacando aqui o fenômeno El Niño, pois o Unicef alertou que milhões de crianças da América Latina estão ameaçadas pelos efeitos do fenômeno, que pode se tornar o mais intenso já registrado, é isso?
7: Infelizmente, é isso mesmo, Miguelzinho. O Unicef fala em quase 26 milhões de crianças e adolescentes da América Latina ameaçados pelos impactos do fenômeno El Niño. Segundo o relatório divulgado nesta quarta-feira pela Agência das Nações Unidas para a Infância, secas, enchentes e incêndios devem atingir vários países da região já nos próximos meses. O fenômeno, declarado em junho e com pico previsto entre outubro e dezembro, se soma aos impactos das mudanças climáticas, aumentando a frequência dos eventos meteorológicos extremos. Para a Unicef, os efeitos do El Niño, cada vez mais visíveis e severos, agravam a vulnerabilidade de milhões de crianças e ampliam desigualdades já existentes. Na América Central, por exemplo, especialmente na Guatemala, El Salvador, Honduras e Nicarágua, a falta de chuva pode comprometer a produção agrícola, aumentando a insegurança alimentar e elevando os riscos de fome e desnutrição infantil. Muitas famílias, inclusive, Miguelzinho, já enfrentam nessas regiões dificuldades para ter acesso à água potável. Em outras localidades, cresce o risco de incêndios florestais, principalmente em áreas da Bolívia, Colômbia, Chile e Venezuela. Já na Amazônia, a queda do nível dos rios preocupa, pois pode isolar comunidades inteiras e dificultar o transporte e o abastecimento. No México e em partes da costa do Pacífico da América do Sul, o aumento das chuvas eleva o risco de enchentes e danos a escolas e unidades de saúde, enquanto Cuba e Haiti podem ver o agravamento de suas crises humanitárias. O Unicef pede mais recursos para ações de emergência e prevenção. Dos quase 54 milhões de dólares solicitados para responder aos impactos do El Niño na América Latina, segundo a agência, apenas metade havia sido arrecadada até o fim de junho. Miguelzinho.
4: Luísa, a Suprema Corte dos Estados Unidos liberou temporariamente deportações para países terceiros? Explica isso para a gente.
7: Explico sim, Miguelzinho. A Suprema Corte dos Estados Unidos voltou a autorizar temporariamente as deportações de imigrantes em situação irregular para países terceiros, mesmo que não sejam os seus países de origem. A decisão atende a um pedido do governo Trump e suspende medidas judiciais que exigiam as garantias legais para os deportados. O caso será analisado em definitivo pela Corte apenas em dezembro. A discussão gira em torno do direito dos migrantes de contestar uma deportação quando houver risco de perseguição ou tortura no país de destino. Para os opositores dessa política do governo Trump, o governo não deveria poder transferir as pessoas sem dar a elas a oportunidade de recorrer dessa decisão, né, de exclusão, de expulsão do país. A controvérsia ganhou ainda mais peso após uma investigação do consórcio jornalístico Forbidden Stories, da qual a RFI participou. Essa apuração revelou que os Estados Unidos já deportaram mais de 25 mil pessoas para países terceiros. Segundo a investigação, Washington destinou pelo menos 410 milhões de dólares para financiar esses acordos confidenciais com cerca de 35 países. Com a decisão da Suprema Corte, a política migratória do governo Trump obtém mais uma vitória judicial, mas o debate sobre seus limites legais e humanitários segue em aberto.
4: Luísa, ainda falando de Estados Unidos, após mais de 20 anos de presença no país, ou seja, do país no Iraque, Washington anuncia fim oficial da missão da coalizão antijihadista. Conte mais sobre esse marco importante para a gente.
7: Pois é, a coalizão internacional liderada pelos Estados Unidos anunciou o encerramento oficial nesta quarta-feira de sua missão militar no Iraque, iniciada em 2014 para combater o grupo Estado Islâmico. As tropas americanas deixaram suas últimas bases no Iraque, encerrando aí uma presença militar iniciada após a invasão do país em 2003. As últimas tropas deixaram o território iraquiano aqui ano após uma retirada gradual que vinha sendo iniciada, Miguelzinho, desde 2025, já que, na verdade, essa decisão de encerrar a participação americana no Iraque foi decidida pelo ex-presidente Joe Biden em 2024 e mantida, portanto, aí pelo presidente Donald Trump. Embora a decisão tenha amplo apoio entre os iraquianos, ela também levanta preocupações sobre a capacidade das forças locais de garantir a segurança do país sem o apoio dos Estados Unidos. Especialistas alertam principalmente para alguns riscos, como, por exemplo, o aumento da influência do Irã e de grupos armados xiitas aliados a Teerã, que consideram a saída dos americanos como uma vitória estratégica para a região. Analistas temem que essas organizações ampliem seu peso político e sua presença nas instituições do Estado iraquiano. Um outro risco é uma possível reorganização do grupo Estado Islâmico. Apesar da derrota do chamado Califado em 2017, a organização mantém ainda células ativas e redes clandestinas no país. No auge da sua expansão, o grupo Estado Islâmico controlava cerca de um terço do território iraquiano. Sem o apoio americano em inteligência, logística e vigilância por drones, cresce, portanto, aí o temor de que os jihadistas aproveitem o vazio deixado pela coalizão americana para reconstruir sua presença. Autoridades militares alertam ainda para a possibilidade do Estado Islâmico voltar a utilizar drones armados, enquanto o Iraque ainda não dispõe de sistemas de defesa aérea considerados suficientes para enfrentar aí esse tipo de ameaça, Miguelzinho.
4: Luísa, Israel investiga como ato de terrorismo um incidente em voo entre Dubai e Tel Aviv. Aliás, o que aconteceu, hein? O que se sabe até o momento?
7: Olha, Miguelzinho, o que se sabe até agora é que um avião da companhia Fly Dubai, com destino a Tel Aviv, foi obrigado a realizar um pouso de emergência na Arábia Saudita hoje, após um incidente ocorrido durante o voo. Segundo informações divulgadas pela imprensa israelense, o copiloto, um cidadão de Omã, teria esfaqueado o comandante da aeronave, um emiradense. O correspondente da RFI em Tel Aviv relatou que passageiros israelenses que impediram a tragédia e agora essa tragédia está sendo investigada aí pelas autoridades israelenses como um possível ataque terrorista. O voo FZ-1073 transportava 174 passageiros e tripulantes, incluindo 27 crianças. Durante o incidente, a aeronave teria perdido mais de 6 mil metros de altitude em poucos minutos, provocando um grande pânico a bordo. Segundo os relatos, uma luta ocorreu dentro da cabine, né, dos pilotos, e depois que esse copiloto atacou o comandante com uma faca e teria tentado derrubar o avião em uma aparente tentativa de um ataque suicida. Após gritos vindos da cabine, a porta foi aberta e passageiros encontraram os dois pilotos ali, naquele embate, lutando pelo controle da aeronave. No meio do caos, vários passageiros israelenses e membros da tripulação conseguiram imobilizar o agressor e estabilizar o avião, permitindo um pouso de emergência seguro na Arábia Saudita. Pouco antes do pouso, o piloto teria conseguido emitir um código utilizado para sinalizar o sequestro de uma aeronave. Com isso, Israel conseguiu enviar rapidamente aviões de combate para acompanhar a situação. O que já foi confirmado também até agora pelo gabinete do primeiro-ministro Benjamin Netanyahu é que o incidente está sob controle e que uma investigação ainda em estágio inicial está em andamento, mas as autoridades israelenses já tratam, sim, o caso como um possível ato terrorista.
4: Luísa, rapidinho, antes de encerrarmos, ontem foi dia histórico no Marrocos. Nunca antes houve uma mulher como chefe de governo, não é isso?
7: É verdade, Miguelzinho. Pela primeira vez na história do Marrocos, uma mulher foi nomeada chefe de governo. O rei Mohamed VI nomeou Fátima Ezzahra El-Massouri, advogada de 50 anos, para chefiar o governo marroquino após a vitória de seu partido, de centro-direita, nas eleições legislativas da semana passada. Sem maioria absoluta, portanto, ela terá agora que negociar com outras siglas para formar uma coalizão de governo para um mandato de 5 anos.
4: Luísa, valeu pela participação.

0: São pelas informações. Um bom dia para você e para todos da Rádio França Internacional. Muito obrigado, viu?
1: É sempre um prazer participar aqui do Revista Brasil com você e com seus ouvintes, Miguelzinho. Um grande abraço a todos e até a próxima.
0: Até lá. 11 horas mais 12 minutos e chegou a hora.
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0: É, a nossa resenha esportiva sempre sob o comando de Leandro Martins. Direto de São Paulo, Leandro, é com você.
3: Vamos lá, Miguelzinho, eu de cá, você de lá.
0: Gostei.
3: E vamos nessa. Olha, Miguelzinho, hoje a bola não rola. Nós temos assuntos do esporte. A bola não rola. Amanhã a bola rola na Série B. Na sexta já volta a Série A com clássico aqui em São Paulo. A gente vai ter como comentar isso depois. Mas o que está rolando é na mesa, né? Na mesa de negociações, a gente pode começar por aí, a questão das bets, né? O governo federal proibiu as operações das bets e está provocando, claro, era previsível, né? Uma reação em cadeia dos grandes clubes brasileiros. Tinha uma reunião prevista para ontem, dia 29, entre os presidentes dos clubes, integrantes do governo federal, só que foi cancelada. Os cartolas, né, os dirigentes organizaram um boicote conjunto, e mais, o pessoal está jogando pesado, Miguelzinho, está ameaçando parar o Brasileirão. E então, Miguelzinho, como é que fica?
0: Curioso isso, hein? Realmente, porque até então, em ofício encaminhado ao presidente da CBF, Samir Chaudi, o ministro Paulo Henrique Perna Cordeiro explicou que a decisão foi tomada por questões logísticas, né? Devido à proximidade da data inicialmente prevista e às dificuldades de deslocamento dos participantes. Agora você nos traz essa informação.
3: Exato, porque a ameaça de não entrar em campo no Brasileirão tem dois alvos, né? O próprio governo, claro, que proibiu as bets, e a CBF, Confederação Brasileira de Futebol. É uma forma de pressão, é claro, os times, os dirigentes têm contratos em andamento, muitos receberam adiantamentos, e a questão é grana mesmo, mas eu acredito que a reunião vai ter que acontecer, né, Miguelzinho, cai entre nós. Porque você tem que aparar estas, porque tem que dizer, bom, e agora como é que fica? Vamos jogar sem dinheiro ou o que, que dá para fazer? Tem que saber o que, que é possível fazer, né? Por exemplo, os dirigentes, eles comentaram que a contrapartida oferecida pelo Planalto, pelo Palácio do Planalto, seria a criação de uma linha de crédito a juros baixos para o pagamento de dívidas. Eles consideram insuficientes, nem esperaram um anúncio, disseram, olha, isso aí não nos serve. E os clubes pedem um período de 6 meses a 1 ano para encerrar a publicidade das empresas de apostas de forma gradual. Será que isso aí vai para frente, Miguelzinho?
0: É, vamos saber justamente nessa reunião. Até porque, segundo esse documento que eu citei, os horários dos voos disponíveis poderiam comprometer a presença de representantes dos clubes e das federações. É o que afirma o texto deste documento. Dessa forma, o adiamento busca garantir uma participação mais ampla no encontro. Você ressaltou que, de fato, deverá haver esse encontro, né? Apesar que o Ministério do Esporte informou que a nova data e o horário serão ainda definidos posteriormente e comunicados à CBF com antecedência. Né? E a entidade ficará responsável, claro, por repassar as informações aos clubes das 4 divisões nacionais e às federações estaduais, meu caro Leandro.
3: Pois é, é complicado, até porque, por exemplo, o Brasileirão, agora na sexta-feira, tem Santos e São Paulo, tem estreia do Felipe Coutinho no Santos, um jogaço, também tem muitos ingressos em jogo, o torcedor que assistiu principalmente os grandes jogos, né? E nós estamos em pleno período de eleição, semana que vem já tem eleição, e aí o pessoal já, o que fica um impasse total, como é que não vai ter brasileiro, não, como é que fica? Ainda ontem, o SINAFUT, o Sindicato Nacional das Associações de Futebol Profissional, entrou com um pedido junto ao Supremo Tribunal Federal para atuar como parte interessada no processo em que as empresas de apostas tentam derrubar a medida provisória do governo federal. A SINAFUT tem forte influência, claro, ligação com a CBF, e, portanto, ela quer que o Supremo, né, dada a importância, enfim, o porte do que está em jogo, né, literalmente, para que possa arbitrar aí. A gente vai aguardar. Realmente faz tempo que a gente não assiste um impasse tão grande no mundo do futebol brasileiro, né, Miguelzinho?
0: Exatamente. Vamos aguardar, então, até porque certamente todos esses clubes das mais diversas séries do nosso campeonato e das federações vão se reunir, como você bem destacou, é importante ter essa reunião para ajustar esses pontos aí que estão sendo questionados. Agora, deixa eu aproveitar, mudando de assunto, Leandro, daqui a pouquinho você dá sequência,

0: Apenas para destacar que a jogadora de vôlei Ana Carolina, a Carolana, como também é conhecida, revelou ter sido diagnosticada com câncer de colo de útero em abril deste ano. Medalhista olímpica com a seleção brasileira, a central afirmou que já passou pelo tratamento e que atualmente não corre mais riscos de saúde. Em um vídeo publicado em seu perfil nas redes sociais, Carolana reforçou a importância de cuidados com a saúde, principalmente com a prevenção.
1: Pessoal, tudo bem com vocês? Bom, como vocês sabem, nós estamos no finalzinho do Setembro Amarelo, que é o mês que aqui no Brasil a gente levanta a campanha sobre a prevenção e a valorização da vida. E pensando sobre isso, eu resolvi compartilhar com vocês algo que me aconteceu alguns meses atrás, justamente nessa parte da prevenção, onde a prevenção salva vidas e salvou a minha. Em abril, eu fui diagnosticada com câncer de colo de útero. Graças a Deus, eu estou bem. Passei por todo o tratamento. Né? Fiz uma cirurgia em junho, a outra em agosto. Foram momentos super desafiadores, né? Onde eu recebi muitas informações. Tive que tomar decisões importantes, né? Que vão impactar minha vida aí para sempre. Mas o fundamental é que eu estou bem, né? Estou aqui hoje, pronta para viver e continuar fazendo aquilo que eu amo. E é nesse ponto que eu venho fazer um convite para vocês, né, para que vocês não negligenciem quanto à saúde. Foi graças a uma consulta de rotina que a doutora identificou o tumor que estava bem no iniciozinho e por isso eu consegui passar por todo o tratamento bem, né, me sentindo bem e que hoje eu estou aqui e fora de perigo. Né? Então cuidem-se, não importa o quanto o dia a dia seja corrido, né? Façam tempo para aquilo que realmente é importante, né? Cuidar de vocês, se coloquem como prioridade e lembrem-se que você é importante para você e para as pessoas que te amam, né? Que estão ao seu redor. Então é isso, fica esse convite especial, né? Viver vale a pena e cuidar da saúde só depende de nós. Tá bom? Graças a Deus eu estou bem e se Deus quiser a gente se encontra já já aí nas quadras, tá bom? Um beijo a todos, cuidem-se.
0: Tá aí, portanto, a Carolana reforçando a necessidade da realização de exames de rotina para identificação de problemas de saúde, meu caro Leandro.
2: Exato, foi bom esse lembrete dela, essa advertência, até lembrando, principalmente para os adolescentes, que está disponível pelo Sistema Único, enfim, aquela a vacinação de prevenção contra esse problema do colo e do útero, câncer de colo e de útero, que, segundo, é uma doença, às vezes, sexualmente transmissível também, né? E por isso é importante essa vacinação, que é disponível para pré-adolescentes, né? Eu não acompanho muito esse calendário, mas é importante o pessoal se informar, porque isso pode evitar, que é um tipo de câncer muito comum, hoje muito mais tratável, claro, mas olha como a própria Carolana colocou, né? A doença pode se desenvolver, então tem que ter muita atenção. Interessante que a Carolana, ela não joga no Brasil, ela joga no Nebraska, né? Liga Americana de Vôlei. Eu não tinha conhecimento disso, Miguelzinho.
0: Muito bacana essa pontuação que ela fez aí. De fato, ela joga no exterior, como eu disse inicialmente, está aposentada da seleção brasileira, mas ela conquistou a medalha de prata para o Brasil nas Olimpíadas de Tóquio em 2020, nos Jogos Olímpicos seguintes em Paris 2024 esteve presente na campanha do bronze, e ainda foi campeã de duas edições do Grand Prix, 2014 e 2017, 5 vezes do Sul-Americano, veja você. E ela anunciou a sua aposentadoria da Seleção Brasileira Feminina de Vôlei em 2025. Seguimos com mais informações,
2: então,
0: Leandro?
2: Então, força aí. Temos informações. Mas boas recuperações aí para a Lana.
0: Todo o nosso apoio aqui.
2: Período mais complicado. Bom, ela joga nos Estados Unidos, e já que a gente tocou no assunto Estados Unidos, uma surpresa para mim, aquele jogo da NFL ou NFL, o futebol americano que teve aqui no Maracanã semana passada, o jogo entre o Baltimore Ravens contra o Dallas Cowboys no Rio de Janeiro, foi a partida internacional da NFL de maior audiência da história dos Estados Unidos, hein? Segundo a CBS, que é a emissora de TV detentora dos direitos do jogo nos Estados Unidos, quase 25 milhões de pessoas assistiram ao evento, quebrando o recorde de espectadores, com um pico de audiência acima de 30 milhões, Miguelzinho, é mole?
0: Olha só, né? Dinheiro, grana.
2: dinheiro, é grana. Mas enfim, não, mas interessante, porque realmente eu imaginei que partidas feitas aqui seria uma forma de colocar o jogo, incentivar o jogo aqui no Brasil.
0: Promover, assim, não é? Esse esporte, essa modalidade esportiva, né? Aqui no nosso país.
2: Exato, mas que bateu o recorde lá, pode.

0: pode ser alguma coisa exótica para ele, olha, o jogo do Brasil, quem sabe vão acompanhar, enfim. Bom, ontem a bola rolou na Série B, a gente até comentou aqui com o Robertão, Roberto Camargo, que apostou no Botafogo de São Paulo, de Ribeirão Preto, porque tem as mesmas cores do tricolor paulista dele, né? E o Botafogo fez valer o favoritismo, né? Jogando em casa, em Ribeirão, venceu por 2-0 a Ponte Preta. Com isso, o Botafogo, ele se afasta, ele é o primeiro fora da zona do rebaixamento da Série B, se afastou mais um pouquinho, botou 5 pontos à frente do Avaí, que é o primeiro time ali já que deve, pode ser rebaixado para a Série C, e afundou um pouco mais a Ponte Preta. A Ponte Preta com 13 pontos, está lá numa situação praticamente irreversível, Miguelzinho.
1: É, situação delicada, não é? Momento desse do campeonato, não só da Série B, como Série A e as demais séries, realmente tem que ficar atento, porque é aquela história que a gente sempre diz, né? Ou seja, falamos isso ontem, inclusive alguns clubes que sempre tiveram destaque no futebol, dos quais muitos atletas se revelaram, como citamos aqui, Ponte Preta, citamos Guarani, o próprio Ribeirão, a Botafogo de Ribeirão Preto, né? Que você mencionou há pouco. E que fica nessa gangorra, né? Sobe e desce, e às vezes não fica só entre a Série A e a Série B. Cai para a Série C, Série D, e olhe lá. A exemplo do que nós tivemos aqui em Brasília, né? Ou seja, Gama e Brasiliense já tiveram na Série A, inclusive. E agora, realmente, estão
0: Exato.
1: ali alguns clubes, quando ganham aqui os estaduais, passam a competir na Série D de dado.
0: D. É, e alguns clubes, por exemplo, nós temos o caso aqui que tem a sorte de terem sido grandes e conseguem uma proposta de reestruturação. É o caso da Portuguesa de Desportos. O Canindé, o ginásio que vai ser reconstruído, é ali na Marginal Tietê. Você chega em São Paulo, você já vê ali o símbolo, o emblema da Portuguesa, que já foi vice-campeã brasileira, que era, fazia clássico aqui no Paulistão contra Palmeiras, Corinthians, São Paulo, enfim, era sempre clássico contra a Portuguesa, que revelou Enéas, Dender, Roberto Dinamite jogou também ali. A Portuguesa, eu acho que tá nasceu na D, mas ela tá com uma estruturação, virou uma SAF e o pessoal tá injetando dinheiro, contratando jogadores. No Paulistão ela já incomodou, nesse último Paulistão já foi bem melhor. Enfim, é uma espécie de um renascimento, ressurgimento. Ao contrário dos times de Campinas, a Ponte deve cair para a Série C, encontrar o Guarani por lá, como você mencionou, dois grandes clubes de grandes torcidas, mas estão num momento complicado. E a Série B, para quem sonha em subir para a Série A, está disputadíssima. Só para dar um panorama rápido pro ouvinte, que amanhã a bola volta rolando na Série B. A liderança é do Vila Nova com 54 pontos. O Juventude tem 53. Os dois primeiros classificam automaticamente. Depois, Fortaleza com 52. Novo Horizontino, 51. Criciúma, 50. E em sexto, Atlético Goianense com 49. Esses quatro, se terminasse hoje, iriam jogar o playoff para subirem mais dois. Quer dizer, está ponto a ponto, Miguelzinho.
1: É, realmente, vamos aguardar então as próximas rodadas, porque o campeonato está chegando próximo do seu fim, quer seja Série A, Série B, não é? Então, ou seja, aqueles que estão numa situação difícil têm que correr atrás, porque o tempo está se esgotando. Agora, deixa eu aproveitar e falar também do João Fonseca, né? O nosso tenista, que foi confirmado pelo Rio Open 2027. Ele, que tem 20 anos, fará a sua quinta participação no torneio, que, aliás, marcou a sua estreia no circuito profissional do tênis. O evento que vai acontecer em fevereiro do ano que vem, Leandro Martins.
0: É, o João Fonseca, nossa grande, não é nem promessa, já é realidade, tanto que estava no top 30, né? Parece que agora, não sei, com os últimos resultados, ele teve uma lesão, deu uma paradinha, parece que, não sei se está ainda no top 30, mas o ano que vem volta a jogar um grande torneio em casa e tenista joga direto, né? Jogam bastante, é torneio atrás de torneio. Acredito que o João Fonseca, pela idade, pela situação, pela técnica, ele logo, logo vai estar aí disputando aí, quem sabe nos dando a alegria de ganhar um torneio do Grand Slam, né? Falando em esportes internacionais, eu vou falar um assunto rapidinho aqui de Fórmula 1, porque nós temos um representante, né? Na Fórmula 1, o. E agora me
1: Bortoleto, né?
0: fugiu. O Bortoleto, obrigado, Miguel. O Gabriel Bortoleto, que vem aí na última corrida, terminou em 13º, está competitivo, claro, não está nas equipes mais fortes, mas nós temos aí chance de emplacar mais um brasileiro em 2027. É porque o Esteban Ocon, mexicano, anunciou hoje, que vai sair da equipe americana Haas, depois de 2 temporadas. E piloto francês, o Ocon, ele vai deixar o time na próxima temporada e tem muitos candidatos, entre eles o Rafael Câmara, que está atualmente líder da Fórmula 2, na última semana venceu a prova do Azerbaijão e é líder da Fórmula 2, que é uma categoria de acesso, né? Fórmula 3 europeia e a Fórmula 2, e equipes de fórmulas de acesso para a Fórmula 1. Tomara, né? Quem sabe mais um representante aí, a gente esperando por um novo campeão, né, Miguelzinho?
1: Pois bem, mas a equipe Haas é uma equipe competitiva? A primeira pergunta que deve se fazer, né? Porque muito embora possamos ter ali um brasileiro, mas quantos outros brasileiros tiveram na Fórmula 1, mas em equipes que realmente não eram competitivas, e aí realmente não puderam fazer muita coisa, muito embora tenham talento, mas o carro não contribui.
0: Exato. E as principais equipes, né, tá na cabeça de todos, é a Ferrari, né, você tem a Williams, você tem a Mercedes, agora equipes novas, tem a Red Bull, né, enfim, você tem grandes equipes. A Haas não é do primeira prateleira, mas o acesso, muitas vezes, o piloto consegue mostrar serviço. Isso aconteceu com todos os pilotos brasileiros de sucesso. O último foi o Felipe Massa. Vai ali mostrando serviço e consegue um contrato melhor, que nem no futebol. Você começa ali numa equipe menorzinha ou no sub-17, vai chamando a atenção, daqui a pouco arruma um lugar e aí tem que aproveitar. Então a gente torce para que o Rafael Câmara, novo líder do campeonato da Fórmula 2, quer dizer, provar competência, ele está mostrando que tem.
1: Que bom.
0: Para que ele consiga, de repente, passar para a Fórmula 1, né, Miguelzinho?
1: E que a gente realmente possa comemorar muitas novas vitórias e títulos futuramente, porque estamos precisando, viu? Estamos precisando muito, até porque a Fórmula 1 sempre nos trouxe grandes emoções, a exemplo de Nelson Piquet, a exemplo de que foi tricampeão, exemplo de Ayrton Senna e também dos demais pilotos brasileiros, como você bem citou, Felipe Massa, que nos trouxeram alegrias, como não?
0: O Massa era muito bom, foi pena não ter ganho aquele título de 2009 na última corrida, mas enfim, é isso aí. Mas
1: tá,
0: fez um grande papel aí na Fórmula 1. Depois dele, ficamos sem nenhum grande piloto aí pegando pódio, mas vamos que vamos, né, Miguelzinho?
1: É isso. Valeu, Leandro Martins, 11:30. Deixa eu apenas registrar aqui que ninguém acertou as 6 dezenas do concurso 3.064 da Mega Sena. Os números sorteados foram 04, 10, 20, 25, 27 e 48. O próximo concurso será realizado nesta quinta com um prêmio estimado em R$75 milhões. O sorteio acontece a partir das 21 horas, horário de Brasília, no espaço Loterias Caixa, localizado em São Paulo, com transmissão pelo YouTube. As apostas podem ser feitas até às 20 horas. O volante com 6 dezenas marcadas custa R$ 6,00, enquanto o bilhete com 7 números assinalados sai por R$ 42,00. 11:30, breve intervalo. Na sequência, estamos de volta com o nosso Revista Brasil.
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1: 11:31. Vamos a São Paulo. Leandro Martins.
0: Olha, de vez em quando a gente tem que trazer também notícia boa, Miguelzinho, e eu trago uma agora, viu? Porque uma pesquisa da USP, Universidade de São Paulo, desenvolveu um colírio à base de canabidiol para tratar inflamações nos olhos. Agora, o detalhe, sem efeitos colaterais. A inovação aproveita receptores naturais do olho para entregar ação analgésica e anti-inflamatória gradual, superando as limitações dos colírios convencionais. O medicamento desenvolvido na USP visa reduzir os efeitos colaterais graves dos colírios que são utilizados atualmente à base de corticoides, que, embora sejam eficazes, podem desenvolver catarata e aumento da pressão arterial e ocular, portanto, um risco bastante grande para vários pacientes. Esse estudo é conduzido por pesquisadores das faculdades de medicina e de farmácia da USP de Ribeirão Preto. O canabidiol é um derivado sintético da planta cannabis, com propriedades medicinais comprovadas, mas sem os efeitos alucinógenos ou psicotrópicos. Segundo um dos pesquisadores, o professor da Faculdade de Medicina de Ribeirão Preto, da USP, o Eduardo Rocha, o grande desafio tecnológico foi encontrar um jeito de envelopar o canabidiol para que ele penetrasse bem no tecido ocular e de maneira gradual. Ele acrescenta que atualmente não existe no mercado nenhum medicamento que utilize essa formulação específica para o controle de dor e de inflamação ocular sem os danos colaterais dos remédios atualmente disponíveis, né? O produto já foi testado e aprovado em avaliações e a tecnologia busca agora o mercado comercial. O projeto foi apresentado em congressos internacionais e os resultados científicos foram submetidos para publicação na revista especializada americana American Journal of Ophthalmology. A patente da formulação já foi solicitada e aguarda o registro final junto ao INPI, que é o Instituto Nacional da Propriedade Industrial. A gente torce para que dê muito certo, né, Miguelzinho?
1: É exatamente isso. E falando em notícia boa, como você bem destacou, a oceanógrafa brasileira Letícia Carvalho é a primeira mulher e, ao mesmo tempo, cientista pioneira a liderar a Autoridade Internacional dos Fundos Marinhos, ISA, órgão autônomo da ONU, criado para organizar, controlar e regulamentar a exploração de recursos minerais no fundo dos oceanos fora da jurisdição nacional, cujos países representam 54% do mar. À frente da agência, ela lidera uma iniciativa para impor regras ambientais rígidas antes do avanço da mineração abissal. Outra meta é impulsionar a revolução de gênero, garantindo protagonismo às mulheres na ciência e na diplomacia marítima. Em entrevista ao repórter Eleutério Guevan, da agência ONU News em Nova York, à margem da 81ª Assembleia Geral, a nova secretária-geral apresentou sua visão sobre as águas profundas, equilibrando a pressão global pela extração de minerais críticos com a preservação inegociável do fundo do mar. Vamos ouvir.
4: A ONU News tem o prazer de receber Letícia de Carvalho, é brasileira, primeiro, e secretária-geral da Autoridade Internacional, que trata dos fundos marinhos. Vamos entender um pouco mais sobre esta autoridade global. É um assunto que se vem tornando cada vez mais complexo. Claro que não teremos todo o tempo para falar no assunto aqui, mas eu queria começar por uma questão, Letícia. É bem-vinda primeiro.
5: Obrigada.
4: Onde é que podemos encontrar equilíbrio, portanto, entre uma realidade de extração de recursos no mar e esta corrida que está agora a acontecer, não é? Para se preservar o fundo do mar.
5: Bom, primeiro, muito obrigada, muito feliz de estar aqui, podendo falar em português nessa ocasião. De fato, o interesse nas atividades da Autoridade Internacional dos Fundos Marinhos e, particularmente, naquilo que tange a sua maior obrigação, que é ser o guardião das áreas marítimas profundas, o seu solo e subsolo, o que obviamente não pode ser facilmente destacado de toda a coluna d'água. Então estamos falando de profundidades aí que vão de 2 mil metros a 11 mil metros de profundidade, são áreas marinhas profundas que talvez de uma forma engraçada, falamos de que a Autoridade Internacional dos Fundos Marinhos é a entidade mais importante do mundo que ninguém conhece, mas agora está sendo conhecida. Há algumas razões para isso. Claro, um interesse importante em minerais críticos, sobretudo demandados pela transição energética, de uma certa forma criou um espaço de atenção para as atividades da autoridade. A autoridade existe nos auspícios, sob os auspícios da Lei do Direito do Mar, ou seja, faz parte da governança global dos oceanos, e tem como principal objetivo ser o guardião de 54% dos oceanos que correspondem às áreas internacionais fora de jurisdição, fora das jurisdições nacionais. E lá estão recursos minerais importantes, e a autoridade tem como principal papel regular, estabelecer uma governança rigorosa.

0: importante em descrevermos um sistema de governança que possa entregar as possibilidades de explotação e benefícios financeiros, econômicos, de desenvolvimento de uma indústria a partir de minerais extraídos desse espaço, e, ao mesmo tempo, a proteção do meio ambiente. Como isso é feito atualmente na ISA, eu vou dar um exemplo, poderia dar muito mais, espero que esse exemplo desperte curiosidade para futuras interações. Está no estabelecimento de planos regionais de gestão dos fundos marinhos, que focam exatamente nos domínios minerais, onde há interesse de explotação. E a ideia desses planos é realmente ter uma visão holística desses espaços. Não são só os minerais que lá estão depositados no fundo marinho, nos fundos marinhos, mas também fauna acompanhante, e nesse sentido, ou fauna que ocorre, e nesse sentido é fundamental que esses dois elementos estejam dentro das regras e regulamentos igualmente balanceados. E é exatamente isso que a autoridade se dedica nesse momento: construir e finalizar as regras que integrarão a completude desse regime e, portanto, pela primeira vez, uma oportunidade para a humanidade em regular uma atividade industrial antes do seu começo.
1: E pela primeira vez, uma lusófona na frente desta autoridade. Todos os países lusófonos são banhados por mar, mas temos temas também globais que são urgentes destacar neste momento da geopolítica, não é? Internacional. Vamos falar, por exemplo, daqueles países que estão fora, portanto, desta convenção. De que questões é que estamos a falar quando pensa nestes estados, nas oportunidades e principalmente no que há ainda por fazer para descobrir o fundo do mar?
0: Há muito por fazer para descobrir o fundo do mar. Certamente, a forma como fazer inclui uma participação intensa do setor privado com seu interesse exploratório em minerais, e agora temos também a possibilidade de recursos genéticos, que vem aí com uma nova convenção, que tem o objetivo de proteger a biodiversidade, mas também de visualizar potenciais recursos genéticos que possam beneficiar a humanidade como um todo. Países lusófonos são todos banhados por importantes áreas costeiras, talvez enormes áreas costeiras, poderia dizer.
1: Vemos aí oportunidades.
0: E há certamente
1: Mas quais são?
0: oportunidades. Há oportunidade, sobretudo, de participar do processo regulatório, de ter suas preocupações ouvidas, o entendimento claro das implicações dessas regras. Há particularmente um tema de grande interesse que, acredito, para os países de língua portuguesa, pelo potencial exploratório de suas áreas sob a própria jurisdição, e aí vislumbrando a possibilidade de desenvolver capacidade para estar presente em áreas internacionais, partem muito das nossas oportunidades de capacitação. Eu encorajaria muitíssimo os países de língua portuguesa a atentarem para o que a autoridade tem oferecido em termos de construção de capacidade, e há programas dedicados à elevação de mulheres em cargos diplomáticos referentes à governança dos oceanos, há oportunidades para trabalho a bordo de embarcações, uso de laboratórios, inclusive cursos de graduação, pós-graduação, e tudo isso vem a partir de um elemento muito peculiar do regime da Convenção do Direito do Mar, dedicado ao patrimônio comum da humanidade, que é a área internacional dos fundos marinhos. Todo o interesse de explotação precisa vir acompanhado com a obrigação de construir capacidade, transferir tecnologia para países em desenvolvimento. Então, a oportunidade está aí para países de língua portuguesa. Eu diria que, como secretária-geral, me comprometo a buscar tornar mais acessível o entendimento sobre isso, a visualização dessas oportunidades e a possibilidade de participação nessas oportunidades de treinamento e capacitação, e principalmente constituição de networks que irão fomentar o maior conhecimento
1: Vamos
0: sobre
1: falar
0: esse
1: mais um
0: espaço.
1: pouco dessas oportunidades. Onde é que jovens da nova geração, por exemplo, podem encontrar e abraçá-las agora? Ou onde é que podem esperar encontrá-las e abraçá-las? Principalmente as jovens meninas, que muitas vezes não se sentem.

0: muito encorajadas a seguir para a área do STEM, por exemplo.
1: Bom, você tocou no assunto que é a minha principal bandeira atualmente. O nome dessa iniciativa, que é uma grande oportunidade para a qual chamo a atenção dos ouvintes e da sua audiência, é o programa SHE, See Her Exceed em inglês, ou Visualize Mulheres Florescendo. Seria uma boa tradução, é um pouco poética, em português. Esse programa visa justamente trabalhar o elemento de criar oportunidades para mulheres que trabalhem a bordo ou para mulheres que queiram participar da diplomacia relacionada aos oceanos, ou seja, tem um ramo legal e um ramo técnico. É dedicado a levantar a capacidade das mulheres através de mentoria, de participação a bordo, de participação em laboratórios, de própria presença na autoridade internacional, através de estágios, de participação com parceiros. A autoridade internacional dispõe de centros de treinamento, um hoje baseado no Egito, outro para atender países africanos, dois baseados no continente africano, um para diplomacia, baseado em Camarões, e o outro para tecnologia e ciência, baseado no Egito. A minha próxima viagem, depois dessa aqui, é justamente inaugurar uma nova turma de treinandos no Egito. E também há outros, tem um centro na China, ou seja, a ISA, ela tem uma presença regional e com isso uma capacidade de mobilizar diferentes, todos jovens interessados do mundo em ingressarem nessas turmas. Eu diria especialmente o ponto que você tocou é muito sensível, mulheres, é um ambiente ainda muito hostil para mulheres, tanto no, na liderança. Eu me vejo em várias oportunidades sendo a única mulher no âmbito da oceana, da governança global dos oceanos, junto com muitos colegas inteligentíssimos e fantásticos, mas sua grande maioria ainda
0: Tem
1: homens.
0: uma proporção.
1: A proporção é visivelmente desbalanceada. E também tem uma questão muito, muito importante que eu gostaria de ressaltar, é a segurança de mulheres a bordo, porque também são ambientes ainda vastamente como posso dizer, presença masculina é muito maior. Sim, existe todo uma abordagem que a autoridade internacional tem buscado desenvolver com parceiros, sobretudo com a Organização Marítima Internacional, para garantir que a presença de mulheres a bordo, como pesquisadoras, como trabalhadoras do ambiente dos negócios marítimos, que elas tenham segurança e capacidade de se fazer presentes, porque para isso são mães, são esposas. Estar a bordo por 25 dias, 30 dias, precisa de segurança a bordo para essas mulheres e precisa de flexibilidade em termos de arranjos de trabalho. E a gente tem trabalhado muito firmemente em buscar, junto com outros parceiros, como a Autoridade Internacional, Marítima Internacional, como a Unesco IOC, a Comissão Oceanográfica Internacional, junto com a Secretaria da Divisão do Direito do Mar, aqui na ONU, para que mulheres possam ter a devida flexibilidade em arranjos trabalhistas e a devida segurança a bordo. Assim elas podem florescer na ciência e na liderança da governança dos oceanos.
0: Há uma mulher que foi agora nomeada campeã, portanto, nesta questão, a geóloga marinha brasileira Malena Palmieri, na promoção e igualdade de género nas áreas STEM. Estimula vigorosamente esta nomeação. O que é que espera?
1: Malena é uma, como se diz, uma força motriz, ela mesma. E tive a felicidade de nossas jornadas se cruzarem. Uma brasileira hoje indo estudar e fazer seu doutorado no Havaí, muito ativa a bordo, em trabalhos a bordo. Eu tenho uma profunda admiração pelo trabalho da Milena e estou completamente, como se diz, apoiando a nomeação dela como campeã, porque ela traz já uma grande comunidade de jovens que a seguem, que a respeitam, a admiram. E enquanto ela constrói a carreira dela, tem sido, na verdade, uma honra para a Autoridade Internacional dos Fundos Marinhos poder acompanhar essa construção. Tendo sido parte de um programa de treinamento, como disse, obrigatório, não voluntário, ou seja, doadores não são somente encorajados, mas são obrigados a investir.

0: nesses programas de capacitação, ela sai da nossa corte de treinandos e ascende a um PhD em outras esferas. A gente vai acompanhar muito firmemente o desenvolvimento dela e de todas as nossas outras fantásticas mulheres que participaram dos nossos treinamentos, buscando trazê-las e elevá-las, né? Então, eu estou sempre muito, muito otimista em relação a essa pessoa em particular e a todas as outras.
1: Nesta questão da preservação de recursos, das águas profundas, vamos falar do 11 de novembro. Há uma celebração. O que é o foco deste ano?
0: Este dia é um dia muito especial. O dia, na verdade, 1º de novembro, marca o discurso histórico do embaixador Arvid Pardo, maltês. Há 30 anos atrás, chamou a atenção na Assembleia Geral da ONU para um elemento fundamental. As áreas fora de jurisdição deveriam pertencer a toda a humanidade e ser protegidas de interesses privados que possam simplesmente ser orientados pelo curto prazo e pelo retorno financeiro de curto prazo. Ao contrário, ao preservar e ao instituir essa área como patrimônio comum da humanidade, o nosso excelentíssimo embaixador Arvid Pardo criou para o mundo um legado, não só para presentes gerações, mas para as futuras gerações, de que todos os recursos possíveis a serem explorados, explotados ou conservados nesta particular região dos fundos marinhos fora de jurisdição nacional, eles devem beneficiar a humanidade como um todo. Então, existe um elemento de equidade que fundamenta essa declaração ou a instituição legal do patrimônio comum da humanidade. Por isso, celebramos nesse dia o Dia Internacional dos Fundos Marinhos. E este ano passado, tivemos o patrimônio comum da humanidade como tema. Esse ano será a segunda celebração, que foi muito bem recebida na Assembleia Geral da ONU ano passado. Esse ano, o tema foca em ciência. E isso é exatamente o que mais precisamos para tomarmos decisões informadas, ou seja, a garantia da proteção ambiental, ela é muito vinculada ao conhecimento. Conhecimento não só científico, mas também conhecimento tradicional daquelas populações costeiras que são as primeiras a serem impactadas em qualquer atividade econômica desenvolvida nos oceanos. Esses dois conhecimentos se coaduna, estão esperamos que possamos constituir um momento celebratório para coadunar esses dois elementos e com um foco muito específico esse ano, nomear espécies dos fundos marinhos ainda não conhecidas, ou seja, com os esforços de melhorar o conhecimento sobre os fundos marinhos, novas espécies de fauna têm sido descobertas, mas para que elas possam ser exatamente conservadas, preservadas, que o seu papel no ecossistema seja entendido, elas precisam ser, sobretudo, identificadas. Então, o tema é taxonomia e nós chamamos e convidamos a comunidade internacional a participar do esforço de identificar espécies da fauna em ambientes marinhos de profundidade e, quem sabe, nomear. A ideia é que possamos, inclusive, abrir ao público a possibilidade de dar nomes a simpáticas espécies encontradas, desde daqueles que habitam o assoalho oceânico, os animais que flutuam ou que nadam ao redor. A ideia é criar uma grande campanha onde se celebre a possibilidade de, até 2030, nomearmos 1.000 espécies da fauna dos fundos oceânicos. Esse é o grande objetivo do dia da celebração desse ano e uma plataforma para que todos possam se engajar nesse esforço.
1: Muito obrigado.
2: Está aí, portanto, a oceanógrafa brasileira Letícia Carvalho, a primeira mulher e, ao mesmo tempo, cientista pioneira a liderar a Autoridade Internacional dos Fundos Marinhos, ISA, órgão autônomo da ONU, em entrevista ao repórter Eleutério Guevan. 11h52, vamos a São Paulo. Leandro, é com você.
3: Vamos lá, Miguelzinho. Uma típica situação paulistana desse caos, dessa cidade que não para de crescer e das pressões também para que não exagerem na aceleração do crescimento. Vou explicar. Um abaixo-assinado que já reúne mais de 5.800 assinaturas se opõe à construção de uma arena multiuso para até 20 mil pessoas na Marginal Pinheiros, zona oeste de São Paulo. Duas associações de bairro protocolaram em junho deste ano uma representação no Ministério Público contra o projeto Hub Pinheiros, da Prefeitura. Em julho, a Promotoria de Justiça de Habitação e Urbanismo abriu um inquérito civil para apurar o caso. Bom, a proposta da Prefeitura prevê esse hub, né, de inovação e um edifício garagem num terreno de mais de 50 mil metros quadrados, que hoje abriga a sede da Subprefeitura de Pinheiros, instalações da Companhia de Engenharia de Tráfego, CET, da Guarda Civil Metropolitana e ainda uma unidade de vigilância em saúde, além da Praça Vitor Tivita, que é uma área verde naquela região. O processo está na fase de PPMI, que é Procedimento Preliminar de Manifestação de Interesse, e que já recebeu proposta de 4 grupos empresariais. Ali, eles sugerem inclusão de shopping, hotel, prédio corporativo, um local para shows, e, enfim, esse tipo de empreendimento. Segundo a Secretaria Executiva de Desestatização e Parcerias, caso o projeto avance, será submetido a consulta pública e audiência pública. Só que as entidades de moradores sustentam que a Prefeitura não apresentou o estudo de impacto ambiental, o relatório de impacto ambiental e nem o estudo de impacto de vizinhança, que seriam documentos obrigatórios por lei. Os moradores temem o quê? Possíveis impactos no sistema viário local e metropolitano, aumento exagerado em circulação de veículos particulares, aplicativos e ônibus fretados e também no transporte público, além de ruído, impermeabilização do solo, problemas relativos à impermeabilização do solo e drenagem urbana na região. E o ponto que mais sensível a esses moradores que os fazem ir contra esse projeto é que eles não querem perder a Praça Vitor Tivita, um dos raros refúgios verdes daquela área. Aqui em São Paulo é assim. Se tiver um refúgio verde, o pessoal luta muito, porque senão o pessoal manda para o espaço e substitui por concreto. E esse é o motivo da Associação de Bairro estar protestando contra a possibilidade da criação desse novo empreendimento. Miguelzinho.
2: Não é por nada que São Paulo é conhecida como Selva de Pedra, não é assim? Nome, inclusive, de uma novela, não é, que nós tivemos aí, ou seja, uma telenovela da Rede Globo, Selva de Pedra, destacando bem a região paulistana, em especial a capital paulista.
3: Exatamente, lá dos anos 70, com Francisco Cuoco, se não me engano, um dos protagonistas.
2: É, depois, né, teve um remake também, nos anos 80, teve, se eu não estiver enganado. Mas é isso, 11 horas e 55 minutos. Olha, a hora do voto está chegando. Primeiro turno das eleições já neste próximo domingo. Ouça agora o que levar e o que não levar quando for à urna. A reportagem é de Tatiana Alves.
4: Quem for às urnas neste domingo precisa ficar atento às regras definidas pela Justiça Eleitoral sobre o que é ou não permitido durante a votação. O eleitor pode chegar à sessão eleitoral com o celular, mas o aparelho deverá ser desligado e entregue aos mesários antes de entrar na cabine de votação. A restrição vale para qualquer equipamento capaz de fotografar, gravar ou transmitir imagens. O objetivo é preservar o sigilo do voto e impedir fraudes ou tentativas de comprovação da escolha feita na urna. Quem se recusar a entregar o aparelho poderá ser impedido de votar naquele momento. E o caso poderá ser registrado pela mesa receptora de votos. Já a tradicional cola eleitoral segue permitida. O eleitor pode levar para a cabine um papel com os números dos candidatos escolhidos, o que ajuda a agilizar a votação e evitar equívocos na hora de digitar os números na urna eletrônica. Outra dúvida frequente é sobre o vestuário. A Justiça Eleitoral autoriza o uso de bermuda, chinelo e roupas informais. Também é permitida a manifestação individual e silenciosa, de preferência política, por meio de camisetas, adesivos, broches ou bandeiras. O que continua proibido é a propaganda eleitoral no dia da votação. pedir votos, distribuir material de campanha ou realizar a chamada boca de urna nas proximidades dos locais de votação são práticas consideradas crimes eleitorais. Os eleitores com deficiência ou mobilidade reduzida têm direito a receber auxílio de uma pessoa de confiança no momento da votação. Não se esqueça de levar um documento de identificação com foto. O título de eleitor não é obrigatório para votar, mas ele ajuda a acelerar o processo por indicar a zona e a seção eleitoral. Da Rádio Nacional, no Rio de Janeiro, Tatiana Alves.
2: 11:58, vamos a São Paulo. Leandro, já baixou o seu título, enfim, já acessou o seu título pelo e-título para não deixar para a última hora?
3: Eu fiz isso há alguns dias, fiz no início dessa semana, Miguelzinho, para ficar com ele prontinho. E eu vou levar o título físico também, mas vou tentar estrear o e-título aí já nesse pleito, Miguelzinho. Porque,
2: bacana,
3: né? Temos que entrar nos novos tempos.
2: Vamos lá, passando a régua.
3: Olha, passando a régua, a polícia ainda não tem pistas sobre o assassinato de um homem que era responsável pela obra de um prédio que desabou na zona norte de São Paulo em fevereiro do ano passado. Esse homem foi morto a tiros na noite do último domingo, é o Robson de Souza, de 38 anos, em um bar no bairro Jardim Elísio. Uma moto parou no local e atingiu ele com um disparo. Segundo a Secretaria da Segurança Pública, Robson foi socorrido, mas não resistiu aos ferimentos. O prédio que desabou na ocasião tinha autorização para construção de só 3 andares, mas imagens mostram que o edifício tinha mais de o dobro. 2 pessoas ficaram feridas e a obra estava embargada desde 24 de janeiro, Miguelzinho.
2: Ok, Leandro Martins, 11:59, e chegamos ao fim desta edição do nosso Revista Brasil. Eu, Miguelzinho Martins, me despeço, agradecendo a sua audiência, a sua sintonia, desejando uma ótima quarta-feira e que você fique bem. Continue em sintonia com a nossa programação. Bom dia, Brasil!
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8: Em Brasília, 12:30.
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8: Olá, muito boa tarde a você que nos escuta de todo o Brasil. Está no ar o Repórter Nacional, que tem hoje os seguintes destaques. Ministro André Mendonça, do Tribunal Superior Eleitoral, confirma o próprio voto e mantém proibição a post sobre Nossa Senhora e Flávio Bolsonaro. E mais...
12: Ministro Flávio Dino determina que Polícia Federal investigue onda de vandalismo contra imagens religiosas.
13: Justiça manda Discord reforçar proteção de crianças na internet, sob pena de multa de R$100 mil por dia.
14: Brasil se reúne com o representante comercial dos Estados Unidos hoje e amanhã para discutir tarifaço contra produtos brasileiros.
15: Daniel Vorkari e pai prestam depoimento à Polícia Federal nesta tarde.
16: Passageiro do BRT morre atingido por bala perdida em Jacarepaguá. Polícia Militar realizava operação em uma comunidade nas proximidades.
8: É tudo isso muito mais aqui no Repórter Nacional, produzido pela nossa equipe de radiojornalismo da EBC, Empresa Brasil de Comunicação. Estamos ao vivo nas emissoras da Rádio Nacional em Brasília, São Paulo, Rio de Janeiro, Amazônia, Alto Solimões, São Luís, Recife. Também, claro, nas emissoras parceiras de todo o Brasil com a Rede Nacional de Comunicação Pública. Eu sou Daniel Ito e você acompanha agora as principais notícias desta quarta-feira, 30 de setembro de 2026.
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8: Lembrando que estamos no período de defesa eleitoral, então não serão veiculados conteúdos que possam caracterizar publicidade institucional, para garantir o cumprimento das normas de comunicação das instituições públicas neste defesa eleitoral, que vai até o dia 25 de outubro. E vamos já imediatamente com a repórter Priscila Mazenotti aqui ao meu lado no estúdio para destacar o julgamento no TSE, Tribunal Superior Eleitoral, sobre aquele caso das postagens a respeito aí de Nossa Senhora Aparecida, que teve aí uma relação com o candidato à presidência Flávio Bolsonaro, julgamento que é virtual, e a Priscila já conta pra gente como que tá neste momento o andamento. Priscila, muito boa tarde para você.
10: Oi, Daniel, boa tarde para você e para os ouvintes. Julgamento virtual começou às 10 horas da manhã em ponto, mas antes disso já tinha voto lá no sistema eletrônico do TSE, viu? Do ministro André Mendonça, ele acabou confirmando, então, o próprio voto para manter a proibição desses posts que fazem referência ao candidato à presidência Flávio Bolsonaro do PL. E há uma suposta discussão sobre retirar de Nossa Senhora Aparecida o posto de padroeira do Brasil. Esse caso está sendo julgado em plenário virtual. O ministro confirmou, então, esse voto antes do início do prazo e falou o seguinte: não se trata de censura. E ainda complementou: não está proibida a discussão, também não estão proibidas as críticas sobre o assunto, seja sobre Nossa Senhora ou seja sobre a família Bolsonaro, não estão suspensos perfis, contas ou canais, ou seja, está permitido tudo que, segundo ele, não reproduza o núcleo factual delimitado, né, que faça de fato essa relação entre o candidato e a possibilidade de retirada de Nossa Senhora aí do título de padroeira, né? Ele fala que essa é uma medida excepcional contra um conteúdo que ele mesmo chamou de desinformativo, usando como base notícias de jornais e agências de checagem. Aí os ministros, Daniel, estão decidindo se mantém essa decisão do André Mendonça da última sexta-feira de suspender esses posts a pedido de Flávio Bolsonaro, depois de uma postagem do humorista Antônio Tabet falando de família miliciana e preconceito racial e religioso. Tabet não citou nomes aí nesse post. O julgamento, portanto, vai até hoje à noite, até às 11 horas e 59 minutos da noite. E só fazendo aí a listinha, né, quem faz parte do TSE, além do André Mendonça, os ministros Cássio Nunes Marques, que é o presidente, também os ministros Dias Toffoli, Sebastião Reis Júnior, Ricardo Vilas Boas Cueva, Floriano Peixoto Marques Neto e Estela Aranha. Por enquanto, somente o voto de André Mendonça está registrado lá no sistema do TSE, Dani.
8: Vamos acompanhando essa votação, portanto. Priscila, a gente segue falando aqui de religião, saindo, né, Pri, do TSE, agora para o STF, o Supremo Tribunal Federal, porque tem aí o ministro Flávio Dino pedindo uma investigação religiosa, é isso?
10: Pois é, o dia hoje é de discussão sobre religião, né? Há 4 dias aí das eleições, a gente tem essa questão sobre Nossa Senhora lá no TSE, e temos também um outro pedido no Supremo Tribunal Federal. O ministro Flávio Dino quer que a Polícia Federal investigue essa onda, o que ele chamou de onda de ataques e de vandalismo contra imagens religiosas, né? Essa decisão aí veio enquanto o TSE está nesse julgamento virtual. Flávio Dino afirmou o seguinte, que depois da decisão dele no último domingo, que liberou as postagens tratando, né, de Nossa Senhora, recebeu várias notícias sobre o que chamou de uma aparente onda de ataques nos últimos meses contra imagens religiosas, trouxe na decisão várias reportagens dando conta de destruição de igrejas, paróquias, terreiros, lojas de artigos religiosos em várias partes do país. Há indícios, segundo Flávio Dino, de diferentes crimes como vilipêndio, violência contra práticas religiosas, injúria qualificada por elemento religioso, ameaça, incêndio, violação de domicílio num quadro considerado grave. Aí ele pede a investigação por parte da Polícia Federal, a abertura de inquérito sobre crimes também contra os direitos humanos e até o desmembramento, se for necessário, das investigações, já que os ataques ocorreram em diferentes cidades do país, Daniel.
8: Inadmissível isso, né, Priscila? A gente vive num país em que todos os brasileiros e brasileiras têm o direito de exercer a sua fé, as suas práticas de fé, a diversidade que nós temos aqui no nosso país, inclusive de não professar nenhuma fé também é permitido. Então a gente fica atento aí a
11: esse pedido de investigação do ministro Flávio Dino.
10: E que é crime, né, Daniel? O próprio Flávio Dino, na decisão dele, cita Código Civil, cita Constituição, cita penalidade aí, que, né, a liberdade de religião, de proferir a sua religião, cabe a ou nenhuma religião, compete aí à intimidade de cada um.
11: Perfeito. Priscila, muitíssimo obrigado pelas informações. Meio-dia e 38. E a Justiça Federal determinou que a plataforma

0: medidas cumprimento, é o que decidiu hoje, então, a Justiça Federal, a vara aqui de Brasília, ao atender um pedido da AGU, a Advocacia Geral da União. A gente lembra que na semana passada, a AGU acionou a Justiça alegando que o Discord apresenta falhas nos mecanismos de verificação de idade e de proteção aos usuários contra riscos graves. Para isso, Daniel citou que as falhas, inclusive, culminaram na morte de uma adolescente de 13 anos. Em julho deste ano, a gente trouxe esse caso aqui, uma adolescente que foi incitada a tirar a própria vida de forma ali, transmitida online pela plataforma, né? E ninguém fez nada para que isso fosse impedido. Nessa ação civil pública, então, acatada pela Justiça, a AGU pede que a Justiça Federal obrigue o Discord a adotar medidas de segurança sob risco de multa. Entre elas, vou citar algumas aqui, olha. Preservar por pelo menos 6 meses os registros de moderação, contas, servidores, comunidades, comunicações e notificações relacionadas a qualquer fato investigado, inclusive os que já estão em investigação. Uhum. Criar protocolo para situações de sextorção, é uma expressão usada aí, né? Aquelas chantagens que ameaçam expor imagens de nudez de crianças ou adolescentes, famosos Sim. nudes, né? Uhum. Também devendo comunicar às autoridades quando isso acontecer. Incluir conteúdos de maus tratos ou crueldade contra animais na moderação, quando houver risco a menores, demonstrar como é feita a verificação da idade dos usuários, comprovar que a supervisão parental existe e funciona, manter arquivados os conteúdos de automutilação, suicídio e violência grave e encaminhar as autoridades competentes quando houver esse tipo de situação, quando isso se repetir, né? Manter representante legal no Brasil e canal de denúncias em português, além de muitas outras medidas, é uma lista extensa, Daniel, que precisam ser adotadas aí essas medidas em caráter de urgência é o que determina hoje, então, a justiça. A gente segue em contato com a plataforma Discord desde que saiu a decisão. Certo. A gente ainda não teve um retorno, mas a gente segue com os microfones, e-mail, tudo aberto, esperando aí um retorno da plataforma. Eu volto com você. E o espaço
1: também aqui do Repórter Nacional, com certeza. Obrigado, viu, Sayonara, pelas informações aqui no Repórter Nacional. E atenção, hein? A Polícia Federal marcou para daqui a pouquinho, 14h, um novo depoimento de Daniel Vorcaro, ex-dono do Banco Master. Inclusive o pai dele também, Henrique Vorcaro, deve falar às 16h, depois, portanto, de Daniel. Repórter Gabriel Bruno está aqui ao meu lado para contar para a gente então, os detalhes, né, Gabriel, inclusive, dessas declarações que vão ser por videoconferência e sobre o grupo chamado A Turma, né, Gabriel?
2: Exatamente, Daniel. Os dois foram presos preventivamente pela Operação Compliance Zero, que investiga esquemas fraudulentos do Banco Master. Pai e filho, então, devem falar sobre esse grupo chamado A Turma, que seria responsável por intimidar de forma virtual e pessoal desafetos do ex-banqueiro. E os integrantes ainda teriam acessado esses sistemas públicos para levantar informações sigilosas para Daniel Vorcaro. Bem, a defesa de Daniel informou que ele vai responder às perguntas e esclarecer todos os pontos que forem levantados. Ele, inclusive, nega as acusações. Uhum. Já os advogados de Henrique Vorcaro também negam e dizem que ele jamais se envolveu com ilícitos atribuídos à chamada turma. Então é isso. Depoimentos hoje por videoconferência. Daniel Vorcaro às 14h e Henrique Vorcaro, pai dele, às 16h. Daniel.
1: E segue, então, as investigações e oitivas relacionadas ao caso Master. Gabriel, obrigado pelas informações. 12h42 é a hora certa em Brasília. Agora com informações aqui internacionais, porque os representantes daqui do nosso país, do Brasil, se reúnem com o representante comercial dos Estados Unidos, viu? Hoje e amanhã. E aí podem voltar a debater o tarifaço norte-americano contra os produtos brasileiros. Vamos com informações do repórter Gabriel Correa sobre esse encontro de representantes de Brasil e Estados Unidos, né, Gabriel? Boa tarde para você.
3: Olá, Daniel. Boa tarde para você e boa tarde a todos. Então, Daniel, esse encontro presencial acontece em Wisconsin, nos Estados Unidos, durante a reunião ministerial de comércio e investimento do G20, o grupo que reúne as maiores economias desenvolvidas e emergentes do mundo. O ministro do Desenvolvimento, Indústria, Comércio e Serviços, Márcio Elias Rosa, e o ministro das Relações Exteriores, o embaixador Mauro Vieira, já participaram ontem de reuniões de coordenação desse encontro. Márcio Elias Rosa e o representante comercial norte-americano Jameson Greer conversaram remotamente um mês atrás para tratar justamente do tarifaço imposto pelos Estados Unidos desde julho. Agora será a primeira reunião frente a frente que pode resultar na renegociação da sobretaxa de 25% sobre produtos brasileiros, que incluem o ferro, o aço, açúcar, etanol, calçados, roupas e maquinários agrícolas, e que é fundamentada na alegação de que o Brasil adotaria

0: práticas contra agricultores, trabalhadores e exportadores dos Estados Unidos. O tarifaço inclui também uma taxa adicional de 12,5%, sob a alegação que o Brasil não possui mecanismos suficientes para conter a importação de bens produzidos com trabalho forçado. O Brasil tem negado todas essas acusações, né? A reabertura da negociação foi ajustada em conversa telefônica entre os presidentes Lula e Donald Trump. A reunião ministerial do G20, que acontece agora nos Estados Unidos, deve abordar também temas multilaterais, como o trabalho forçado nas cadeias globais, a denúncia do comércio de alimentos como arma geopolítica e o princípio da nação mais favorecida, ou seja, a ideia de que os países devem tratar todos os parceiros comerciais de forma igualitária. Daniel, o encontro técnico de comércio antecede a cúpula de líderes do G20, que está marcada para acontecer em dezembro em Miami. Eu volto contigo.
1: Perfeito, Gabriel Correa, muito obrigado, viu, pelas informações, bom trabalho para você. E agora a gente fala sobre Rodrigo Pacheco, que é o mais novo integrante do TCU, Tribunal de Contas da União. Senador Rodrigo Pacheco, portanto, tomou posse hoje como ministro do TCU, depois da nomeação ter sido publicada no Diário Oficial da União de ontem. Gabriel Brum está de volta com mais informações sobre esse novo membro do TCU, Gabriel.
2: É isso mesmo, Daniel. Rodrigo Pacheco deixa o cargo de senador da República para ocupar a vaga deixada pelo ex-ministro do TCU, Bruno Dantas, que foi trabalhar no mercado privado. Uhum. O nome de Pacheco foi aprovado no início de dezembro pela Câmara dos Deputados, após a indicação do Senado. Bem, Rodrigo Pacheco tem 49 anos e nasceu em Porto Velho, Rondônia. Foi deputado federal antes de chegar ao Senado em 2018, casa que inclusive presidiu por duas vezes. Ele chegou a ser cotado, a gente lembra, para a vaga no Supremo Tribunal Federal.
1: Verdade.
2: Mas o indicado acabou, pelo presidente Lula, acabou sendo o advogado-geral da União, Jorge Messias. O presidente Lula negociou, inclusive, com o Pacheco para que ele concorresse ao governo de Minas Gerais, o que ele recusou. Lembrando que o TCU é integrado por 9 ministros, indicados pelo presidente da República, pelo Senado e pela Câmara, 3 cada um. Esse cargo é vitalício, com aposentadoria compulsória aos 75 anos, de idade. Então, o Rodrigo Pacheco tem pelo menos 26 anos para atuar como ministro aí, Daniel.
1: Do TCU, portanto, Tribunal de Contas da União. Gabriel, muito obrigado mais uma vez pelas informações. Meio-dia 46, agora a hora certa em Brasília. Fique ligado, você vai ouvir ainda hoje.
3: Festival de Filmes de Ciência começa sua 8ª edição nesta quinta-feira em todo o país.
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1: Escuta essa história. Um avião comercial com destino a Tel Aviv, Israel, vindo de Dubai, nos Emirados Árabes Unidos, esse avião foi desviado para a Arábia Saudita depois de emitir sinais de emergência por causa de uma briga física entre os pilotos em pleno voo. Viu? Imagina só o pânico de quem estava nesse avião. Os detalhes da confusão, quem conta pra gente é Gabriel Correa, que está de volta. Gabriel, o que se sabe sobre esse assunto, hein?
0: Exatamente, Daniel. Deve ter dado bastante medo mesmo. Olha só, dados de um monitor de rastreamento indicam que a aeronave perdeu mais da metade da altitude, ou seja, 5 mil metros em pouco mais de 2 minutos, próximo das 12h20 da manhã pelo horário de Brasília. Depois o avião se estabilizou. A aeronave realizou depois pouso de emergência, cerca de 1h30 após esse incidente. Segundo a imprensa de Israel, a tripulação teria assumido o controle da cabine do avião com cerca de 150 passageiros israelenses. Alguns deles, com sangramentos, postaram depois vídeos do interior da aeronave. O primeiro-ministro Benjamin Netanyahu informou que a situação já estava sob controle e que os passageiros seriam trazidos de volta para Israel. O aeroporto de Tabuk, na Arábia Saudita, onde a aeronave pousou, informou que os 2 pilotos tiveram que ser hospitalizados. Israel não mantém relações diplomáticas oficiais com o país árabe. Já a agência Reuters reportou que o copiloto havia esfaqueado o comandante, segundo autoridades israelenses. A companhia aérea Fly Dubai opera voos diários entre Dubai e Tel Aviv. Em comunicado oficial, a empresa informou que foram enviadas 2 aeronaves de substituição para atender aos passageiros e que as causas do acidente ainda precisam ser investigadas. A Fly Dubai pediu que especulações fossem evitadas. E no último dia 26, outro voo que fazia essa mesma rota, Dubai-Tel Aviv, também teve que desviar o caminho e pousou na Jordânia. Daniel, volto contigo.
1: É assustador e inusitado, inclusive, ainda bem que é o que parece, no fim das contas, deu tudo certo. Gabriel Corrêa com a gente, obrigado, viu, pelas informações. Meio dia 48, agora a gente fala sobre uma mudança importante, viu, no calendário fiscal aqui do nosso país, porque as empresas ganharam mais tempo para decidir sobre adesão ao Simples Nacional. É isso mesmo, você que é pequeno empresário, que está na escuta, por conta aí das regras da reforma tributária, o prazo de escolha que terminaria hoje foi prorrogado. Solimar Luz está na linha com a gente para explicar o que, que muda então com esse novo cronograma. Solimar, boa tarde para você.
4: Oi, Daniel, boa tarde para você, boa tarde a todos. Micro e pequenas empresas ganharam um novo prazo, viu, Daniel, para decidir se vão aderir ao Simples Nacional em 2027. O regime reúne tributos em um sistema simplificado para empresas com faturamento anual de até R$4.800.000. A opção pelo Simples Nacional poderá ser solicitada até 15 de outubro deste ano. O novo prazo foi regulamentado por resolução do Comitê Gestor do Simples Nacional, publicada em uma edição extraordinária do Diário Oficial da União nesta segunda-feira. As normas incorporaram ao regime simplificado, Daniel, um imposto sobre bens e serviços e a contribuição sobre bens e serviços, também tributos aí criados pela reforma tributária sobre o consumo. As empresas que optarem pelo regime regular de recolhimento desses impostos têm até 30 de outubro para registrar a sua escolha. Em nota, o presidente do Conselho Federal de Contabilidade, Joaquim Bezerra, afirmou que o adiamento permitirá ampliar a coordenação entre as instituições e assegurar aí condições mais adequadas para a adaptação às novas regras pelas micro e pequenas empresas. Agora, Daniel, quem já está no Simples Nacional, em regra, não precisa solicitar novamente a permanência no regime, viu? Mas a recomendação é para verificar a situação fiscal da empresa, para identificar eventuais pendências ou exclusões para 2027. Eu volto com você.
1: Obrigado pelas informações, Solimar. Bom trabalho para você. E agora uma história triste, viu, gente? No Rio de Janeiro, um homem morreu após ter sido atingido por uma bala perdida dentro de um ônibus do BRT. E no momento desse incidente, a Polícia Militar do Rio realizava uma operação numa comunidade lá da região. A repórter Cristiane Ribeiro acompanha esse caso e tem mais detalhes para a gente ao vivo. Cris, o que você traz de atualização sobre esse assunto? Boa tarde para você.
5: Boa tarde, Daniel. Boa tarde também aos nossos ouvintes. Daniel, um passageiro do BRT, que são os ônibus articulados que circulam em corredores aqui na cidade do Rio de Janeiro, morreu ao ser atingido por uma bala perdida. Isso aconteceu no início da manhã, por volta de 6 horas da manhã. O coletivo passava pelo corredor transolímpico, próximo à estação Asa Branca, em Jacarepaguá, na zona sudoeste do Rio, quando o homem que viajava para o trabalho em pé foi atingido no abdômen. Passageiros usaram o telefone dele mesmo para avisar os familiares. E com o barulho do tiro e o vidro estilhaçado, houve gritaria e passageiros tiveram que se abaixar. E eles disseram ter escutado vários outros disparos nas proximidades. Isso porque, no momento da ocorrência, a Polícia Militar realizava uma operação na comunidade Dois Irmãos, que fica ali na mesma região, e houve intensa troca de tiros com traficantes. O objetivo dessa ação era combater disputas territoriais. Um homem foi preso e 4 fuzis foram apreendidos. A MOB Rio, que é a empresa municipal que administra os ônibus articulados, lamentou a morte do passageiro e confirmou que a ocorrência aconteceu em meio a uma ação policial na comunidade Dois Irmãos. De acordo com a MOB Rio, a estação Asa Branca ficou fechada para perícia policial, mas já está liberada e a operação do BRT no corredor transolímpico segue normalmente. Eu volto com você.
1: Poxa vida, que tragédia, hein, Cris? Muito obrigado, viu, pelas informações. Bom trabalho para você aí na capital fluminense. A gente segue falando de Rio de Janeiro e de polícia também aqui no Repórter Nacional. Dessa vez a Polícia Federal, que recuperou uma pintura peruana do século XVII que, olha, seria comercializada lá no Rio, viu? Isso foi possível graças à cooperação internacional entre agentes aqui do Brasil e também do Peru. Priscila Terezo está na linha com a gente lá do Rio de Janeiro para contar aí que essa obra já estava com anúncio na internet. É isso, Priscila? Boa tarde para você.
6: Exato, Daniel. Boa tarde para você, boa tarde a todos. A Polícia Federal recuperou nesta manhã, aqui no Rio, uma pintura peruana do século XVII que seria comercializada no Estado. Segundo o Ministério da Cultura do Peru, a obra Magnífico Senhor de Los Temblores é reconhecida como integrante do patrimônio cultural da nação peruana e não poderia ter sido retirada daquele país sem a devida autorização estatal específica. A investigação começou a partir da comunicação oficial da Polícia Nacional do Peru, APF, sobre o anúncio da pintura em uma plataforma internacional de comércio de obras de arte. De acordo com as diligências, os agentes federais identificaram elementos que vinculam a obra anunciada internacionalmente a uma empresa sediada aqui no Rio de Janeiro, dedicada ao comércio de artes e antiguidades. Além da recuperação da obra de arte, os policiais federais cumprem mandado de busca e apreensão para localizar documentos referentes à aquisição da pintura, procedência, transporte, importação, oferta e comercialização. Também são feitas buscas por dispositivos eletrônicos que possam conter elementos relacionados aos fatos investigados. A atuação da PF integra a cooperação policial internacional entre o Brasil para o combate ao tráfico de bens culturais e recuperação de objetos pertencentes ao patrimônio histórico e artístico estrangeiro. A investigação também considera os compromissos internacionais de proteção aos bens culturais decorrentes da Fundação da Unesco. Daniel, volto contigo.
1: É, que bom que essa obra foi recuperada a tempo, né, Priscila? Obrigado, bom trabalho para você. Meio-dia 55.
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1: Tá chegando, é domingo, dia das eleições, e olha, apesar de ser dia de votar, muita coisa funciona no domingo, né? Tem muita gente que trabalha no domingo e essas pessoas têm direito ao tempo necessário para sair do trabalho e lá votar sem ter o salário descontado por isso. O empregador também não pode dificultar o acesso do trabalhador à sessão eleitoral, nem pressionar o funcionário sobre o voto. Vamos saber mais detalhes sobre isso com a Rede Nacional de Comunicação Pública, nosso colega Antônio Neves, da Rádio Unitins de Palmas.
8: Quem trabalhar no dia da eleição tem direito de se ausentar pelo tempo necessário para ir à sessão eleitoral votar e retornar ao trabalho. O empregador não pode impedir ou dificultar o deslocamento, nem descontar do salário o tempo utilizado para votar. Também não pode exigir a compensação dessas horas. A regra vale para trabalhadores de todas as categorias, inclusive quem atua em serviços que funcionam aos domingos. A empresa deve organizar a jornada para garantir o exercício do voto. Também é proibido pressionar o funcionário sobre sua escolha política ou exigir comprovação do voto. Em caso de irregularidades, o trabalhador pode procurar o Ministério Público do Trabalho ou o Ministério Público Eleitoral. Antônio Neves, da Rádio Unitins FM de Palmas, Tocantins, para a Rádio Nacional de Brasília.
1: E começa nesta quinta-feira, amanhã, portanto, mais uma edição do Festival de Filmes de Ciência. Olha só que legal, hein? Filmes que vão ser exibidos em espaços culturais e educativos de todo o país. A gente está tentando contato aqui com o Madison Euler para contar para a gente mais detalhes sobre esse festival de filmes. Enquanto isso, eu vou aproveitar para lembrar você que está nos escutando pela Rádio Nacional que no domingo, dia de eleições, a gente vai transmitir uma programação toda especial desde cedo para acompanhar o dia de eleições, com entradas ao vivo da reportagem ao longo do dia, um jornal especial ao meio-dia e a partir das 4h30 da tarde até o fim da apuração, estaremos aqui também ao vivo com a nossa equipe. Agora sim, Madison Euler está de volta. Está feito o convite para você que está na escuta pela Rádio Nacional. E o Madison conta para a gente sobre esse Festival de Filmes de Ciência. Madison, muito boa tarde para você.
7: Oi, Daniel, boa tarde para você e para os ouvintes da Nacional. Esse festival ele começa amanhã e vai até o dia 20 de dezembro e traz aqui para o Brasil 45 filmes de 17 países que vão ser exibidos em espaços culturais e educativos de todo o país. Mas caso alguma escola, cineclube ou instituição tenha interesse em organizar uma sessão e também as ações formativas do festival, é só acessar o perfil oficial da organização do evento no Instagram do Science Film Festival, que é @sff_br. Os filmes também vão estar disponíveis para exibição online na plataforma do festival também a partir de amanhã, sendo necessário aí preencher o formulário que também está disponível.

0: disponível nesse mesmo Instagram que eu falei. A curadoria do festival reuniu aí filmes de diferentes faixas etárias sobre meio ambiente, ciência e tecnologia, com enfoque em temas como sustentabilidade, ativismo e cidadania. Esse ano, um dos temas principais é a inteligência artificial, que vai ter sessões especiais de filmes que abordam os impactos desse fenômeno da IA na sala de aula, no meio ambiente, nas relações humanas e na comunicação. O festival ele oferece ainda sessões especiais do tema da inteligência artificial e outros, como Meninas e Mulheres na Ciência e Ciência para Crianças. Estão previstos também debates online, oficinas para crianças e atividades de formação de professores. Volto com você, Daniel.
1: Muito bacana o Festival de Filmes de Ciência, Mads. Obrigado pelas informações. Meio-dia 59, o Repórter Nacional fica por aqui com trabalhos técnicos de Tiago Coelho. Uma ótima tarde para você e até amanhã. Tchau.
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Oi, oi, gente amiga, boa tarde vovó, vovô, titio, titia, estudantes do Brasil, trabalhadores, meu amigo, minha amiga, você que está aí em casa, muito boa tarde. 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

Mais uma tarde gostosa que chega, né? É a última tarde do mês de setembro e vamos ficar juntinhos até as 3 horas. E hoje é dia de comemoração. Dia da secretária. Nosso abraço carinhoso para todas as secretárias e secretários pelo trabalho e dedicação de todos os dias. Muito bom. E você, meu querido, minha querida amiga, pode participar com a gente mandando aí a sua mensagem pelo WhatsApp 619-9674-1536. Mande o seu alô, seu recado, peça a sua música preferida, sua opinião também sobre o programa e aquele abraço para quem está ouvindo com você. Então, aumenta aí o som porque o programa Sintonia Nacional está começando. Muita informação, música, né? Notícia e a sua companhia deste amigão Frank Silva. Fica com a gente, hein? Como é de costume, sempre na abertura do programa, uma mensagem de reflexão, de fé e de esperança para você. 1h04.

Meu querido, minha querida amiga, às vezes a vida cobra, né? É muito da gente. Muitas vezes ela coloca pedras no nosso caminho e faz a felicidade parecer muito distante. Mas é nessa hora que a gente precisa ter fé, respirar fundo e continuar. Quem carrega amor no coração não precisa ter medo das dificuldades, porque sabe que cada dia é uma nova oportunidade de recomeçar. Não deixe que uma fase difícil faça você abandonar seus sonhos. Continue acreditando, continue lutando e espere o seu momento certo. A vitória pode até demorar, mas quem não desiste, continua caminhando na direção dela. Então, levante a cabeça, siga em frente e confie. O seu dia de sorte também vai chegar. E para começar a nossa tarde, eu quero deixar uma mensagem para você. A vida nem sempre acontece do jeito que a gente planeja, mas cada dia traz uma nova oportunidade de recomeçar. Não desista dos seus sonhos, não perca a fé. Principalmente, valorize as pessoas que caminham ao seu lado. Às vezes, tudo que a gente precisa fazer é respirar fundo e agradecer e seguir em frente. E agora, a música combina com esse momento. Vamos de Xande de Pilares, trazendo aquele samba que fala direto ao coração. Para você, tá escrito. Boa tarde.

Muito bom, é isso aí, minha gente. Vamos seguindo, olha aí, vamos trazendo agora mais músicas. Olha, às vezes a gente só percebe o verdadeiro valor de alguém quando essa pessoa já não está mais do nosso lado, não é? Por isso, enquanto existe amor, vale a pena cuidar, conversar, perdoar e valorizar, porque algumas perdas deixam uma saudade que o tempo nem sempre consegue apagar, não é? Mas é preciso ter humildade e pedir ajuda. É o tema da próxima canção que selecionamos para você. 1 e 11.

0: Muito bom, tivemos aí Matando a Saudade, The Fevers, Vem Me Ajudar, 1h14.
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0: É o Sintonia Nacional, boa tarde você que está aí no trabalho, muito obrigado, não importa a profissão, toda profissão é digna de admiração e respeito, está convidado a participar aqui do nosso programa Sintonia Nacional com este amigo Frank Silva. WhatsApp é 619-9674-1536. Olha aí, gente, como será o tempo hoje aqui em Brasília, não é? É quarta-feira, dia 30. Hoje é o seguinte... Agora à tarde nós temos o quê? Sol com algumas nuvens. Não chove agora à tarde. As máximas são de 35 graus centígrados e as mínimas de 23 graus centígrados, né? Amanhã, a previsão é de sol e muitas nuvens à tarde. À noite, o céu ainda fica com muita nebulosidade, mas não chove, né? Agora está precisando de chuva, né, gente? Está seco, né? Quente. A gente está parecendo peixe fora d'água. São 13 horas mais 16 minutinhos. É o nosso Sintonia Nacional. WhatsApp para você participar, já sabe, né? 619-9674-1536. Com muito carinho nós vamos atender você, tá bom? Olha aí, minha gente. Vamos ouvir agora uma canção que traz em sua mensagem uma situação vivida por muita gente, né? Ela fala sobre tentar seguir regras para não se apaixonar. Essa fórmula dá certo, Claudinho? Tá por ali o Claudinho. Dá não, né? Não tem regra para não se apaixonar. Não tem, não. E para se proteger de novas decepções. Mas... perceber que apesar de todo o esforço, o sentimento acaba falando mais alto, né? Aí você vê que não tem jeito mesmo. É um conflito entre medo de sofrer e vontade de amar. E aí? Tem que arriscar, né? Vamos ouvir Cinco Regras, Jorge Mateus.
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Aí, cinco regras, Jorge Mateus. Agora, 13 horas mais 19 minutos. Olha aí, gente. Vamos trazer uma música que ela transmite uma mensagem de felicidade, de paixão e encantamento por estar vivendo um amor correspondido. Isso é muito bom, é o que todo mundo quer, né? E aí, fala sobre aquela sensação de que quando o amor chega, a pessoa fica mais leve, sorridente, né? Rindo à toa mesmo, literalmente. 1h20.

Aí, fala mansa, rindo à toa, né? Tô rindo à toa. São 13 horas mais 24 minutos.

Muito bom, e vamos seguindo, minha gente, aqui com o nosso Sintonia Nacional, nesta tarde gostosa, maravilhosa, Rádio Nacional AM Brasília, 980 kHz, Sintonia Nacional, é com este seu amigão Frank Silva. Muito obrigado aí pelo carinho da audiência, né? Um abração bem forte. Estamos chegando ao final aí do mês de setembro, né, gente? Último dia hoje, amanhã começa um novo mês e eu desejo que você consiga, no mês que está chegando, tudo aquilo que não conseguiu concluir neste que está terminando, né? Bem, e o Nota Legal, olha aí, secretaria começa a depositar créditos em conta bancária, né? E aí, você participa aí, quando pede a notinha, já se inscreveu no Nota Legal, já, olha, Secretaria de Economia do DF começou a depositar os valores de quem optou pelo recebimento do crédito do programa Nota Legal em dinheiro. A indicação foi feita em junho deste ano, conforme cronograma da própria pasta. De acordo com a pasta, ontem, dia 29, os depósitos foram feitos para correntistas do Banco de Brasília. Para os demais bancos, os pagamentos devem acontecer hoje, quarta-feira, dia 30, né? E a Secretaria de Economia afirma que neste primeiro lote serão feitos pagamentos que somam cerca de 7 milhões e meio de reais, né? Os consumidores interessados em participar de sorteios têm até 4 de quando aqui? Não, já passou essa aqui, já passou. Então, é isso aí. Se você quer também fazer parte, se você quer optar, procure aí o site da Secretaria, né, de Economia do DF, faça aí a sua inscrição, né? Agora 13 horas 26 minutinhos, 13h26. Vamos seguindo, minha gente, vamos trazendo aí sucessos, músicas bonitas, né, para você que tá ligadinho. Nosso WhatsApp é 619-9674-1536 e a Corocina Santos tá ligadinha na gente. Lá em Goiânia. Boa tarde, meu amigo. Boa tarde, minha amiga Cursina. Um abraço para você, querida. Muito obrigado pela audiência, né? Nosso amigo Wesley também já mandou seu alô. Boa tarde. Estou ligado no Sintonia Nacional com Frank Silva. Abraço para o Japa, para Aldenura, Japa lá em Sorriso, Mato Grosso. Aldenora no Maranhão, na cidade de Viana, Corsina em Goiânia, Milena em Brasília, Antônio Lopes em Goiânia, Sela no Distrito Federal, Márcia Ferreira em Braslândia, DF, Valdivino, São João do Paraíso, Minas, e o Irã lá em Luzinópolis, no estado do Tocantins. Valeu, Wesley! Hoje ele tá de casa, né? É isso aí. Um abração para você, Duduzinho, e sua esposa, viu? E toda a sua família, Wesley. 13 horas 27 minutos e meio. Nós vamos trazer aqui agora no nosso Sintonia Nacional uma música que fala do amor, né? A próxima música lembra aquela situação de alguém que ama profundamente, um amigo, né? Muito amigo, mas sofre por não conseguir transformar essa amizade em um relacionamento. Conheço aqui alguém que sofre dessa doença aí, viu? É sobre amor escondido, saudade, o medo de perder a pessoa amada. Aí, cabeça. Vamos conferir? Tá aí, olha. 1h28.

0: Deus.
1: Victor e Léo, né? Amigo apaixonado.
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Muito bom, é o nosso Sintonia Nacional nesta tarde gostosa de segunda-feira, quarta-feira, o último dia do mês de setembro. Estou pensando no primeiro, que é o primeiro dia do amanhã, né? Primeiro dia do mês de outubro. Minha gente, vamos trazer aí para você mais músicas aqui da seleção do Sintonia Nacional. Nós vamos matar a saudade com TT Espíndola, Escrito nas Estrelas. 1:34.

0: muito bom. Tivemos aí Café e Amor, Gustavo Lima, 1h42.
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0: Muito bom. Vamos seguindo, participe aqui do nosso programa, né? O nosso WhatsApp é 619-9674-1536. Para você mandar aí a sua mensagem, né? Quem está chegando é o Manuelzinho, lá de Livramento de Nossa Senhora Bahia. Boa tarde, Frank Silva. Hoje, 30 de setembro, é o aniversário do meu irmão Miguel. Roda aí os parabéns para Miguel. Assina Manuelzinho de Livramento de Nossa Senhora Bahia. Meu amigo Miguel, felicidades.

receba aí o carinho do irmão Manuel, meu caro Miguel. E de todos nós aqui da Rádio Nacional. São 13 horas mais 43 minutos. Eu sempre combati a violência contra as mulheres, né? Violência contra qualquer pessoa, mas ultimamente no nosso país, últimos anos, tem crescido bastante, né? É o feminicídio. E você pode contribuir, né, para que isso acabe. Vou contar aqui uma história. Homem é preso suspeito de importunação sexual em ônibus no DF. Mais uma violência, né, contra a mulher. Um homem de 60 anos foi preso na tarde de ontem, suspeito de importunar passageira de um ônibus que seguia do Distrito Federal para Águas Lindas de Goiás, né? Segundo o relato dos passageiros, o homem teria se masturbado próximo à mulher de 21 anos durante a viagem, ato que chegou a ser filmado por ocupantes do veículo. A prisão foi feita por policiais penais em frente à sede da Secretaria de Administração Penitenciária na antiga Rodovia Ferroviária, aqui no Distrito Federal. Ao passar pelo local, o motorista, que vinha de Águas Lindas, desviou a rota, parou o ônibus em frente ao prédio e pediu apoio aos policiais penais que estavam na entrada da sede. O suspeito não resistiu à voz de prisão. De acordo com o motorista, outros passageiros

tiros chegaram a ameaçá-lo de agressão. Vítima e suspeito foram conduzidos à 5ª Delegacia de Polícia na Asa Norte, né? Então, olha, você pode contribuir para que esse tipo de crime acabe, né? Ou contribuir para que estes bandidos saiam de circulação. Vamos combater a violência contra mulheres? Então, denuncie. Qualquer pessoa pode denunciar por meio de diversos canais oficiais aí, que eu vou dizer agora, se você não tem, anote. Entre os canais disponíveis estão o número 190 da Polícia Militar, o número 197 ou em qualquer delegacia da Polícia Civil e o número 180 da Central de Atendimento à Mulher. São três colunas aí fortes que você pode utilizar para acabar com essa violência contra a mulher, qualquer tipo de violência. Olha, é o número 190, o número 197 ou o número 180. Não esqueça, 190, 197 ou o 180. 190, Polícia Militar. 197, em qualquer delegacia da Polícia Civil. E o 180 é o da Central de Atendimento à Mulher. Porque tem muito cretino. A cretinice é uma doença, né? O cara, quando é cretino, ele pensa assim: eu posso, eu vou fazer, né? E ainda diz que a vítima foi culpada. É o verdadeiro psicopata. São 13h46, a gente tem que tirar esse povo de circulação. Vamos seguindo, minha gente. Vamos trazendo agora aqui no nosso programa mais uma música, mais uma canção da seleção do Mário Sartorello, né? É isso aí. A música, sabe qual é? É o tema da música, né? É uma música, é uma canção que transmite a ideia de não aceitar uma situação que causa sofrimento. É. A pessoa decide seguir em frente, valorizar a própria liberdade e não permanecer onde não é feliz. Tá aí o Robertão, Não Vou Ficar.

É muito bom, muito bom. Aprendeu aí? Falamos da violência contra a mulher, mas o cara, quando é macho, faz é isso aí que o Roberto falou. Não tem mais solução, vou embora, não aguento mais. Vai embora. Melhor do que ficar caçando confusão, briga e cadeia, né, John? São 13h50 e agora vamos falar do poder do amor verdadeiro, que é capaz de superar dificuldades, aproximar duas pessoas e trazer esperança. O amor tem força para transformar e dar sentido à nossa vida, né? Vamos conferir? 1h50.

0: Aê, muito bom! Tivemos aí roupa nova, a força do amor.
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0: Vamos seguindo, minha gente, aqui com o nosso Sintonia Nacional e vamos falar com as amigas e amigos chegando aqui participando do nosso programa. Nós vamos falar com Maria de Jesus, que é da região aqui, ali entre Padre Bernardo e Braslândia. Padre Bernardo no Goiás, Braslândia DF, na região da fazenda ali, Taboquinha, na região da Taboquinha. É a Maria de Jesus.
3: Boa tarde, Frank Silva. Tudo bem com você?
0: Tudo bom.
3: Aqui é a Maria de Jesus de Taboquinha.
0: Sim.
3: Município de Padre Bernardo, na Chácara Recanto da Vovó. Gostaria de ouvir uma música com Tião Carreiro e Pardinho. Boa tarde, Frank Silva. Tudo bem com você? Aqui
0: tudo
3: é a Maria
0: bem.
3: De Jesus de Taboquinha.
0: Sim, querida.
3: Da Chácara Recanto da Vovó.
0: Sim.
3: Gostaria de ouvir uma música. É o Mineiro Italiano. Oferecer para todo mundo que gosta da música. E para você também. Muito obrigada.
0: Falou, querido. Um abraço para você. É isso mesmo, né? O Mineiro Italiano com Tião Carreiro e Pardinho, né? Muito bem. Então, tá bom. Beleza, então, minha querida Maria de Jesus, um abração para você. Muito obrigado pelo carinho da sua audiência. E você também pode pedir a sua preferida aqui no seu programa Sintonia Nacional, Rádio Nacional AM Brasília. Vamos, então, trazer aí Tião Carreiro e Pardinho, Mineiro e o Italiano, pedido da Maria de Jesus. 1h56.

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1: Agora são 2 horas em Brasília. Muito boa tarde, eu sou Daniel Ito e este é o Nacional Notícias com um destaque do momento. E a notícia é que a Justiça Federal determinou que o Discord deve reforçar a proteção de crianças e adolescentes na internet. Proteção de crianças e adolescentes. Detalhes dessa decisão agora com a repórter Sayonara Moreno aqui no estúdio. O que, que diz a Justiça nessa decisão, Sayô? Que processo é esse? Boa tarde para você.
2: Oi, Daniel. Boa tarde para você. Para quem está acompanhando a gente, é uma ação que a AGU, Advocacia Geral da União, moveu aí contra a plataforma Discord, né, por apresentar falhas nos mecanismos de verificação de idade e também falhas na proteção aos usuários contra riscos graves, Daniel. Uhum. Para isso, a AGU citou que essas falhas, inclusive, culminaram na morte de uma adolescente de 13 anos em julho deste ano, assunto que a gente trouxe aqui na Rádio Nacional.
1: Verdade.
2: A AGU pede, então, que a Justiça obrigue o Discord a adotar medidas de segurança, viu? E se não cumprir, é por dia uma multa de R$100 mil. Uhum. Entre essas medidas, são muitas, Daniel, vou citar apenas algumas aqui. Preservar por pelo menos 6 meses registros de moderação, contas, servidores, comunidades, comunicações, notificações relacionadas a todos os factos que já são investigados na polícia. Criar protocolo para situações de sextorção, que é uma expressão usada aí para aquelas chantagens que ameaçam expor imagens, né? Aqueles chamados nudes de crianças ou adolescentes, sim, devendo, inclusive, comunicar às autoridades quando isso acontece. Incluir conteúdos de maus tratos ou crueldade contra animais na moderação, quando houver riscos a menores. Demonstrar como é feita a verificação da idade dos usuários. O Discord também tem que comprovar que a supervisão dos pais, dos responsáveis, existe, sim, existe mecanismo para isso e que funciona. Tem que manter arquivados os conteúdos de automutilação, suicídio, violência grave, encaminhar tudo para as autoridades competentes quando acontecer isso na plataforma. Manter também no Brasil um representante legal e canal de denúncias em português para facilitar quando acontecer, além de muitas outras medidas que precisam ser adotadas em caráter de urgência, é o que determinou então hoje de manhã a Justiça Federal. E a gente lembra que está em contato com a plataforma Discord, que ainda não se posicionou sobre essa determinação judicial, Daniel.
1: E está aqui aberto o espaço, então, se o Discord quiser se manifestar, vai ter que cumprir essa série de determinações práticas da Justiça Federal. Obrigado, Sayonara, pelas informações. Meio-dia não. 2 horas e 2, quase 3 minutos agora. Esse foi o Nacional Notícias. Próxima edição, às 3 horas.
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0: 14 horas e 5 minutos, vamos seguindo com carinho nesta tarde gostosa, trabalhando para você que está aí ligadinho, em casa, no trabalho, em qualquer ponto do Brasil. Vamos falar agora com a nossa querida amiga Ângela, lá do Maranhão. Ângela, boa tarde.
1: Boa tarde, Frank Silva. Eu quero que você canta aí o parabéns aí para minha amiga Ana Júlia, que ela mora em Porto Velho, viu? Quero desejar tudo de bom na vida dela, que Deus abençoe ela, que ela seja sempre essa pessoa maravilhosa. Ela é uma irmã para mim, não é nem uma amiga, é uma irmã que Deus me deu para mim. Quero que essa data se repita por muitos e muitos anos, viu? Um abração aí para todos que estão ouvindo aí a rádio. Eu quero ouvir aquela música Flores em Vida, viu?
0: Beleza, vamos cantar então os parabéns aqui, né, para nossa querida amiga que hoje completa mais um ano de vida. Ana Júlia, de Porto Velho, receba o carinho da Ângela e de todos nós.

E assim, para você também, que hoje completa mais um ano de vida, mas não nos avisou da próxima vez, pode utilizar aí o nosso WhatsApp 619-9674-1536 para mandar o seu recadinho aqui no Sintonia Nacional. 2h07, está aí para você, minha querida Ana Júlia, Flores em Vida, Zezé de Camargo e Luciano, que oferece a Ângela. São 14h07.

É muito bom. Olha aí, minha gente. Agora vamos trazer uma canção que fala da solidão, né? Solidão e o sofrimento fazem parte da engrenagem natural da vida de todo mundo, né? Tem que ter esse sentimento. A música que vamos tocar, ela fala que assim como o rio corre para o mar de forma inevitável, o ser humano precisa aceitar, conviver e dançar com a sua própria dor para encontrar o equilíbrio. Tá aqui, vamos conferir. 2:11.

0: Agora são 14 horas, 14 minutos, é o Sintonia Nacional.
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0: 14h40, vamos seguindo, olha aí minha gente, é o nosso Sintonia Nacional feito com carinho para você que está aí curtindo a gente. Mande a sua mensagem pelo nosso WhatsApp 619-9674-1536. Peça a sua música, faça a festa de alguém que completa mais um ano de vida, né? Completa mais um ano de casamento, enfim. Vamos fortalecer o laço de amizade, né? Entre amigos, amigas, parentes, enfim. E você pode fazer isto aqui, mandando sua mensagem, pedindo a música, oferecendo. WhatsApp 619-9674-1536. O arrependimento tardio, né? De um relacionamento e a dura aceitação do fim de um relacionamento, né? Muita gente passa por essa situação e não sabe o que fazer. Mas o que sabemos é que se insistir, né, em quem você perdeu por erro próprio, só prolonga o sofrimento, né? Aquela tal história, quem bate esquece, quem apanha lembra, não é isso? Então, tem situação que aceitar a realidade é o único caminho para doer menos, né? 1:15.

É, isso aí, trio Parada Dura e Marília Mendonça, do Chico Amado, aceita que dói menos. Agora são 2h18. Minha gente, a próxima canção que eu vou trazer para você nos mostra que a vida é passageira e marcada por mudanças, perdas e lembranças. Por isso, devemos reconhecer o valor e a beleza dos momentos enquanto eles existem, né? Tá aí para você.

0: Muito bom, Canteiros. É adaptação do poema de Cecília Meirelles com Fagner, 1422.
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0: Vamos seguindo, minha gente, a nossa sintonia nacional, né, gente? Vamos combater a violência contra as mulheres e você pode denunciar, qualquer pessoa pode denunciar. Eu vou passar aqui os canais, né? O número 190 da Polícia Militar, número 197, ou em qualquer delegacia da Polícia Civil. E o 180 é o da Central de Atendimento à Mulher. Faça a sua parte, fique calado não, né? Deixa a filha alheia sofrer, não. Fosse a sua, ficava bravo, né? Tem gente, deixa pra lá, é casal, marido e mulher, e tem um ditado bem antigo, ninguém mete a colher. Enquanto você não mete sua colher, ele pode cometer um crime, pode até matar essa pessoa que estamos assistindo aqui, infelizmente, no nosso país. Então, olha aí, 190, Polícia Militar, 197 é o outro número, ou em qualquer delegacia da Polícia Civil. E também o número 180, Central de Atendimento à Mulher. Vamos seguindo, minha gente, aqui com o nosso Sintonia Nacional, feito com carinho, para você que está aí ligadinho, em casa, no trabalho, em qualquer ponto do nosso querido e imenso Brasil, né? Vamos seguindo, minha gente, vamos trazendo aí mais músicas. Agora nós vamos falar, vamos ouvir o Raul Seixas com a sua composição Medo da Chuva. Eu sou fã do Raul, grande filósofo, pensador, futurista, né? E ele fala nessa música sobre liberdade, medo da chuva. Liberdade, mudanças e necessidade de não ter medo de seguir novos caminhos, né? Ele questiona também relacionamentos e situações que nos prendem e mostra que a vida está sempre mudando e que é importante aceitar as transformações e viver com autenticidade, sem deixar o medo impedir nossas escolhas. Grande Raul, tá aí, Medo da Chuva, preste atenção, 2h24.

Grande Raul Seixas, grande pensador, 2h27. Agora, gente, nós vamos falar, vamos trazer uma canção que mostra que amar não significa viver sem conflitos, mas saber lidar com eles sem deixar que o orgulho destrua o sentimento é importante. E que o diálogo, o afeto e a capacidade de reconhecer os próprios erros podem ajudar a preservar a relação, né? 2h27.

0: ela, né? Rainha Rita Lee, Desculpe o Auê, 2h30.
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0: 14 horas mais 33 minutos. Vamos seguindo aqui com o nosso programa. Você pode participar mandando aí a sua mensagem pelo WhatsApp 619-9674-1536. E vamos ouvir agora o nosso amigo Valdivino Santos, lá de São João do Paraíso, nas Minas Gerais. Boa tarde, Valdivino.
1: Oi, meu amigo Francisco, muito boa tarde. Tá aqui na Sintonia Nacional, ouvindo. E então pode tocar essa música aí com Leandro Leonardo, Um Sonhador.
0: Beleza.
1: Essa música é linda, hein?
0: Beleza, Valdivino.
1: Grande abraço.
0: Grande abraço, Valdivino, Antônio dos Santos aí de Minas Gerais, São João do Paraíso. Calorzão também, né, Valdivino? Tá mole não, meu irmão. Vamos agora falar com Kleber, lá de Petrópolis, no Rio de Janeiro. Boa tarde, Frank Silva e toda a equipe. Boa tarde, amigos ouvintes. Um salve para todos os amigos do trecho. Um alô para Milena, DF. Luiz Antônio, no Parazão. Frank Arrocha aí. Bruno... Deixa eu ver essa música aqui. Bruno e Marrone, A Dama de Vermelho. E aquela música, qual foi que eu vi aqui? Ele pediu, Barões da Pisadinha. Não, acho que eu li outra mensagem, né? Eu li outra mensagem, deixa eu ver aqui. Foi do nosso amigo Kleber, eu li a mensagem de Barões da Prisadinha. De onde foi? Foi de outro dia, né? Eu li, meu caro, eu li a sua mensagem outro dia, mas hoje, desculpa aí, viu, João? Eu falei pra você que era Barões da Pisadinha, mas foi um pedido feito. Não, o de hoje é ele quer ouvir Bruno e Marrone, A Dama de Vermelho. Daqui a pouco a gente traz para você o seu pedido, viu, meu caro? Muito obrigado aí pelo carinho da audiência. Eu li uma mensagem que ele mandou faz dias, né? Que era Barões da Pisadinha. Então ele pede que... Ele diz o seguinte: quero mandar abração pro Luiz Antônio do Parazão e a Rocha aí, Bruno e Marrone, A Dama de Vermelho. Gratidão. Nós vamos procurar, viu, meu caro Kleber? Agradeço você pelo carinho da sua audiência. Vamos seguindo, trazendo então aí mais sucessos, mais músicas bonitas, né? O Valdivino manda fotos e vídeos lá da cidade dele, a situação do tempo agora, né? De realmente que a coisa não tá fácil, né? Clima. Então tá bom. 14 horas 36 minutos. Muito obrigado pelo carinho da audiência. O DJ Johnny ali, o João, nós vamos de quê? Vamos primeiro com quem?
2: Leonardo.
0: Leandro Leonardo, pedido do Valdivino, né? Achou a do Kleber? Ainda não. Então, 14 horas 36 minutinhos, tá aí o pedido do Valdivino, Antônio dos Santos. 14h36.

Muito bom, 14 horas 40 minutos, né? O bom gosto musical do ouvinte. Vamos seguindo aqui com o nosso Sintonia Nacional. Muito obrigado aí pelo carinho da sua audiência. Meu caro Kleber, não encontramos a sua música. Eu vou anotar aqui para a gente pedir, tá bom? Um abração para você, meu irmãozinho. Muito obrigado. Valdivino, obrigado pelo carinho da audiência. Terci, aqui do Distrito Federal, um abração. Muito obrigado, viu? É, Maria de Jesus, né, lá da Taboquinha, Manelzinho da Bahia, Wesley do DF, Curcina de Goiânia, um abraço para você. E para você, nós vamos trazer da seleção musical aí do Mário Sartorello, um clássico, viu? César e Paulinho, Rick Reno, clássico da música sertaneja, composição do Moacir Franco. Olha só, o homem só faz música boa. Ainda ontem chorei de saudade. 2h41.

0: 14 horas 44 minutos é o nosso Sintonia Nacional.
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0: Nós estamos com você nesta tarde gostosa, último dia de setembro de 2026, né? Um abração para você, de já o desejo que no mês que está aí batendo a porta, outubro, você consiga tudo que planejou, tentou e não conseguiu neste mês de setembro, né? Tudo de bom para você. Vamos seguindo, minha gente. Nossa querida amiga Edileuza, Edileuza de Itaituba, lá no Pará, está participando através do nosso WhatsApp 619-9674-1536. Ela diz, boa tarde Edileuza de Itaituba. Oi, meu querido amigo Frank, gostaria de ouvir uma música com Amado Barreto.

0: Batista, se não for por amor. E eu gostaria de oferecer a todos que estiverem ouvindo o programa e gostarem da música. Muito bem, Adileuza. Lá de Itaituba, no Pará, nós vamos aqui para Brasília, né? E vamos ouvir a nossa querida amiga ouvinte, Milena Caroline. Boa tarde, Milena!
1: Oi, Frank, sou a Milena de Brasília. Tô aqui ligada na rádio, passando rapidinho só pra dar um salve e dizer que tu na escuta, é nóis. Nossa, eu ri demais com a música do mineiro e do italiano. O mineiro não é nem um pouco esperto.
0: Pois é.
1: Mas enfim, hoje eu quero pedir a música de Zé Neto e Cristiano, resumindo, oferecer para todos os ouvintes de Às Vezes Era Sempre, pra não esquecer de ninguém. E dizer que tu aqui na escuta, é nóis.
0: É nóis na área, né, Milena? Se derrubar, é pênalti. E o goleiro não vai segurar. 14h46. Vamos então trazer aí o bom gosto musical do ouvinte. Amado Batista, se não for por amor, para Edileuza de Itaituba, Milena Carolina pediu e vai ouvir. Zé Neto Cristiano, resumindo, e vamos oferecer para você. São 14h46.

0: Paulinho. 2h50, mais uma pra você.
1: Vai ter aquela choradinha, né? Essa é doída, hein? É, Caetano.

0: Nossa Senhora!
1: Muito bom, muito bom. Vamos seguindo, gente amiga, aqui com o nosso Sintonia Nacional, nesta tarde gostosa, maravilhosa, né? Olha aí, gente amiga, um abração bem forte para você ligadinho aí no nosso programa. Mande aí o seu recadinho. Nosso WhatsApp é 6996741536. Nós já estamos chegando aí na reta final do programa de hoje, né? Vamos trazer aí agora para você uma... O Zé Ramalho. O Zé Ramalho, ele vai cantar Avorrai. Zé Ramalho, com essa música, ele faz uma reflexão sobre a existência, a passagem do tempo e a busca por sentido, né, em meio às contradições da vida. Eu gosto muito do Zé Ramalho, né? Ele aí deixa transparecer na sua canção que o ser humano vive entre sonho e realidade, entre esperança e sofrimento, entre liberdade e limitações. É muito bom, né, a gente ouvir esse poeta, escritor, filósofo Zé Ramalho. Vamos conferir em Avorrai? São 2h54. Qual o tempo dessa música?
2: 5 minutos.
1: 5 minutos. Então já vou embora. Fica aí com o Zé. Amanhã a gente volta, né, João? 1 da tarde, com Sintonia Nacional. Abração deste amigão Frank Silva, na programação musical, Mário Sartorello, e também na coordenação, né? E aí você, que é muito mais importante. Beijão e até amanhã, se Deus quiser.

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1: Agora são 3 horas em Brasília. Muito boa tarde. Eu sou Daniel Ito e este é o Nacional Notícias com destaque do momento. Escuta essa história. Um avião comercial que seguia de Dubai, nos Emirados Árabes Unidos, para Tel Aviv, em Israel, teve que desviar a rota para a Arábia Saudita hoje, depois de uma briga física entre os pilotos, viu? Quem estava a bordo desse avião deve ter ficado bastante assustado, sem dúvida. Repórter Gabriel Corrêa tem mais detalhes dessa história pra gente.
2: Dados de um monitor de rastreamento indicam que a aeronave perdeu mais da metade da altitude, 5 mil metros, em pouco mais de 2 minutos, próximo das 2h20 da manhã pelo horário de Brasília. Depois, o avião foi estabilizado. A aeronave realizou o pouso de emergência cerca de 1h30 após o incidente. Segundo a imprensa de Israel, a tripulação teria assumido o controle da cabine do avião com cerca de 150 passageiros israelenses. Alguns deles, com sangramentos, postaram vídeos do interior da aeronave. O primeiro-ministro Benjamin Netanyahu informou que a situação estava sob controle e que os passageiros seriam trazidos de volta a Israel. O aeroporto de Tabuk, na Arábia Saudita, onde a aeronave pousou, informou que os 2 pilotos tiveram que ser hospitalizados. Israel não mantém relações diplomáticas oficiais com o país árabe. Já a agência Reuters reportou que o piloto havia esfaqueado o comandante, segundo autoridades israelenses. A companhia aérea Fly Dubai opera voos de entre Dubai e Tel Aviv. Em comunicado oficial, a empresa informou que foram enviadas 2 aeronaves de substituição para atender aos passageiros e que as causas do acidente ainda precisam ser investigadas. A Fly Dubai pediu que especulações fossem evitadas. No último dia 26, outro voo que fazia a mesma rota Dubai-Tel Aviv também desviou o caminho e pousou na Jordânia.
1: É, confusão a bordo e justamente na cabine de comando, né? Ainda bem que, no fim das contas, parece que tudo acabou bem. 3h02, é a hora certa em Brasília. Esse foi o Nacional Notícias. Próxima edição às 4 horas.
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8: Agora são 3 horas e 5 minutos, horário de Brasília. O Tarde Nacional está começando. Seja bem-vindo, seja muito bem-vinda. É um prazer ter a sua companhia aqui na Rádio Nacional. Eu sou Fátima Santos e seguimos juntos até as 5 da tarde. Comigo, nos trabalhos técnicos, o João Cláudio. A produção do programa é da Monique Sinaide com Andréa Quintieri. A programação musical do Mário Sartorello. E a gente tem o apoio na produção do estúdio da Fátima Araújo. Vamos juntos? Tem muita coisa boa para a gente compartilhar, muita informação. Faltam poucos dias para as eleições de 4 de outubro. A gente vai trazer para você os últimos acontecimentos, recomendações, tudo para você ficar bem informado e poder votar com segurança no domingo. E a gente vai atualizar você também sobre os acontecimentos mais marcantes de hoje pelo mundo. Teve tentativa de sequestro de avião, tem muita coisa acontecendo. Teve tiroteio no Rio de Janeiro, um passageiro a bordo de um ônibus acabou morrendo porque um tiro... Ele foi alvo de um tiro, né? A gente nem tem muitas palavras para definir essas situações. E vamos falar também sobre o tempo em todo o país. Não está nada bom ainda no sul e nem em outras regiões. Vamos juntos para começar música boa na nossa programação. Jorge Benjor canta para a gente Que Maravilha.

0: Vambora, vamos começar trazendo as nossas informações importantes. Tem uma informação que é importante porque muita gente estava esperando a decisão de ontem do Tribunal Superior do Trabalho. E a decisão é que a greve dos funcionários da Caixa Econômica Federal, que foi iniciada lá no dia 10 de setembro, terminou. Quem conta pra gente é a repórter Cristiane Ribeiro.
1: O retorno dos funcionários da Caixa Econômica Federal ao trabalho foi determinado nesta terça-feira pelo Tribunal Superior do Trabalho ao julgar o dissídio coletivo da categoria. Os 20 dias de paralisação não serão descontados, mas devem ser compensados em até 180 dias. Os magistrados decidiram ainda que a greve não era abusiva e fixaram reajuste salarial de 100% do INPC, o Índice Nacional de Preços ao Consumidor, mais 0,6%. A decisão terá validade de 2 anos. O mesmo índice de reajuste deverá ser aplicado ao Vale Refeição, à Cesta Alimentação e aos auxílios creche, babá e indenização por assalto ou sinistro. Diante do impasse sobre o modelo do Plano Saúde Caixa, os ministros do TST decidiram manter as regras que constavam do acordo coletivo anterior, de 2024 a 2026. Com informações da Agência Brasil, da Rádio Nacional no Rio de Janeiro, Cristiane Ribeiro.
0: É isso, né? Acabou a greve na Caixa. E agora a gente vai começar a trazer alguns assuntos relacionados às eleições que estão chegando. O primeiro turno acontece domingo, dia 4 de outubro, e a gente traz para você muitas informações. Hoje o TSE, Tribunal Superior Eleitoral, está decidindo sobre aquelas postagens envolvendo Nossa Senhora Aparecida, um assunto que a gente comentou muito aqui ontem, e você vai entender melhor agora. Quem traz as informações para a gente é o repórter Rafael Guimarães.
2: O presidente do Tribunal Superior Eleitoral, ministro Nunes Marques, marcou para esta quarta-feira o julgamento virtual do caso envolvendo a retirada de postagens sobre Nossa Senhora Aparecida das redes sociais. A sessão está prevista para começar às 10 horas da manhã. Na semana passada, atuando como ministro do TSE, André Mendonça acolheu o pedido do candidato à presidência da República, Flávio Bolsonaro, e mandou retirar do ar publicações que atribuíam ao senador a apresentação de um projeto de lei para retirar de Nossa Senhora Aparecida o título de padroeira do Brasil, fato que ele nega. O caso envolvendo as postagens sobre Nossa Senhora começou no último fim de semana. Na quinta-feira, o humorista Antônio Tabet publicou na rede social X a seguinte mensagem, abre aspas, "A família miliciana odeia tanto mulher preta que resolveu atacar Nossa Senhora Aparecida", fecha aspas. A pedido de Flávio Bolsonaro, André Mendonça ordenou a retirada da postagem e de conteúdos semelhantes do ar, sob a justificativa de que a publicação teria disseminado notícia falsa a respeito do candidato. No domingo, o ministro Flávio Dino atendeu a recurso do humorista e derrubou a decisão do ministro André Mendonça, que havia determinado a retirada da postagem. Na segunda-feira, o candidato recorreu ao ministro Luiz Fux, que derrubou a decisão de Dino. Assim, a questão será finalmente decidida pelo TSE em julgamento virtual a partir das 10 horas da manhã desta quarta-feira. Com informações da Agência Brasil, da Rádio Agência Nacional em Brasília, Rafael Guimarães.
0: Pois é, né? O Rafael já explicou aí que essa votação começou lá às 10 da manhã. E agora, por exemplo, o ministro André Mendonça já confirmou o seu voto na decisão de tirar posts sobre Nossa Senhora. A reunião, a votação está acontecendo em plenário virtual e alguns ministros ainda não deram o seu voto. A gente vai acompanhar aqui e daqui a pouquinho a gente vai trazer para você mais informações a respeito desse assunto. A gente vai falar agora sobre o que você pode e o que você não pode levar quando for à urna, à sua sessão eleitoral, você sabe?

0: Você está pronto para votar? Já fez a sua colinha também? Então, vamos saber tudo isso com a repórter Tatiana Alves.
1: Quem for às urnas neste domingo precisa ficar atento às regras definidas pela Justiça Eleitoral sobre o que é ou não permitido durante a votação. O eleitor pode chegar à sessão eleitoral com o celular, mas o aparelho deverá ser desligado e entregue aos mesários antes de entrar na cabine de votação. A restrição vale para qualquer equipamento capaz de fotografar, gravar ou transmitir imagens. O objetivo é preservar o sigilo do voto e impedir fraudes ou tentativas de comprovação da escolha feita na urna. Quem se recusar a entregar o aparelho poderá ser impedido de votar naquele momento. E o caso poderá ser registrado pela mesa receptora de votos. Já a tradicional cola eleitoral segue permitida. O eleitor pode levar para a cabine um papel com os números dos candidatos escolhidos, o que ajuda a agilizar a votação e evitar equívocos na hora de digitar os números na urna eletrônica. Outra dúvida frequente é sobre o vestuário. A Justiça Eleitoral autoriza o uso de bermuda, chinelo e roupas informais. Também é permitida a manifestação individual e silenciosa, de preferência política, por meio de camisetas, adesivos, broches ou bandeiras. O que continua proibido é a propaganda eleitoral no dia da votação. Pedir votos, distribuir material de campanha ou realizar a chamada boca de urna nas proximidades dos locais de votação são práticas consideradas crimes eleitorais. Os eleitores com deficiência ou mobilidade reduzida têm direito a receber auxílio de uma pessoa de confiança no momento da votação. Não se esqueça de levar um documento de identificação com foto. O título de eleitor não é obrigatório para votar, mas ele ajuda a acelerar o processo por indicar a zona e a seção eleitoral. Da Rádio Nacional, no Rio de Janeiro, Tatiana Alves.
0: Bom, agora você já sabe o que pode levar e precisa saber um pouco sobre os candidatos, né? Vamos trazer a agenda dos candidatos à presidência da República para esta quarta-feira? A Priscila Mazenotti conta pra gente.
2: Na agenda dos presidenciáveis desta quarta-feira, teremos Lula do PT em Juiz de Fora, Minas Gerais, com o Brasil Pronto para Mais. Hess Dias, do PSTU em Belém do Pará, se reúne com trabalhadores da construção civil. Renan Santos, do Missão, estará no Rio de Janeiro, visita Duque de Caxias e Petrópolis e, à noite, já em Minas Gerais, estará em Juiz de Fora. Ronaldo Caiado, do PSD, faz carreata por Goiás. Itaporanga, cidade de Goiás, Valparaíso e Lusiânia. Samara Martins, do Unidade Popular, em Belo Horizonte, participa de assembleia com moradores da ocupação Eliana Silva. Augusto Cury, do Avante, faz uma transmissão especial hoje à noite no Instagram. Clariana Barão, do Democracia Cristã, Rui Costa Pimenta, do PCO, e Wilson Grassi, do Democrata, concedem entrevistas a diferentes rádios e podcasts. Edmilson Costa, do PCB, Flávio Bolsonaro, do PL, e Romeu Zema, do Novo, estão sem agenda de campanha para hoje. Da Rádio Nacional em Brasília, Priscila Mazenotti.
0: E amanhã, quinta-feira, acontece o último debate entre os presidenciáveis na TV Globo, transmitido por outros veículos também da empresa. E o presidente Luiz Inácio Lula da Silva, candidato à reeleição, já informou que não vai participar do debate nesta quinta-feira. Estão confirmados Flávio Bolsonaro, do PL, Ronaldo Caiado, do PSD, Augusto Cury, do Avante, e Romeu Zema, do Partido Novo. E olha, outra informação para você. Se você está preocupado porque tem que trabalhar e tem que votar, o trabalhador pode deixar o serviço para votar na eleição. Quem conta pra gente essa informação é o Antônio Neves, da Rádio Unitins FM de Palmas, no Tocantins.
3: Quem trabalhar no dia da eleição tem direito de se ausentar pelo tempo necessário para ir à sessão eleitoral votar e retornar ao trabalho. O empregador não pode impedir ou dificultar o deslocamento, nem descontar do salário o tempo utilizado para votar. Também não pode exigir a compensação dessas horas. A regra vale para trabalhadores de todas as categorias, inclusive quem atua em serviços que funcionam aos domingos. A empresa deve organizar a jornada para garantir o exercício do voto. Também é proibido pressionar o funcionário sobre sua escolha política ou exigir comprovação do voto. Em caso de irregularidades, o trabalhador pode procurar o Ministério Público do Trabalho ou o Ministério Público Eleitoral.
4: Antônio Neves, da Rádio Unitins FM de Palmas, Tocantins, para a Rádio Nacional de Brasília.
0: Daqui a pouco a gente segue trazendo mais informações a respeito das eleições. A gente traz agora uma informação da Receita Federal, que está pagando hoje, quarta-feira, o lote da malha fina do Imposto de Renda Pessoa Física 2025. Cerca de 412 mil contribuintes vão receber 1,26 bilhão de reais. O lote também contempla restituições residuais de anos anteriores. Desse total, 466,68 milhões de reais vão para contribuintes com prioridade legal no reembolso. O pagamento será feito na conta ou na chave Pix do tipo CPF, informada na declaração do imposto de renda. Daqui a pouquinho a gente tem comercial, então a gente vai trazer uma música enquanto a gente aguarda para trazer para você outras muitas informações. Quem canta agora é Jorge Versilo, Que Nem Maré.

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0: 3:32, já estamos de volta. Tem muita coisa para a gente compartilhar. E eu quero muito ir até o Instituto Nacional de Meteorologia, porque a situação continua crítica em algumas regiões do sul do país e em outros estados de outras regiões também. Daqui a pouquinho a gente vai até lá bater um papo com eles. Mas agora a gente vai falar um pouquinho sobre os sites de apostas e perfis com propagandas de bets que são bloqueados. É muita informação, desde que as bets foram proibidas no Brasil na sexta-feira passada, muito movimento em torno desse tema. Quem conta pra gente agora as novidades é o repórter Gésio Passos.
1: O governo federal pediu o bloqueio de mais de 5.200 sites ilegais de apostas, 300 páginas do Facebook e 90 perfis do Instagram que faziam propaganda de bets, além de grupos de apostas ilegais no Telegram que atingiam 1 milhão de pessoas. A medida teve início no sábado. Na última sexta-feira, o presidente Lula assinou uma medida provisória proibindo sites de bets no Brasil. A MP vale tanto para apostas esportivas quanto os jogos online. O diretor da Anatel, Agência Nacional de Telecomunicações, Otávio Pierante, explicou que os sites vêm sendo derrubados em cerca de 8 horas após o pedido ser encaminhado aos provedores de internet.
2: A Anatel já notificou as prestadoras, as 21.206 prestadoras existentes no país, sobre os bloqueios a serem realizados ontem, já está notificando as prestadoras sobre os bloqueios a serem realizados hoje também. Vale lembrar que esse é um trabalho que vem sendo feito pela Anatel ao longo dos últimos anos, então desde dezembro de 2024, a Anatel é parceira do Ministério da Justiça, já notificou as prestadoras relativamente a mais de 78 mil sites, então a gente continua exercendo esse papel agora também nesses dias.
1: Com o fim das plataformas de apostas, houve uma queda de 10% da movimentação do Pix no país. Segundo o Ministério da Justiça e Segurança Pública, o volume desses recursos possivelmente era destinado a essa atividade que hoje é ilegal. O secretário nacional de Segurança Pública, Chico Lucas, explicou as ações da força-tarefa implementada para o combate às apostas online.
3: O primeiro e mais importante é bloquear os sites, né? Então nós temos que fazer com que isso seja uma constante. Além disso, identificar quem são os grupos criminosos, ou seja, os CNPJs que alimentam esse ecossistema, fazendo com que os sites sejam criados. Também trabalhando muito forte com as lojas de aplicativos,

0: plataformas para que não hajam novos aplicativos colocados à disposição. E o último eixo que envolve aí é a questão da publicidade.
1: Chico Lucas afirma que a fiscalização das bets ficou mais simples com a medida provisória publicada na sexta-feira.
0: Nós vamos atrás de saber quais são as empresas que seriam beneficiadas com esses jogos. Quais são as empresas, os CNPJs, as contas bancárias, e aí a gente procede tanto a nível de Bacen com o bloqueio, como também a responsabilização criminal através de autos de constatação e de operações policiais. Então, na verdade, ficou mais simples, porque todos agora são irregulares, né? Então, isso trouxe mais facilidade na fiscalização.
1: As lojas de aplicativos de celular da Google e da Apple já foram notificadas pelo governo federal para a retirada de 186 plataformas de apostas até o dia 6 de outubro, conforme determina a medida provisória. Google, Meta, YouTube, X, Telegram, TikTok, Kuai e Discord também foram notificadas para impedir a publicidade das bets até o dia 5 de outubro. A Polícia Federal vem investigando as plataformas de apostas ilegais desde 2023. Já foram deflagradas 12 operações com 15 prisões e mais de 4 bilhões de reais em bloqueio de bens e valores. Da Rádio Nacional em Brasília, Gésio Passos.
2: As bets ainda vão ser assunto por muito tempo, pelo jeito. Agora a gente já está no IMET, eu já fui até o Instituto Nacional de Meteorologia. O Roberto Baltazar já está conosco aqui para participar do Tarde Nacional, nos atualizando sobre o tempo, porque o tempo tem sido alvo de algumas preocupações, de muitos transtornos para comunidades, para várias regiões do país. A gente vai, então, conversar com o Roberto para nos atualizarmos, tanto eu quanto vocês. Olá, Roberto, seja bem-vindo. Boa tarde para você.
3: Olá, boa tarde a todos os ouvintes da rádio.
2: Muito bom você estar com a gente, Roberto, porque a gente tem ficado sempre na preocupação, né? Porque as notícias não são boas em relação ao que a mudança climática, o tempo, a chuva, a ventania, várias ameaças estão provocando em várias regiões do país, né? Tem uma frente fria avançando aqui para a região centro-oeste e sudeste. Lá no sul continua ventania, possibilidade de outros transtornos. E já em São Paulo também, a Defesa Civil já emitiu vários alertas, alertando para a baixa umidade do ar e para o tempo quente. Então, vamos começar pelo sul, para a gente não perder o costume. Porque o sul, com essa situação, está bem sofrendo ultimamente, né? Como é que está lá?
3: Então, no sul hoje, viu bastante chuva ali nessa região entre o norte do Rio Grande do Sul, principalmente Santa Catarina, e na região do Paraná. São essas condições de tempestade que também tiveram algumas ocorrências de rajadas de vento, algumas regiões tiveram queda de granizo. Então, é uma região onde tivemos bastante atenção desde o início da manhã de hoje, com chuvas bem intensas ali entre Santa Catarina e Paraná, principalmente. A tendência é que continuemos com essas condições de tempestade, já se deslocando um pouco mais para o norte no período de amanhã. Então ainda devemos ter condição de tempestade ali para a porção mais ao norte do Paraná no dia de amanhã, 1º de outubro.
2: E essa situação se expande para o Rio Grande também, Santa Catarina?
3: Para amanhã já devemos ter um alívio para essas regiões. Por hoje, ainda tivemos ali essas condições de chuva associadas à passagem da frente fria, que está ali por volta dessa região no dia de hoje. Mas amanhã a frente já deve continuar se deslocando e ir mais para a região sudeste, ali pegando já o início do litoral de São Paulo.
2: Ah, então conta para a gente sobre o sudeste. O que mais está previsto para lá?
3: Então, o sudeste hoje já teve algumas condições de instabilidade ali que levaram a ocorrência de chuvas entre São Paulo, sul de Minas Gerais, também no Rio de Janeiro. Alguns pontos do Rio de Janeiro tiveram ocorrência de granizo no dia de hoje. E a previsão é que para amanhã tenhamos a continuidade da passagem dessa frente fria e que já no início do dia tenhamos a frente passando ali pelo litoral de São Paulo, trazendo instabilidades também para o interior do estado e que até o final de quinta-feira já tenhamos também chuvas no sul de Minas Gerais e no Rio de Janeiro. Novamente, são essas condições de tempestade que podem ter ventos, fortes rajadas associadas, ocorrência de queda de granizo pontualmente e descargas elétricas.
2: Certo. Agora, teve também episódios de calor excessivo e baixa umidade relativa do ar lá em São Paulo, na região?
3: Então, São Paulo teve essas condições.

condições ali de uma umidade mais baixa, principalmente na porção mais ao norte do estado de São Paulo, também ali no interior de Minas Gerais tivemos bastante

0: litoral leste, principalmente ali entre a porção de Pernambuco até o litoral do Rio Grande do Norte. A previsão é que para amanhã, no dia 1º de outubro, tenhamos tempo firme ao longo de todo o dia, principalmente ali no interior do Nordeste, uma região onde o tempo ainda continua seco, mas já devemos ter algumas melhores em relação a isso. A previsão de hoje era que tivéssemos esses valores de umidade relativa abaixo dos 15% para a região do oeste da Bahia, mas amanhã já deve ficar ali por volta dos 20, 25, em algumas regiões já devemos chegar aos 30%.
1: É bem melhor, né? E no norte também segue um padrão parecido?
0: O norte também teve essas condições de chuva ali, principalmente na porção mais a oeste do estado do Amazonas, principalmente ali com ocorrências de pancadas de chuva e trovoadas associadas no extremo oeste do Amazonas e no estado do Acre. Rondônia também teve algumas ocorrências. A previsão é que para amanhã a gente continue com essas condições de pancadas de chuva, podendo ter uma ocorrência de trovoadas isoladas em alguns momentos do dia, principalmente no extremo oeste do Amazonas, Acre e na porção de Rondônia. O resto restante ali de Roraima deve ter alguma possibilidade de chuva isolada. Já para o Pará, Tocantins, Amapá, o tempo deve ficar bem firme para o dia de amanhã.
1: Certo, então nos resta agora o nosso centro-oeste, né? Como é que a gente fica aqui? Agorinha estavam dizendo, ah, vai chover hoje, porque o céu está muito nublado, tem nuvens escuras, mas o calor continua. Como é que está aqui no Distrito Federal e no centro-oeste como um todo?
0: O calor continua aqui na região do Distrito Federal. Nós tivemos algumas ocorrências de chuvas isoladas por conta dessa termodinâmica, né, que o dia tem aquecido bastante e permitido a formação dessas nuvens e algumas chuvas isoladas ali no período da tarde. Tivemos alguns registros de chuvas também aqui no Distrito Federal, mas o tempo continua seco. Já deu uma aliviada, né? Já não chegamos a valores tão baixos quanto no dia anterior, mas ainda ficamos ali com valores entre os 15 a 20% em boa parte da região centro-oeste. Já para amanhã, dia 1º de outubro, devemos ter um avanço de condições ali de chuva e também de tempestades, principalmente no Mato Grosso do Sul, a porção sul do Mato Grosso e boa parte da região de Goiás, centro-sul de Goiás, inclusive a região do Distrito Federal.
1: É, tá certo, a gente vai acompanhando, torcendo. Outubro tá chegando, né? Hoje é o último dia de setembro e a gente fica na torcida para que bons ares, bons ventos, não esses aí de vendavais, né? Ventos suaves cheguem amenizando aí a situação de todos os lugares onde o clima não tá bom. Muito obrigada, Roberta. É sempre um prazer receber vocês do IMET aqui no nosso programa. Eu encontro vocês amanhã. Um abraço.
0: Um abraço, boa tarde.
1: Esse foi o Roberto Baltazar conversando com a gente direto do Instituto Nacional de Meteorologia, nos atualizando sobre o tempo em todas as regiões do país. Agora faltam 15 minutinhos para as 4 da tarde. A gente vai ter as informações do radiojornalismo. Mas antes eu quero trazer um aviso que todo mundo gosta de ficar sabendo, né, sobre a Mega Sena que está acumulada, viu? Você que gosta de fazer a sua aposta, aproveita porque o prêmio acumulou. Ninguém acertou as 6 dezenas do concurso 3064 realizado ontem. O prêmio acumulou e está estimado em 75 milhões de reais para o próximo sorteio que acontece nesta quinta-feira. Então, se você acredita, faça a sua aposta. A gente tem também uma informação boa. Olha, a produção de leite aqui no Brasil atingiu um número recorde de 36 bilhões de litros no ano passado, uma alta de 2,7% em relação ao ano anterior. É o terceiro ano seguido de expansão e foi alcançado mesmo com a queda de 2,7% no número de vacas ordenhadas no período. Então, é uma notícia boa, né? O IBGE aponta que o total de vacas ordenhadas é o menor desde 1979. O recorde é de 2011. Desde então, o país apresenta tendência de queda nesse número, mas agora os dados revelam que o recorde foi alcançado este ano de 2025. A gente traz uma música e já já a gente volta com mais informação para você. A gente canta agora com Rita Lee, Kita.

0: Música linda, né? A gente sempre gosta de ouvir tudo que tem a ver com Raul Seixas. E na voz da Rita Lee também ficou ótima essa canção. Vamos voltar com as informações que são necessárias, muito necessárias. Olha, o ministro Flávio Dino, do STF, pede que o CNJ, o Conselho Nacional de Justiça, faça ampla auditoria sobre pagamento de precatórios. Quem conta pra gente sobre este assunto é o repórter Pedro Lacerda.
1: O ministro do Supremo Tribunal Federal, Flávio Dino, pediu que o Conselho Nacional de Justiça faça uma auditoria ampla sobre o pagamento de precatórios, que são dívidas do governo reconhecidas pela Justiça. O ofício foi enviado nesta terça-feira ao presidente do STF e do CNJ, Edson Fachin. Dino cobrou que o Conselho apure não só os pagamentos futuros, mas também os que já foram feitos. O objetivo é descobrir se algum valor saiu de forma irregular nos últimos anos e, se for o caso, devolver o dinheiro aos cofres públicos. Para o ministro, cancelar alguns precatórios não basta. Ele defende investigar quem comprou esses créditos, quem geriu os fundos envolvidos e por onde o dinheiro passou. Segundo Dino, em alguns casos, depois que o crédito é repassado a terceiros, o cálculo muda e a dívida do governo cresce. O foco, no momento, são os precatórios de usinas de açúcar e álcool, que cobram da União prejuízos causados pelo tabelamento de preços nos anos 80 e 90. Parte desses créditos foi comprada pelo Banco Master, que é alvo de investigação da Polícia Federal. Na semana passada, o CNJ mandou cancelar 16 precatórios do Tribunal Regional Federal da Primeira Região em um total de R$4,7 bilhões. O Conselho ordenou na última segunda-feira o cancelamento de mais 14 precatórios, que somam cerca de R$1,8 bilhões. Todos foram emitidos antes da conclusão do processo. O caso ganhou força com a revelação de um contrato que pode chegar a R$427 milhões entre o Master e o escritório da advogada Camila Ramos, mulher de um desembargador do TRF1 que já é investigado pelo CNJ. O acordo firmado estabelece que os honorários dependeriam de vitórias na justiça, que poderiam liberar mais de R$8,5 bilhões em precatórios. O escritório diz que não recebeu nenhum pagamento. Mensagens extraídas pela Polícia Federal do celular do ex-banqueiro Daniel Vorcaro mostram que seus assessores chamam a advogada e o desembargador de integrantes da Turma do KN. A sigla seria uma referência ao ministro do STF, Cássio Nunes Marques. Em outra conversa, uma advogada comemora um voto do ministro em ação do setor sucroenergético. Nunes Marques nega ter trocado mensagens com Vorcaro e diz que nunca autorizou ninguém a falar em seu nome. Ainda nesta terça-feira, o ministro Gilmar Mendes também pediu a Fachin uma inspeção extraordinária nos tribunais regionais federais. Fachin afirmou que o CNJ prepara novas regras para normatizar o pagamento de precatórios. Da Rádio Nacional em Brasília, Pedro Lacerda.
0: E depois de ouvirmos o Pedro Lacerda, a gente convida o Gabriel Brum. É que o Banco Central mostrou que as contas públicas têm déficit de 10 bilhões no mês de agosto. Vamos ouvir o Gabriel Brum.
2: As contas do setor público fecharam agosto com déficit primário de 10 bilhões de reais, de acordo com o relatório de estatísticas fiscais desta quarta-feira do Banco Central. Aqui são as contas de todos os governos, federal, estados e municípios. No cálculo, o governo central, que reúne Previdência, Banco Central e governo federal, teve déficit de 14 bilhões e 700 milhões de reais. Os governos estaduais e prefeituras registraram superávit de 2 bilhões e 700 milhões, enquanto as empresas estatais tiveram 2 bilhões de reais no positivo. Em 12 meses, o setor público consolidado acumulou mais de 82 bilhões de reais no vermelho. Os juros somaram quase 106 bilhões de reais em agosto. No acumulado de 12 meses, são mais de 1 trilhão e 180 bilhões de reais. A dívida bruta, que compreende governos federal, estaduais e municipais, além do INSS, subiu novamente e atingiu 82,9% do produto interno bruto, tudo que é produzido pelo país. São mais de 11 trilhões de reais. Esse índice observa apenas o que o setor público deve. Quando entra na conta os ativos, como reservas de dólar e o dinheiro em caixa, temos a dívida líquida, e esta chegou a 9 trilhões de reais, ou 69,3% do PIB. Da Rádio Nacional em Brasília, Gabriel Brum.
0: Agora são 3h55, daqui a pouquinho a gente tem as informações do Rádio Jornalismo e depois a gente volta trazendo mais informações para você e o nosso bate-papo de hoje, que vai falar sobre um assunto muito importante, principalmente para você que está pensando em deixar o seu carro em consignação numa revendedora. Agora a gente canta com Djavan, Samurai.

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1: Agora são 4 horas em Brasília. Boa tarde. Eu sou Rafael Gasparotto e este é o Nacional Notícias, com os destaques do momento. Representantes de Brasil e Estados Unidos se reúnem hoje e amanhã e devem retomar os debates sobre as tarifas impostas pelo governo norte-americano aos produtos brasileiros. O repórter Gabriel Correa tem mais informações sobre o assunto.
2: O encontro presencial acontece em Wisconsin, nos Estados Unidos, durante a reunião ministerial de comércio e investimento do G20, grupo que reúne as maiores economias desenvolvidas e emergentes do mundo. O ministro do Desenvolvimento, Indústria, Comércio e Serviços, Márcio Elias Rosa, e o ministro das Relações Exteriores, o embaixador Mauro Vieira, já participaram nessa terça de reuniões de coordenação do encontro. Márcio Elias Rosa e o representante comercial norte-americano Jameson Greer conversaram remotamente um mês atrás para tratar do tarifaço imposto pelos Estados Unidos desde julho. Agora, esta será a primeira reunião frente a frente que pode resultar na renegociação da sobretaxa de 25% sobre produtos brasileiros, incluindo ferro, aço, açúcar, etanol, calçados, roupas e maquinários agrícolas, que é fundamentada na alegação de que o Brasil adotaria práticas contra agricultores, trabalhadores e exportadores dos Estados Unidos. O tarifaço inclui uma taxa adicional de 12,5%. Sob a alegação que o Brasil não possui mecanismos suficientes para conter a importação de bens produzidos com trabalho forçado. O Brasil tem negado todas essas acusações. A reabertura da negociação foi ajustada em conversa telefônica entre os presidentes Lula e Donald Trump.
1: Esse foi o Nacional Notícias. Próxima edição, às 5 horas.

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1: Agora são 4 horas 11 minutos, horário de Brasília. A gente vai seguindo aqui no Tarde Nacional. Está na hora do nosso bate-papo. Aquele, né, que sempre traz um assunto que interessa para todo mundo de alguma forma. Ou diretamente para você, ou para um conhecido, alguém da família. E hoje a gente vai falar sobre uma nova modalidade para você que vai vender o seu carro, que vai deixar o seu carro em uma revenda, em consignação. Você já sabe que agora você tem um contrato que vai te proteger. São novas regras que entraram em vigor e a gente vai trazer para você as principais informações. É um contrato que deve ser eletrônico e também registrado no RENAVE. Vamos conversar com quem entende do assunto para nos ajudar a entender? Nós convidamos o Dr. Samuel Rangel de Miranda, advogado empresarial, mentor de empresários, que vai nos dar uma luz sobre esse contrato, essa nova forma que a gente tem que adotar para revenda, para vender um carro, deixar numa revenda. Olá, Dr. Samuel, seja bem-vindo, boa tarde.
2: Boa tarde, obrigado pela oportunidade, Fátima, espero poder ajudar aí hoje.
1: Pois é, porque as coisas vão acontecendo e as pessoas têm alguma dificuldade para entender, às vezes até para saber que tem uma nova regra, né? Então vai ser muito importante a gente bater esse papo aqui para o senhor nos ajudar a entender. O que que muda na prática para quem deixa o carro em uma revenda para venda por consignação? Essas novas regras favorecem, dificultam? O que que mudou?
2: Vamos lá. A partir agora do dia 28 de setembro, entrou em vigor, então, essa nova regra, nós chamamos de RENAVE. É como um grande centro de informações das compras e vendas de carros usados. Acontece que a mudança ela é importante para o empresário, mas ela é muito mais importante para o consumidor, porque a partir do momento em que você deixa o seu carro para vender numa concessionária ou em alguma loja, um lojista, ele vai ser obrigado a fazer esse cadastro no RENAVE de que esse automóvel está ficando ali como consignado para venda. Ou se ele comprar esse carro, também tem que ser feito esse contrato. Isso é importante porque vai trazer uma segurança jurídica nas compras e vendas para quem está deixando o seu carro para vender, mas também para aqueles que querem comprar os seus automóveis, porque você consegue descobrir na prática quem era o antigo dono do carro, quando ele deixou na loja, por qual preço ele deixou na loja, porque isso vai ser uma informação pública para trazer essa rastreabilidade desses automóveis. Então, pense comigo assim, olha como impacta diretamente o consumidor. A gente conhece vários golpes de compras e vendas, mas uma atitude muito comum dos lojistas, Fátima, ele pegar esse carro, não falar para ninguém que existe esse carro, faz um contrato particular entre eles, mas ele pega uma procuração. E nessa procuração, ele vende para terceiro através dessa procuração. Ele representa o dono do carro. Isso pode trazer diversos problemas, inclusive para o próprio lojista, que acaba talvez nem emitindo notas fiscais adequadas, e acaba trazendo uma... Ele acaba sendo um intermediador sem a devida formalização. Então, o RENAVE vai trazer a obrigatoriedade dessa transação. Vai trazer essa rastreabilidade, essa cadeia documental desde a entrada do veículo até a sua saída. Então, acredito que vai impactar bastante o mercado, tanto a parte empresarial como dos consumidores, mas acredito que vai trazer mais segurança jurídica para as negociações de automóveis.
1: Isso é bem importante. Agora, vamos aqui ajudar o público a entender. Então, eu deixo o carro faço esse contrato eletrônico que passou a ser obrigatório. E aí, o que que eu tenho que observar nesse documento? É um documento padrão, já vem pronto, cada um faz o seu. Como é que eu tenho que prestar atenção para não adianta fazer um contrato que depois vai ter erros?
2: É, hoje é muito novo, né? A gente está aprendendo a fazer esses cadastros, né? Mas esse cadastro quem vai fazer é o próprio lojista, na hora de entrar, né? Então, o papel do consumidor é pedir, né, ou que seja feito esse cadastro no Renave. E aí ele vai emitir esse documento, esse cadastro, que é um contrato mesmo, né, um contrato eletrônico feito através do Renave. Hoje, esses contratos eles são feitos particularmente entre o lojista e o próprio consumidor. Então, na prática, quem tem que fazer essa solicitação é o próprio consumidor, para trazer essa segurança jurídica. Então, eu acredito que, né, todos nós sabemos, eu sou advogado empresarial, a gente sabe que a carga tributária ela é muito alta, ela é grande e todo o momento em que o empresário, né, ele tem a oportunidade de pagar menos imposto, ele vai tentar fazer. Então, a gente tem que tentar eliminar as possibilidades de sonegação de imposto, e através disso, eu acredito que é um papel aí já de cidadania e do consumidor, exigir que seja feito esse Renave, né, na hora da entrada do automóvel na loja. O problema é que me parece que poucas pessoas estão sabendo disso, né? Então a
1: Pois
2: gente
1: é, por isso
2: precisa
1: que a gente está
2: divulgar.
1: aqui, cumprindo aqui nossa missão de divulgar as coisas que
2: Boa,
1: são
2: isso aí.
1: importantes, né? Agora, doutor Samuel, ainda tenho algumas dúvidas. Quando o proprietário da revenda encontra um comprador, ele precisa da participação do proprietário que está lá citado nesse contrato, né? O proprietário tem que aceitar, concordar com os termos, assinar uma autorização?
2: Veja, se for um contrato de consignação, normalmente o contrato de consignação já traz o aval para o lojista, né? Então, de valores, né? Então, se estiver de acordo com os valores, ele não precisa do aval desse consumidor que deixou o carro ali. Mas ele precisa fazer uma anuência eletrônica para fazer a transferência para esse novo comprador. Então, vai trazer uma segurança. Ele não precisa aceitar, mas no final das contas ele tem que assinar. Então, se tiver, é que eu já estou falando de outras questões que podem gerar problemas entre o lojista e quem está deixando o seu automóvel, né? Porque o lojista ele vai poder fazer a venda, ele não vai precisar de que ele venha e faça algum tipo de aceite. Ele vai fazer a venda, vai consumar essa venda, mas no final das contas, dentro do Renave, o próprio o vendedor vai ter que fazer essa anuência também.
1: Entendi. É como quando se pede um empréstimo, né? Lá no fim, no empréstimo de consignação, no caso de quem pode pegar em consignado, servidor público, essa coisa. Sempre tem uma anuência, né? Que no fim você tem que dar anuência para que seja descontado o valor, enfim. Deve ser no mesmo caminho. Agora, tem muita gente que também
2: Exato.
1: se preocupa com o seguinte, como o senhor disse, o mercado empresarial é meio instável, né? No momento a gente não sabe, e às vezes a revenda, o lugar onde a gente deixa o carro, tá com problemas. Se houver algum tipo de problema, se a pessoa tiver com dívida, se tiver algum momento enquanto o carro estiver ali de falência ou não falência, um bloqueio de bens, alguma coisa, e você não tiver um contrato, o seu bem pode ir junto, né?
2: Exatamente, porque ele está ali, tem uma procuração, uma busca e apreensão dos bens dentro da loja, se presume que é da loja, né? Mas através desse contrato dentro do Renave, isso não vai acontecer, tá? Ele está seguro, né, em relação a isso. Não em relação a roubo, furto, daí é outra situação, né? Daí são responsabilidade civil, mas em relação a um possível problema financeiro ou até mesmo estelionato, né, que a gente sabe que existe a possibilidade de acontecer isso, já vimos, né? Então é algo notório, informação notória, né? Aí, nesse sentido, ele não corre esse risco, né? Se vier um credor cobrar o lojista e falar, você pode pegar todos menos esse, porque está aqui no Renave, que esse carro não é meu, esse carro aqui é do João da Silva. E aí aquele carro ele fica intacto e não pode sofrer nenhum tipo de constrição.
1: Certo. Agora já a gente falou da garantia aqui para quem está vendendo, vamos falar um pouquinho de quem está comprando, né? Melhorou para quem está comprando? Eu entro numa revenda, quero aquele carro que está lá em consignação. Eu tenho alguma garantia? Ficou melhor para mim ou não mudou nada?
2: Para mim, a garantia principal é a rastreabilidade do veículo nessas revendas, né? Ou da cadeia documental. Isso para mim é importante, para quem compra, né? Veja, eu não estou generalizando, não estou dizendo que isso acontece, mas pode acontecer, tá? Então, né, entendam. Vendedor fala um monte de coisa, né? Ele pode estar aumentando alguma história. Ah, esse daqui era do meu primo e tal. Sei lá, conta várias histórias. E ali a gente foi saber direitinho quando entrou o carro na loja, quanto tempo tá ali. Então, é o tipo de segurança que traz até poder de barganha de negociação, né? Então, poxa, o carro tá aqui já faz 3, 4 meses, e você vai saber que está 3, 4 meses, porque a informação é pública, né? Por que que está 4 meses? É um carro difícil de vender? Não é? Tem mercado? Não tem? É carro elétrico? É carro combustão? Então você acaba tendo uma. Consegue enxergar a verdade, né, com mais facilidade. As coisas elas não ficam obscuras numa negociação com o lojista. Então, para mim, isso é muito mais seguro do que contrato, do que assinaturas, né? Saber dessa procedência desse automóvel, realmente não da boca para fora de um comprador, de um vendedor, isso para mim é muito mais traz muito mais segurança, né? Do que simplesmente uma assinatura de um contrato ou não.
1: Certo. Agora, doutor Samuel, para a gente resumir tudo isso que a gente conversou, todas as suas falas muito importantes, eu queria que a gente resumisse tudo isso, trazendo assim os principais sinais de alerta e o que que o consumidor deve estar atento, né, da importância de fazer esse documento, esse contrato e principalmente antes de deixar o carro lá. Numa loja, numa revenda, mesmo que seja de um conhecido, amigo, é para proteção dele mesmo e também de quem vai comprar o veículo, né?
2: Vamos lá. A princípio, e eu atendo lojistas, tá? A princípio, pode haver resistência dos lojistas em querer fazer o Renave. Por quê? Vamos lá. Sem julgamento de mérito aqui. Entrou na empresa, eu vou ser obrigado a declarar que vai sair uma venda. Se entrou na empresa e eu sou obrigado a declarar que está entrando que eu sou obrigado a declarar que está saindo, eu vou ser obrigado a pagar imposto. Entende? Então, a possibilidade de sonegar imposto aqui é zero, desde que exista o preenchimento do contrato eletrônico. Então, se o lojista ele age de má fé, não quer pagar imposto, ele vai ter resistência em fazer o Renave. Cuidar que o Renave esteja realmente no nome da loja. Então, fazer essa verificação é importante e exigir de fato que aconteça a assinatura desse contrato eletrônico para trazer essa garantia. Então, resumindo, vai trazer a rastreabilidade, vai trazer transparência nas negociações, mas vai obrigar o lojista a pagar imposto. Então, você vai obrigar o lojista a pagar imposto. E se aquele lojista ele tem o costume de sonegar imposto, ele vai ter resistência no preenchimento. Então, o papel do consumidor é aí ser um fiscal da lei para solicitar, então, essa obrigatoriedade, fazer com que assine sempre esses contratos. E aí a gente vai ter menos problemas nessas negociações que hoje, infelizmente, a gente tem ouvido falar aí de tantos problemas, né, na compra e venda de automóveis usados.
1: Que ótimo, então, com certeza foi muito útil. Depois, esse nosso bate-papo vai ficar.

0: disponível no site das rádios EBC, radios.ebc.com.br, e aí o nosso público vai poder conferir as informações se tiver com alguma dúvida. Doutor Samuel, foi um prazer recebê-lo, agradeço muitíssimo a sua participação, a sua disponibilidade de tempo aqui com a gente na Rádio Nacional.
1: Eu que agradeço. Um grande abraço a vocês.
0: Grande abraço. Esse foi o doutor Samuel Rangel de Miranda, advogado empresarial, que nos ajudou a entender um pouquinho melhor sobre essa nova modalidade agora. Vai vender um carro? Tem que fazer um contrato que é obrigatório, é um contrato que vai proteger tanto você que está vendendo, quanto quem for comprar também. A gente agora sai para uma música, já já a gente tem intervalo e depois eu volto. Vamos cantar com quem? Vamos ver aqui. Eliana Prince, você deixou alguém a esperar.

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0: 4h32, já estamos de volta. Tem ainda algumas informações importantes para você e a gente começa falando sobre o impacto da inteligência artificial na educação. Um festival de filmes de ciência destaca essa situação, como conta para a gente o repórter Madison Euler.
1: O audiovisual como porta para despertar o interesse pelo mundo das ciências junto ao público infantil. Essa é a proposta do Festival de Filmes de Ciência, que começa sua 8ª edição nesta quinta-feira. A programação deste ano, que segue até o dia 20 de dezembro, traz ao Brasil 45 filmes de 17 países, que serão exibidos em espaços culturais e educativos de todo o país. Caso alguma escola, cineclube ou instituição tenha interesse em organizar uma sessão do festival, é só acessar o perfil oficial da organização do evento no Instagram, @sff_br. Os filmes também estarão disponíveis para exibição online na plataforma do festival, sendo necessário apenas preencher um formulário disponível no link da bio do Instagram. A curadoria do festival reuniu filmes para diferentes faixas etárias sobre meio ambiente, ciência e tecnologia, com enfoque sobre sustentabilidade, ativismo, conhecimento científico, equidade e cidadania. Este ano, o tema da inteligência artificial terá sessões especiais com filmes que abordam os impactos do fenômeno da IA na sala de aula, no meio ambiente, nas relações humanas e na comunicação. O festival oferece ainda sessões especiais sobre inteligência artificial, meninas e mulheres na ciência e ciência para crianças. Estão previstos também debates online, oficinas para crianças e atividades de formação de professores. Considerado o maior festival de cinema sobre ciência, o SFF é organizado pelo Goethe Institut, com exibições em 22 países da Ásia, Oriente Médio, África e América Latina. No Brasil, o festival é realizado desde 2019, com co-realização do Mediativa, Centro Brasileiro de Mídia para Crianças e Adolescentes, e a SPCine, empresa pública de fomento ao cinema ligada à Prefeitura de São Paulo. Da Rádio Nacional em São Luís, Madison Euler.
0: Aí, né? A IA presente em todos os momentos, a gente está acompanhando e trazendo para você sempre todas as informações que estão relacionadas à inteligência artificial. Olha, amanhã é dia 1º de outubro, dia do idoso. É uma data muito importante, a gente tem muito o que comemorar, mas tem muito em que refletir, em que pensar, em que fazer, porque a situação ainda não está boa o suficiente para os idosos aqui no nosso país. Na verdade, pelo

0: mundo afora acontecem coisas que não estão boas, mas a gente vai amanhã falar sobre a situação do idoso aqui no Brasil. É uma data super importante, Dia do Idoso. A gente quer comemorar junto com você. Se você quiser mandar um recado, fazer uma homenagem, mandar um recadinho para alguém, para o idoso aí da sua família, manda para a gente pelo WhatsApp aqui da Rádio Nacional Brasília. 61, nosso DDD, 99674-1536. Aí eu vou ler aqui e compartilhar com todos os nossos ouvintes, com todo mundo, isso que você mandou dizendo aqui pelo WhatsApp da Rádio Nacional. A gente tem ainda algumas informações para você, eu vou trazer agora, antes que o programa acabe, né? A gente tem que ir contando para você tudo o que há de importante. Olha, a gente já falou aqui sobre as bets hoje, né? Uma reportagem do Gésio Passos. Mas a gente ainda tem outra informação também sobre as bets que a gente traz para você agora. 20% dos apostadores consideram bet uma forma de investimento, sabia? Pois é, vamos ouvir essas informações com o repórter João Barbosa.
1: Aposta não é investimento. Essa é a advertência do Ministério da Fazenda sobre as chamadas bets, ou apostas online, consideradas por cerca de 20% dos apostadores como uma forma de investir. O número pertence ao nono raio-x do Investidor Brasileiro 2026, lançado pela Associação Brasileira das Entidades dos Mercados Financeiro e de Capitais. Segundo o estudo, cerca de 17% da população economicamente ativa apostou online em 2025, com gasto médio mensal em torno de R$ 200. As motivações mais frequentes são as chances de ganho rápido em momentos de necessidade e o sonho de conseguir grandes quantias. No entanto, chama a atenção quem considera as bets como forma de investimento, pois esta parcela declara gastar mais com apostas, em média, mais de R$ 280 por mês. A analista de educação financeira da Entidade Fechada de Previdência Complementar, Valia, Bárbara Ferraz, explica que há diferenças entre aposta, investimento e geração de renda.
2: A aposta depende de um resultado incerto. Você pode ganhar, mas pode perder todo o valor apostado e cada nova rodada começa esse ciclo de novo. Investimento tem planejamento, tem objetivo e tem prazo. Pode ter risco, que é importantíssimo que seja conhecido. E um ponto importante é que ele ajuda a formar patrimônio ao longo do tempo. Já a geração de renda vem do trabalho. Pode vir de um emprego, da prestação de um serviço, de um negócio ou de uma atividade produtiva.
1: No caso das apostas, o desejo pelo ganho rápido pode levar à recorrência das práticas. Segundo o analista, a frequência traz consequências ao orçamento familiar a longo prazo.
2: Quando a pessoa aposta com frequência, o dinheiro deixa de cumprir outros objetivos. A reserva, seja para cobrir uma emergência ou até para aproveitar uma oportunidade, não cresce. As dívidas podem aumentar, os planos são adiados. Existe também o risco de tentar recuperar uma perda. A pessoa perde, aposta de novo, às vezes até aumentando o valor, e isso também vira um ciclo.
1: Bárbara Ferraz explica que é preciso se atentar a alguns sinais de alerta para possível perda de controle.
2: A pessoa traz aluguel, água, luz ou cartão, usa o limite da conta, faz empréstimos ou apostas para tentar recuperar o que perdeu. Outro alerta é esconder valores da família ou gastar mais tempo e dinheiro do que havia planejado. Também preocupa quando a pessoa tenta parar, mas não consegue. E fica irritada quando reduz as apostas.
1: Segundo o analista, caso haja perda de controle, a recomendação é interromper as apostas e buscar por tratamento psicológico profissional. Por meio do aplicativo Meu SUS Digital, o Sistema Único de Saúde oferece auxílio gratuito para o tratamento da chamada ludopatia, que é o vício em jogos de azar. Com informações da Agência Brasil e supervisão de Vitória Elizabeth, da Rádio Nacional no Rio de Janeiro, João Barbosa.
0: Aí, informação importante, muito esclarecedora do João Barbosa. Olha, no início do programa a gente falou sobre a votação que está acontecendo no Tribunal Superior Eleitoral a respeito do caso da retirada do ar daqueles posts sobre Nossa Senhora Aparecida. A gente explicou tudo para você. Agora, só para te atualizar, a gente tem um placar de 3-0 para a retirada do ar desses posts sobre Nossa Senhora Aparecida. Eles foram retirados por decisão do ministro André Mendonça.

Depois foram republicados por decisão do ministro Flávio Dino, do Supremo Tribunal Federal. E aí o caso foi encaminhado para votação online, está acontecendo agora, votação virtual.

0: pararem a sua decisão. Vamos seguir aqui, a gente vai te atualizando na medida do possível sobre o que está acontecendo por aí. Vamos falar sobre o caso daquele avião? Com certeza você se assustou pela manhã, né, com a notícia de que um avião que saiu de Dubai para Tel Aviv foi desviado para a Arábia Saudita. Teve uma briga entre o copiloto e o piloto, com direito a faca, sangue, muita tensão. Um avião que despencou mais de 4 mil metros em menos de um minuto. Os passageiros ficaram todos muito assustados, mas felizmente um avião com 180 pessoas a bordo. Felizmente haviam dois passageiros que eram piloto e copiloto que estavam de folga e viajavam nesse mesmo avião. Eles assumiram o controle porque o piloto ficou ferido, não teve condições. O copiloto que estava armado foi detido pelos passageiros e essas outras duas pessoas assumiram e conseguiram aterrissar na Arábia Saudita. Vamos saber mais detalhes. Eu estou falando assim um apanhado geral, mas o Gabriel Correia tem todas as informações para a gente. Os pilotos estão hospitalizados. Vamos saber mais.
1: Um avião comercial que seguia de Dubai, nos Emirados Árabes Unidos, para Tel Aviv, em Israel, teve que desviar a rota para a Arábia Saudita nesta quarta-feira após uma briga física entre os pilotos. Dados de um monitor de rastreamento indicam que a aeronave perdeu mais da metade da altitude, 5 mil metros, em pouco mais de 2 minutos, próximo das 2h20 da manhã pelo horário de Brasília. Depois, o avião foi estabilizado. A aeronave realizou o pouso de emergência cerca de 1h30 após o incidente. Segundo a imprensa de Israel, a tripulação teria assumido o controle da cabine do avião com cerca de 150 passageiros israelenses. Alguns deles, com sangramentos, postaram vídeos do interior da aeronave. O primeiro-ministro Benjamin Netanyahu informou que a situação estava sob controle e que os passageiros seriam trazidos de volta a Israel. O aeroporto de Tabuk, na Arábia Saudita, onde a aeronave pousou, informou que os dois pilotos tiveram que ser hospitalizados. Israel não mantém relações diplomáticas oficiais com o país árabe. Já a agência Reuters reportou que o piloto havia esfaqueado o comandante, segundo autoridades israelenses. A companhia aérea Fly Dubai opera voos diários entre Dubai e Tel Aviv. Em comunicado oficial, a empresa informou que foram enviadas duas aeronaves de substituição para atender aos passageiros e que as causas do acidente ainda precisam ser investigadas. A Fly Dubai pediu que especulações fossem evitadas. No último dia 26, outro voo que fazia a mesma rota Dubai-Tel Aviv também desviou o caminho e pousou na Jordânia. Da Rádio Nacional em São Luís, Gabriel Correa.
0: Deve ter sido um susto muito grande, né? Para toda a tripulação, a gente vai acompanhar, atendendo até o pedido aí da própria empresa aérea, né? A Fly Dubai, esperar as investigações para saber realmente qual era a intenção do copiloto nesse ataque, se ele teve um surto, uma crise, se era terrorista ou não. Vamos acompanhar, torcendo para que essas cenas não se repitam. E mesmo sem manter relações diplomáticas, né, com o país, Arábia Saudita, onde o avião acabou pousando. Que bom, né, que teve essa oportunidade de pousar em segurança. Vamos seguindo, 4h45, daqui a pouquinho a gente tem o Viva Maria, né, que chega para praticamente encerrar o Tarde Nacional desta quarta-feira. Gente, tá tão pertinho, né, de domingo, tá muito pertinho do desfecho aqui da eleição. A gente vai saber quem serão nossos deputados distritais, federais, senadores, e vamos esperar que talvez não aconteça, né, segundo turno para os governadores, governador aqui do Distrito Federal, e para a presidência da República. Agora, a gente traz uma última informação. Acho que dá tempo? Não, acho que não vai dar tempo. Eu vou chamar uma música e depois a gente vai seguir para o Viva Maria. A gente vai cantar, então, vou trazer uma música bem bonita para você. Uma música que eu particularmente gosto muito e estou com saudade de ouvir. Martinho da Vila, Disritmia.
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1: Olá, amigas e amigos do Viva Maria, que neste 30 de setembro de 2026, em meio a tantas datas importantes a serem lembradas, tais como o Dia da Secretária, Dia da Bíblia Católica, Dia Nacional do Jornaleiro, Dia Mundial do Tradutor e da Tradução e Dia da Navegação, faz questão de comemorar o Dia Internacional do Podcast, que guarda uma estreita relação com esse rádio que nos irradia, mas que, apesar das semelhanças, se diferencia pelo consumo. Explicando melhor, na maioria das vezes, o rádio é transmitido ao vivo em uma programação alinhada pelas emissoras e que exige sintonia no momento exato. Já no podcast, a audiência é quem escolhe o quê e quando quer ouvir. Hoje, por exemplo, Viva Maria escolheu colocar no ar o premiado podcast sobre a morte dos polinizadores em Belterra, no Pará. Foi criado por mim em parceria com a jornalista Elizabeth Oliveira, cuja produção contou com recursos do Amazon Rainforest Journalism Fund e foi destacada internacionalmente pelo Pulitzer Center. Essa série foi selecionada pelo Pulitzer Center como uma das principais histórias em 2020. E de lá para cá se passaram 6 anos, mas graças ao formato podcast é possível ouvi-lo hoje, como se fosse ontem. Com vocês, o primeiro episódio da série Belterra, Colonização Devastadora.
2: A audição não é exclusividade dos ouvidos. As flores, por exemplo, são capazes de escutar o zumbido das abelhas. Mas só você é capaz de entender esse zumbido como um pedido de socorro. No momento, nossas amigas estão sendo atacadas pelo uso abusivo dos agrotóxicos. Como elas, outros tantos insetos estão desorientados. Mas para além da denúncia, queremos levar você até o cemitério das colmeias. E para isso, tudo o que você precisa fazer é acompanhar a série de podcasts sobre a morte dos polinizadores, baseada numa reportagem produzida com apoio do fundo Amazon Rainforest Journalism Fund, em parceria com o Pulitzer Center. A apresentação é da jornalista Mara Regia, que, como os antigos navegantes, tem a bússola para nos levar agora até a Amazônia.
1: No princípio era uma bela terra.
3: Águas são muitas, infinitas, em tal maneira graciosa que, querendo aproveitar, nesta terra dar-se-á tudo.
1: Bela terra de solo fértil e terra preta, resultado da ocupação indígena. Mas anos mais tarde, com a chegada dos exploradores, as comunidades locais tiveram que amargar a ganância da ocupação colonizadora, sempre pautada pela exploração dos recursos naturais. Com Bela Terra não foi diferente. Localizada na região metropolitana de Santarém, mesorregião Baixo Amazonas, a 724 quilômetros de Belém, esse município paraense herdou a falência de Fordlândia, uma cidade criada nos moldes da arquitetura norte-americana em uma área de 1 milhão de hectares concedida pelo governo do Pará às margens do rio Tapajós com o objetivo de abastecer a Ford Motor Company com borracha de látex. Seu Francisco Bezerra Oliveira, cearense de Cedro, conhece bem a saga de Henry Ford em Belterra. Há 77 anos é morador da cidade e sabe as razões que derrotaram o ambicioso projeto de exploração da borracha na Bela Terra. Sua visão privilegiada do passado, do presente e do futuro parece ter uma relação direta com a altitude de uma das caixas d'água que até hoje ele adora escalar como se fosse um fiscal guardião das quadras. Felizmente, seu Francisco não tem medo de altura, não é isso?
4: Eu não tenho medo de altura e gosto disso. Eu desde a minha juventude que eu subo lá.
1: Quantos metros tem a caixa d'água?
4: Até o início dela, assim, tem 30. Lá onde eu fui na bolinha, deve ter 50. Essa caixa d'água é do tempo dos americanos, eles chegaram aqui em 34, né?
1: Então, me conte a história da chegada dos americanos aqui, que o senhor deve saber de cor. Conversou com todo esse povo, muitos já se foram, mas o senhor sabe a história, né?
4: Alguma coisa eu sei.
1: O que o senhor sabe?
4: Bom, o que eu sei é que o Ford, ele precisou de borracha, que naquela época a borracha só tinha aqui na Amazônia, de maneira natural. Só o caboclo que pegava uma semente, cavava com a ponta do facão ali na beira do rio, botava aquela semente, aquela planta crescia, ficava enorme, ficava dando látex a vida toda. Aí o americano se baseou nisso, né? Disse, poxa, se eu levar para lá a tecnologia, nós vamos nadar em látex. Tentou em Fordlândia, aí... ele trocou. Se deu bem, mesmo assim, só trabalhou 11 anos, de 34 a 45. Era 250 mil hectares o terreno todo, né? A mata toda. Outras causas aconteceram, né? A principal causa foi o fato dele não encontrar gente suficiente para trabalhar. Não tinha nada, era no muque, no machado, na serra manual. Então, para fazer um trabalho que hoje em dia um homem faz, era preciso 10, 20 homens para fazer, né? Ou mais.
1: E junto com ele lá se foram as seringueiras, porque aqui a seringueira continua sendo uma referência, mas a gente está vendo, inclusive, uma pouca presença dela, embora tenha um bosque da seringueira aqui próximo, né?
4: Sim, lá perto da prefeitura, né? Tem aquele bosque, quando eles chegaram aqui, ele já estava. Para você ver...
1: Aquelas seringueiras são centenárias.
4: São, essas são centenárias.
1: Agora o senhor acredita que... essa experiência que, infelizmente, não trouxe o projeto sonhado, possa se comparar à experiência que Belterra vive hoje com a presença da soja em tão grande escala, com tantos sojeiros aqui na região?
4: Bom, essa experiência do Ford era uma experiência muito válida, só que, como você disse, não deu certo, né? A soja também não vai dar certo, porque o nosso solo não é apropriado para agricultura industrial. O nosso solo é pobre. O horizonte fértil do nosso solo é pobre. Então, eles estão plantando nos primeiros anos, tudo bem, está dando alguma coisa, muito adubo, muita coisa química.
1: Você acha que a fonte vai secar?
4: Vai secar, porque esse nosso solo aqui, o solo da Amazônia, não é apropriado, ele é apropriado para a floresta. A floresta se mantém milhões de anos aí com o seu próprio adubo, com as folhas que caem e o ciclo da natureza, né? Cai a folha, aduba a terra, nasce novas árvores, cresce, morre, cai, foi ir adubo e nós... Só isso. Mexeu naquilo, tirou aquela matéria orgânica e queimou ou retirou. A terra não é suficiente para fazer... agricultura de anos e anos, não.
1: Que futuro o senhor vislumbra?
4: É muito difícil porque aqui fica longe do rio. 6 quilômetros, no mínimo. Fica longe da estrada, mais 10 ou 15 quilômetros longe da estrada que passa para Santarém. Não passa caminhão deixando isso, deixando aquilo, fazer uma fábrica ou qualquer coisa que pudesse melhorar a situação. Portanto, eu acho que aqui é assim mesmo, uma cidade pequena, tranquila, boa de viver, mas o futuro é um pouco escasso.
1: Mas na sua opinião, qual o maior problema de Belterra ambiental?
4: O maior problema, a retirada de madeira ilegal. Tem gente que retira madeira da floresta de noite.
1: Mas não é proibido?
4: É proibido, mas não tem uma fiscalização, nem uma legislação assim que trate a sério, né? Porque não é possível. E esse é um dos problemas, porque você já anda numa estrada dessa, você vê áreas que ainda tem mata, mas a maioria é área já devastada, quando não é plantação, mas já é capoeira, mata de segunda, né? Mata não é mais primitiva. Essa coisa me entristece muito, porque é muito difícil não gostar de um negócio desse, né? E também não ter jeito a dar. Então, eu vou mostrar uma coisa para você. Posso?
1: Pode, claro.
4: Uma paródia que eu fiz. É um momento só, tá? Que eu vou pegar a viola.

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2: Agora são 5 horas em Brasília. Boa tarde, eu sou Rafael Gasparotto e este é o Nacional Notícias, com os destaques do momento. Vamos falar sobre os produtos audiovisuais como porta para despertar o interesse pelo mundo da ciência junto ao público infantil. Essa é a proposta do Festival de Filmes de Ciência, que começa amanhã sua 8ª edição. Informações com Madison Euler.
3: A programação deste ano, que segue até o dia 20 de dezembro, traz ao Brasil 45 filmes de 17 países, que serão exibidos em espaços culturais e educativos de todo o país. Caso alguma escola, cineclube ou instituição tenha interesse em organizar uma sessão do festival, é só acessar o perfil oficial da organização do evento no Instagram, @sff_br. Os filmes também estarão disponíveis para exibição online na plataforma do festival, sendo necessário apenas preencher um formulário disponível no link da bio do Instagram. A curadoria do festival reuniu filmes para diferentes faixas etárias sobre meio ambiente, ciência e tecnologia, com enfoque sobre sustentabilidade e ativismo, conhecimento científico, equidade e cidadania. Este ano, o tema da inteligência artificial terá sessões especiais com filmes que abordam os impactos do fenômeno da IA na sala de aula, no meio ambiente, nas relações humanas e na comunicação. O festival oferece ainda sessões especiais sobre inteligência artificial, meninas e mulheres na ciência e ciência para crianças.

0: Estão previstos também debates online, oficinas para crianças e atividades de formação de professores.
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10: Olá, muito boa tarde. São 5 horas e 5 minutos. Está começando É Tudo Brasil na Rádio Nacional. FM 87.1 e AM 1130 no Rio de Janeiro. É Tudo Brasil ao vivo até às 6 horas, comigo, Luciana Valle, Joca Sanz nos trabalhos técnicos e Rosalina Rocha na assistência de estúdio. Transmitindo também para São Paulo, Brasília na AM 980, São Luís, Recife, ondas curtas da Amazônia, Alto Solimões e a Rádio Ceará. Estamos no YouTube, no Instagram, no Facebook e no X. Arroba Rádio Nacional BR é o nosso perfil. Hoje é quarta-feira, 30 de setembro de 2026. A gente se despede do mês de setembro, trazendo aqui a memória, o legado, né, e toda a nossa admiração a um artista muito especial que teria completado 81 anos se vivo estivesse. No dia 22 de setembro, terça-feira passada, Gonzaguinha. Seu legado é celebrado no cinema com a estreia esse mês do documentário Gonzaguinha, da Maior Liberdade, de Suzana Lira. No teatro, o cantor e compositor carioca ganhou um musical no Sesc Ginástico, no centro do Rio. A companhia Barca dos Corações Partidos apresenta Gonzaguinha é... texto de Braulio Tavares e Ana Carbati, com direção de Inês Viana. Alfredo Del Penho é o diretor musical do espetáculo, ao lado de Beto Lemos, ambos integrantes da Barca. Os dois também assinam os arranjos. Ao todo, o público acompanha 50 músicas, como Comportamento Geral e É. A seleção foi feita entre 260 composições de Gonzaguinha, incluindo 22 parcerias. No musical, o artista é vivido por todos do elenco.

elenco: Alfredo Del Penho, Beto Lemos, Adrien Alves e Rica Barros, além de 4 atrizes convidadas. Todos tocam vários instrumentos em cena. O espetáculo recebeu consultoria de 2 filhos de Gonzaguinha: Nanã Gonzaga, diretora teatral, e Daniel Gonzaga, cantor e compositor. A Barca dos Corações Partidos já encenou também Gonzagão, a Lenda, Suassuna, o Alto do Reino do Sol, Aue e Ópera do Malandro, entre outros musicais. E assim o grupo já recebeu 56 prêmios diversos. No Sesc Ginástico, o repertório tem sucessos românticos como Explode Coração, Grito de Alerta e Começaria Tudo Outra Vez. Mas também reflete a pluralidade da obra de Gonzaguinha, sua diversidade temática em diferentes abordagens, como na cena da morte do compositor, aos 45 anos, em 29 de abril de 1991, num acidente de carro numa estrada do Paraná. Sua passagem é representada em cena pela canção Coração, cuja letra fala de despedida. Música do álbum Cavaleiro Solitário.

Brasil recebendo Matias Sete Cordas, o músico do violão de sete cordas, que se junta a Samuca do acordeon, e Bruno Silva, o Samuca do trompete e o Bruno do flugelhorn. Eles formam o M7 Trio e apresentam pra gente aqui Urtiga no Dedo, né, que está no álbum Equilibrista, lançado pelo M7 Trio.

0: em 2026 e que vai ser apresentado em turnê pela Europa. Vamos conversar sobre esse trabalho, conhecer Matias Sete Cordas e o seu trio aqui no É Tudo Brasil. Matias, prazer falar com você, tudo bem?
1: Um grande prazer, Luciana, ouvintes do É Tudo Brasil, ouvintes da Rádio Nacional, e uma felicidade poder comunicar um pouquinho a partir daqui do sul do Brasil, do pé do Brasil, a nossa arte, a nossa música.
0: Maravilha! O sul tá lá no pé, deixa eu ver, Rio de Janeiro deve estar aqui perto do cotovelo, então.
1: É isso aí.
0: E a gente vai chegar lá na cabeça desse corpo chamado Brasil, que a gente também alcança os nossos amigos do Amazonas, em alguns estados amazônicos. Vamos conversar aqui sobre, primeiro, o álbum. Álbum equilibrista, ele é totalmente autoral, Matias?
1: É um álbum totalmente autoral, ele vem de uma fusão de três instrumentos que eu realmente não me lembro de um grupo com essa formação, que é o trompete, o violão sete cordas e o acordeon, né? A gente não tem percussionista, né? E ou seja, quem faz a percussão, quem faz a condução percussiva é o violão de sete cordas, o acordeon. Quer dizer, assim, eu brinco que o nome equilibrista é exatamente a minha função desse grupo, né? Eu equilibro esses dois grandes instrumentistas, que é o Samuca do acordeon e o Bruno Silva, estando ali naquele ponto de equilíbrio que eu faço com o violão, né? Que faz essa base, que faz esse acompanhamento. E o repertório do disco, ele é uma fusão de tudo que acontece aqui nesse grande Brasil e até um pouco aqui no entorno, né, na nossa América Latina, tudo que esses instrumentos, né, viajantes como o violão, o acordeon e o trompete podem oferecer para essa fusão de três influências. A minha, que eu sou um músico proveniente do choro, o Samuca do acordeon, que veio da música regionalista aqui do Rio Grande do Sul, e o Bruno, que é um jazzista. Então, nós reunimos e essa mistura deu nesse disco que se chama Equilibrista e que a gente está lançando agora, em primeira mão, falando contigo aqui.
0: Que bacana! Ou seja, os três trazem uma mistura de tradição com a sofisticação do jazz, a linguagem do choro, a música latino-americana, tá tudo junto.
1: Exato, olha que engraçado ter falado disso, porque eu apresento aqui na nossa TV estadual, na nossa rádio estadual aqui, nossa TVE, né, que a gente tem aqui no Sul.
0: Sim.
1: E a FM Cultura, eu apresento um programa chamado Moderna Tradição. E tem tudo a ver com o que tu falou agora. O que a gente faz é misturar essa questão da música de tradição com um olhar contemporâneo, com um olhar de hoje em dia.
0: Vocês três são jovens músicos gaúchos?
1: Nós três somos, na verdade, eu e o Samuca do acordeon somos aqui do Sul. E o Bruno Silva é companheiro de vocês aí, de Duque de Caxias.
0: Olha, da Baixada Fluminense.
1: Exatamente.
0: Cidadão Fluminense, morando no Sul.
1: Ele é militar e mora aqui no Sul há alguns anos. E eu peguei ele emprestado aí do Rio de Janeiro para emprestar esse swing, toda essa força da música carioca para o meu trio.
0: Entendi. Ele que é o trompete e o flugelhorn do trio.
1: Isso, ele faz essa mistura aí de,
0: sim,
1: do sopro do trompete, do flugel, o sopro do acordeon e as cordas, né, do violão de sete cordas. Nesse repertório autoral a gente compôs juntos também para esse disco.
0: Os três?
1: Separadamente.
0: Tem trabalho coletivo?
1: Temos uma faixa em parceria, os três, né?
0: Qual delas?
1: E Só Vitória é o nome da faixa.
0: Ah, então essa vamos faixa... escutar. Eu tenho ela aqui.
1: Vamos lá. Só Vitória, parceria dos três.

0: Sete Cordas e seu trio, que a gente pode chamar de M7 Trio, executando pra gente aqui Só Vitória, composição do trio que está neste álbum, o Equilibrista. E o Matias batendo um papo com a gente aqui no É Tudo Brasil. Só Vitória é uma celebração de alguma vitória em especial, Matias?
1: E do nosso encontro, na verdade é uma celebração ao encontro desses três músicos populares que tocam aqui pelo sul do Brasil e que se encontraram aí já fazem alguns anos que a gente vem celebrando, né, esse encontro através de parcerias, shows, turnês e que vão desencadear, né, essa parceria desencadeou no disco e numa turnê agora pela Europa que a gente faz agora em outubro.
0: O grupo estará em Bath, na Inglaterra, Porto, Coimbra e Lisboa, em Portugal. É a primeira investida do trio fora do Brasil?
1: Fora do Brasil, sim. A primeira ida que a gente já fez outras turnês mais dentro do Brasil, sobretudo pelo Rio Grande do Sul mesmo aqui. E agora essa primeira saída para tocar exatamente em festivais e levar a música. Eu já venho fazendo alguns anos, algumas idas para o exterior, na parte de tocando violão e também eu sou educador, tenho a Oficina de Choro, que é um projeto muito antigo aqui, já tem um quarto de século aqui em Porto Alegre, que eu coordeno e que eu levo oficina de música, né, oficina de choro para diversos lugares, né? E então a gente vai nessa ida que nós vamos fazer agora à Europa tocar o disco, né, apresentar o disco em primeira mão também, o primeiro show vai ser no festival, o Mate Festival, em Coimbra, e vamos apresentar em alguns outros lugares também, apresentações do grupo, né, com repertório também misto, enfim, fortalecendo exatamente essa formação particular que é do Matias Sete Cordas Trio, M7 Trio.
0: Serão muito bem-vindos, tenho certeza disso. O choro já está, né, espalhado pelo mundo, assim como o samba, a música instrumental como um todo, né, o violão brasileiro em especial. Eu tenho certeza que Matias Sete Cordas vai plantar seu nome também, junto do Samuca, do acordeon, e o Bruno Silva também, trazendo o Equilibrista. Vocês nascem em 2019, Matias, e você comenta que você não conhece uma formação dessas, né? O violão de sete cordas com acordeon e o sopro aí com o trompete. Foi proposital Exatamente. Ou foi acidental essa formação?
1: Sabe que foi proposital, porque nós tocamos aqui com diversas formações, outros grupos de choro também, e sempre acompanhados, então, de cavaquinho, pandeiro, enfim, essa sessão rítmica, vamos dizer assim, né? E acabou que quando nós fizemos essa reunião sem o instrumentista, o ritmista, né? O resultado foi diferente, a gente flutuou mais, vamos dizer assim, e a mão do violão fica com essa responsabilidade, né, a mão direita do violão, vamos dizer assim, fica com essa responsabilidade rítmica acentuada, né, quer dizer, eu não faço no grupo, eu não faço solo, né, eu faço acompanhamento, é a minha área do violão, e me deu uma liberdade muito grande desse acompanhamento ser feito, então, essa parte rítmica ser feita por mim também, né, ao violão. Ficou diferente ficou e diferente. Ficou com uma sonoridade particular. Sim. Então foi essa a ideia.
0: Sim, sim. O Sete Cordas sai de cena. Sai de cena não, né? Tá ali na cozinha. Seria...
1: Exatamente, essa é a melhor palavra porque eu tô fazendo ali. Ele fica na cozinha o tempo inteiro, fica acompanhando, fazendo as baixarias que a gente fala, mas não sola, né? Não é o meu papel. A minha área de trabalho é o acompanhamento, né? E me achei com esses dois músicos fazendo, enfim, os solos e o violão fazendo a função de equilibrista, exatamente como diz o nome do disco.
0: O Só Vitória que a gente ouviu, acho que tá tocando ainda o Só Vitória?
1: Agora tá tocando o Pernambucana, que é uma valsa, né? Ah. Também não, da minha autoria.
0: Eu só ia comentar, o Só Vitória me parece que tem uma pegada mais regional, ou eu tô enganada?
1: Tá certíssimo, a gente tava tocando, é um baião mesmo, então ela fica com essa coisa bem regional mesmo. E a primeira que a gente tocou, que foi o Urtiga, que tu começou,
0: no dedo.
1: Também uma música aqui mais, vamos dizer, gaúcha, né? Que a gente tem uma série de gêneros aqui gaúchos, né? Que, na verdade, são super conectados com a música brasileira. E a gente o gaúcho não consegue enxergar o quanto é conectado, né? Mas, lá no início da música gaúcha, quando os Bertucci, que foram os primeiros a gravar a música gaúcha, foram os primeiros a registrar ela, eles gravaram com o Regional do Canhoto.
0: Olha só.
1: Então, a história da música gaúcha está totalmente relacionada com o Rio de Janeiro, o Regional do Canhoto e a música brasileira como um todo, né? Essa separação que inventou foram as pessoas.
0: Com certeza, ou as gravadoras.
1: Ah, principalmente, né? Fonograficamente, né? Daí foi feito isso, mas ela é super conectada, né? E ter um gaiteiro no grupo, que a gente chama gaiteiro aqui, né? Não é o... É Samuca do acordeon, mas aqui ele é conhecido como gaiteiro, né?
0: Ué?
1: Então, claro, aqui no Rio Grande do Sul não tem acordeon, tem gaita, né?
0: Ah, sim.
1: Então, aqui tem um gaiteiro no grupo, comunica, né? Traduz muito essa conexão. Em alguns momentos ele tá flutuando lá que nem um sanfoneiro do Nordeste. Em alguns momentos ele tá tocando o acordeon aí, do Chiquinho do acordeon, do Orlando Silveira. E em alguns momentos ele tá como tocando aqui como um chamameceiro, como um milongueiro aqui do Sul. Então, esses sotaques, o grupo flutua bastante sobre esses sotaques, né? Isso aí é misturado nessa panela de pressão aí que a gente coloca dentro do trio. E a ideia é essa mesmo, é valorizar a diferença.
0: É, e no final a gente ouve mesmo, na essência, é a música brasileira, é o que a gente identifica. Vamos conhecer essa pernambucana?
1: Vamos lá, valsa pernambucana.

0: É tudo o Brasil recebendo Matias Sete Cordas, M7 Trio. É a formação de Matias com Samuca do Acordeon e Bruno Silva, uma turma lá de Porto Alegre fazendo bonito. É uma fusão de vários estilos, gêneros, né, da música tradicional com a música contemporânea. Nessa pernambucana, que é uma valsa, né, Matias?
1: Uma valsa rápida, tá igual a valsa desvairada, outras valsas do garoto, quem sabe do Jacó, Voo da Mosca, né? Eu tenho muito essa conexão com o choro e tenho muitos parceiros aí na cidade do Rio de Janeiro que são do choro, meus grandes amigos. Alguns que saíram daqui de Porto Alegre e moram aí hoje, outros são cariocas aí que são grandes parceiros dessa música que eu admiro muito, sobretudo a professora Luciana Rabelo, minha dileta amiga, professor Maurício Carrilho, toda a turma da Casa do Choro, da Escola Portátil de Música, que eu tenho maior consideração, maior respeito do mundo.
0: Sim, a Escola Portátil. Muito bacana. Pernambucana é uma composição do trio também?
1: Essa é minha só, é uma composição minha, autoral, né? É uma valsa que eu fiz alguns anos quando eu ainda tocava o bandolim, né? Foi feita no bandolim e depois transferida aí para esses dois solistas no acordeon e no trompete. Uma valsa virtuosa, rápida, né? Para ser tocada rápida, o mais rápido possível. E que é tocada, então, nessa formação aí, meio cadência espanhola, enfim, ela tem essa característica, como as valsas do choro, as valsas rápidas do choro, né?
0: Como outras tantas. Essa pernambucana aí é uma referência feminina da música, personagem, como é que, né, como é que você define a pernambucana?
1: Não, foi uma homenagem às idas. Eu fiz algumas apresentações em Pernambuco mesmo, algumas idas que o meu grupo de choro, minha oficina de choro foi diversas vezes a Pernambuco, a Olinda, Recife, que a gente fez. Então essas idas, a minha experiência com a cidade, com o estado de Pernambuco, me inspirou a fazer e alguns amigos que eu criei lá, que me fez essa música para homenagear, né, esse estado e essa cidade de Olinda, de Recife, tão especiais, né, são um lugar único.
0: Sim, então foi uma experiência pernambucana.
1: Exatamente, eu acho que é a melhor definição, a experiência pernambucana, o sabor Pernambuco.
0: Tá certo. Voltando ao disco, Matias Sete Cordas na Rádio Nacional apresentando Equilibrista. Quantas faixas são no disco?
1: São 8 faixas. E é um disco que foi feito assim, com muito carinho, muito cuidado, cada faixa contando uma história, canções, choros, valsas, né? Então essa mistura de ritmos e que, enfim, é uma foto, né? Eu acredito nos discos como sendo uma foto do momento, né?
0: Verdade.
1: Então é a foto do momento desse trio que propõe uma música feita à mão, uma música artesanal, né? E uma música que a gente ecoa aí nos diversos lugares e agora também no mundo.
0: E é totalmente independente.
1: Totalmente independente. A música instrumental, né, no Brasil, e sobretudo a música instrumental autoral, ela é feita por sonhadores, né? Gente que acredita nas suas melodias, sim, nas suas criações.
0: Corajosos.
1: Eu venho fazendo isso aí faz mais de 20 anos mas sou muito feliz fazendo isso. Já estou na minha terceiro disco, né? Propondo o meu terceiro disco de música autoral. E sobretudo os encontros, né? E quando essas músicas também começam a caminhar por si só, né? Indo para outros lugares, outras pessoas tocando. O que nos dá a felicidade de fazer essa música é isso, né? A gente definitivamente não é o que paga nossas contas, mas é o que nos traz felicidade e faz continuar dentro da música.
0: E acima de tudo, te permite uma liberdade muito grande, né?
1: A liberdade criativa, exatamente, de escolha, de influências, buscando lá, se eu pudesse até dispor assim, Radamés Inátali, falando sobre Chiquinho do Acordeon, sobre Pixinguinha, claro, né? Sobre esses nomes da música brasileira que trabalharam tanto para que a gente pudesse tocar essa música hoje em dia. Então, quando a gente ecoa cada uma das notas dessas músicas, a gente está falando sobre esses personagens, está fazendo rendendo uma homenagem, rendendo uma vitória para esses personagens que estavam lá 100 anos atrás,

0: buscando o espaço da música popular brasileira, da música instrumental, do choro.
1: Isso aí, Pixinguinha e os Batutas, né, que
0: Grande figura.
1: saíram desse país aí também, né, os oito Batutas, levando música brasileira à Europa. Enfim, é o que você falou, é honrando a memória e o legado destes grandes homens, grandes artistas.
0: Exatamente. Fazendo música instrumental desse tipo, nunca estamos sozinhos.
1: Sim, essa é a motivação. Matias Sete Cordas Trio, o M7 Trio, então viajando agora em outubro, vocês pretendem apresentar o Equilibrista para o público, quer dizer, voltar, né, com as apresentações no Brasil? Vocês estiveram pelo Sul. Nesse retorno da Europa, alguma chance para o pessoal aqui do Sudeste?
0: Ah, a ideia é a gente
1: Centro-Oeste?
0: levar para Casa do Choro, com certeza, para Casa do Choro aí na cidade na Rua da Carioca, lá na Casa do Choro, na cidade do Rio de Janeiro. A ideia é a gente levar então para o Rio de Janeiro, para São Paulo. Não temos ainda as atas desse lançamento, porque a gente está focado nessa primeiro lançamento fora do Brasil.
1: Internacional.
0: E depois focar na andando aqui pelo sul do Brasil, Argentina, Uruguai e também Rio de Janeiro e São Paulo. Esses são os
1: Sim.
0: focos do lançamento desse material.
1: O que eu posso dizer é que eu amei. Está
0: Ah, Luciano, muito obrigado.
1: lindíssimo. A sonoridade é muito sofisticada, muito bonita. Enfim, ela toca, né? Esse é o
0: Muito obrigado,
1: objetivo.
0: muito obrigado. Espero que o público tenha gostado também.
1: Com certeza. Como é que a gente encontra você, o trio? O álbum está nas plataformas de música?
0: Tá, ele tá tudo centralizado em arroba Matias Sete Cordas, né? Matias com TH e 7 numeral, né? Matias Sete Cordas. Isso está tudo centralizado no Instagram e os links todos ali no Instagram. E claro, nas plataformas com o mesmo nome. Matias Sete Cordas, vão poder ouvir os discos, os meus três discos, e sobretudo o Equilibrista, que tá inédito, assim. Vai ser as primeiras audições agora, tô falando contigo, como primeira entrevista falando sobre o disco.
1: Olha, que felicidade a nossa, muita honra, hein?
0: Ah, eu realmente pensei muito em comunicar o disco contigo e com a Rádio Nacional, remontando um pouco do caminho desses artistas que eu admiro, históricos, que faziam isso a seu tempo, né? E a Rádio Nacional continua ecoando e dando espaço para a gente fazer isso.
1: E foi a casa de tantos deles, né? Bacana.
0: É exatamente. Foi objetivamente pensado em falar contigo como abertura dos caminhos para falar sobre o disco.
1: Obrigada por esse carinho aqui com a nossa emissora, Matias. Mais uma vez, parabéns pelo trabalho. Eu peço ajuda para a gente escolher a saideira. Tem.
0: Ah, claro que sim, claro que sim. Eu vou
1: O que que
0: fazer
1: você
0: uma. Eu
1: sugere?
0: vou pedir uma música chamada Alô Ziraldo, uma parceria minha com o violonista João Camareiro, esse nome estrondoso do violão brasileiro. Para quem não conhece, o João Camareiro é um grande violonista, e é essa parceria minha com ele que a gente colocou no disco aí, chamada Alô Ziraldo.
1: Já tá no ponto. Matias Sete Cordas, um grande abraço para você e uma excelente turnê lá pela Portugal e Inglaterra.
0: Muito obrigado e uma boa tarde a
1: Boa
0: todos.
1: tarde, até a próxima. Alô, Ziraldo, com Matias Sete Cordas e Trio.

0: No Rio de Janeiro, 5 horas e 43 minutos. 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
0: A Nacional FM de Brasília apresenta hoje uma banda formada há 47 anos na capital federal. É tudo Centro-Oeste com Dilson Santa Fé trazendo o Liga Tripa.

0: Olá, ouvintes do É Tudo Brasil. Eu sou Dilson Santa Fé, direto do estúdio da Rádio Nacional em Brasília, trazendo mais destaques musicais da região Centro-Oeste. O grupo brasiliense Liga Tripa comemora 47 anos com muitas histórias para contar. O contrabaixista Jonatas Calouro fala um pouco da trajetória da banda que surgiu nas ruas da capital federal.
1: Liga Tripa, ele nasceu em 1979, né, quando o Ítaca Tá Preta, o Aldo Justo e a Lu Blues começaram a ensaiar na rua, numa praça em frente lá na 700, onde eles moravam, e começaram a tocar, né, andando pelos lugares. Foram se juntando outros músicos. Tinha hora que o Liga Tripa a gente saía e tocava nas quadras, entrava nos bares, às vezes 12, às vezes 15, né, músicos que se juntavam, criando aí uma grande comunidade, né, que é o que o Liga Tripa é, na verdade. É uma comunidade de compositores, né, que saíam pelas ruas tocando, aproveitando essa liberdade espacial que o urbanismo de Brasília propicia, né? Eu costumo falar que o Liga Tripa, do jeito que ele foi concebido, poucas cidades dariam condições do Liga Tripa nascer, né?
0: O show de comemoração dos 47 anos acontece no próximo sábado, 3 de outubro, às 9 horas da noite, no Espaço Infino, que fica na 506 Sul, em Brasília. Os ingressos estão disponíveis nas plataformas digitais. O Liga Tripa canta samba, baião, frevo e outros ritmos de um jeito bem brasiliense. Para a gente entrar no clima do aniversário da banda, vamos ouvir Travessia do Eixão. Composição Nicolas Ber e Nonato Veras. Interpretação Liga Tripa.

O Destaque do Centro-Oeste teve produção e roteiro de Ricardo Walter. Sonoplastia, Messias Melo. Apresentação, Gilson Santa Fé. E contou com os trabalhos técnicos de Lúcia Safacle. Até a próxima.

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É tudo o Brasil trazendo novidade do violonista Arthur Vidal, que já esteve aqui no programa batendo um papo com a gente. Arthur, que é da safra do churrasquinho do Ricardo, quem tá lembrado aí? Lá de Niterói. Rodrigo Ricardo deve lembrar também. No mês de outubro, Arthur Vidal vai literalmente decolar em sua carreira. Ele avisa em suas redes que fará uma grande viagem para tocar e ver amigos que fez aqui no Brasil, né, tocando com diversos parceiros. Gente que veio de várias partes do mundo para beber da fonte da música brasileira. Tem agenda para Arthur Vidal fora do país. A gente já deseja a ele aqui muito sucesso nessa trajetória. Né, esse grande violonista em plena ascensão, que vai levar a sua música em concertos na Espanha. Arthur Vidal e Vitor, clarinetista. Em Sevilha, ele se apresenta no dia 10 de outubro. Em Málaga, 14 de outubro. Na França, também em outubro, Arthur Vidal e a saxofonista e clarinetista Hilaire Grovin, com duo de clarinete e violão de sete cordas. Em Paris, Arthur Vidal chega no dia 25 de outubro no Festival Internacional de Jazz, no Jazz Club. E aqui no ATB a gente fica, né, torcendo por essa turnê, desejando bastante sucesso e uma boa viagem e um regresso breve aqui, né, para bons shows na companhia do violonista Arthur Vidal. Papo de Anjo, composição de Radamés Inátari, que você confere agora com o músico. Música.

Hora das despedidas. É tudo o Brasil ficando por aqui na edição desta quarta-feira. O programa volta amanhã ao vivo a partir das 5 da tarde na sua Rádio Nacional 87.1 FM. Vem aí No Mundo da Bola com Rodrigo Ricardo e Mário Silva. Eu, Luciana Vale, deixo aqui o meu forte abraço para você, agradecendo a sua companhia, agradecendo os trabalhos técnicos de Joca Sanz e a colaboração de Rosalina Rocha. O programa tem produção executiva de Cláudio da Mata e Luciana Vale, com coordenação geral de Cíntia Cruz. Ótima noite de quarta para você e até amanhã.

0: Boa noite, 18 horas, quarta-feira, 30 de setembro, último dia do mês, amanhã já é outubro. Está no ar o programa No Mundo da Bola, com a minha apresentação, os comentários de Mário Silva, trabalhos técnicos de Roberto Barrucho, produção executiva Luiz Ferreira e Wagner Gomes. Enquanto essa super data FIFA não acaba, a gente segue falando de seleção brasileira. Depois da vitória sobre a Austrália ontem em Brisbane, a equipe comandada por Carlo Ancelotti se prepara para o jogo contra a Índia, marcado para o próximo sábado às 11 horas da manhã, horário de Brasília. E o treinador italiano já sabe que não vai poder contar com Rafinha, cortado por precaução após sentir um desconforto na coxa. Rafael Monteiro traz todos os detalhes para a gente. Salve, salve, Rafa!
1: Salve, salve, salve, salve, amigos ligados no programa No Mundo da Bola. Quem chega ao microfone da Rádio Nacional é o técnico da seleção brasileira, Carlo Ancelotti, que depois de passar os dois amistosos contra a Austrália, fala sobre a importância dos jovens para aproveitar as oportunidades.
2: A melhor maneira é representar bem a seleção brasileira, tentar de fazer um jogo bonito, tentar de seguir com ideia clara a progressão dos jovens que estão tomando esse momento, não como porque eu estou muito claro com eles. Não é um exame. Não estamos aqui para ver como são ou como não são. São muito bons e têm que aproveitar dessa oportunidade e nós vamos acompanhar essa progressão. Repito, estou muito confiante com esses jovens e outros vão estar na próxima convocação.
1: Ele falou que a vitória de 4-2 contra a Austrália serve para dar mais tranquilidade ao trabalho da seleção.
2: É um momento

0: Obviamente la victoria, tú puedes trabajar con más tranquilidad. Para un entrenador la victoria es fundamental, porque si tú pierdes el juego eres tonto, si ganas el juego eres muy bueno. Entonces yo no tomo en serio ni una de los dos. Me quedo tranquilo, veo que la equipo está progresando, mejorando. Isso é o caminho.
1: Ancelotti confirmou que no próximo amistoso contra a Índia, Pedro Mourisco, do Coritiba, será o goleiro titular. E comentou a atuação de Otávio na vitória contra a Austrália.
0: Mourisco vai jogar o próximo jogo. Era uma oportunidade para o Otávio. Me parecia tranquilo. A verdade é que o primeiro gol podia ser um erro ou uma falta, não sei. Eu gosto dele porque é um goleiro que mostra tranquilidade e segurança.
1: O próximo adversário será a Índia, em Calcutá, na Índia, no sábado às 11 horas da manhã. Para enfrentar os indianos, o treinador não poderá contar com Rafinha, que sentiu desconforto na coxa direita no jogo passado contra a Austrália e foi cortado da seleção. Forte abraço!
2: Forte abraço, Rafael Monteiro. Para falar dessa seleção brasileira, tenho aqui ao meu lado o Mário Silva. Mário, boa noite para você. Rafinha não precisa provar nada, Ancelotti é titular absoluto e jogo contra a Índia é só formalidade, digamos assim, né? Ou não, né? Porque é verdade, a Índia é um país muito populoso e estamos, na verdade, formando mais torcedores da nossa seleção por lá.
3: Verdade, boa noite, Rodrigo Ricardo, meu amigo Barroso também, aqueles que estão ligados e aquelas que estão ligadas. Ó, a Índia hoje é o país mais populoso do mundo.
2: Sim, verdade, ultrapassou a China.
3: Ultrapassou a China. Perdão. Agora, como teste zero. Teste zero, porque, né? Então, o Rafinha também tem que passar no benzer, porque é a mesma perna, a mesma coxa que tirou ele da Copa. E já vem azucrinando ele há algum tempo.
2: Mas ele não sentiu nada, foi mais uma prevenção, não sentiu, não teve uma lesão.
3: É, como é o jogo contra a Índia, libera para não ter problema. Aliás, o Barcelona botou a boca no trombone reclamando da data FIFA, porque essa data FIFA foi mais esticada. Tivemos 3 jogos. Agora, com relação à Índia, o Brasil joga, ele vai ver o goleiro, né? Que ele botou um goleiro em cada. Até agora, o melhor foi o Otávio, na minha opinião.
2: Resta saber se o garoto do Coritiba vai ter alguma bola pra pegar.
3: Esse é o detalhe, porque ele vai, como diria um gaúcho, a ele coube dançar com a mais bonita e não com a mais feia. Porque o time da Índia, só se houver uma zebra, tipo assim, não era do seu tempo, você não era nem nascido, Estados Unidos venceu a Inglaterra na Copa de 50. Isso é uma zebra histórica, histórica. Em 50, o cara não sabia nem o que era bola lá nos Estados Unidos, bola redonda. Então eu acho que realmente o que tinha que testar já testou, o que vem pela frente é só para engordar o cofre da CBF. Você não acha?
2: É verdade. Lembrar que a Índia nunca disputou nenhuma Copa. E atualmente aí no ranking da FIFA está na posição de...
3: Atrás do último.
2: 138.
3: Tá atrás da Ilhas Faro? Aí eu não aguento aí.
2: Pois é.
3: Que isso.
2: Mas vamos lá, né? Vamos ver se de repente, né, pelo menos os jovens goleiros...
3: Eu tô curioso, porque na Copa eu fiquei extremamente curioso sobre Cabo Verde. Cabo Verde foi aquilo que nós vimos.
2: É verdade.
3: Aliás, o Vitinha,
2: Vozinha.
3: O Vozinha disse que era muito mais feliz antes, que
2: tá
3: ele tá
2: triste agora,
3: incomodado,
2: que
3: tá triste. Tô enchendo o saco dele.
2: E ele andou falhando aí no jogo.
3: Andou
2: bobeando. Falar em goleiro, registrar hoje que é aniversário do goleiro Fábio do Fluminense, 46 anos.
3: É, 46.
2: Podia levar ele pra uma menção honrosa.
3: Eu acho que esse rapaz ou jogou pedra na cruz ou pisou no pé de alguém errado. Porque não é possível que na carreira dele, desde que ele saiu do Vasco, que é onde ele já era bom goleiro, quando ele foi pro Cruzeiro, e quando o Cruzeiro liberou ele, achando que ele estava parando, ele não parou. Veio pro Fluminense, conquistou o título. E nem pra isso aí. Com o Messi não tá convocado pra jogar contra... Como é o nome do time que ele vai jogar?
2: Joga com a Bolívia, Burkina Faso.
3: Burkina Faso, ele só vai jogar contra Burkina Faso, que é fácil. Por que não convoca o Fábio?
2: É verdade. Parabéns aí pro goleiro Fábio, também, do Fluminense.

0: E agora é hora da gente viajar no tempo.
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0: E é claro que a gente não poderia deixar de falar do maior jogador de todos os tempos na comemoração dos 90 anos da Rádio Nacional. Afinal, a trajetória vitoriosa de Edson Arantes do Nascimento, o nosso eterno Pelé, tem muito a ver com a própria história do rádio esportivo brasileiro. Nesse que é o último episódio da série especial, vamos relembrar alguns dos momentos marcantes da carreira do rei do futebol. Mas vamos fazer isso de um jeito diferente. Ao invés de recuperar alguns gols, vamos trazer aqui alguns depoimentos nem tão conhecidos do rei do futebol. É o caso da participação do maior de todos os tempos no programa Futebol Classe A, no dia 15 de junho de 1980, por ocasião do aniversário de 30 anos da inauguração do Maracanã. Pelé falou com a Rádio Nacional direto dos sets de filmagem de Fuga para a Vitória em Budapeste, capital da Hungria, onde contracenou com Michael Caine, Sylvester Stallone e Max von Sydow. O nosso rei do futebol falou sobre as alegrias que teve jogando no Maracanã e ainda fez um pequeno merchandise do filme.
2: Alô, é um prazer muito grande para mim, vir daqui de Budapeste, poder abraçar os amigos ouvintes da Nacional e os ouvintes do programa Classe A, entende? Você sabe que deve ter sido meio difícil mesmo para vocês me acharem, porque nós estamos fazendo um filme de futebol aqui também, com o Sylvester Stallone, Michael Caine, e sobre o campo de concentração, que vocês já devem saber, já deve ter sido publicado. E isso aqui na Hungria, em Budapeste. E eu não podia deixar, né, de telefonar e falar com todos os amigos brasileiros da alegria que eu sinto por ser parte, entende, do país que tem o maior estádio do mundo. Aliás, até ontem, quando nós estávamos passando um filme de futebol para que o nosso diretor John Houston preparasse algumas jogadas para o filme, nós vimos alguma coisa do Maracanã, entende? Vimos alguns filmes aí no Maracanã. E eles ficaram abobados quando a gente explica para eles que para 210 mil pessoas, 220 de vez em quando, e que em 50 já existia o Maracanã. Acontece que em 1950, pô, eu me lembro como se fosse hoje, pô, a gente estava em Bauru lá, o pessoal ouvindo a Copa, e o Brasil entrou bem naquela Copa. Mas não deixou de servir de experiência, né? Porque nós fizemos muita festa antes de ganhar a Copa. Foi uma experiência que agora, felizmente, a Copa está com o Brasil definitivamente, a Gilles Rimet.
0: E falando no Maracanã, as atuações de Pelé no então maior estádio do planeta são marcantes. E como não lembrar do dia 31 de agosto de 69, onde o rei do futebol marcou o gol da vitória da seleção brasileira sobre o Paraguai diante de mais de 180 mil pessoas. Vamos relembrar na narração de Jorge Cury.
3: Gerson na esquerda para Rildo. Rildo recebeu, caminha em direção à linha divisória do gramado. Passa diante do grande placar das arquibancadas do Maracanã. Vai pela ponta esquerda, entrega Edu. Recebeu o ponteiro, correu, bateu, inciso, atirou, defendeu o Edileiro.

0: 3 minutos de luta da etapa derradeira. Brasil 1, Paraguai 0.
1: E é claro que Pelé falou com a Rádio Nacional depois da partida.

0: o rei do futebol, destacou a dureza dos paraguaios e comemorou a vitória no Maracanã.
1: Graças a Deus. Satisfeito porque o Brasil venceu e foi bom acontecer isso para os brasileiros verem que os jogos são todos difíceis, não é de 8 como todo mundo estava querendo. A gente está apostando dando 4 de lambuja. Futebol é duro. Nós vencemos lá porque o nosso time é bom mesmo. Vamos lá e ganhamos. E vocês viram o que nós passamos hoje para poder ganhar de 1-0 aqui.
0: E para fechar a nossa série, vamos ouvir Pelé falando sobre a sua relação com a Rádio Nacional. O rei do futebol dividiu histórias da sua infância com a emissora mais querida do Brasil em depoimento concedido em 2016, por ocasião do aniversário de 80 anos da emissora mais querida do Brasil. Não é inteligência artificial não, hein?
2: Eu aproveito essa oportunidade para enviar um grande abraço para todos os que fizeram com que a Rádio Nacional se tornou o meio de comunicação mais importante do Brasil. E eu fico feliz por falar isso, porque eu tenho uma história que pouca gente sabe. Mas o meu pai jogava no Bauru Atlético Clube, e antes de eu ir para o Santos, quando eu tinha meus 14 para 15 anos, o Bauru, né, o BAC, tinha os amigos do meu pai e alguns jogadores, o Marinho, por exemplo, foi jogar no Fluminense. Então a gente ouvia jogos do Rio de Janeiro, né, Vasco, que é o meu time, Fluminense, Flamengo, a gente ouvia, porque meu pai jogava no BAC e levava os amigos em casa para a gente ouvir, né, as irradiações, né, na Rádio Nacional. Então eu já estou na família há muito tempo e eu aproveito a oportunidade para agradecer, porque se eu me tornei conhecido, vocês têm culpa também. E mais uma vez, o meu grande abraço e o agradecimento por fazer parte dessa família.
0: Que beleza, que maravilha esse depoimento histórico aí do rei do futebol, Pelé, do vascaíno Pelé, hein, Mário Silva?
3: Verdade, é, o Pelé, vascaíno, ele mesmo, e quase que ele vem pro Vasco, sabia?
0: É verdade.
3: Ele participou de um torneio, no qual foi um combinado Vasco e Santos, e em determinado jogo, não me lembro, foi o tio Berenense, ele jogou com a camisa do Vasco. E o Vasco viu o potencial, mas o Santos recuou e não quis. E isso que ele disse aí, o que a Rádio Nacional, ele ouvia, a Rádio Nacional, o pai dele, o Dondinho, o presidente do Corinthians, Alberto Dualibe, disse: vocês têm a maior torcida do Brasil, se referindo ao Flamengo, e o Vasco tem uma grande torcida, que hoje não dizem que tem, mas tem, graças à Rádio Nacional, que mandava o som para todo o Brasil.
0: É isso aí. 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
5: Passados os jogos sul-americanos de Santa Fé, é hora de atualizar as informações. O Brasil fez o dever de casa e venceu a competição, liderando o quadro de medalhas com 122 ouros, 107 pratas e 83 medalhas de bronze, somando 312. A Argentina, competindo em casa, terminou em segundo lugar com 81 medalhas de ouro, 87 prata e 125 de bronze, total de 293 medalhas. Completou o pódio a Colômbia com 69 ouros, 61 pratas e 72 bronzes. Medalhista paralímpico, que já conquistou 3 medalhas de ouro em Jogos Paralímpicos, disputando provas de atletismo, Lucas Prado mudou da pista para o ciclismo e está participando na Holanda do Campeonato Mundial de Paraciclismo de Pista. Esta será a sua primeira disputa em um mundial, desde que trocou de modalidade. Ele está com 41 anos e disputa na classe Tandem B, destinado a atletas com deficiência visual que pedalam acompanhados por um piloto.
0: E o Centro de Treinamento Paralímpico Brasileiro, localizado em São Paulo, recebe a etapa final do Campeonato Brasileiro Feminino de Vôlei Sentado, entre os dias 5 e 8 de outubro. Os jogos são abertos ao público e podem ser acompanhados gratuitamente no CT Paralímpico. O SESI São Paulo lidera a competição, com uma campanha de 13 vitórias em 13 partidas.

0: disputadas até o momento, somando 39 pontos. A Aspa Ego de Goiás está na segunda posição com 30 pontos. E a Defego de Goiás também vem em terceiro com 14 pontos. E a AP Blues de Santa Catarina vem em quarto com 13 pontos. 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
0: E essa aqui, hein, gente? Cristiano Ronaldo anunciou que está deixando a concentração da seleção portuguesa depois de um atrito com o técnico Jorge Jesus. Logo depois da entrevista coletiva do treinador, CR7 tomou a decisão na véspera do duelo contra a Dinamarca e fez uma postagem nas redes sociais afirmando que vai revelar os motivos da sua saída do selecionado lusitano no momento oportuno. Após a vitória de Portugal sobre a Noruega, Jorge Jesus falou sobre a frustração de Cristiano Ronaldo por não ter entrado em campo. JJ disse que não viu problema na reação de CR7 e que nenhum jogador fica feliz em aquecer e não entrar em campo.
2: Eu não tenho, como treinador ao longo da minha carreira, problema nenhum em ter casos. Tive tantos ao longo da minha carreira com jogadores, tantos. Agora não querem fazer um caso que não houve caso. Não é? Foi um plebe que eu disse ao Cris que não ia jogar nos dois primeiros jogos. E pensei durante o jogo, não é? Se calhar vou precisar dele, vai aquecer. E depois não o pus no jogo. Qualquer jogador, como eu também fui jogador, quando a gente anda ali a aquecer, 20 minutos, 30 minutos, blá blá blá, né? E depois não entra, não há nenhum que fique contente. Nenhum. Quanto mais o Cris tem estatuto, quanto mais fosse o Pelé, quanto mais fosse o Maradona, se eu dei aqui a aquecer 30 minutos, eu, Pelé, eu, Maradona, é isso, o estatuto. Mas os direitos são iguais. Depois eu, como treinador, decidi, não entrava.
0: Já na entrevista coletiva desta quarta, Jorge Jesus chegou a discutir e interromper um repórter quando foi novamente questionado sobre CR7. O mister fez questão de dizer que ninguém vai mudar suas ideias como treinador.
2: Eu posso prometer o que eu quiser. Eu sou treinador, né? Isto é muito confuso para a tua cabeça. Eu posso prometer o que eu quiser. Eu sou um treinador que disse ao jogador: não eras para jogar, eu vou-te levar para o banco. Se precisar de ti 30 minutos, vai jogar. Se não precisar, não vai jogar. Eu, como vi o jogo à minha maneira, não entrou. Porque não é o Cristiano, nem nunca vai haver nenhum jogador que vai me dar as minhas ideias como treinador. Nunca. Nem eu, nem ninguém no futebol. Nem eu, nem ninguém, nenhum presidente. Nunca, zero.
0: De acordo com o jornal A Bola, a delegação ficou surpresa com a decisão de Cristiano Ronaldo. Os companheiros de seleção também foram pegos desprevenidos, apesar de terem notado a insatisfação por parte do capitão nos últimos dias. Mário Silva, é uma briga de ego. O mister Jorge Jesus tá certo, né? Afinal, por mais que o jogador seja importante, seja uma estrela, não pode contrariar os interesses da seleção ou de qualquer time, né?
3: O Jorge Jesus está totalmente correto, certo? Eu acho que o Cristiano Ronaldo perdeu uma grande oportunidade de ficar calado, certo? Ele está em fim de carreira, ele está obcecado para fazer 1000 gols, tudo bem, mas jogando na Arábia Saudita, certo? Que nem em Portugal ele vai conseguir jogar. A pessoa tem que olhar no espelho e dizer, acabou. O Fábio, você agora há pouco citou, que tem 46, é mais velho que ele, acho que 5 anos.
0: É, ele tem 41.
3: Ele tem 41. Ele se olha no espelho e diz, eu posso jogar. Virou mexeu e está pegando até sinal de Wi-Fi no gol. Agora, o Cristiano Ronaldo, não. Olha, agora, lá na Arábia Saudita, você mais mago entra.
0: É, e o JJ foi amigo dele, armou um esquema para beneficiá-lo.
3: O JJ foi amigo dele e ele não está sendo amigo
0: do JJ.
3: E colocou o treinador numa situação de bater de frente com a imprensa. Só não concordo quando ele faz uma comparação, tipo, é como se botasse o Pelé e o Maradona para aquecer. Esses aí estão em outro patamar.
0: Ah, verdade.
3: Né? Mas eu realmente...
0: É, nenhum jogador gosta de ficar nessa situação, mas faz parte do trabalho.
3: Faz parte do negócio.
0: Tem gente que também, quando ficava na beira do campo, não queria pegar chuva, mas estava chovendo.

0: o Gonçalo, que tava jogando bem, fez gol. E teve um que foi anulado. Vai tirar o cara? É o cara também, mas não vai gostar. Opa, mudei lá.
1: É verdade. E voltando ao futebol brasileiro, os principais clubes do país já se preparam para a retomada das competições na próxima semana. Um deles é o Flamengo, líder do Brasileirão, com 60 pontos. O meia Arrascaeta chegou ao Rio para passar por cirurgia no punho esquerdo. Ainda com o braço imobilizado por conta da fratura, o jogador desembarcou hoje à tarde no Galeão. A intervenção será realizada amanhã, na quinta-feira. De qualquer maneira, já é certo que a Arrasca será desfalque no jogo contra o Estudiantes pelas semifinais da Libertadores da América. Chefe do departamento médico do Fla, o doutor Fernando Sasaki, explicou a gravidade da lesão sofrida por Arrascaeta em entrevista ao canal do clube no YouTube. Ele reforçou a necessidade de intervenção cirúrgica no camisa 10 rubro-negro.
2: O Arrascaeta sofreu um trauma no punho. Imediatamente ele foi fazer os exames de imagem no Hospital da Coreia e eu já entrei em contato com o médico do Uruguai, que também me enviou as imagens. Quando você avalia essas imagens, você nota uma deformidade importante, né? E isso já, de cara, já define um tratamento cirúrgico. Além do mais, ele é um atleta de alto rendimento. Para essa reabilitação ser mais adequada, para a gente conseguir manter esse atleta condicionado, a cirurgia vai ser fundamental.
1: Mas nem tudo é cinza para o Flamengo nessa data FIFA. De acordo com o doutor Fernando Sasaki, a recuperação de Arrascaeta pode ser mais rápida do que o previsto.
2: Se for uma população normal, que não é um atleta, que vai ter um tratamento diferente, mais devagar, ele vai demorar em torno de 8 a 12 semanas. Quando a gente está lidando com atleta, esse prazo vai para 6, 8 semanas, em média. E além do mais, assim, a estrutura que o Flamengo tem, a estrutura de fisioterapia, a estrutura de tratamento, é a melhor que tem no Brasil e talvez assim, uma das melhores no mundo. Então, vai ser tudo feito de mais moderno para que ele tenha uma cicatrização adequada e um retorno seguro e precoce, diferente do que a gente vê na população comum.
1: Que assim seja, Flamengo volta a campo apenas no dia 8 de outubro, que já é a próxima quinta, sem ser a de amanhã. Vai enfrentar o Santos na Vila Belmiro às 7h30 da noite, hora de Brasília. Mário Silva, a gente já falou desse desfalque importantíssimo que é o Arrascaeta, que também não vai jogar contra o Santos. Enfim, o Carrascal vai dar conta do recado, Mário?
0: É o que se espera, né? Contra o Santos, o Flamengo vai ter o Jorginho. O problema é menor. Contra o Estudiantes, a primeira partida, não tem Jorginho. Então já surgiram várias especulações. Falou-se até em Samuel Lino no meio, que eu acho realmente que é melhor que ele fique lá na ponta, que é o lugar dele. Ficar lá na ponta que é melhor. Então vai de... vai com o Eric Pulgar, eu acho que vai ser isso. Vai com o Lucas Paquetá fazendo o segundo homem e o Carrascal fazendo o terceiro. Para frente aí, depois ele resolve. Como ele bem disse, ele é um atleta de alto rendimento. Agora, o ossinho só vai colar no tempo certo. Não adianta que não tem jeito, não tem como fabricar.
1: Por mais que exista tecnologia.
0: Não tem como fabricar. Mas hoje eu li em algum lugar, não me lembro bem agora, às vezes é fake, né? Que três jogadores do Estudiantes também não vão participar. Que estão machucados. Foi o que eu li. Estudiantes é aquele do Verón, né?
1: É do Verón.
0: Ih, meu Deus do céu.
1: É um time complicado, Flamengo.
0: Não, o Verón é complicado e o time é complicado.
1: É verdade.
0: É.
1: E, quem também está de volta aos treinamentos é o Palmeiras, vice-líder do Brasileirão com 57 pontos. O Verdão deu ênfase a um dos problemas da equipe antes da pausa data FIFA. As finalizações. O zagueiro Murilo valorizou esse período sem jogos para recuperar o time e corrigir o que precisa ser corrigido.
3: Isso mesmo, é fundamental tudo que a gente vem fazendo. O nosso objetivo tá muito bem claro, né? Nas três competições. E graças a Deus isso vem se cumprindo. Então é sem dúvida a gente manter o foco, manter a concentração, tudo que a gente vem trabalhando. Claro, com esse descanso agora mental para a gente poder voltar muito forte e voltar bem.
1: Lembrando que o Palmeiras tem vários convocados nessas data FIFA.
0: Também.
1: Tem o Gustavo Gomes, Maurício, Sousa, Piquerez, Emiliano, Martínez, Arias, Diay e Flaco Lopes. Todo mundo servindo as seleções, mas o Palmeiras segue treinando com foco no jogo contra o Bahia. Jogo que vai acontecer também, sem ser essa quinta-feira agora, a próxima, que é o dia 8 de outubro, às 9h30, no Nubank Park. Adversário difícil para o Palmeiras, que o Bahia está que está.
0: O Bahia está brigando pela posição e de repente sabe que a coisa pode evoluir bem. Mas eu só um detalhe, o Maurício que falou? Não, foi Murilo.
1: Murilo.
0: Tá bom, treinamento. Só que eu soube que houve um treinamento especial, sabe pra quem?
1: Pra quem?
0: O Carlos Miguel, o goleiro.
1: Ah, é?
0: Isso aí é o seguinte, é a lei do ex ao contrário. Porque quando o Palmeiras jogou com o Grêmio, o goleiro pegou... O goleiro que era do Palmeiras, que foi pro Grêmio, o Ederson, como é que é?
1: O Everton.
0: O Everton. Pegou tudo. Pegou tudo. E o Miguel também. Mas alguma coisa, alguém disse buzinaram lá e ele fez também nessa parada um tratamento especial de treinamento. Vamos ver.
1: Nesses 30 segundos finais, falar do Vasco da Gama, que está fazendo esforços para jogar contra o Boca Juniors. Jogo marcado para o dia 20 de outubro. O primeiro jogo vai ser na Argentina. É, na próxima terça, no dia 13 de outubro, o Vasco joga lá na Bombonera, o primeiro jogo da semifinal da Sul-Americana. E quer jogar em São Januário. Será
3: isso
1: que
3: mesmo,
1: vai
3: é
1: conseguir?
3: Fundamental tudo que a gente vem fazendo.
1: Será que vai conseguir, Mário, jogar em São Januário contra o Boca?
0: Eu acho que não. São Januário, o tempo, a regra não... O regulamento não permite. Tinha que jogar no Maracanã. Isso é uma palhaçada que me irrita profundamente.
1: Está sendo feita até uma enquete se Nilton Santos, São Januário ou Maracanã. Maracanã, mas Maracanã é aquele... Já foi negado. O consórcio já negou.
0: É um absurdo. O Maracanã também é a casa do Vasco.
1: Com certeza. É verdade. Gente. Tem que servir a todos os grandes, quatro grandes clubes do Rio
0: foi
1: de Janeiro.
0: Foi assim que foi feito. E olha que eles diminuíram.
1: E no passado serviu até mais, né? Já tinha Santos e Milan no final.
0: E o detalhe curioso. Só Vasco e Flamengo tinham lugares cativos na arquibancada.
1: Valeu, Mário. Boa noite para você. Esse programa No Mundo da Bola fica por aqui. Vem aí o Repórter Nacional com as últimas notícias do Brasil e do mundo. Uma ótima noite para todos vocês. Tchau.
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7: Olá, muito boa noite para você que está sintonizado na Rádio Nacional em Brasília, São Paulo, Rio de Janeiro, Amazônia, Alto Solimões, São Luís e Recife. E também para você que nos acompanha em todo o Brasil, junto às emissoras parceiras da nossa Rede Nacional de Comunicação Pública. Eu sou Sheila Nuleto e você vai ouvir a partir de agora as principais notícias desta quarta-feira, 30 de setembro de 2026. Julgamento no Tribunal Superior Eleitoral tem 3-1 para manter a decisão do ministro André Mendonça de proibir postagens sobre Nossa Senhora Aparecida como padroeira do Brasil. E mais.
8: Anvisa libera a emissão eletrônica de receitas médicas, mas versão em papel continua valendo.
9: Novas regras para doação de sangue começam a valer amanhã. Espera para quem fez tatuagem, piercing ou maquiagem definitiva será menor.
10: Receita Federal adia para 1º de janeiro de 2027 a obrigatoriedade de inscrição no CNPJ para autônomos, prestadores de serviço e produtores rurais que precisam emitir nota fiscal.
11: Eleitores podem acompanhar a apuração das eleições em tempo real por meio de aplicativos e do portal do TSE. Ferramentas mostram a totalização dos votos e o conteúdo dos boletins de urna de cada sessão.
12: Festival gratuito que une cinema e experiências gastronômicas começa nesta quinta-feira em São Paulo.
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7: Antes de darmos início ao nosso noticiário, lembramos que diante do período de defesa eleitoral, não serão veiculados conteúdos que possam caracterizar publicidade institucional. A medida se faz necessária para garantir o cumprimento das normas que regulamentam a comunicação de instituições públicas. O defesa eleitoral será encerrado em 25 de outubro. 6h32, vamos à primeira notícia do jornal de hoje. O Tribunal Superior Eleitoral tem 3-1 para proibir posts sobre informação falsa de Nossa Senhora relacionada ao candidato presidenciável Flávio Bolsonaro. Jésio Passos está aqui no estúdio e tem mais informações ao vivo para a gente sobre esse julgamento. Jésio, boa noite para você.
13: Boa noite, Sheila. Boa noite, ouvintes. Olha, Sheila, além do próprio Mendonça, os ministros Dias Toffoli e Nunes Marques já votaram para acompanhar o relator. Na decisão, Mendonça disse que as plataformas de redes sociais estão obrigadas a derrubar qualquer postagem que apresente como fato a afirmação de que Flávio Bolsonaro ou sua família propôs, articulou, apoiou, está comprometido ou pretende promover a retirada de Nossa Senhora Aparecida da condição ou do título de padroeira do Brasil. De acordo com o ministro, não se trata de censura e não há proibição de discutir o assunto. Mendonça acrescentou ainda que os perfis não estão suspensos e são permitidas publicações, desde que não reproduzam um fato em questão que ele considerou como informação falsa. Além, até o momento, o ministro do TSE, Ricardo Villas Boas, divergiu do relator. Ainda faltam votar a ministra Estela Aranha e os ministros Floriano Marques e Sebastião Reis. O julgamento vai até às 11h59 desta quarta-feira. Da noite, né? Lembrando. A decisão de Mendonça atende a um pedido da campanha de Flávio Bolsonaro que relacionou mais de 1000 postagens que estariam produzindo desinformação. O candidato nega que esteja defendendo a retirada do título da padroeira do Brasil. Uma das postagens derrubadas foi do comediante Antônio Tabet. Seus advogados recorreram ao STF alegando censura prévia em uma ação que foi relatada pelo ministro Flávio Dino, que considerou que a medida de Mendonça atacava a liberdade de expressão e a liberdade religiosa. Dino reestabeleceu a legalidade das postagens no domingo, mas na segunda-feira, em outra ação, o ministro Luiz Fux ordenou que fosse retomada a proibição dos conteúdos. Sheila.
7: Gésio, e ainda nessa história, o ministro Flávio Dino tomou aí outra decisão em relação a ataques contra símbolos religiosos, certo?
13: Isso mesmo, Sheila. O ministro Flávio Dino determinou que a Polícia Federal investigue uma série de ataques contra imagens religiosas ocorrida nos últimos meses em diversos estados do país. O ministro afirmou que, depois da decisão do último domingo, ele recebeu denúncias de episódios de vandalismo e destruição de símbolos religiosos em diferentes cidades. Para ele, há indícios de crime como vilipêndio, preconceito religioso, violência contra práticas religiosas, injúria qualificada por elemento religioso, ameaça, furto, dano, incêndio e violação de domicílio. Sheila.
7: Obrigada, Gésio. Segura aí um pouquinho que a gente já vai voltar a falar com você sobre a agenda dos candidatos. 6h36.
14: Eleições 2026.
7: Domingo acontece o primeiro turno e para quem quer acompanhar os resultados em tempo real dessas eleições e até conferir os boletins de urnas das sessões, o Tribunal Superior Eleitoral disponibiliza 2 aplicativos. Quem vai trazer os detalhes com a gente agora ao vivo é a Carolina Pessoa, participando direto do Rio de Janeiro. Boa noite, Carol.
15: Olá, Sheila, boa noite para você, boa noite para todos. É isso mesmo, o eleitor vai poder acompanhar em tempo real os resultados das eleições deste domingo. Os aplicativos Resultados e Boletim na Mão da Justiça Eleitoral estão disponíveis para celulares Android e iOS. No aplicativo Resultados, os dados são atualizados conforme os boletins de urna são recebidos e processados pela Justiça Eleitoral. Dá para pesquisar a votação por cargo e candidato e também avaliar os votos por estado, município e zona eleitoral. A ferramenta também traz o número de sessões apuradas e a taxa de comparecimento dos eleitores. Ao término da apuração, o aplicativo informa os resultados finais, os votos por partido e os candidatos eleitos ou que vão disputar o segundo turno. Já o aplicativo Boletim na Mão permite consultar o conteúdo do boletim de urna de cada sessão e comparar esses resultados com os resultados totalizados e divulgados pelo TSE. Neste ano, o aplicativo está integrado ao ETIT, título, o que dispensa baixar outro aplicativo e facilita o compartilhamento de boletins. O primeiro turno das eleições 2026 acontece no domingo e a apuração começa a partir das 5 da tarde. Onde houver segundo turno, a votação vai ser no dia 25 de outubro. Toda apuração também pode ser acompanhada pelo portal Resultados do TSE. Voltamos com você.
14: Obrigada, Carol. E a gente lembra também o nosso ouvinte que é bom baixar o e-título antes aí do domingo. Pode baixar no domingo, mas é sempre bom baixar antes, dar uma conferida lá nos dados, ver onde que é a sessão, confirmar o colégio eleitoral. Seguimos falando de eleições, 6h38. Como prometido, Jésio Passos está de volta para contar para a gente como foi aí essa quarta-feira de campanha dos candidatos nessa reta final à presidência da República.
13: Olha, Sheila, Lula do PT realizou caminhada em Juiz de Fora, Minas Gerais. Augusto Cury do Avante concedeu entrevista para o podcast Inteligência Limitada. Edmilson Costa do PCB realizou panfletagem no Guará, aqui no Distrito Federal. Wilson Grassi, do Democrata, concedeu entrevista para o podcast Sevilha Cast. Ronaldo Caiado, do PSD, participou de carreata em 4 cidades de Goiás: Itapuranga, Valparaíso, Lusiânia e Goiás Velho. Rui Costa Pimenta, do PCO, realizou o ato de encerramento de campanha em Recife, Pernambuco. Hertz Dias, do PSTU, visitou o bairro do Umarizal e participa de plenária dos Sindicatos dos Trabalhadores da Construção Civil em Belém, no Pará, às 7 da noite. Samara Martins, do Unidade Popular, participou de panfletagem em caminhada com apoiadores. Também às 7 da noite realiza uma assembleia com moradores em uma ocupação urbana de Belo Horizonte, Minas Gerais. Renan Santos, do Missão, se encontrou com apoiadores em Duque de Caxias e Petrópolis, no Rio de Janeiro. Às 8 da noite, daqui a pouco, estará com apoiadores em Juiz de Fora, em Minas Gerais. Clariana Barão, do Democracia Cristã, concede entrevista para a Rádio Cultura de Cuiabá às 9 horas da noite. O candidato Flávio Bolsonaro, do PL, não teve agenda pública de campanha nesta quarta-feira. O candidato Romeu Zema, do Novo, não divulgou a agenda, Sheila.
14: Gésio, e nessa reta final aí, última semana para o primeiro turno, teve candidato desistindo da disputa, é isso mesmo?
13: Isso, Sheila, foi Leonardo Avalanche, candidato do PRTB. Ele justificou a decisão por motivos técnicos, jurídicos e pessoais. Avalanche disse que não vai apoiar nenhum dos nomes que estão na disputa por entender que nenhum deles representa os ideais do partido. Leonardo Avalanche entrou na corrida presidencial substituindo Pablo Marçal como candidato do PRTB. Marçal teve a candidatura cassada pelo Tribunal Superior Eleitoral. É com você, Sheila.
14: Obrigada, Jésio Passos, 6h40. A gente fala agora sobre saúde, mudança aí na compra de medicamentos controlados. A Anvisa liberou a emissão de receitas médicas digitais de controle especial, mas o formato tradicional em papel, claro, segue válido para quem preferir. Os detalhes com a Tatiana Alves.
16: A principal novidade do Sistema Nacional de Controle de Receituários é que algumas notificações de receita, como o modelo azul e amarelo, agora também poderão ser emitidas de forma eletrônica. O sistema passa a abranger ainda receitas de controle especial e documentos usados para medicamentos, como antibióticos e os chamados agonistas de GLP. Apesar da mudança, as receitas de papel não deixarão de existir e a emissão eletrônica não passa a ser obrigatória para todos. Segundo a Anvisa, a Agência Nacional de Vigilância Sanitária, a adoção das novas funcionalidades será gradual. A ideia é dar tempo para que médicos, clínicas, farmácias, drogarias e empresas de tecnologia adaptem seus sistemas ao novo modelo. Para as chamadas receitas brancas, haverá um período de adaptação até o dia 29 de outubro. Nesse intervalo, poderão coexistir 3 formatos: o papel, a receita eletrônica tradicional e a receita eletrônica integrada ao Sistema Nacional de Controle de Receituários. A partir de 30 de outubro, toda receita branca emitida digitalmente deverá estar conectada ao Sistema Nacional. Mesmo assim, quem optar pelo papel poderá continuar utilizando esse formato. As farmácias e drogarias também ganham novas ferramentas e poderão conferir a autenticidade das receitas, validar os dados do prescritor e registrar a utilização do documento, aumentando a segurança e ajudando a evitar fraudes. Criado pela Anvisa em 2024, o sistema centraliza o controle das receitas de medicamentos sujeitos a normas especiais em todo o país. A recomendação da agência é que profissionais de saúde, farmácias e empresas acompanhem

0: tem aí alvará sanitário regularizado. Quando essa avaliação não for possível, o prazo será de 4 meses. Antes, a espera variava de 6 meses a 1 ano. Para pessoas com piercing na boca ou na região genital, a doação fica liberada 4 meses após a retirada do enfeite. O mesmo prazo vale para quem fez endoscopia ou uso de anabolizantes sem prescrição médica. A regra anterior era de 6 meses. Segundo o Ministério da Saúde, os novos critérios reforçam a segurança das transfusões e a rastreabilidade aí do sangue, de acordo com os avanços laboratoriais. A mudança protege quem doa e quem recebe o material sanguíneo. E com uma nova triagem, pessoas que estiveram em áreas de malária ou regiões de mata passam a aguardar apenas 30 dias para doar, em vez de 1 ano, Sheila.
1: E os doadores idosos, temos aí novidades para eles também?
0: Também tem novidade, Sheila. Idosos com 70 anos ou mais poderão doar sangue desde que estejam saudáveis e respeitem a frequência e os intervalos da faixa etária. Nas regras antigas, os maiores de 70 anos não podiam fazer a doação. Para doar, os critérios gerais continuam exigindo a idade mínima de 18 anos ou 16 com a autorização formal dos responsáveis e peso mínimo de 50 quilos. É preciso ainda apresentar documento oficial com foto, ter dormido pelo menos 6 horas nas últimas 24 horas e estar bem alimentado. Sheila.
1: Doar sangue salva vidas, né, Osama?
0: Salva vidas.
1: Obrigada. 6h45, pelo horário de Brasília, você vai ouvir daqui a pouco.
2: Outubro começa com formação de ciclone extratropical no sul do Brasil. Fenômeno traz frente fria, com chuvas, rajadas de vento e possibilidade de granizo em parte do país.
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1: Destaque internacional, agora no Repórter Nacional, o governo dos Estados Unidos poderá voltar a deportar imigrantes ilegais para um país diferente do local de origem da pessoa. Decisão da Suprema Corte norte-americana que derrubou uma decisão da Justiça de Boston. Quem explica esse caso para a gente é o Gabriel Correa.
4: A Suprema Corte dos Estados Unidos autorizou o governo Donald Trump a retomar a deportação de imigrantes para países diferentes de suas nações de origem. A decisão suspende uma liminar de um juiz federal de Boston que havia declarado ilegal a política do Departamento de Segurança Interna. A sentença é emergencial, foi tomada por 6-3 e se aplica às pessoas que não podem ser devolvidas aos países originalmente indicados em suas ordens de remoção. Conforme levantamento de grupos de direitos humanos ouvidos pela agência Reuters, mais de 25 mil pessoas já foram enviadas para 29 países, sendo o México o principal destino. Entretanto, vários desses locais sofrem instabilidade política e conflitos armados, como o Sudão do Sul, além de Uganda, Guiné Equatorial, Libéria e República Centro-Africana. A ação judicial ocorre desde 2025 e foi movida por grupos de defesa dos direitos de imigrantes. Em fevereiro deste ano, um juiz de Boston decidiu que o procedimento violava a lei e as garantias do devido processo legal. Ainda segundo a Reuters, dados anexados ao processo indicam que deportados foram posteriormente transferidos de forma ilegal para suas nações de origem, havendo relatos de agressões, abusos sexuais, detenções e desaparecimentos. Os juízes da Suprema Corte dos Estados Unidos devem emitir no mês de dezembro uma decisão definitiva sobre a deportação de imigrantes para terceiros países. Da Rádio Nacional em São Luís, Gabriel Correa.
1: Fortaleza, no Ceará, tem registrado neste mês casos de intolerância religiosa com ataques a estabelecimentos que vendem artigos religiosos. Para explicar o que caracteriza esse tipo de crime e como denunciar, nós vamos conferir a reportagem da Márcia Vieira, da Rádio Universitária de Fortaleza, uma emissora da Rede Nacional de Comunicação Pública.
5: Setembro tem sido marcado por atos de intolerância religiosa em Fortaleza. Tanto é que este mês, 4 lojas de artigos religiosos, sendo 3 voltadas para a Umbanda e 1 para o catolicismo, foram atacadas com itens inflamáveis no centro da cidade. Em uma delas, foi deixado um cartaz com ameaças caso a mesma reabrisse as portas. O defensor público, Igor Barreto, diz o que caracteriza o crime de intolerância religiosa.
6: Deixar ou proibir alguém de exercer

0: sua religiosidade ou afastar alguém do ambiente de trabalho pelo só motivo de ela praticar determinada religião. Isso é um crime de intolerância. Mas também usar palavras injuriosas, usar palavras detratórias da pessoa em relação ao exercício da sua religião, também é crime de intolerância religiosa.
1: As punições para as ações de intolerância religiosa variam de acordo com o crime cometido.
0: Punições que partem de 1 ano e podem chegar a 5. Algumas têm planos de 2 a 5. Mas o mais importante talvez seja ressaltar o fato de que esses crimes são todos insuscetíveis de fiança, de indulto, são crimes imprescritíveis, quer dizer, eles podem ser processados a qualquer momento.
1: Igor Barreto destaca os motivos do preconceito contra as religiões africanas.
0: A estupidez das pessoas, a ignorância das pessoas, o preconceito das pessoas em relação às religiões foram praticadas por uma população escravizada que ficou submissa num país absurdamente injusto por mais de 300 anos. Tudo que partisse, remetesse, lembrasse a população escravizada era também tido por menor, menos importante, menos relevante.
1: Para denunciar os crimes, o principal número nacional para ligar é o Disque 100, do Ministério dos Direitos Humanos e da Cidadania.
2: Da Rádio Universitária FM, Fortaleza, Márcia Vieira, para a Rádio Nacional de Brasília.
3: Notícia agora do estado de São Paulo. O Ministério Público denunciou 2 homens pela venda de vodka adulterada que causou a perda permanente de visão de um cliente. Os denunciados podem responder por lesão corporal e falsificação de produto destinado ao consumo. Da capital paulista, a repórter Sara Kines participa agora com a gente, ao vivo, para contar os detalhes dessa história. Sara, boa noite.
4: Boa noite, Sheile. Boa noite, ouvintes. De acordo com a denúncia do MP recebida ontem pela primeira vara criminal do Fórum de Guarulhos, João Otávio Carlos Olinda, dono de um bar em Guarulhos, na região metropolitana de São Paulo, comprava bebidas a preços menores, sem nota fiscal. Ele pode responder pelos crimes de lesão corporal culposa e por vender produto alimentício adulterado e nocivo à saúde. O segundo denunciado é Gilmar Silva dos Santos, apontado como fornecedor de parte das bebidas ao comerciante, sem comprovação de origem ou autenticidade. De acordo com a denúncia, as bebidas eram compradas na região do Mercado Municipal de São Paulo e vendidas a bares como se fossem de uma marca conhecida de vodka. Há cerca de 1 ano, um cliente passou mal após consumir uma bebida no bar de Guarulhos e foi diagnosticado com grave intoxicação por metanol. A substância causou a perda completa e permanente da visão dos 2 olhos. A perícia realizada durante a investigação identificou que as garrafas de vodka apreendidas no local foram adulteradas. 8 amostras tinham alta concentração de metanol. Dados do Ministério da Saúde apontam que, no ano passado, o país teve 73 casos de intoxicação por metanol associados ao consumo de bebidas alcoólicas e 25 mortes confirmadas. Neste ano, até o dia 14 de agosto, foram 17 casos confirmados e, por enquanto, sem registro de mortes no período. O Centro de Informação e Assistência Toxicológica e também o Disque Intoxicação da Anvisa, no número 0800-722-6001, estão disponíveis para quem precisa de informações sobre o assunto. A reportagem não conseguiu contato com a defesa dos réus. Volto com você, Sheile.
3: Obrigada, Sara Kines. Daqui a pouco a gente fala de cultura. 6h52. Autônomos, prestadores de serviço e produtores rurais que precisam emitir nota fiscal ganharam mais tempo para se inscrever no CNPJ, o Cadastro Nacional de Pessoa Jurídica. A Receita Federal e o Comitê Gestor do Imposto sobre Bens e Serviços adiaram a obrigatoriedade dessa inscrição para pessoas físicas para 1º de janeiro de 2027. É isso, Pedro Lacerda, muito boa noite para você.
5: Boa noite, Sheile, boa noite, ouvintes. É isso mesmo, a regra integra a reforma tributária sobre o consumo, regulamentada por lei complementar em 2025. O objetivo é padronizar os cadastros e ligar esses contribuintes aos sistemas de fiscalização e arrecadação dos novos tributos, o IBS e a CBS. Mas atenção, nem toda pessoa física terá que abrir CNPJ. A obrigação vale apenas para quem exerce atividade econômica e precisa emitir documento fiscal dentro das regras.

0: regras da reforma. Os casos exatos ainda serão detalhados em normas complementares. O prazo extra serve para concluir um sistema simplificado de inscrição inspirado no modelo do microempreendedor individual, o MEI. A proposta é um processo digital automático, com menos exigências e conectado aos programas de emissão de nota fiscal. A previsão é que ele seja lançado em novembro, Sheila.
1: Pedro, teve alguma mudança na prática para quem precisa emitir nota fiscal?
0: Teve sim. Na prática, até o fim do ano, o contribuinte segue usando os meios atuais de identificação fiscal e não precisa procurar a Receita agora. A partir de janeiro, quem se enquadrar na regra fará a inscrição pelo novo sistema sem precisar abrir uma empresa. Até lá, o governo vai liberar um ambiente de testes para os desenvolvedores de sistemas de nota fiscal, divulgar manuais técnicos e promover ações de orientação. Quem trabalha por conta própria deve acompanhar os comunicados da Receita Federal e, em caso de dúvida, consultar um contador. Sheila, com você.
1: Obrigada, Pedro. 6h54. Amanhã é outubro e o mês chega com uma frente fria influenciada por um ciclone extratropical. Carol Pessoa está de volta para falar da previsão do tempo para a gente. Carol.
2: Olá, Sheila. Boa noite para você e para todos. Isso mesmo, como você disse, o mês de outubro vai começar com a formação de um novo ciclone extratropical entre a costa da região sul do Brasil e o litoral do Uruguai, de acordo com o INMET, Instituto Nacional de Meteorologia. O fenômeno contribui para o avanço de uma frente fria que vai afetar boa parte do país, como explica a meteorologista do INMET, Cláudia Valéria.
3: Essas condições, elas possuem maior severidade, ou seja, chuvas, rajadas de vento, raio e possível granizo, especialmente atuando ali no norte da região sul e nas regiões sudeste e centro-oeste. Mas não se descarta também pancadas de chuvas na região norte, entre o Acre e o oeste do Pará.
2: Nas áreas da região norte que podem sofrer influência da frente fria, há aviso amarelo para tempestades. Existe ainda a previsão de geada em algumas localidades no Rio Grande do Sul e Santa Catarina. Segundo o INMET, o ciclone começou a se formar na tarde desta terça-feira e segue se intensificando enquanto se afasta do Brasil. O início de outubro também será marcado por tempo estável em grande parte da região nordeste. A chuva deve aparecer apenas de forma isolada no norte do Ceará, no norte e leste do Rio Grande do Norte e no litoral da Paraíba e de Pernambuco. Com tempo seco, o céu com poucas nuvens, em grande parte do interior da região, o INMET emitiu alerta laranja de perigo para baixa umidade do ar no norte e oeste da Bahia e no sudeste do Piauí. Voltamos com você.
1: Obrigada, Carol. Tomara que o calorzão aqui do DF diminua, viu? 6h56. Em São Paulo começa amanhã a quinta edição do SP Food Film Fest, que reúne programação gratuita com mais de 40 filmes entre documentários e ficção e ainda pratos e bebidas inspirados nas histórias depois de cada sessão. Deu até fome, né, Sara? Conta pra gente.
4: Pois é, Sheila, a combinação filme e pipoca já é um clássico, mas o cinema pode abrir o paladar para outros sabores. É o que propõe o SP Food Film Fest, que chega aí à cidade de São Paulo a partir de amanhã e que traz esses filmes como o documentário A História de Aisha, que fala sobre a importância da moagem de grãos na Palestina. E o público pode conferir esses mais de 40 filmes nos espaços como Reserva Cultural e também como os CEUs, que são os Centros Educacionais Unificados. E também é possível conferir aí esses filmes pela plataforma do SP Cineplay. O evento também traz debates e aulas que discutem a culinária, a comida, com temas como fome e agrotóxicos. Um dos diretores do festival, André Graziano, comenta sobre isso.
5: Comida não vem em sacolas nem em pacotes plásticos, vem ali da mão do agricultor trabalhando todo dia na terra. Em momentos como a gente está vivendo hoje, de crises climáticas, isso é muito importante a gente pensar como que isso afeta no nosso dia a dia. Vamos exibir esse ano o filme Renascer da Terra, que conta uma nova maneira de produzir alimento, agricultura regenerativa, que afeta muito menos o solo e principalmente o meio ambiente.
4: Os ingressos são gratuitos e podem ser retirados nas bilheterias uma hora antes de cada sessão e são limitados a um por pessoa. O evento segue até o dia 14 de outubro e as informações completas do festival estão no site spfoodfilmfest.art.br. É com você, Sheila.
1: Obrigada, Sara. Ótima dica. E para a gente encerrar, o fotógrafo Tomás Silva, da Agência Brasil, venceu o prêmio jornalístico Vladimir Herzog de Anistia e Direitos Humanos deste ano. O resultado foi divulgado hoje. A TV Brasil também foi premiada por um episódio do programa Caminhos da Reportagem sobre trabalho escravo doméstico. Parabéns aos colegas. 6h59. A gente fica por aqui com trabalhos técnicos de Sanderson Freitas. Muito boa noite.
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8: Olá, boa noite.
7: Boa noite para você que nos acompanha em todo o país.
8: Quarta-feira, 30 de setembro de 2026.
7: Vamos aos destaques do dia.
8: Centro Nacional de Proteção à Criança e ao Adolescente vai centralizar notificações de crimes na internet.
7: Plataformas deverão comunicar situações de risco iminente ou em andamento em até 12 horas. Graziela Mendonça.
9: Portaria também autoriza a criação de uma força integrada para combater o crime organizado no ambiente cibernético.
8: Mudanças nas receitas médicas controladas.
7: Uma nova regra da Anvisa autoriza os médicos a emitirem as receitas de forma totalmente digital.
8: A partir de hoje, as vigilâncias sanitárias locais passam a usar um sistema único integrado em todo o Brasil. Cleide Lopes.
10: O novo sistema foi criado para centralizar a gestão na prescrição de medicamentos sujeito a controle especial.
7: Está chegando o Dia das Crianças.
8: E você já sabe o que vai dar de presente?
7: Na hora de escolher um brinquedo, fique de olho nas dicas do Inmetro para garantir diversão com segurança. Pablo Mundim.
11: Do Inmetro, orienta os pais a verificarem a presença do selo de identificação da conformidade antes da compra.
8: Hoje, na apresentação da Voz do Brasil, Luciano Seixas e Mariana Jung.
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8: A Justiça Federal determinou medidas para a proteção de crianças e adolescentes na plataforma Discord.
7: O pedido foi feito em ação da Advocacia Geral da União, acatada pelo Judiciário.
8: A ferramenta de comunicação terá que adequar o monitoramento da plataforma, verificação de idade e de controle parental, entre outras medidas.
12: Na ação que foi acatada pela Justiça Federal, a Advocacia Geral da União sustenta que a plataforma Discord apresenta falhas nos mecanismos de verificação de idade e de proteção aos usuários contra riscos graves, como os que culminaram na morte de um adolescente de 13 anos em julho deste ano. A ferramenta de mensagens instantâneas e comunicação deverá cumprir agora uma série de determinações judiciais, entre elas, adotar medidas para impedir a recriação de servidores, canais e comunidades removidos e o retorno de usuários banidos ou suspensos. O Procurador Nacional de Defesa e Democracia da Advocacia Geral da União, Rafael Ramos, ressaltou que as medidas estabelecidas pela Justiça estão previstas na legislação brasileira, com destaque para o Estatuto da Criança e do Adolescente Digital.
13: Esse quadro ele já vinha se agravando e o que acontece? O Brasil hoje ele tem uma legislação específica, né, para proteção de crianças e adolescentes no ambiente digital, chamado ECA Digital. Então, essa foi a grande base, digamos, da nossa ação, foi exigir que fossem cumpridas determinações que já constam em lei, mas que infelizmente não estavam sendo observadas especificamente nessa plataforma.
12: De acordo com a decisão judicial, as contas de crianças e adolescentes até 16 anos devem estar vinculadas às contas de seus responsáveis legais. A plataforma Discord também deverá adotar medidas de proteção e ferramentas de supervisão parental, incluindo o controle das interações. A decisão ainda determina que o Discord crie protocolo para situações de extorsão sexual envolvendo crianças ou adolescentes. Rafael Ramos, da Advocacia Geral da União, explicou que essas plataformas já têm ferramentas para coibir esses tipos de crimes.
13: Há mecanismos nas formas de detecção, seja por vídeo, seja por ícones, seja por textos, seja por chamados metadados, né, correlações de comportamento de determinados usuários conversando com outros, os chamados sinais, né? Esses marcadores, as empresas têm condição de fazer esse acompanhamento e é uma avaliação de risco, né?
12: O Discord também deve comprovar a capacidade de operar em língua portuguesa para segurança, moderação e recebimento de denúncias no Brasil. Caso não cumpra a determinação judicial, a plataforma ficará sujeita a multa diária de R$100 mil. Reportagem Luana Karen.
14: O Google removeu do YouTube 46 canais e 11 vídeos criados por meio de inteligência artificial com falsos médicos para disseminar desinformação, promessas de curas e tratamentos sem comprovação científica.
8: Outros 32 canais e 4 vídeos já estavam disponíveis quando a notificação chegou à empresa. 2 canais foram desmonetizados.
14: Segundo o Google, os canais foram excluídos por violações às políticas da plataforma, fraude e roubo de identidade.
8: O pedido para retirada do conteúdo foi feito pela Advocacia Geral da União.
14: O Centro Nacional, que vai centralizar notificações sobre possíveis crimes cibernéticos contra crianças e adolescentes.
8: A estrutura ligada à Polícia Federal vai receber, analisar e encaminhar os casos às autoridades responsáveis.
14: Saiba mais com Graziela Mendonça.
15: O Ministério da Justiça e Segurança Pública publicou uma portaria que estabelece como serão recebidas e encaminhadas as notificações sobre possíveis crimes contra crianças e adolescentes no ambiente digital. A Polícia Federal vai centralizar esse trabalho por meio do Centro Nacional de Proteção à Criança e ao Adolescente. As empresas de tecnologia deverão comunicar situações de risco crível, iminente ou em andamento em até 12 horas. Casos onde há indícios de material de violência contra criança e adolescente terão prazo de 72 horas ou de até 7 dias, dependendo da ocorrência. A empresa também terá que retirar o conteúdo do ar imediatamente e guardar o material e os registros necessários para ajudar nas investigações. Os relatórios serão analisados e encaminhados às autoridades responsáveis, como as polícias, o Ministério Público e a Agência Nacional de Proteção de Dados. A portaria também autoriza a criação de uma força integrada para combater o crime organizado no ambiente cibernético, inclusive casos de violência sexual contra crianças e adolescentes. Graziela Mendonça para a Voz do Brasil.
14: Autoridades brasileiras se reuniram hoje com o representante de comércio dos Estados Unidos para mais uma tentativa de diálogo sobre as tarifas impostas pelo governo norte-americano.
8: Com presença do ministro do Desenvolvimento, Indústria, Comércio e Serviços, Márcio Elias Rosa, e do ministro das Relações Exteriores, Mauro Vieira, o encontro ocorreu durante a reunião de ministros do Comércio do G20, grupo que reúne nações desenvolvidas e emergentes, e também a União Europeia e a União Africana.
14: Durante a reunião, os ministros reafirmaram a disposição do Brasil de avançar nas soluções que afetam o comércio bilateral.
8: O governo norte-americano deve encaminhar nas próximas semanas um documento com uma proposta para possível acordo, como explica o ministro do Desenvolvimento, Márcio Elias Rosa.
16: apresentamos de novo para eles nossos argumentos, quão injustas e indevidas são as tarifas que são impostas ao Brasil na atualidade e a necessidade de superá-las. Eles assumiram o compromisso de nos encaminhar nas próximas semanas um documento das discussões daqui para frente. Conseguimos alcançar um ponto de convergência. É necessário que tenhamos um escopo definido para aquilo que possa vir a ser no futuro um acordo comercial entre Brasil e Estados Unidos.
17: Mais de 3 mil moradias poderão ser construídas em 13 estados a partir da destinação de 28 imóveis da União para projetos habitacionais.
8: Os imóveis são prédios para serem revitalizados ou terrenos para construção de moradias, localizados em 12 estados e no Distrito Federal.
17: São Paulo é o estado com maior número de concessões. São 7 para a construção de 1.325 unidades.
8: A ministra da Gestão e da Inovação em Serviços Públicos, Esther Dweck, que fez a entrega nesta

0: quarta-feira, comentou a iniciativa.
1: A gente conseguiu mapear vários imóveis, terrenos ou prédios que tinham um potencial de habitação e colocamos à disposição a partir de um edital específico do Minha Casa Minha Vida Entidades com a oferta desses imóveis. E a partir disso houve todo o processo de seleção. São várias etapas, né? A seleção já foi anunciada alguns meses atrás, mas agora é uma etapa importantíssima que nesses 28 imóveis a gente faz a cessão do direito real de uso, que é justamente para começar agora o processo de, se for um prédio, de fazer o retrofit, se for um terreno, começar a construção.
2: Populações de comunidades quilombolas de todo o país passam a ter atendimento dentro do Sistema Único de Saúde com foco em necessidades específicas.
0: Já estão valendo as regras da nova Política Nacional de Saúde Integral da População Quilombola.
2: A medida tem o objetivo de combater as desigualdades históricas no acesso aos serviços e garantir direito à saúde nesses territórios.
3: Política de proteção à saúde da população quilombola avança com a assinatura da portaria que institui a Política Nacional de Saúde Integral da População Quilombola no último dia 15 de setembro. A norma é mais um passo na atenção integral e para o enfrentamento das desigualdades em saúde da população quilombola. Com a portaria publicada, a política de saúde será integrada ao SUS. Agora, ela será implementada nos territórios. Para isso, é preciso elaborar o Plano Operativo Nacional, que deverá detalhar prioridades, metas, indicadores, responsabilidades e mecanismos de acompanhamento e avaliação. A norma garante ainda que o reconhecimento da população quilombola para fins de atenção à saúde independe da situação de regularização fundiária ou de titulação do território. Daniele Popov para a Voz do Brasil.
0: O subsistema de saúde indígena, responsável por atender os povos originários diretamente nas comunidades e aldeias, está completando 27 anos.
2: É por ele que são realizados, por exemplo, mutirões de atendimento para consultas e exames.
0: A experiência foi levada recentemente por uma comitiva brasileira ao México, país que pretende adotar modelo semelhante no Sistema Único de Saúde.
2: Nós conversamos sobre tudo isso com a secretária especial de saúde indígena, Lucinha Tremembé, hoje mais cedo. Acompanhe. Secretária, bem-vinda à Voz do Brasil, é um prazer ter a senhora conosco. A senhora participou, né, secretária, da comitiva brasileira que esteve no México apresentando o nosso modelo aí de saúde indígena. Conta pra gente, então, o que o Brasil mostrou aos mexicanos e por que esse encontro aconteceu?
4: Eu que agradeço o convite. Sim, estive compondo a comitiva do ministro na semana passada e a gente foi apresentar o SUS, o Sistema Único de Saúde. O México vai implantar, vai ser o segundo país que vai implantar um Sistema Único de Saúde, né? Assim, a exemplo do nosso SUS. E a gente também apresentou o nosso SASI-SUS. Que já é uma, o SIL-SUS já é uma iniciativa, algo que é único, imagina um subsistema específico para os povos indígenas. Então a gente fez essa apresentação e saímos de lá com vários compromissos, inclusive de compartilhamento de mais informações, que o México ficou muito interessado de também implantar algo semelhante a um subsistema. Eles disseram que não do formato, porque realmente como vai ser um sistema único agora lá, eles disseram, não, a gente não vai fazer algo tão grande, mas ter uma secretaria, aliás, um departamento que vai tratar de todas as políticas e a saúde estará dentro.
0: Pois é, assim como o Brasil, o México é um país com uma população indígena grande e com grande influência em diversas áreas da sociedade, né? A troca de experiências com mexicanos pode nos ajudar? De que forma?
4: Pode sim. A gente até falou isso na nossa apresentação, que a gente tinha algo muito parecido, que era a população, evidentemente, né? A gente tem população indígena aqui, tem população indígena lá, e a gente tinha coisas distintas que a gente poderia se compartilhar. No caso do Brasil, a gente tem um subsistema específico hoje, que já atua com política específica para a assistência à saúde dos povos indígenas do Brasil, e o México, mesmo não tendo um subsistema, mesmo não tendo no sistema único, mas eles atuam com a medicina tradicional. Então, eles têm várias estratégias, várias expertises, experiência. Inclusive, eu tive a oportunidade de ir visitar um dos centros tradicionais, muito interessantes, trabalham com parteiras tradicionais,

0: tradicionais, trabalham com a medicina alternativa. Então, isso é que a gente quer agregar entre os dois países.
1: Vamos falar um pouquinho, secretária, dos mutirões de atendimento à saúde indígena. Então, a gente teve um agora sobre os Yanomami, né? Com consultas, exames especializados lá na terra indígena Yanomami. A CESAI tem feito ações assim em outras terras indígenas também? Como é que são os resultados desses mutirões?
0: Sim, sim. A CESAI tem feito, fez um cronograma para fazer mutirões em vários DSEIs de todas as regiões do Brasil.
1: DSEIs são os distritos de saúde indígena, né?
0: Isso, os distritos sanitários especiais indígenas, nós temos 34 no Brasil. Então, a gente fez um cronograma que abrangesse aí todas as 5 regiões do Brasil, olhando principalmente para a fila de espera e para o que os mutirões iriam ofertar, saúde da mulher, a oftalmologia, exames. Então, a gente olha para essa fila e aí a gente organiza esse cronograma. A gente já fez em vários outros de 6, agora a gente encerra amanhã. Hoje a gente está encerrando no Yanomami, trazendo aí várias estratégias para um território que a gente tem um primeiro centro de referência também, que inclusive a ação está sendo realizada nesse centro de referência no meio da Amazônia.
2: Como a senhora falou, né, tem ocorrido ações específicas para a saúde da mulher também, inclusive com rastreio de câncer de colo de útero. Essas ações costumam ser bem recebidas pelas indígenas? Os mutirões ajudam a prevenir e tratar doenças?
0: Muito bem recebido. Eu tenho participado, inclusive, de algumas ações, tenho ido lá, conversado com as lideranças, com os profissionais, e o quanto a gente sai satisfeito de ouvir dos usuários que estão lá, deles terem recebido o serviço, e isso mitiga realmente o tempo de espera, mas também deles estarem saindo de suas aldeias para poderem ir para a cidade grande, que é esse o propósito também da gente levar assistência para dentro desses territórios, para que eles se desloquem menos ainda para as cidades grandes.
1: Agora, o Sistema de Atenção à Saúde Indígena está completando 27 anos, né, secretária? Ao longo desse período, o que a senhora destacaria como as políticas mais importantes e os aprimoramentos que ocorreram aí nessas quase 3 décadas?
0: Nosso subsistema de atenção à saúde indígena, 27 anos. A gente olha para trás e vê realmente que é muito tempo e que temos muitos avanços, né? O subsistema foi realmente um grande avanço de ter se criado um subsistema específico dentro do Sistema Único de Saúde, porque mesmo o nosso Sistema Único de Saúde, ele traz a integralidade, a universalidade, mas a gente olha para a questão da equidade. Então, por isso que foi pensado, trazido, né, ser criado um subsistema, e aí esse subsistema ele trouxe políticas específicas, embora que a gente aplique os programas que usuais do Sistema Único de Saúde, mas quando eles são aplicados dentro dos territórios indígenas, eles trazem um outro formato.
1: Sofrem adaptações, né?
0: Adaptações, porque aí ele se adapta a questões territorial, a questão cultural, a forma de organização dessa população. Então, isso já é um diferencial muito grande. Não é à toa que é uma saúde diferenciada, que tem um subsistema específico para isso.
2: Muito bem, nós conversamos com a secretária de Saúde Indígena do Ministério da Saúde, Lucinha Tremembé. Muito obrigado por sua entrevista aqui à Voz do Brasil.
0: Eu que agradeço.
1: Receitas de medicamentos que até então eram emitidas apenas em papel, agora também poderão ser feitas de forma digital a partir desta quarta-feira.
2: A novidade faz parte de uma nova etapa do Sistema Nacional de Controle de Receituários da Anvisa, que passa a oferecer funcionalidades para a emissão e o controle digital das receitas.
1: A mudança amplia as opções de prescrição e mantém o controle sobre medicamentos sujeitos a regras especiais. Confira na reportagem.
3: Algumas receitas que antes eram feitas somente em papel, agora também poderão ser emitidas eletronicamente. A mudança não significa o fim das receitas físicas, nem torna obrigatória a versão digital. A nova etapa amplia as opções de prescrição nas farmácias e drogarias. Entre as principais novidades está a emissão eletrônica das notificações de receita, como as de cor azul e amarela, que eram emitidas somente em papel. O analista de pesquisa João Paulo Ribeiro conta que foi atendido em uma teleconsulta e recebeu uma receita eletrônica e fala sobre as vantagens desse tipo de prescrição.
4: No fim das contas, eu achei super prático, porque diminui a quantidade de papel para carregar depois da consulta, né? Diminui a quantidade de documento para guardar.
3: O novo Sistema Nacional de Controle de Receituários foi criado pela Agência Nacional de Vigilância Sanitária, Anvisa, para centralizar a gestão da numeração e ampliar o controle das receitas utilizadas na prescrição de medicamentos sujeito a controle especial, como explica o diretor da Anvisa, Tiago Campos.
5: Reúne a gestão da numeração dos receituários em uma base nacional única. Isso permite acompanhar o percurso da receita desde a sua emissão até o registro da utilização pela farmácia ou drogaria, com base padronização e rastreabilidade.
3: Para a coordenadora do Grupo Técnico de Vigilância do Conselho Federal de Farmácia, Luciana Calil, o novo sistema de prescrição vai ajudar a evitar a falsificação de receitas e melhorar o acesso das farmácias às informações.
6: Nós temos muitas receitas falsificadas que são feitas de forma ilegal e de forma eletrônica. Isso não vai ser possível, porque essa numeração ela é controlada pela vigilância e ela é associada ao CPF e ao número de registro do prescritor.
3: É bom lembrar que as receitas em papel continuam válidas e podem ser utilizadas de acordo com as regras aplicáveis a cada tipo de medicamento. A implementação do Sistema Nacional de Controle de Receituários, o SNCR, acontece de forma gradual até 29 de outubro de 2026. Mais informações sobre o novo sistema de receituários podem ser obtidas em gov.br/Anvisa. Reportagem Cleide Lopes.
1: Neste mês, o Inmetro promoveu uma operação para a fiscalização de produtos infantis em lojas físicas e virtuais.
2: O objetivo é que a diversão seja segura e não acabe em acidente.
1: Conheça agora algumas dicas dos critérios que devem ser observados e o que fazer em caso de dúvidas ou denúncias.
7: Na hora de escolher um brinquedo, a segurança das crianças deve vir em primeiro lugar. Para prevenir riscos, o Inmetro, Instituto Nacional de Metrologia, Qualidade e Tecnologia, realizou durante o mês de setembro a Operação Criança Segura, que fiscaliza produtos infantis em lojas físicas e virtuais. O assessor da Diretoria de Avaliação da Conformidade do Inmetro, Leonardo Rocha, orienta os pais a verificarem a presença do selo de identificação da conformidade antes da compra.
8: Se aquele selinho que tem a marca do Inmetro, junto com a marca do organismo de certificação responsável pela avaliação de conformidade daqueles brinquedos. Então, os pais, ao observarem a presença daquele selo, podem ter a tranquilidade de que aquele produto passou por um processo de avaliação com foco no cumprimento dos requisitos de segurança. Essa avaliação contempla auditoria da fábrica, onde o produto foi produzido, bem como a realização de testes, realização de ensaios em laboratório para verificar o cumprimento dos requisitos de segurança.
7: Entre os itens verificados estão brinquedos, berços e bicicletas, entre outros produtos infantis. Mas a atenção não deve parar no selo. É importante observar também se as informações estão em português e a classificação etária indicada na embalagem. O assessor do Inmetro, Leonardo Rocha, alerta para a diferença entre a indicação e a restrição de idade.
8: A indicação, ela tem relação com aspectos cognitivos. A criança, ela tem uma idade que vai permitir a ela aproveitar ao máximo aquele brinquedo. É diferente da restrição, que tem relação com segurança da criança. Aquele brinquedo, ele é restrito, ele é proibido para crianças naquela faixa etária.
7: Outra dica é dar preferência ao comércio formal. Nas compras pela internet, o consumidor pode solicitar imagens do produto ou da embalagem, bem como o número de registro, quando for o caso. Denúncias podem ser feitas ao Inmetro por meio da plataforma Fala BR ou pelo telefone 0800-285-1818. Já os acidentes de consumo podem ser registrados no endereço SIMAC, com S e C mudo no final, .inmetro.gov.br. Reportagem Pablo Mundim.
2: Até 18 de outubro é possível contribuir com as regras do programa Selo Verde, que certifica produtos e serviços quanto à sustentabilidade ambiental.
1: A iniciativa também ajuda a garantir a competitividade dos produtos brasileiros no mercado internacional.
2: Podem participar fabricantes, prestadores de serviços, entidades representativas, especialistas, consumidores, órgãos públicos e demais interessados.
1: As sugestões podem ser enviadas por meio da plataforma brasilparticipativo.presidencia.gov.br.
2: E essas foram as notícias do Governo Federal.
1: Uma realização da Secretaria de Comunicação Social da Presidência da República.
2: Com produção da empresa Brasil de Comunicação.
1: Fique agora com o Minuto do TCU. Em seguida, as notícias do Poder Judiciário e do Congresso Nacional. Boa noite.
2: Boa noite para você. Até amanhã.
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11: O Tribunal de Contas da União analisou as medidas para melhorar o controle e o rastreamento de armas de fogo no Brasil. A auditoria monitorou ações do Ministério da Justiça, Polícia Federal, Exército e Secretaria Nacional de Segurança Pública. A fiscalização aponta problemas na integração dos sistemas e no acompanhamento de armas apreendidas, furtadas, roubadas ou extraviadas. O ministro relator do processo, Éder de Oliveira, falou sobre os resultados do trabalho.
12: A conclusão, senhor presidente, é que essa matéria de alta relevância ainda necessita de ações mais incisivas dos ministérios e órgãos correspondentes para melhorar o controle e a rastreabilidade das armas de fogo no Brasil.
11: O tribunal vai continuar acompanhando o cumprimento das medidas. Saiba mais em tcu.gov.br.
10: 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Você vai ouvir agora notícias do Poder Judiciário.
13: Ministro Gilmar Mendes destaca imparcialidade do ministro Fachin no primeiro ano à frente do STF.
14: Justiça Eleitoral explica como consultar o local de votação para o pleito de domingo.
13: O WhatsApp é citado como meio de assédio eleitoral em 37% das ações na Justiça do Trabalho.
14: Boa noite, eu sou Marcela Luiza.
13: E eu sou Walter Lima.
14: No início da sessão plenária de hoje, o ministro Gilmar Mendes, decano do Supremo Tribunal Federal, homenageou o ministro Edson Fachin pelo primeiro ano à frente da corte.
13: Gilmar Mendes destacou como marcas da gestão do ministro Fachin a imparcialidade, a serenidade e o compromisso com a preservação da estabilidade e da identidade institucional do tribunal. Vamos ouvir um trecho.
15: Em um ambiente de temperatura elevada, Vossa Excelência tem mantido o tom sóbrio, a palavra medida e o comprometimento integral com a manutenção da constância, da tranquilidade e do ethos decisório do Supremo Tribunal Federal.
13: O decano do STF também ressaltou que a gestão de Fachin tem se pautado pela Constituição e que essa diretriz tem orientado a atuação do ministro na condução da corte.
14: O plenário do Supremo decidiu hoje, por unanimidade, que servidores que assumem cargo público em outro ente federativo sem interrupção do vínculo com a administração têm direito de optar entre o regime de previdência complementar e o regime previdenciário anterior.
13: O tema servirá de parâmetro para casos semelhantes em todo o país. Marcelo de la Libera.
16: O caso concreto diz respeito a um servidor público municipal do Rio Grande do Sul. Ele questionava uma decisão da Justiça Federal que negou o direito de permanecer na sistemática previdenciária anterior à instituição do regime de previdência complementar dos servidores federais. O servidor alegava que deveria ter o direito de opção reconhecido porque já havia ingressado no serviço público municipal em fevereiro de 2008 e não houve interrupção do vínculo com o serviço público. O relator é o ministro Edson Fachin, que decidiu atender ao pedido feito pelo servidor. Os demais ministros seguiram o entendimento do relator. Assim, o plenário, por unanimidade, decidiu que servidores municipais, estaduais e distritais que ingressaram no Serviço Público Federal após a instituição da Previdência Complementar têm o direito de optar pelo regime anterior.
14: O primeiro turno das eleições 2026 é neste domingo. Você já sabe onde vai votar?
13: O repórter Fábio Ruas explica como consultar o local de votação.
17: Pode ser de forma presencial ou pela internet. Pela internet, dá para consultar pelo aplicativo e-título. É só acessar a opção Onde Votar. Vai aparecer o local de votação com endereço, zona e seção eleitoral. Também dá para acessar pelo computador, no site tse.jus.br ou na página do TRE do seu estado. Quem preferir, pode procurar cartórios eleitorais, centrais de atendimento ao eleitor e postos do Tribunal Regional Eleitoral de cada estado.
14: O WhatsApp aparece em 37% das ações sobre assédio eleitoral analisadas pela Justiça.

0: do trabalho.
1: E com o uso das redes sociais, esse assédio não fica apenas no ambiente do trabalho. Samantha Flor.
2: A pesquisa analisou 138 processos de todo o país. Além do WhatsApp e das redes sociais, foram identificados outros aplicativos de mensagens e plataformas usadas pelas empresas. Entre as provas apresentadas à justiça, estão mensagens digitais, áudios, documentos e depoimentos de testemunhas. Desde maio de 2023, a Justiça do Trabalho já registrou mais de 800 processos relacionados a assédio eleitoral.
3: STJ decide que justiça brasileira não pode julgar pedido de indenização de ex-jogador de futebol argentino contra produtoras do jogo eletrônico FIFA Soccer.
1: O atleta alegava uso indevido da imagem dele no jogo, que também é vendido no Brasil. Fátima Uchoa.
4: Para o STJ, a simples comercialização do jogo no varejo brasileiro não torna o Judiciário Nacional competente para resolver o caso, já que o ex-jogador mora fora, nunca atuou por clubes brasileiros e as empresas que criaram o jogo eletrônico são sediadas na Holanda e no Reino Unido. A relatora foi a ministra Nancy Andrighi.
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3: Uma boa noite.
1: E até amanhã.
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7: Eu sou Humberto Pinheiro e estes são os destaques de hoje do Jornal do Senado, que começa agora. Medida provisória do Desenrola 3.0 começa a tramitar no Congresso. Senado pode votar confisco de bens usados em crimes sexuais e tráfico de menores. Estatuto do Ribeirinho será tema de debate na Comissão de Meio Ambiente. Boa noite. O Congresso Nacional vai analisar a medida provisória que criou o programa Desenrola 3.0. Serão beneficiados os brasileiros que tiverem dívida não paga com banco, órgão público, comércio ou prestador de serviço em geral. O programa vai durar até o dia 30 de junho de 2028 e tem como objetivo facilitar a quitação desses débitos e limpar o nome dos consumidores. Repórter Alexandre Campos.
8: De acordo com a MP, serão destinados 15 bilhões de reais para que a União compre a dívida dos credores originários com pelo menos 90% de desconto e renegocie diretamente com os devedores, repassando o mesmo abatimento recebido. O senador Oriovisto Guimarães, do PSDB do Paraná, lembrou que a medida vai ser boa para os credores, que irão receber um valor por uma dívida difícil de ser recuperada, e para os devedores, que ficarão com o nome limpo na praça.
9: É claro que isso vai atingir um número enorme de pessoas, se estima que vai facilitar a vida em torno de 15 milhões de pessoas.
8: O texto editado também prevê medidas do Conselho Monetário Nacional para garantir a transparência de produtos financeiros ofertados no mercado e a melhor tomada de decisão pelos consumidores quando vão contratar algum empréstimo ou comprar um bem ou serviço, por exemplo.
7: A Comissão de Segurança Pública pode votar, após as eleições, o projeto de lei que autoriza o confisco e a destinação de bens móveis e imóveis utilizados na prática de crimes de tráfico e contra a dignidade sexual de crianças e adolescentes. A matéria também pune quem cede imóveis ou apoia esses abusos. A reportagem é de Bruno Lourenço.
10: A proposta diz que veículos, embarcações e imóveis de quem comete ou colabora com delitos de exploração sexual e tráfico infanto-juvenil poderão ser apreendidos, confiscados e revertidos para fundos públicos de assistência e proteção à infância. A senadora Damares Alves, do Republicanos do Distrito Federal, ressaltou durante a análise do projeto de lei na Comissão de Direitos Humanos a importância de agir contra o patrimônio de quem pratica ou contribui para a exploração de crianças e adolescentes.
11: A responsabilidade por esses crimes não recai somente nos atores, mas alcança os partícipes, como medida dissuasória, aqueles que prestam auxílio na prática delituosa. Por exemplo,

0: que empresta a casa para que uma criança seja explorada sexualmente, que empresta o hotel para que uma criança seja explorada sexualmente.
1: Depois da Comissão de Segurança Pública, a proposta, que surgiu da CPI dos Maus-Tratos, segue para a Comissão de Constituição e Justiça.
2: Já a Comissão de Meio Ambiente pode realizar um debate antes de votar o projeto que cria o Estatuto do Ribeirinho. O pedido do debate ainda precisa ser aprovado pelos senadores. Repórter César Mendes.
3: O Estatuto do Ribeirinho busca assegurar políticas públicas em áreas como saúde, infraestrutura e atividades produtivas para as comunidades tradicionais do Brasil que vivem às margens de rios, lagos e igarapés. Mas o senador Zequinha Marinho, do Podemos do Pará, pediu um debate antes da votação para analisar os critérios de identificação dessas áreas, a forma de comprovar o uso tradicional e os procedimentos de cadastro das comunidades. Para o senador Jaime Bagatoli, do PL de Rondônia, o debate pode reunir informações técnicas, jurídicas e administrativas para definir critérios mais claros, evitando futuros conflitos.
4: Nós temos diversos proprietários com documentos de área, nós temos que dar segurança jurídica também às pessoas, mas sabemos o direito que os nossos ribeirinhos têm.
3: O pedido do debate sobre a criação do Estatuto do Ribeirinho precisa ainda ser aprovado na Comissão de Meio Ambiente.
2: Um novo projeto em análise no Senado propõe a criação do programa Jovem Aprendiz Digital. O texto prioriza estudantes da rede pública e jovens em situação de vulnerabilidade. Repórter Pedro Pincer.
5: A formação deverá abranger ferramentas de trabalho e comunicação, análise de dados, fundamentos de programação, segurança da informação, comércio digital e uso responsável da inteligência artificial. Os conteúdos serão adaptados às atividades e ao nível de desenvolvimento do aprendiz. Terão prioridade estudantes e ex-alunos de escolas públicas, jovens em situação de vulnerabilidade social ou de famílias inscritas no Cadastro Único, pessoas com deficiência e grupos com menor participação nas ocupações digitais. O projeto prevê o aproveitamento de laboratórios, unidades móveis, plataformas de ensino e instrutores do Sistema S, inclusive em municípios do interior. Os contratos do programa contarão para o cumprimento da cota de aprendizagem já prevista na CLT. Microempresas e empresas de pequeno porte poderão aderir voluntariamente.
2: E uma nova lei sancionada pelo presidente da República reduz os tributos das empresas que oferecem proteção às seguradoras. A primeira fase da implementação das regras será em 2027, com outra etapa prevista para 2030. Repórter Marcela Cunha.
6: As seguradoras podem contratar outras empresas para dividir os custos das indenizações que precisam pagar aos clientes. São as chamadas resseguradoras, que ajudam a cobrir esses gastos, por exemplo, quando uma enchente atinge muitos imóveis segurados ao mesmo tempo. Uma nova lei reduz a tributação das resseguradoras sediadas no Brasil. A intenção é melhorar as condições dessas empresas para competir com as estrangeiras e fortalecer os setor no país. A partir de janeiro de 2027, a contribuição social sobre o lucro líquido, a CSLL, cai de 15% para 9%. Relator do projeto no Senado, o senador Camilo Santana, do PT do Ceará, explicou que a diferença de tributação favorece a contratação de resseguradoras no exterior.
7: As resseguradoras estrangeiras muitas vezes operam em jurisdições com regimes tributários mais competitivos. Essa assimetria desestimula a manutenção do capital no Brasil e incentiva o envio de prêmios de resseguro para o exterior, gerando saída de divisas.
6: A partir de janeiro de 2030, as resseguradoras também deixarão de pagar o adicional de 10% do imposto de renda.
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2: A Justiça Eleitoral e a Polícia Civil de Santa Catarina tomaram uma iniciativa pioneira para garantir o voto livre e seguro das mulheres vítimas de violência doméstica. Nas eleições de 2026, quem tiver medida protetiva poderá votar numa sessão diferente da conhecida pelo agressor. Quem explica essa mudança é a repórter Raíssa Abreu.
11: O Tribunal Regional Eleitoral de Santa Catarina entendeu que a regra da transferência temporária de eleitores, o voto em trânsito, poderia valer para que mulheres com medida protetiva mudassem temporariamente seus locais de votação. É o que explica o coordenador de gestão do cadastro eleitoral, Carlos Gerber.
12: Houve uma interpretação que a mulher com medida protetiva, ela tem a sua liberdade, a sua acessibilidade, o seu acesso aos locais mais restritos, e isso poderia impedir por uma razão de segurança pessoal dela de deixar de votar.
11: De acordo com Gerber, a ideia está sendo levada ao Tribunal Superior Eleitoral, que pode estender a possibilidade a todo o país nas próximas eleições. Se você precisa de apoio ou orientação sobre medidas protetivas, a Central de Atendimento à Mulher funciona 24 horas pelo telefone 180. Em caso de emergência, ligue 190.
2: Trabalhos técnicos de Eliseu Caires. O Jornal do Senado fica por aqui. Acompanhe agora as notícias da Câmara dos Deputados. Boa noite e até amanhã.
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13: Câmara aprova prioridade para mães solo no Sistema Nacional de Empregos.
14: Proposta institui política para ampliar ações de saúde nas escolas públicas.
13: Projeto de lei busca melhorar condições de emprego para jovens indígenas.
14: Boa noite. Avança na Câmara a proposta que visa aprimorar as condições de emprego para jovens indígenas. A repórter Maria Neves traz mais informações sobre a iniciativa.
15: A Comissão da Amazônia e dos Povos Originários e Tradicionais da Câmara aprovou o projeto do deputado defensor Estélio Denner, do União de Roraima, que institui programa de emprego e formação para jovens indígenas. Dentre as vantagens previstas para empresas que contratarem indígenas entre 19 e 29 anos, está a redução de 50% na contribuição para a Previdência Social sobre o salário do novo empregado. O benefício será concedido por até 36 meses. Empresas que aderirem ao programa terão outras vantagens, como prioridade na participação em programas e editais federais de inovação e desenvolvimento regional. A contratação de jovens indígenas também contará como critério de desempate em licitações públicas. O texto aprovado determina que o poder público deverá promover a qualificação técnica e profissional de jovens indígenas por meio de cursos gratuitos. Para isso, prevê parcerias com órgãos e entidades públicas de educação e com o chamado Sistema S, que inclui, por exemplo, SESI e SEBRAE. A execução do programa terá de contar com organizações indígenas registradas. O projeto também prevê que as empresas forneçam aos trabalhadores indígenas informações claras sobre seus direitos trabalhistas com respeito às suas especificidades culturais e linguísticas. Sempre que possível, o programa deverá utilizar materiais bilíngues. O projeto que institui o Programa de Emprego e Formação para Jovens Indígenas ainda será avaliado pelas Comissões de Finanças e Tributação e de Constituição e Justiça. Se aprovado, poderá seguir para o Senado. Da Rádio Câmara de Brasília, Maria Neves.
8: Direitos Humanos.
16: Jefferson Rodrigues, do PSDB de Goiás, defende a aprovação de proposta que reforça a proteção à liberdade religiosa e aos locais de culto. Autor da matéria, ele assinala que o objetivo é impedir interferências indevidas do poder público no funcionamento interno de igrejas.
14: Jefferson Rodrigues cita decisões judiciais recentes que teriam limitado o conteúdo de pregações, situação que o deputado caracteriza como censura prévia. Ele afirma que manifestações baseadas na doutrina de cada religião não podem ser consideradas ilegais sem análise de eventual abuso.
16: Doutor Ismael Alexandrino, do PSD

0: destino. O deputado é um dos autores de requerimento apresentado à Comissão de Direitos Humanos da Câmara.
1: Rui Falcão assinala que o encontro deve abordar denúncias de censura e intimidação contra pessoas que se manifestam sobre o conflito entre Israel e Palestina. Ele ressalta a importância da liberdade de expressão e da preservação do debate sobre violações de direitos humanos.
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4: Relações Exteriores.
0: Dani Cunha, do PL do Rio de Janeiro, destaca a importância da Frente Parlamentar Mista em apoio à integração União Europeia-Mercosul para o acompanhamento da implementação do acordo comercial entre os dois blocos. A deputada avalia que o grupo tem contribuído para o avanço do tratado.
1: Dani Cunha lembra que o acordo reduz tarifas de importação e amplia as oportunidades de comércio entre os países do Mercosul e da União Europeia. Ela defende que o Congresso siga de perto os efeitos das novas regras sobre os setores produtivos brasileiros.
0: Nicolete, do PL, pede ao governo melhorias na infraestrutura e na capacidade operacional dos postos de fronteira de Roraima. O deputado entende que a iniciativa vai melhorar o comércio exterior e ampliar a integração econômica de Roraima com a Venezuela e a Guiana.
1: Nicolete observa que o crescimento da produção agropecuária e agroindustrial roraimense causa gargalos que dificultam a expansão das exportações. Entre as medidas sugeridas por ele, estão a modernização dos postos de fiscalização e a desburocratização para a liberação de cargas.
4: Transportes.
0: Comissão mista aprova a medida provisória que institui linha de crédito para entregadores e motoristas, incluindo o transporte escolar. A reportagem é de Emanuele Brasil.
5: A comissão mista, que analisa a medida provisória que institui linha de financiamento para entregadores, motociclistas e ciclistas, aprovou o relatório da deputada Amanda Gentil, do PP do Maranhão. A proposta alcança profissionais cadastrados em plataformas digitais há pelo menos 6 meses e que tenham feito no mínimo 100 corridas ou entregas. A linha de crédito também vale para motociclistas profissionais com vínculo empregatício formal e pelo menos 6 meses de exercício da atividade. O financiamento poderá ser usado para comprar motocicletas, motonetas, ciclomotores, flex e bicicletas elétricas produzidas no Brasil ou vinculadas a projetos de investimento produtivo nacional. Caberá ao Ministério do Desenvolvimento, Indústria, Comércio e Serviços definir os fabricantes e a lista de marcas e modelos. O texto aprovado autoriza o uso de recursos do Fundo de Investimento de Infraestrutura Social para financiar a renovação da frota e investimentos relacionados ao transporte urbano e para reduzir os riscos das operações e ampliar a oferta de crédito. O arranjo prevê a cobertura de garantia do Fundo Garantidor de Operações e do Fundo Garantidor para Investimentos. A relatora acolheu 6 das 14 emendas apresentadas ao projeto do Poder Executivo. Entre as alterações está a que inclui os profissionais do transporte escolar entre os beneficiários da linha de crédito. O relatório também autoriza os bancos a adotarem sistema de pagamento flexível para as operações. A regra permite a cobrança de parcelas com valores diferentes no início e no final do financiamento, com o objetivo de facilitar o acesso ao crédito pelos trabalhadores. A deputada Amanda Gentil explicou o objetivo das alterações.
6: A gente tem um espaço para poder trazer uma análise de crédito um pouco mais sensível para o trabalhador que está ali na ponta e para que ele consiga fazer o

0: desse financiamento.
1: O texto segue agora para análise dos plenários da Câmara dos Deputados e do Senado. Da Rádio Câmara de Brasília, Emanuele Brasil.
2: Milton Vieira, do Republicanos de São Paulo, pretende tornar obrigatório o uso de lacre físico de segurança nas placas de motocicletas, ciclomotores, triciclos e quadriciclos. Ele acredita que a medida dificulta a remoção e a clonagem das placas, facilitando a identificação dos veículos.
3: O projeto de Milton Vieira determina que o lacre seja inviolável, numerado e rastreável, sem substituir os mecanismos digitais de identificação já utilizados. A proposta também prevê multa e remoção do veículo que circular sem o dispositivo ou com lacre adulterado.
2: Fábio Chioquete, do União de Santa Catarina, propõe que motoristas flagrados dirigindo embriagados, mas sem causar acidentes com vítimas, não sejam presos em flagrante. A proposta permite que a polícia registre apenas um termo circunstanciado de ocorrência no local da abordagem.
3: De acordo com Fábio Chioquete, a medida busca desburocratizar a atuação do poder público e evitar prisões desnecessárias. Segundo o autor, a intenção é reduzir a sobrecarga do sistema carcerário e concentrar os esforços policiais e judiciais nas ocorrências mais graves.
4: Trabalho.
2: A Câmara aprovou um projeto que garante atenção especial à mãe solo no Sistema Nacional de Emprego. A repórter Paula Bittar acompanhou a votação.
5: A Comissão de Constituição e Justiça da Câmara dos Deputados aprovou um projeto que garante atenção especial às demandas das mães solo no Sistema Nacional de Emprego, SINE. O texto aprovado estabelece o atendimento especial para viabilizar a participação dessas mulheres em oportunidades de trabalho, emprego, renda e empreendedorismo. O projeto também define que, caso não sejam preenchidas as vagas reservadas a mulheres em situação de violência doméstica e familiar, o saldo deverá a ser destinado sucessivamente a mães solo, mulheres em geral e público em geral. De acordo com a autora da proposta, a deputada Laura Carneiro, do PSD do Rio de Janeiro, as mães solo enfrentam dificuldades estruturais no mercado de trabalho e muitas acabam recorrendo à informalidade. A proposta que garante atenção especial às demandas das mães solo no Sistema Nacional de Emprego segue agora para análise do Senado. Da Rádio Câmara de Brasília, Paula Bittar.
4: Previdência.
3: Fábio Macedo, do Podemos do Maranhão, defende a aprovação de proposta que regulamenta a aposentadoria especial dos agentes comunitários de saúde e de combate às endemias. O texto estabelece idade mínima de 52 anos para homens e 50 para mulheres, com pelo menos 20 anos de atividade na função.
2: Fábio Macedo ressalta que a medida assegura integralidade para que o benefício corresponda à remuneração recebida no momento da aposentadoria, além de paridade com os profissionais da ativa. A proposta também considera o período de readaptação funcional como tempo de efetivo exercício.
4: Consumidor.
3: Paulo Teixeira, do PT de São Paulo, pretende estabelecer novas regras para rótulos, embalagens e publicidade que façam referência a frutas para torná-los mais claros. Ele acredita que os produtos precisam indicar a quantidade de cada fruta efetivamente utilizada em sua composição.
2: Paulo Teixeira explica que quando a imagem ou a divulgação destacar uma fruta que não esteja presente no produto, deve haver um aviso informando essa ausência. A iniciativa pretende evitar que a apresentação dos alimentos crie uma percepção diferente de sua composição real.
4: Desenvolvimento Regional.
3: Samuel Viana, do União de Minas Gerais, recomenda a aprovação do texto que aperfeiçoa a Política Nacional de Proteção e Defesa Civil. O projeto reforça o monitoramento de desastres, a integração de dados entre os entes da federação e a coordenação das ações de prevenção e resposta.
2: Relator da matéria, Samuel Viana, avalia que as mudanças devem ser incorporadas à legislação já existente para evitar a criação de normas com funções semelhantes. A matéria também prevê um cadastro nacional de voluntários para atuação em situações de desastre.
3: Júlio César, do PSD do Piauí, propõe proteger os incentivos fiscais do imposto de renda para empresas que investem nas regiões Norte e Nordeste. O texto busca garantir a continuidade dos projetos de desenvolvimento desenvolvimento nas regiões da Sudam e da Sudene.
2: De acordo com Júlio César, os incentivos regionais são fundamentais para atrair novos investimentos, gerar empregos e reduzir as desigualdades no país. Para ele, o corte nesses benefícios compromete a segurança jurídica e a competitividade dessas regiões.
3: Carlos Chiodini, do MDB de Santa Catarina, apoia a criação de concursos especiais de loteria para ajudar municípios em estado de calamidade pública. Pela proposta, a maior parte da arrecadação seria destinada às cidades afetadas proporcionalmente à população atingida.
2: Carlos Chiodini argumenta que a medida pode acelerar a chegada de recursos às comunidades atingidas por desastres naturais. O projeto também prevê transparência e prestação de contas sobre a aplicação do dinheiro recebido pelos municípios.
4: Economia.
3: Yandra Moura, do União de Sergipe, é autora de projeto que visa combater o superendividamento no país. O projeto estabelece câmaras municipais de renegociação de dívidas e teto de 30% da renda familiar para novos empréstimos de consumo.
2: Yandra Moura argumenta que a medida restaura a dignidade financeira de milhões de brasileiros e contém os altos juros do cartão e do crédito rotativo. Ela acrescenta que a proposta prioriza famílias chefiadas por mulheres, idosos e pessoas com deficiência.
4: Educação.
3: Deu o primeiro passo na Câmara a proposta de uma política nacional para ampliar ações de saúde nas escolas. A repórter Kate Nayane tem mais detalhes.
0: A Comissão de Educação da Câmara dos Deputados aprovou o projeto que cria a Política Nacional de Saúde na Escola e transforma em lei as principais diretrizes do atual Programa de Saúde na Escola. A proposta consolida iniciativas desenvolvidas nas escolas públicas em parceria com o Sistema Único de Saúde, o SUS. Segundo a relatora da proposta, deputada Nelly Aquino, do Podemos de Minas Gerais, a criação deste programa deve ajudar na promoção da saúde e prevenção de doenças no ambiente escolar, além de estimular o protagonismo de crianças e adolescentes em ações de saúde. Outros objetivos são o enfrentamento de vulnerabilidades que possam comprometer o desenvolvimento escolar e fortalecer a participação da comunidade. A proposta que cria a Política Nacional de Saúde na Escola será analisada em seguida pela Comissão de Saúde. Da Rádio Câmara de Brasília, Kate Nayane.
2: Delegado Matheus Laiola, do União do Paraná, é autor de projeto que amplia os direitos das estagiárias gestantes. A proposta prevê 30 dias de licença maternidade com manutenção do vínculo e da bolsa auxílio, quando houver, além de indenização pelo recesso não usufruído.
3: O projeto de delegado Matheus Laiola também amplia de 2 para 3 anos o prazo máximo de estágio na mesma instituição. A proposta estabelece ainda prazo de 15 dias para que as instituições de ensino se manifestem sobre a renovação do estágio.
4: Saúde.
2: Euclides Petersen, do Republicanos de Minas Gerais, pede informações ao Ministério da Saúde sobre o uso do ácido folínico no tratamento de pessoas com transtorno do espectro autista. Ele quer saber se o governo estuda a possibilidade de oferecer o medicamento pelo SUS.
3: O deputado também questiona se existem estudos sobre os possíveis benefícios do ácido folínico para pessoas com TEA e se há pedidos para que o tratamento seja avaliado pelo SUS. Euclides Petersen pergunta ainda se o governo pretende criar projetos para testar o uso do medicamento em casos específicos.
4: Esporte.
2: Danley de Deus Hinterholtz, do PSD do Rio Grande do Sul, destaca o papel do esporte no desenvolvimento e na inclusão de pessoas com síndrome de Down e com autismo. O deputado reitera que a prática esportiva contribui para a saúde, a autonomia, a convivência e a participação social.
3: Danley de Deus Hinterholtz propõe um debate com especialistas, educadores, associações e familiares sobre os desafios e as experiências de inclusão por meio do esporte. Ele explica que o objetivo é fortalecer políticas públicas que integrem o esporte, a educação e os direitos dessas pessoas.
2: Helena Lima, do PSD de Roraima, defende proposta que inclui entidades esportivas sem fins lucrativos entre as instituições que podem ter imunidade de impostos. A medida abrange organizações certificadas dos movimentos olímpico, paralímpico, clubístico e educacional.
3: Na opinião de Helena Helena Lima, a imunidade pode fortalecer

0: Fortalecer projetos esportivos voltados à inclusão social, à educação e à formação de atletas. Ela argumenta que o alívio tributário ajuda a manter o funcionamento dessas entidades e a continuidade de ações de interesse público.
1: Termina agora o jornal Câmara dos Deputados, produzido pela Rádio Câmara, com trabalhos técnicos de Wellington Teles e a apresentação de Val Monteiro e Luciana Vieira. Uma boa noite para você.
0: A Voz do Brasil volta amanhã. Boa noite.
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Minha gente do Brasil, são 20h04, com a graça de Deus e Nossa Senhora, nós estamos aqui para mandar para todos vocês mais um programão. Eu

0: A você de lá, eu sou Maurício Rabelo, estou na companhia do meu amigo Zé Alves. Alô, Zé Alves, boa noite.
1: Boa noite,
0: tudo bom, tranquilo, né? Satisfeito, um barbão, hein, rapaz? Não tem lâmina lá na sua casa, não? Tem não? Tem, não. Não, quero nada de ação aqui, viu, rapaz? Você tá querendo virar capuchinho agora, né? Frei Capuchinho. Boa noite, marido Rosário.
2: Boa noite, Maurício. Boa noite, o Celso que tá nos ouvindo, o Zé Alves, né? Com essa barbicha dele aí. É, eu falei assim, tá meu Deus do céu. Falei assim,
0: é
2: tá tomando banho,
0: corações,
2: Zé Alves.
0: É. Bom demais.
2: É, hã? O Celso tá ligadão todos os dias lá,
0: Celso
2: acompanhando o programa.
0: Mundo, né?
2: O Celso. Celso e família, né?
0: É, a dona Nívia também, família inteira. Alô, Celsão Ribeiro do Amorim, boa noite, viu? Sábado ele já vai estar de volta, de férias, descansados. É vida boa, é férias, a gente descansa, fica bem. Eu tô doidinho pra voltar, que eu gosto dessa conversa e desse trabalho na Rádio Nacional. Obrigado, Celso Ribeiro, um abração. Em nome dele, cumprimentar o Clênio, né, que já faz parte do nosso programa, o Clênio lá em Goiás, em Uruaçu, o Clênio, a Raniele também, o João Paulo, a Lula em São Paulo também, o nosso querido amigo Sávio Santos, o Zezinho, o Zezão de Quiterianópolis, cumprimentar o Antônio Miranda, que é nosso programador musical, cumprimentar o Jade Ribeiro do Amorim, cumprimentar a Tayana Borges, a nossa coordenadora, a Tayana Borges, coordenadora da Amazônia, cumprimentar o Mário Sartorello, nosso coordenador da Nacional de Brasília, cumprimentar a Bianca Petenar, né, que nos convidou para comer um pudim muito gostoso ali,
2: delícia,
0: junto com a turma toda, um pudim muito bom. Obrigado, Bianca Petenar. Cumprimentar o Carlos Sena, que é nosso gerente executivo, cumprimentar o Tiago Regoto, nosso diretor-geral, e a presidente Antônia Peregrino, não é, minha amiga? Amiga Fatinha.
2: É isso mesmo, cumprimentar também a todos os ouvintes, né? Dizendo que hoje o programa é normal, gente. Vai até às 11, o que você tá fazendo aqui?
0: Isso.
2: Que o programa vai até às 11, normal, muita música. E hoje é outro estilo, né? Cada um que chega aqui é um estilo. Vamos ver qual é o do Zé Alves, né?
0: É o Zé Alves
2: hoje, gente. O Zé Alves trabalha com a gente aqui já há algum tempo, né? Até agora começando a crescer
0: um
2: a barba,
0: né?
2: Cada um tem
0: um ritmo musical,
2: isso,
0: né?
2: Isso mesmo,
0: eu
2: viu?
0: Eu tenho que me adaptar aqui, nós dois, nos adequarmos aqui para acompanhar o raciocínio de cada
2: isso,
0: um, né?
2: Isso mesmo, vamos ver qual é o do Zé Alves hoje, é porque eu não conheço ainda do Zé Alves, né?
0: Cara, apaixonado.
2: É? Ah, então vai ser bom.
0: A gente tá
2: vai
0: vendo a noite, ótimo. A noite fria, como é que chama?
2: A
0: noite do nosso amor. Levanta aí, pra... já acabou, né? Agora que é a noite do nosso amor com Roberto e Meirinho que tocou, né?
2: É. Pois é. Só levante, e só hoje levante. Temos visita aqui no programa.
0: Coração,
2: né?
0: Ah, tá vendo? É só uma paixão, coração a coração, né? Levanta o som, meu amigo Zé Alves.

0: É nuvem lá no céu.
1: É amor, é como pavo de mel. É lua, né? Na noite escura. E vai, né? Pois não, Maria do Rosário.
2: Mas assim, ele não tem um jeito assim de quem é assim, né? Apaixonado, não, né?
1: Deixa a barba crescer assim, é porque tá apaixonado, né?
2: Exato. Temos visita hoje também, né?
1: O Miguel Leomeu Vidal e o filho dele, que é nosso vizinho, trabalha aqui no mesmo prédio da Rádio Nacional. É o meu amigo José Mário, que já muitas vezes já vi. Alô, Zé Mário! É um moço lá da Fazenda Gameleira, município de Paranã, no estado do Tocantins. É o meu amigo, o Miguel Leomeu Vidal, seu Miguel, que vai dar uma boa noite daqui a pouco. Ele diz que escuta muito lá, mora sozinho na fazenda, e o companheiro é um rádio o tempo todo. Fala, então,
2: Zé Alves. Tá bem acompanhado, né?
1: Aniversariante de hoje.
2: Já tinha até separado ali também para cantar os parabéns.
1: 95. Nossa, o que, que é isso? Ela viverá mais 95. Né?
2: Não, 95 é 95.
1: Então quer dizer que eu tenho 130, né? Então tá bom. Amém, que eu chegue lá. Mercedes Bombadilha, não é Bombadilha, não, é Bombadilha. Parabéns, é a paraguaia mais brasileira de todas. Muitas felicidades, muitos anos de vida. Hoje é o aniversário dela e o aniversário do meu filho Galber Rabelo também. Hoje é dia 30.

0: que viria aqui, né? No aniversário. Ela falou pra mim assim: olha, no meu aniversário eu venho pra cá comemorarmos junto. Mas deve ter dado certo, né?
1: Um probleminha, né?
0: Tá nas festas, igual o Giga. Igual o Léo Giga, aquela festa bonita, né? Não quis ver. É, ficar com a gente. Igual a Mercedes. Manda foto, pelo menos, viu, Mercedes?
1: Tá chegando dia 11 de outubro, lá no Parque da Cidade, né?
0: Então, vamos reunir todo mundo lá, numa festa só.
1: E você pode participar com a gente, mandar um recado, 61-DDD 99674-1536, repetindo, 61-99674-1536.
0: E os meus, 61-3799-5742 ou 3799-5743, para quem não anotou, anote aí, repetindo, 61-3799-5742 ou 3799-5743, gente. Daqui a pouco eu volto.
1: Tá bom demais. Cadê o homem? Bota um banco ali pro homem sentar. Pode ser aqui, deixa ele sentar aí, né? Chega aqui, ô Miguel. Você dá um alô pro povo lá do Tocantins. Você não gosta de conjugar esse verbo, dar alô, não, rapaz? Sério, não vou dar coisa nenhuma. Ele já deu uma paulada logo, né? Vou dar nadinha dessa vida. Ô, Miguel, Leomeu Vidal, né? Fica daqui, eu acho que fica melhor pra você, né? Exatamente. Miguel Leomeu, tudo bom, Miguel? Satisfeito? Boa noite. Boa noite. Homem, que alegria ter você. Pode falar aí, rapaz. Boa noite, Miguel. Tranquilo?
2: Pouco mesmo.
1: Como é que fala? No dia que ele estava conversando no ouvido da mãe do José Mário, ele não estava calado assim.
2: Eu não dou conta de falar, não.
1: Ah, já falou. Você mora lá na Gameleira, né?
2: Gameleira.
1: Quem é que é seu vizinho lá? Quem é? Você falou que morreu muita gente.
2: Morreu
1: muito. Muita gente mudou, né, rapaz? Mas lá é bom, na beira do São Domingos, né?
2: É, na beira do
1: São Domingos. E o João de Braz, é o que seu? João de Braz?
2: Primo, meu primo.
1: Seu primo, né? E Arlete Moura?
2: É, minha sobrinha.
1: É, filha dele, né? A filha dele. Arlete Moura, um abraço grande pra você em Paraná do Tocantins. Ela que tá sempre cuidando lá da comunidade, sempre trabalhando lá como líder comunitário, não é isso? Não, como é que fala? Líder, como é que... Representante, eleita lá pelo povo, né? Arlete Moura, um grande abraço à filha do João de Braz. E quem mais? O outro que é Braz, como é que é?
3: Regino de Braz,
1: né?
2: João de Braz,
1: Regino de Braz.
2: Tony de Braz.
1: Lá na Puçazeiro, né? Fazenda Puçazeiro. Beira do São... Ao lado do Puçazeiro. O que é o Puçazeiro? Puçazeiro é uma árvore, né? Um puçá é uma árvore, não é?
2: É.
1: E o puçazeiro lá, por que tem? Porque tem muita árvore de puçá?
2: Tem mesmo.
1: Tem, né?
2: Tem.
1: Você conhece o Rei do Shot lá em Paraná?
2: Não
1: conheço. Shot é o Jesus dos teclados,
2: não,
1: né?
2: Não conheço, não.
1: Aí ele é bom.
3: Hã? Lá a gente conhece como filho do
2: Tota. Ah, é Jesus de Tota?
1: Jesus
2: de Tota.
1: É o filho do Tota, é.
2: Uai, pensei que não.
1: Filho do Tota, é o rei do short, né? É bom demais, Romeu e Julieta. É bom demais, eu gosto muito do som dele, viu? Filho de Tota. E você veio dar um passeio aqui, gastar um bocado de dinheiro, como é que foi?
2: Não tem o dinheiro.
1: Não tem. Diz que você capinou muito dinheiro lá, botou no bolso. Não é capinar roça, é o de próprio dinheiro mesmo. E veio passar uns dias aí com o seu menino que mora em Águas Lindas, né? Como é que é o nome dele, o seu menino lá?
2: É Edivan.
1: E o Zé Mário que tá aqui junto conosco.
2: Zé Mário,
1: né? Tá bom. Quer mandar um alô pra alguém lá, o que você quiser?
2: Quero mandar um alô pra João de Braz.
1: João de Braz.
2: Tom de Braz, Regine de Braz.
1: Regine de Braz, Antônio de Braz.
2: Tom de Braz.
1: Tom de Braz também, né? Aham. Arlete Moura, né?
2: Arlete Moura. Valdemir Arcanjo.
1: Valdemir Arcanjo. Você conhece o Redondo lá?
2: Conheço.
1: O Redondo é um lugar bom, né?
2: É.
1: Hoje mudou o nome, né, rapaz? Agora é Bom Jesus das Palmas. Bom Jesus. Eu passei lá anteontem, lá no Redondo. Falei, um lugarzinho bom, rapaz.
3: Tranquilo.
1: No Redondo.

0: Redondenses e Redondenças, né? Mas mudou o nome lá agora para Bom Jesus das Palmas. E tem o Travessado lá também? Não tem o Travessado?
1: Tem, tem o Travessado.
0: O Redondo é maior que o Travessado ou não? É maior.
1: É maior.
0: Bem maior, bem maior, né? Aham. É o Zé Alves, né? O Zé Alves, a Fatinha e eu aqui. Pois é, qual a música que você gosta muito? Qual a dupla que você gosta muito? Que você acha que é boa mesmo? Pode falar pra nós aí, Miguel. Qualquer um. Ou às vezes é o filho de Tuta, né? É do Tuta, né? Que você, é, filho do, é Tuta, né? Uhum. Enquanto ele pensa... Boa noite, meu amigo Zé Mário. Tudo bom? Tranquilo?
2: Boa noite, Maurício Rabelo. Boa noite, Fatinha. Tio Zé Alves. A todos os ouvintes da Rádio Nacional. Uhum. É uma alegria estar aqui com você de novo, meu amigo.
0: Nossa, o prazer é todo nosso. Trazendo seu pai pela primeira vez. Fiquei muito satisfeito de conhecer ele aqui. Sei que é um ouvinte fiel que nós temos lá, não é?
2: Isso. Ele veio a Brasília passear, visitar o filho. A neta. Primeira vez que ele veio...
0: Conhecer a
2: netinha. Ah,
0: como é que chama?
2: A Heloísa.
0: Heloísa, né? Que coisa boa, ela carregou ela nos braços.
2: Isso, e divertido bastante.
0: Carinho. Ela já tá com...
2: Tem um ano e quatro meses, se eu não me engano.
0: Assim, tá, né?
2: Correndo para todo lado já, Maurício.
0: Tentando falar tudo, né?
2: Isso,
0: Heloísa, ela tá em Heloísa. Águas Lindas, né?
2: Águas Lindas.
0: Águas Lindas. Como é o nome do seu irmão?
2: Edivan.
0: Edivan.
2: E a esposa? E a esposa é Diene.
0: É Diene,
2: Diene,
0: né?
2: Diene.
0: Uma hora traga
2: exatamente
0: eles aqui também, a Heloísa, né?
2: Sim,
0: fazer
2: vou trazer eles aqui para
0: dentro do estúdio. Para
2: conhecer aqui o Estúdio da Rádio Nacional.
0: Bom demais. Eu conversando contigo aqui fora do ar, você já jogou muita bola lá com o Jackson, com o Ivanilson, né?
2: Exatamente,
0: os goleirões lá, o Ivo, que é goleiro também, os filhos do Negão do Japão e da Dona Neca,
2: isso,
0: né?
2: Isso, os filhos do Geroninho,
0: é,
2: né?
0: Eu
2: já joguei muito com eles
0: Fernando,
2: lá. Bons goleiros, hein, Maurício?
0: Bons
2: goleiros, são bons,
0: né?
2: Viu? É. Talento no gol.
0: Ivanilson agora é narrador de futebol, gosta
2: narrador
0: muito.
2: Narrador de futebol.
0: Vai para o Rio de Janeiro, para Minas Gerais, para Goiás, Serra Dourada, transmitir os jogos dos campeonatos
2: estaduais,
0: dos
2: né? Da região ali, dos quilombos.
0: É, principalmente.
2: Bacana, Maurício,
0: é
2: bacana
0: muito legal.
2: Mesmo.
0: É o Ivanilson que é narrador.
2: Ivanilson.
0: E um abraço para ele, para o Jackson e também para o Ivo, o Fernando e a turma toda, a Dona Neca e o Negão do Japão.
2: Exatamente,
0: né?
2: Um abraço, meus amigos. Uhum. Quero aproveitar também a oportunidade, Maurício, mandar um abraço também para os meus tios, né? Para meu pai e meu tio que acompanha a Rádio Nacional lá, o sim, João de Braz, o Antônio, né? Mandar um abraço também para um amigo meu lá em Gurupi, Gilberto, um grande amigo meu que acompanha também a Rádio Nacional, Gilberto.
0: Gilberto,
2: um grande amigo
0: lá
2: meu.
0: Anteontem, Gurupi está uma cidade imensa, rapaz. Um movimento.
2: Gurupi
0: que,
2: é muito,
0: senhora,
2: muito grande,
0: boa, né?
2: Muito grande. Está desenvolvendo bastante.
0: É, muito boa, muito boa.
2: Para Arlete Moura, Valdemir Arcanjo também, todos os meus amigos que acompanham a Rádio Nacional, um grande abraço.
0: Beleza pura, seja muito bem-vindo, fica à vontade. Qual a música, qual a dupla que seu pai gosta, que até agora ele ainda não me falou. Já falou, já lembrou já, ô Miguel? Qual a dupla boa que você gosta? Ou uma cantora boa?
1: Nunca lembrei.
0: Você gosta mais de ver os homens cantando ou as mulheres?
1: É homem e mulher, tudo
0: então tá bom.
1: Quando
0: né?
1: Eu cantando.
2: Ele gosta muito dos
0: homens cantando. Mulher, não, eu prefiro ver os homens, né? Homem! Qual
2: ele gosta muito de Gino e Geno. Gino e Geno, as Irmãs Freitas, de Paulo e Paulino.
0: Nossa senhora! Então escolha um aí pra ele aí. Então, o que você achar que deve, e nós tendo ali, a gente toca na hora, ou do Gino e Geno, ou das Irmãs Freitas, do André Andrade, do de Paulo e Paulino. Né? Até o meu amigo Hudson, lá de Uberlândia, Minas Gerais, falou que ia mandar hoje a música novinha do de Paulo e Paulino. Ele falou que vai mandar, mas ainda não mandou ainda, né?
2: Acidente de amor, Maurício. Acidente de amor, boa demais, né? Do Gino e Geno, muito boa.
0: Muito boa, né? Tá bom.
1: Essa é boa.
0: Essa é boa, né? Você já dançou muito lá?
1: Já dancei.
0: Lá dança homem com mulher? Tem homem com homem também ou não?
1: Não, homem com mulher.
0: Ah, tá certo.
2: Igual de homem com homem dá certo, não, né, Maurício?
0: Dançar lá em Minas Gerais, onde eu nasci, homem com homem dançando, não tinha não, mas agora, vamos dançar um picão? Tinha gente que picão, picão é aquela mato ruim que só, né? É a dança que prega na roupa do cabra, é a dança de homem com homem. Falei, Deus me livre, né, rapaz?
2: Você não quis entrar nessa não, Maurício?
0: Essa não. Tá bom, né? Você é chegado? Não, assim,
2: não esse tipo de dança não me enche os olhos, não, Maurício.
0: Não me enche os olhos, não. Tá bom, então.
2: Prefiro o forrozinho tradicional.
0: Não, bom, no... bom demais. O cheiro bom,
2: sim,
0: né? Cheirinho bom. A música, então, como é que chama?
3: Acidente de amor.
0: É você que vai anunciar pra nós aqui. Sim, senhor Miguel, o senhor quer dizer mais alguma coisa? Mais alguém que o senhor quer falar?
1: Não, eu não vou falar, não. O meu filho fala aí, tá bom.
2: Ele é tímido assim, Maurício, mas.

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1: Tô sabendo, danado, rapaz. É o Miguel Leomeu Vidal, né? Que nome diferente, né? Você também é Leomeu Vidal ou não?
0: De Melo Vidal.
1: De Melo Vidal.
0: De Melo
1: Vidal.
0: E ele é Leomeu Vidal. Vidal dele, é. De Melo da minha mãe.
1: Que coisa boa. Obrigado pela presença. Quando voltar a Brasília, vem nos visitar de novo, viu, Miguel?
2: Isso.
1: Acho que falta ele botar só umas duas na cabeça ali, aí solta o verbo anoidado.
0: Umas birita aí,
1: Então o comando é seu aí, viu, José Mário? Eu de cá, você de lá, Rádio Nacional, o comando é seu. Pode anunciar pro Brasil.
0: Obrigado, Maurição. Puxa pra nós aí, José Alves. Acidente de Amor, Gino e Geno.
1: Opa! Alô, João de Braz. Alô, Tony de Braz. E também o outro é o Tony, o Valdemir.
3: Ah, o Tony de Braz,
1: Regino de Braz e Arlete Moura.
4: É

0: Agora, 20h25. Gostou da moda? Gostou, né, José Maria?
1: Boa demais, boa. Maurício. Boa toda, viu?
0: Gini Geno cantou bonito. Foi ele que escolheu, né, rapaz? Tá bom. A Lu Vitor, lá de São Paulo, disse assim: boa noite. Boa noite, meu querido amigo Maurício Rabelo. Tudo bem? Tudo jóia, né? Graças a Deus. Ela falou assim: Maurício, tenho aqui um aviso da ouvinte Valquirene, da cidade de Barcelos, Amazonas, avisando ao esposo dela, o João Marcos de Oliveira, lá no Rio Curuduri, no Amazonas, que está tudo bem, mandando um abraço, obrigada, por gentileza, coloque no ar. Vou colocar agora, viu? Obrigado, Lu Vitor. Um abraço, Sávio Santos. E agora a palavra é da Valquirene de Barcelos para o esposo dela, o João Marcos de Oliveira, no Rio Curuduri. Fala, minha querida Valquirene, a palavra é sua. Boa noite. Boa noite. Oi. Tá voando. Ah, você é demais, ok?
2: Boa noite, Maurício Rabelo. Sou a Valquirene daqui do município de Barcelo. Queria passar esse pequeno recadinho lá pro Rio Curuduri, com meu esposo João Marcos de Oliveira. Aham. Quero dizer a ele que a minha viagem foi boa. Uhum. Só não foi boa a minha chegada aqui, por causa da minha filha, Ana Carolina. Tá um problema doido. Eu acho que ele já deve saber mais ou menos o que está acontecendo. Foi o que eu conversei com ele lá. Era verdade.
0: Entendi. Ela falou mais coisa.
2: A Carol não está aqui em Barcelos, João. A Carol está para Manaus, com a tia dela. Ela está fazendo exame. A Carol está grávida. Ela está... Uns falam que ela tá com um mês. Nem ela sabe. Uhum. E o pior é que ela não sabe nem quem é o pai do filho dela. Tá um problema doido.
0: Nossa.
2: E quero também dizer que amanhã eu vou fazer, dar iniciada no meu exame. E qualquer coisa eu passo o aviso para lá para ti, se correr tudo bem.
0: Uhum. Tá bom.
2: Espero que vocês estejam bem de saúde.
0: Não.
2: Eu espero que tu venha mesmo dia 30, que eu tô te aguardando, porque eu não sei se eu vou acompanhar ela para Manaus, porque ela é de menor. Que eu vou aguardar. Muito obrigado, Maurício Rabelo. Você tem uma boa noite para todos.
0: Obrigado. Obrigado, Valquirene. Aí em Barcelos, Amazonas, avisando pro esposo dela, o João Marcos de Oliveira, no Rio Curuduri, né? Ele deve ter ouvido direitinho lá o recado, que ela veio bem de viagem, mas chegou as coisas, não estavam bem, não. Não estavam do jeito que vocês esperavam, né? Dizendo ela que a Carol está para Manaus com a tia dela, ela está grávida, né? Fazendo exames. Então, você deve ter entendido direitinho aí, né, João? E ela está esperando que você venha dia 30, viu? Para ajudar ela a resolver esses problemas, tá? João Marcos de Oliveira, Rio Curuduri, Amazonas, é o recado da sua esposa Valquirene, da cidade de Barcelos, avisando que chegou bem de viagem. A viagem foi tranquila, mas chegou em Barcelos, estava muito descontrolado as coisas, do jeito que vocês estavam pensando, é a realidade, viu? A sua filha Carol, né, a Ana Caroline, está para Manaus e parece-me que ela está grávida, foi o que eu entendi aqui, e está lá, a tia dela está cuidando dela, viu? Um abraço e ela espera que você venha no dia 30. Obrigado, Lu Vitor. Um abraço grande, viu? Muito obrigado. São 20 horas e 28 minutos. Hamilton Carlos de São Paulo. Hamilton Carlos.
3: Maurício Rabelo, quem mora em Apicumaçu é apicumaçuense.
0: Apicumaçuense, né?
3: Meu amigo Maurício Rabelo e ouvintes da Rádio Nacional AM de Brasília. Estou ouvindo você aqui na cidade de Apicumaçu, seu ouvinte, seu amigo, Hamilton Carlos.
0: Sei.
3: Maurício, se possível, gostaria de ouvir a música Cristal Quebrado, do cantor Leonardo.
0: Sei.
3: E dedico a mesma para todos os ouvintes do Brasil todo. Um grande abraço, meu irmão. Bom trabalho, bom programa para vocês todos aí no estúdio da Rádio Nacional de Brasília.
0: Tranquilo.
3: Que um dia tivemos o prazer de conhecer e aí, a qualquer momento, poderemos voltar novamente aí em Brasília, nos, est-

0: virtudes dessa rádio, que é a mãe de todas as rádios do Brasil todo, a
1: Opa!
0: Rádio Nacional AM de Brasília, 980 kHz. Um grande abraço.
1: Valeu! Muito obrigado, muito obrigado, muito obrigado, amigão Hamilton Carlos. Aí é no estado do Maranhão, quem nasce em Apicumaçu, apicumaçuense. Obrigado, Hamilton Carlos. Nós vamos para o intervalo. Hoje tem um horário político, não tem? Vamos para o intervalo, daqui a pouquinho nós voltaremos agora.

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0: Do Brasil, 20 horas e 36 minutos. Eu de cá, você de lá. E, meu amigo Negão do Japão falou assim: ele é amigo do Miguelzinho aqui, tá junto com a gente aqui. Quieta, Geroni. Ele manda, ele é animado demais. Quer ver? Escuta aqui. Opa!
1: Como é que tá você? Tudo bem, tranquilo? Beleza? Tudo a paz de Deus? Firme?
0: Firme!
1: Aqui está tudo bem, meu amigo. Bom. Eu estou ouvindo você, está com o Miguelzinho da Beira de São Domingo, região de Puçazeiro. Não, Miguel, como é que tá você? Tudo bem, tranquilo? Beleza? Tudo a paz de Deus? Firme? Firme. Aqui está bem demais. Está aí com o filho de Miguel aí, né, rapaz?
0: É.
1: Tá tudo animado, né?
0: Tá com o burro na sombra aqui, Brasília.
1: Rapaz, eu tô aqui ouvindo o programa aqui, ouvindo vocês falando aqui. Ah. Falou no Negão do Japão, falou no Ivanilson, no Jax.
0: É.
1: Falou na turma toda,
0: é,
1: né?
0: Fernando. Vivo. É. Opa, o trem saiu.
1: Leca, que é a que manda na casa aqui, né? Ô,
0: ah.
1: Dona Leca, a senhora é brava demais, né, rapaz? Eu tenho medo
0: dele,
1: da
0: na
1: tela aqui.
0: Mano, tudo, né? Alô, cabra arrumado. Alô. Vai rasgando, rapaz.
1: Maurício Ramelo, boa noite. Como é que tá você? Tudo bem, tranquilo? Beleza? Tudo a paz de Deus? Firme?
0: Firme?
1: Aqui está tudo bem, meu amigo. Eu estou ouvindo você, está com o Miguelzinho da Beira de São Domingo, região de Puçazeiro. Não, Miguel, como é que tá você? Tudo bem, tranquilo? Beleza? Tudo a paz de Deus? Firme? Aqui está bem demais. Está aí com o filho de Miguel aí, né, rapaz?
0: Está
1: tudo animado, né?
0: Bom demais.
1: Rapaz, eu tô aqui ouvindo o programa aqui, ouvindo vocês falando aqui, falou no Negão do Japão, falou no Ivanilson, no Jax, falou na turma toda, né?
0: Falou.
1: Fernando, Ivo, Dona
0: Deus.
1: Leca, que é a que manda na casa aqui,
0: é,
1: né? Ô, Dona Leca, a senhora é brava demais, né, rapaz?
0: Ela é brava,
1: eu
0: essa,
1: tenho medo,
0: né,
1: da nada dela aqui.
0: Ela montou na caminhonete agora, que nada mesmo. Aô, trem! Obrigado, Negão do Japão! Obrigado. Bom, sem base, agradecê-lo, né, Zé Maria?
2: Isso. É. Negão do Japão, sintonizado aí na Rádio Nacional. Um abraço, meu amigo.
0: Isso.
2: Meu pai é meio tímido pra falar, mas também tá agradecendo aqui a sua participação, viu?
0: Com certeza.
2: Grande abraço.
0: É mais de agir, não é muito de falar. É, age. Pra abraçar a mulher, você é bom também, ô Miguelzinho?
3: Sou bom.
0: É tranquilo, né? Aí você fala, né, rapaz? Sou bom, né, rapaz? Tá bom demais.
2: Falou fácil, né, mano?
0: É, rápido, rapaz. Nossa, é um assunto que interessou ele, né, rapaz? Falando, falei do lado que ele escuta bem. Pois é, o João Congo, você conhece o João Congo?
2: Conheço o João Congo também.
0: João Congo era agente de saúde,
2: agente,
0: né?
2: De saúde.
0: É, agente de saúde. Todo mundo pelo nome, quantos filhos, né? Que

0: quem era maior, quem era menor, e ele aposentou. Ele disse que estava querendo arrumar um trelelê.
1: Comer um trelelê?
0: É, ele tá,
1: Rapaz.
0: vamos ver aqui. Alô, João Com, cadê você? Boa noite. Oi.
2: Opa, boa noite, meu amigo.
0: Boa noite.
2: Maurício Rabelo e todos da rádio.
0: Uhum.
2: É João Congo Velho.
0: João Congo Velho.
2: Paraná. Tocantins. Olha, eu tava passeando, graças a Deus, foi num bom passeio. Foi nos pés da Nossa Senhora Aparecida lá em São Paulo. Fui na Canção Nova, fui na Beira-Mar. Participei de tudo, rapaz. Graças a Deus.
0: Graças a Deus, né?
2: Então, deixa meu número no ar. Tá? Quem tiver um radinho ligado nessa região lá, manda um oi pro João Congo.
0: João Congo, velho.
2: Nem manda,
0: né,
2: mais nada pra mim, eu mando o meu número e ninguém fala, mas é assim mesmo, eu continuo mandando.
0: Não,
2: é 63, que é o DVD de Tocantins, 992-994-0023.
0: Uhum.
2: É meu número.
0: Tranquilo.
2: Falar de novo, é 63992-94-0023.
0: Exatamente.
2: Quem pode me ligar a qualquer hora ou mandar mensagem. Então tá bom.
0: Então tá.
2: As mães solteiras e as viúvas.
0: É,
2: e sim, sendo
0: veaco.
2: Solteira, tanto faz ser viúva como não ser. Tá valendo.
0: Opa.
2: Então tá bom. Boa noite, um abraço.
0: Boa noite,
2: qualquer
0: um abraço.
2: Qualquer coisa manda um cinquentão.
0: Manda aí um lobinho aí pra nós, um lobo então, guará aí pra nós, rapaz. Cinquentão é o nome de uma música? Ah, é, rapaz. Achei que ele tava falando de R$50, brincando, né, rapaz? Que lá em Tocantins, o meu amigo garoto falou: Maurício, você não teve tempo de ir aqui em casa, rapaz? Que tristeza. Falei: não, não tenho, mas é da próxima vez. Não, mas então, quando você vai, depois você vem, deixa um lobo guarazinho aí, só pra gente recordar e tal. Aí Zé Alves, ele chega perto de qualquer pessoa, ele chega lá assim, ele mancha o dedo assim um pouco a unha, ó, tô com um probleminha, rapaz, não machuquei o dedo, tá tudo roxo, olha, rapaz, mas bota um remédio. Eu não tô tendo remédio, mano. O que que eu posso fazer? Enrola uma notinha de 200 aqui, assim, que vai ficar bom mesmo, rapaz. Arruma, é o bestão, né? O garoto lá de Formoso do Araguaia, assim tá o João Congo, né? Alô, João Congo, um abraço grande pra você, o telefone do João Congo, anote aí, é o 63, o DDD do Tocantins. Ele quer conhecer mulheres, principalmente, mas faz amizade com homem também, mas ele gosta muito de conversar com as mulheres. 63, o DDD, depois 992940023. Repetindo, 63, o DDD, depois tem um 9, depois tem 92940023. É, 63, o DDD, depois 992940023. Meter moda aí, meu amigo. Fala, marido Rosário, você quer falar alguma coisa? Ah, não, aí é. Não, ele quer. Vai falar mais um pouco. Não, fica à vontade. A casa é nossa. Quer falar? O microfone é seu aí. Pode falar.
3: Olha só, deixar. Ah. O meu pai, ele é um fiel ouvinte da Rádio Nacional.
0: Ah.
3: Ele tem dificuldade para se expressar, às vezes para falar, né?
0: Não precisa falar. A gente vê no olhar dele que ele gosta da rádio.
3: Isso,
0: né?
3: Acompanha muitos anos. E assim, é interessante porque a Rádio Nacional tem um alcance muito grande e as pessoas conhecem a voz do locutor, da Fatinha, do Maurício, do pessoal. Ah. Mas fica aquela vontade de ver o rosto da pessoa, né?
0: Se ele é baixo, se ele é alto, se ele é branco, se ele é moreno,
3: exatamente.
0: Né,
3: rapaz? E hoje meu pai tá muito feliz de estar vindo aqui, conhecendo vocês pessoalmente.
0: Seu Miguelzinho, toca aqui, Miguelzinho. Isso. Gente, pra apertar a mão, ele é bruto, viu, rapaz? Bom demais, né?
3: E a gente vai se despedir, Maurício, que a gente tem que rodar muito
0: amanhã
3: hoje
0: ainda.
3: Viajar,
0: né?
3: Amanhã vai viajar também.
0: Tá bom.
3: Mas só agradecer vocês por me receber tão bem aqui na Rádio Nacional. Todas as vezes que eu venho aqui, sou super bem recebido.
0: Uhum.
3: E muito obrigado. E pedi uma música também especial, que eu sei que todos os ouvintes da Rádio Nacional gostam.
0: Uhum.
3: Menina da Aldeia. Depois você toca essa pra nós.
0: Vou tocar agora, Menina
3: essa
0: da
3: é boa.
0: Aldeia, Lourenço e Lorival. Boa,
3: exatamente,
0: né?
3: Exatamente.
0: Obrigado. Boa, né? Você quer mandar ela pra alguém especial, seu Miguelzinho? Quer? Pra Negão do Japão, que mandou um abraço pra você, né? O Geroni. Quem mais?
4: Manda pra Arlete Moura.
0: Arlete Moura.
4: Arlete
0: Moura. Ela é representante comunitária. Como é que fala, rapaz? Eleição dos... Como é que chama, Zé Alves? É, líderes comunitários, né?
4: Isso.
0: É, não é isso?
4: O Conselho Tutelar.
0: Conselho Tutelar.
4: Conselho Tutelar.
0: É isso. Eleição dele, ela é...
3: Muito dos jovens, dos adolescentes, né?
0: Aham.
3: Um papel fundamental
0: Conselho
3: na sociedade.
0: Conselho Tutelar.

0: Homem Mauroni Mendes de Roraima.
1: Maurício Abelho, boa noite Patinha, boa noite Vareta.
0: Boa noite.
1: Boa noite, ouvintes da Rádio Nacional de Brasília. Maurício, ontem eu mandei um áudio, mas eu acho que cada distância, eu chego aí atrasado, o programa já tinha acabado, eu acho que chegou atrasado.
0: Tá certo.
1: Mas roda aí com João Caio Pardinho, Amor Sem Raiz.
0: Amor.
1: Quero oferecer para todos meus amigos aqui de Roraima.
0: Tá bom.
1: Oferecer para vocês aí também da emissora. E um abraço, até a próxima. Tchau, tchau.
0: Alô, meu amigo Mauroni. Que coisa boa, rapaz. A distância é longa, né? Chegou atrasado aqui, o programa já tinha acabado. Você me ajuda muito. Obrigado, meu amigo Mauroni. Aí em Boa Vista, Roraima, Amor Sem Raiz do Tião Carreiro Padim, né?
2: Raízes de Amor.
0: Raízes de Amor? Amor Sem Raiz. Eu vou procurar aqui, se não tiver o Amor Sem Raiz, toca Raiz de Amor, né? Nós vamos para o intervalo. Já já nós voltaremos, aguardem.